0: pequenas empresas, pequenos produtores rurais e estudantes com dívidas do Fundo de Financiamento Estudantil. No caso do FIES, 34 mil contratos já foram refinanciados até agora, com desconto médio de 80%. Lembrando que quem quiser negociar deve procurar a instituição financeira onde possui a dívida ou acessar os canais oficiais de negociação dos bancos, participantes e parceiros. Reportagem Gabriela Noronha.
1: Direito à restituição do imposto de renda, fique atento.
2: Amanhã, a Receita Federal vai abrir consulta ao maior lote de restituição da história.
1: Serão beneficiados cerca de 8 milhões e 700 mil contribuintes, um total de 16 bilhões de reais em créditos.
2: O pagamento será realizado no dia 29 de maio.
1: Os próximos lotes de restituição serão pagos nas seguintes datas: 30 de junho, 31 de julho e 28 de agosto.
2: Para verificar se a restituição foi liberada, acesse www.gov.br/Receita Federal.
1: Banheiro dentro de casa pode parecer algo simples, mas ainda não é a realidade para todos os brasileiros.
2: Para mudar esse quadro, o governo do Brasil faz a seleção de mais de 30 mil famílias que moram em periferias para construir ou reformar banheiros e oferecer melhores condições sanitárias para as pessoas.
3: A cearense Maria de Fátima mora com a família numa casa de madeira, sem rede de esgoto sanitário, no assentamento Dorotsteng, uma área periférica do Distrito Federal. Contando apenas com a aposentadoria do marido, a renda familiar é toda comprometida com despesas básicas, como remédios e comida. Aos 63 anos, ela tem um sonho: ter uma casa confortável e um banheiro adequado.
4: E quando a senhora tiver um banheiro assim bem arrumadinho, para tomar um banho bem gostoso?
5: Toma bem gostoso assim, sabe? Ficar ali dentro do banheiro assim e olhar assim para a pasteira do banheiro e dizer assim: como é que eu ganhei um tão lindo desse jeito?
3: A líder comunitária no assentamento, Rita de Cássia Correia, conta que das cerca de 750 famílias que vivem na região, pelo menos 300 estão em situação semelhante, sem dependências sanitárias funcionais. Foi ela quem teve a iniciativa de inscrever a comunidade no programa Periferia Viva Reformas, do Ministério das Cidades, que tem como objetivo melhorar as condições sanitárias.
6: Estou como liderança que acompanha o dia a dia das famílias. Quando você fala de um banheiro, elas veem isso: um vaso, um piso queimado às vezes, ou até mesmo de madeira, e uma torneira ou um chuveiro, é o banheiro. Quando você fala: não, mas você pode colocar um box, uma pia, um chuveiro, um forro, ela fala: não, isso é coisa de rico, isso aí não está dentro da minha realidade. É uma maneira de trazer dignidade e trazer autoestima, principalmente para as mulheres, né?
3: Mais de 1 milhão de pessoas vivem em situação sanitária inadequada em todo o país, segundo o IBGE. E o programa Periferia Viva Reformas é justamente para reduzir esses dados. Nesta primeira seleção, mais de 30 mil famílias de 130 municípios serão atendidas. Cada uma delas poderá receber até R$40 mil para custear a construção ou reforma do banheiro, como explica o secretário nacional de periferias do Ministério das Cidades, Vitor Araripe.
7: Esse programa funciona com kits. A gente tem vários módulos de kits, então kit para revestimento de parede, kit de piso, kit do banheiro. Então, do banheiro tem vários tipos de kits também, que são moduláveis a partir da demanda da residência dessa pessoa. Então, a gente tem esse limite dos 40 mil, que é a composição de vários kits.
3: Os contemplados pelo programa pagarão um valor máximo de R$ 400 pelo financiamento, o que corresponde a 1% do teto de R$ 40 mil. Já as famílias que recebem BPC, que é o Benefício de Prestação Continuada, ou Bolsa Família, ou ainda aquelas que morem em locais sob emergência ou estado de calamidade pública, não vão pagar nada. Reportagem Graziele Bezerra.
1: Para saber a lista dos locais contemplados pelo programa, acesse mapadasperiferias.cidades.gov.br e procure a aba Periferia Viva Reformas.
2: E a gente vai explicar mais detalhes sobre os programas do governo do Brasil para melhoria das moradias dos brasileiros com o ministro das Cidades, Vladimir Lima, que está conosco ao vivo aqui no estúdio da Voz do Brasil. Boa noite, ministro.
8: Boa noite, Mariana. Boa noite, Luciano, e a todos que nos ouvem.
2: Ministro, vamos começar começar explicando, então, como é que vai funcionar o programa Periferia Viva Reformas. Ele é voltado para quem exatamente e que tipos de reformas podem ser feitas com ele?
8: Mariana, antes de ir ao ponto e responder diretamente sua pergunta, é importante entender a lógica da política habitacional no país. A gente, com aquelas famílias que não têm habitação, não têm moradia, nós atendemos por meio do programa Minha Casa Minha Vida. A gente dá a casa, né? Seja ela financiada ou subsidiada. Para aquelas famílias que têm a casa e a gente precisa resolver algum tipo de inadequação habitacional, reforma de um banheiro, um quarto, um telhado, um ajuste na instalação elétrica, uma questão relacionada à inadequação, a gente atende com Reforma Casa Brasil. E o Periferia Melhoria, que é uma preocupação do governo do Brasil, que não deixa ninguém para trás, ele tem um foco em atuar naquelas famílias, pasmem, mais de 4 milhões de brasileiros não têm banheiro ou têm um banheiro compartilhado com outras famílias. Então o foco do Periferia Melhoria é entrar na comunidade, nas favelas brasileiras, né? Em áreas que são regularizáveis, áreas já regularizadas, levando o banheiro. E já que a gente está indo até a casa da família construir um banheiro novo ou reformar o banheiro que está precário, a gente aproveita e também trata de outras inadequações habitacionais nas periferias do Brasil, reformando um quarto, telhado, ampliando um quarto, muitas vezes uma família grande que precisa de um quarto a mais, com teto até 40 mil reais para beneficiar essa família. Essa família a gente leva dignidade e qualidade de vida. Afinal de contas, ela não tem condição de construir um banheiro aí com recursos próprios.
2: E quem são essas famílias atendidas pelo Periferia Viva Reformas?
8: São famílias que moram...
2: O banheiro, exatamente,
8: a história do banheiro. São famílias que moram em comunidade, né, mais precária, comunidade sem infraestrutura. Muitas vezes ela tem a casa ali, mas ela não tem o banheiro. São famílias com a renda até R$ 2.850. E a gente pensando numa lógica de levar esse banheiro para essas famílias, a gente, de forma plausível, a gente pensou especial assim, ter um diálogo com a comunidade. Como é que a gente traz um diálogo com a comunidade? Com as representações dos territórios periféricos, para que essas representações que já dialogam com a comunidade, sabem as necessidades, possam estar fazendo essas propostas e levando aí esses projetos, diagnosticando o que é necessário para poder levar o banheiro para essas comunidades. Né?
1: Então, ministro, como é que vai funcionar essa relação, né, com as famílias atendidas? São esses agentes, essas organizações da sociedade civil que vão contratar as reformas em vez das famílias?
8: Os agentes comunitários, que são as entidades sem fins lucrativos, os movimentos, as associações que representam a comunidade, elas fizeram propostas para a gente, o Ministério das Cidades, e essas propostas para levar o banheiro para cada família aí que está no levantamento lá das famílias que precisam dentro daquela comunidade de um banheiro novo. E claro que nesse diagnóstico que ela vai fazer, ela vai propor uma Mariana. Mariana, ela precisa do banheiro, só que a casa da Mariana está com o telhado furado. Então a gente precisa também recompor o telhado da Mariana. A Mariana, a gente resolve com o telhado, mas o Luciano tem uma situação que tem infiltração na parede. Ou seja, além de reformar o banheiro do Luciano, eu aproveito, já que a entidade organizadora já está lá e diagnosticou que tem uma infiltração na sua parede, aproveita também para resolver essa infiltração na sua parede, com um teto até 40 mil reais.
2: Mas são essas entidades, essas organizações, elas é que vão contratar e oferecer a reforma para as pessoas?
8: Exatamente.
2: Ou elas só vão indicar quem é e a família que vai receber o dinheiro para a reforma e cuidar da reforma?
8: Essas entidades, elas fizeram a proposta, a gente vai contratar e transferir o recurso para essas entidades vão fazer os projetos para cada casa, do que a casa necessita, se é o banheiro com infiltração para resolver a infiltração, se é o banheiro para resolver o telhado, e a entidade que vai executar a obra. Aí a relação da família é com a entidade.
2: E as famílias podem fazer reformas, como você disse, até 40 mil reais, né? O que está incluído nessa previsão de orçamento? Qual vai ser a contrapartida também dessas famílias?
8: As famílias vão pagar apenas até 1%, porque 40 mil reais é o teto máximo. Então, assim, se uma família fizer uma reforma de 30 mil reais, ela vai pagar 300 reais. É um valor único que vai dar o benefício dela, além de ter um banheiro novo, ela poder também ter alguns outros tipos de reforma na casa dela. A exemplo do que eu dei aqui para o Luciano, a questão de resolver infiltração, de resolver o telhado, de resolver algum problema na janela.
9: E aí está incluído tudo,
8: tá
9: né? Incluído tudo, mão de obra.
8: Exatamente, mão de obra, material e tudo mais.
1: E como é que as famílias se candidatam ao programa, ministro? Elas devem procurar os agentes promotores? Devem fazer algum tipo de cadastro junto ao governo?
8: Quando a entidade fez

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1: Essa moda é apaixonada demais. Eu não queria viver uma história dessa não, viu?

0: Olha a pastora demais, hein? Faz o coração doer, né, mano?
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Boa noite a todos! Que menino maravilhoso, hein, gente? Doçura isso aqui.

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caminhoneirada de todo o Brasil! Excelente dia de A a Z, de 0 a 100, que é pra de ninguém esquecer! É o Fernando Riquetti, turma, chegando por cá com toda a sua comitiva pra mais um Brasil Caminhoneiro aqui na capital. Olha a sexta-feira pintando aí, gente! O melhor dia da semana! A alvorada do dia 22 de maio de 2026... É mais um dia desse outono brasileiro e tá frio aqui pelos lados da capital paulista, viu, gente? Pelos lados aqui da Avenida Paulista, os digitais marcando nesse momento 14 graus e segundo a Clima Tempo, vamos chegar aí a máxima de 18. Vai ficar igualzinho tempo de ontem, xexé lento. O sol pinta já pelas bandas do leste às 6 horas e mais 37 minutos. Acorda, Brasil! Ai, já até despertou meu trem aqui, meu. Você tá doido? E se esconde pelos lados da Serra da Cantareira, lá pelos cantão lá do oeste, às 17 horas e mais 29 minutinhos. Comigo, fazendo essa edição do Brasil Caminhoneiro, lá do outro lado do vidro, meu querido Luiz Jesus. Bom dia, Jesuszinho. Você tá bem aí? Tudo tranquilo? Você, esse teu gorro chapado aí, meu. Você tá pegando lá da coleção lá do Reinaldinho? Né? Que gorro que é esse aí? Tartaruga Ninja. Que coisa mais feia. Cara, se tivesse uns 5, 6, até uns 10 anos, eu ia falar, olha que bonitinho. Mas, pô, um barbanjão desse usando gorrinho de tartaruga ninja. E aquele teu pano lá, aquele poncho lá que você falou com cobertor com furo no meio lá. Ele fica bravo. Ele fica bravo quando eu falo do poncho dele. Oh, só não vale catar aqueles cobertores da prefeitura lá e querer fazer um pra você. Se você fizer isso, cara, eu te juro, eu tiro uma foto daqui do estúdio e boto lá no YouTube, no Instagram da rádio, cara. Que coisa feia, Jesus. Pelo amor de Deus, velho. Tá parecendo um sei lá o quê. Tá doido? É importante ter saúde, é? Vou passar gripe pra você também, pra você ver quanto que é bom. Ah, lá, lá. Valeu, meu irmãozinho. Tamo junto no balaio do gato sempre. Pois é, gente. Hoje, dia 22 de maio, nós celebramos o dia do apicultor. É, pessoal que guarda umas ferroadas de abelha aí, viu? É, tá doido. Hoje, no Minuto Agrojornal, a gente vai falar mais a respeito da data aí, beleza? Ontem a gente falou, né? Do caminhão lá que deu pane lá nos Estados Unidos. Aí o pessoal teve que jogar água pra não matar as abelhas, e de outro caminhão lá que virou reduto de abelha também, né? Passou lá perto do enxame, né? O enxame, né? Passou lá no pátio do poço, viu o caminhão aberto, opa, é aqui mesmo que nós vamos ficar. Tá doido? Hoje também é o Dia Internacional da Biodiversidade, hoje também é o Dia do Abraço, ô Jesus. Daqui a pouco eu vou dar um abração em você aí. Por que que não quer meu abraço? Pra quê? Não pegar gripe? Ah, haga mão, cara. Haga mão de coisa. Olha, esse dia do abraço, gente, surgiu da iniciativa de um australiano chamado Juan Mann. Ele fundou a campanha Abraços Grátis lá em 2004, com o objetivo de distribuir abraços gratuitos pelas ruas de Sydney. Ai, que legal. Todo dia eu tava vendo um camarada que fez isso aqui em São Paulo. Ele falou assim, posso te dar um abraço? O cara chorava mais que outra coisa, velho. As pessoas também, né? A gente vê aí o poder que um abraço tem no dia a dia do povo, né? Eita, né? Então abraça teu pai, tua mãe, teu filho, a comadre. Abraça tua esposa aí, viu, gente? Vamos deixar de abraçar o povo, não. Tem um amigo legal aí que merece um abraço? Pronto. Dá aquele reco-reco nas costelas, mais apertado que alicate de pressão nele aí, beleza? Ah, isso daí. Ó, hoje é dia de Santa Rita de Cássia, gente. É ela que nasceu no ano de 1381 na Itália. E ela foi casada. É, antes, né, de ela se tornar freira, ela foi casada com um homem muito áspero, violento, que acabou morrendo assassinado. Procura, acha, vai lá, valentão. E aí, o que, que aconteceu? Ela tinha com ele 2 filhos, né? E esses 2 filhos planejaram, então, vingar a morte do pai. Só que os 2 tiveram o mesmo destino que o pai. Morreram antes de fazer a tal vingança que eles queriam, né? E aí, sozinha, né, como assim, entrou pro convento, né, se tornou freira e ficou conhecida como o Anjo de Cássia. E ela é chamada de padroeira das causas impossíveis, porque nada na vida dela foi fácil. Ela perdeu o marido por conta de violência e perde os filhos que queria vingar a morte do pai. Meu Deus do céu. Pois é, gente, ela tentou aí a conversão do esposo, trabalhou muito aí
na preservação da conduta dos filhos e acabou sozinha tendo que ingressar na vida religiosa. É, vamos rezar hoje para que Santa Rita de Cássia também nos ajude aí, né? Nas causas impossíveis, né? A gente sabe que cada um de aí no seu particular tem aí o seu problema, a sua causa. Vamos pedir para Santa Rita de Cássia hoje nos ajudar aí também, tá legal? Vamos aí para os aniversários de cidade, ô Jesus, né? E aí que você tava falando da minha gripe, cara? Ô, deixa eu, cara, tá louco, tô bem, tô tomando aí, ó. Vou tomando um Zapracur da vida aí, vou ficar bom. A mãe fez um chá ontem pra mim, cara. Cheguei ruim numa externa ontem lá, a mãe fez um chazinho lá também, ajudou por demais. Mas tá bom, vambora, vambora. Vamos lá. Hoje é aniversário do município de Pacajus e também de Pires Ferreira, no estado do Ceará. Cajueiro, em Alagoas. Em Minas Gerais, aqui tem um monte de cidade, ó. Brasilândia de Minas, Extrema, aqui já pertinho de São Paulo. Medina, Santa Rita de Jacutinga e Santa Rita do Sapucaí. No Rio de Janeiro, hoje feriado no município de Itaboraí. No estado de São Paulo, Bom Jesus dos Perdões, Fernandópolis, ali pertinho de Rio Preto, Igarapava, Neves Paulista, Pederneiras, Sales Oliveira, Santa Branca. Santa Branca fica ali, entre Jacareí e Guararema, né? É a primeira cidade ali, entrando no Vale do Paraíba ali, a cidade de Santa Branca. Legal a cidadezinha lá, viu, Jesus? Legal a cidade lá. Parabéns pra turma aí de Santa Branca. Também hoje o município de Santa Rita do Oeste e Santa Rita do Passa Quatro, né? Justamente por conta de hoje a gente celebrar o dia de Santa Rita, né? No Rio Grande do Sul, hoje é aniversário dos municípios de Mariano Moro e Palmitinho, Rio Branco, no estado de Mato Grosso, e município de Trombas, no estado de Goiás. Então, parabéns a todos vocês que nasceram, moram nessas cidades. Sinta sempre muito orgulho do cantão onde você nasceu, de onde você mora. E parabéns a todos os aniversariantes desse dia 22 de maio. Eu quero mandar um grande beijo aqui para Denise Bôscolo. Ela que mora lá no bairro da Vila Bela, é vizinha lá da minha mãe Olímpia e hoje completando mais um ano de vida. Ó, Denise, beijo grande para você. Muita saúde, sucesso, sorte e felicidades nesse novo ciclo que tá começando aí pra você, tá bom? Beijo de toda a família, de toda a audiência aqui da capital, tá legal? É isso daí, turma. Além do meu querido Luiz Jesus, que tá lá tudo encapotado lá com o gorrinho da Tartaruga Ninja no Cucuruco, vejo o Reinaldinho Alves com aquele gorro lá dos Minions. Gente, é uma coisa muito feia. Você vê o Jesus com o gorrinho lá das Tartaruga Ninja e o outro lá com o gorrinho dos Minions. Meu Jesus amado, meu. É assim, é tudo repetente da quinta série mesmo. Ah lá lá. O Jovai e o Batatinha estão lá nos transmissores em Diadema. Não marca que esses dois velhos não entram na mesma onda desses dois aqui. Já pensou dois velhos lá, um com o gorro do... Sei lá quem, lá do Tartaruga Ninja, lá dos Minions. Ave Maria, você tá doido? É isso aí, gente. Apresentações feitas. Barriga vazia, mão lavada. Simbora nós acelerando o carrão na FM 77.5, 1040 kHz no AM. Pra você que nos acompanha pelas redes sociais, pelo aplicativo. Pra você que tá sempre conosco pelo YouTube, youtube.com/capital com você. Obrigado pelo carinho, obrigado pela beira. Tamo junto no balaio do gato. Tá vendo, turma? Quantas opções pra você tá sempre ligadinho aqui com a gente. 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Abrindo a seleção musical dessa sexta-feira, ó, já no ritmo da bebedeira aí, ó, é pedido! Mato Grosso e Matias, participação especial do saudoso João Carreiro, o remédio é beber. Ah, eu vou tomar uma também, viu? Esse sara da gripe. Ah, só peca o dedo aí, Jesus, vamos ouvir!

Tá aí o Mato Grosso e Matias. Participação especial do saudoso João Carreiro. O remédio é bebê. E você participa aqui com a gente pelo DDD 11 983345777. Anotou? DDD 11 São Paulo 983345777. Turma, presta atenção nessa notícia aqui, ó. Um projeto de lei que foi aprovado pela Comissão de Viação e Transportes lá da Câmara dos Deputados em Brasília está prometendo punições mais rigorosas para os motoristas que causarem acidentes com mortes, mesmo sem intenção, nas rodovias federais, viu? De acordo com a proposta, né, desse projeto de lei, estão aí o aumento do tempo de prisão, além de o camarada ter a Carteira Nacional de Habilitação suspensa por 10 anos. Bom, gente, o que nós temos hoje? Hoje o Código de Trânsito, ele prevê para esse tipo de crime pena de detenção de 2 a 4 anos. E esse novo texto altera a pena para reclusão de 4 até 8 anos, ou seja, dobra tudo isso aí, tanto no mínimo quanto no máximo. Além disso, essa proposta estabelece que o motorista condenado fica proibido de dirigir ou de obter habilitação por uma década. Rapaz do céu, 10 anos? Tá doido! É, endurecendo demais aí a regra geral vigente, né? Bom, gente, a autora dessa proposta é a deputada delegada Ione. Ela é do PL de Minas Gerais. E a delegada Ione argumenta que, vou abrir aspas aqui, que é a palavra dela, tá bom? Não sou o que estou dizendo, não. É a deputada Ione que está comentando, ó. A conduta culposa que resulta em morte demonstra falha severa no dever objetivo de cuidado, legitimando, assim, que o Estado adote resposta penal mais rigorosa, com nítido caráter preventivo especial, bem como a reafirmação do valor da dívida no sistema penal de trânsito. Braba ela, enfim, tá doido. Bom, o relator da lei, o deputado Bebeto, é aquele que foi jogador da seleção brasileira, pois é, ele é do PP lá do Rio de Janeiro. Ele defendeu os argumentos da relatora e destacou que todo esse rigor ajuda sim a prevenir tragédias. Bom, essa proposta vai ser encaminhada e está sendo analisada, né, pela Comissão de Constituição e Justiça e Cidadania e depois pelo Plenário da Câmara, né? E se virar lei, o texto deve ser aprovado pela Câmara e também pelo Senado. Agora eu queria saber contigo, que está do outro lado aí, o que você acha? Será que se a gente aumentar na lei o tempo de prisão para até 8 anos para quem for culpado por um acidente com morte nas rodovias federais, na tua opinião isso daí vai trazer mais segurança? Ou vai ser mais uma lei aí que de repente você pagando ali uma cesta básica, pagando ali aquela, como é que chama lá quando você, seu camarada é preso lá e você paga lá a fiança, né? Você paga a fiança e aí o camarada tá livre? Hã? Deixa a tua opinião, que a gente quer saber aí a respeito da tua análise, né? A respeito desse projeto de lei aí que joga de 2 para 4, né? Passa agora para 4 ou 8 anos de prisão aí e 10 anos de suspensão da habilitação. Queremos ouvir a tua opinião aí pelo DDD 11 983345777. Eita, minha cabeça tá doendo hoje, mas vamos que vamos. Olha o Mike Lian chegando com Melhor e Valente. Vamos ouvir.

0: com Nelore Valente, marcando presença na boleia do Brasil Caminhoneiro, aqui pela capital, conectada com o mundo, ligada sempre em você.
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0: É, gente, comentamos aí na abertura do programa, né, no dia das efemérides, que hoje é o dia do apicultor. E aqui vale a gente destacar a apicultura no Brasil, né, essa de arte, né, mas é o ofício que consiste aí na criação de abelhas, tanto para a produção do mel, mas também do própolis, da geleia real, do pólen e também da cera de abelha. Gente, abelha é um bichinho curioso, né, gente? É pequenininho, minúsculo, não tem aerodinâmica nenhum, mas é um bichinho que tem uma tarefa grandiosa, né? Porque sem abelha, gente, a produção de alimentos no mundo estaria comprometida. Então, preservar abelhas é preservar o meio ambiente, é preservar a produção de alimentos, é preservar a economia sustentável e a vida da humanidade. Só para você ter uma noção, gente, as abelhas são responsáveis pela polinização de aproximadamente 73% das plantas do mundo. E sem polinização, não temos produção de alimentos. E em Santa Catarina, o impacto econômico da apicultura está indo muito além da produção de mel, viu, gente? Por lá, ele se reflete no ganho de produtividade de culturas como maçã, pera, ameixa, graças ao trabalho de polinização das abelhas. É, pai. Tomara que as abelhas não entrem naquela discussão lá de querer no final como é que é? Da jornada de trabalho de 6x1. Na folga pra abelha. Ah, né, tá doido. Gente, o Brasil hoje tem mais de 1.500 espécies de abelha, né? E são abelhas nativas, sem ferrão, as principais polinizadoras das matas brasileiras. Ah, não sabia dessa não, cara. Que são as abelhas sem ferrão que polinizam, né, as matas brasileiras. Ah, que legal. Ó, elas contribuem com a reprodução de 30 até 80% das espécies de plantas, aí vai variar também, né, do tipo de bioma. Já a meliponicultura. Sabe o que é isso, Jesus? Meliponicultura? Não, não tô te ofendendo não, cara. Isso aí nada mais é do que a criação de abelhas nativas. Viu? É isso daí, ó. Pois é, gente, a meliponicultura vem se popularizando na agricultura familiar, que faturam, né, com a produção de própolis, do pólen e da geleia real, que serve de matéria-prima para as indústrias farmacêuticas, alimentícias e também para a indústria dos cosméticos também. Legal! Olha o trabalho importante aí que o apicultor realiza aí no seu dia a dia. Bacana! E o legal é, né, que cada época do ano a gente tem um tipo de mel diferente também, né? Cara, uma vez eu experimentei um mel de flor de laranjeira. Cara, que delícia que é! O aroma, ô, coisa gostosa, cara. É o meu preferido. É o meu preferido. Mel de folha de laranjeira, cara. Meu Deus do céu, bom por demais. E aí, como é teu mel preferido aí no teu dia a dia? Né? Você usa o mel aí na tua alimentação, numa torradinha de manhã cedo? É? Conta pra gente. A gente gosta de saber demais da vida dos outros. Quer dizer, é xereto curioso, você tá doido? É o Minuto Agrojornal, pegando sempre uma beira, uma carona na boleia do Brasil Caminhoneiro, FM 77.5, 1040 kHz na M, pelas redes sociais. Vamos de moda? Olha o Mocoque Moraci chegando com um prato escondido na sessão Viola Bruta. Vamos ouvir, sapeca o dedo aí, Jesus.

Tá aí o Mocoque Moraci com o prato escondido, marcando presença aqui na Bolé do Brasil Caminhoneiro. E você participa aqui com a gente pelo DDD 11 98334 5777. Anotou? DDD 11 São Paulo 98334 5777. Rapaz, a Rosinha de São Bernardo do Campo aqui puxando minha orelha. Riquete, para de implicar com os meninos por conta do gorro. Estão tudo com frio. Depois vão ficar tudo doente igual você porque não usa nada no cucuruco. Que bom que eu não uso, Rosinha. Tô de chapelão aqui, via. Ah, meu chapéu de pai aqui, você acha o quê? Agora usar esses gorro aí de Minion, de tartaruga ninja, eu tô fora. Você tá doido? Olha o do Berrante também participando aqui com a gente. Tá ligado aí, fazendo raça lá pelos lados do Paraná. Tá com o cargueiro apontado e direcionado lá pra capital do Rato Gordo. Ah, Paranaguazá. Paranaguá, velho de guerra. Tamo junto por aqui, viu? Olha o Elinho lá do grupo do... do grupo GAC, né? Grupo Amor por Caminhão. Ô, Elinho, aquele abraço pra você. Ele tá fazendo uma descarga de soja lá pelos lados do Maranhão. Rapaz do céu, é essa região do Matopiba aí, ó, cada vez mais fazendo bonito na produção do agronegócio brasileiro. Valeu, meu irmão. Tamo junto no Balaio do Gato sempre aqui, viu? E você tiver um recado aí, manda pra nós aqui também, que a gente gosta demais de ouvir o teu alôzinho, beleza? DDD 11 98334 5777. Ô, parceiro, antes da gente ouvir a próxima moda, você tem dado atenção à bateria naquela revisão semanal no carro ou então no seu caminhão? Hã? É, meu irmão, já tá o frio aí batendo na porta. E o que já tem de carro aí no prego, caminhão também no prego, que não consegue dar partida por conta aí de bateria que foi pro vinagre? Não tá escrito, viu? Então é muito importante, viu, gente? Você dá uma checada aí, algumas baterias ainda... É, você tem aquelas tampinhas para você checar o nível da solução. Sempre importante dar uma checada nos cabos, ver se estão todos conectados ali, tudo direitinho. Porque tem muita gente, turma, que eu te falar, viu? Se esquece da bateria. Só lembra nela na hora que o carro não dá partida. E você quer saber? A bateria fala quando ela não tá boa. É, um dos sinais que ela manda para você, que ela tá prestes a abrir o bico, é aquela formação do chamado zinabre nos terminais, né? Aquela camada de cor verde. O nome correto daquilo aí não é zinabre, né? O nome daquilo chama-se azinhavre. E o zinabre, né? Já que a turma fala tanto zinabre aí, ela aparece quando a solução da parte interna escapa. E aí ela acaba reagindo com os terminais. Então, se a tua bateria já está formando aquele azinhavre, né, o famoso zinabre, é muito importante você fazer a limpeza, porque aquela coisa verde ali, gente, é isolante. Ele vai impedir a passagem da corrente elétrica, tá bom? Então, para eliminar, a dica é, joga um pouquinho de água quente. Mas não é para jogar água fervendo não, viu, cabeça de minduim? É água quente, água meio morninha ali, viu? Porque se você jogar água fervendo ali, você vai estragar aquelas peças plásticas e outros componentes elétricos que estão ali perto, tá legal? Jogou um pouquinho de água quente ali, uma água morninha, boa! Aí você vai lá com uma chave fixa, tira o cabo do polo e faz a limpeza ali na parte interna da abraçadeira, tá bom? Pega uma lixa, passa direitinho, pega um pano também, enxuga certinho, depois você joga esse pano fora aqui e vai fazer só buraco depois, viu? O ácido de bateria, gente, tá doido. Cuidado com a roupa aí também, viu? Ó, se você tiver um pouquinho de vaselina, passa um pouquinho no cabo lá, que é legal também, viu? Tem muita gente que usa graxa, outros passam mel. Ô, gente, mel pra você botar no pão pra você comer de manhã, não pra passar em polo de bateria, tá bom? Se não tiver nada, enxuga direitinho e coloca o polo. Se tiver um pouquinho de vaselina, só um pouquinho ali pra poder dar aquela lubrificada, aquela proteção, bota o cabo de novo e ó, pss, arrepia, acelera o carrão. Gostou da dica? Passa pra frente, você não é baú pra guardar segredo. Vamos de mais moda? Gente, essa moda aqui que nós vamos tocar agora é do Seu Jorge e do Zé Sincero. É uma versão daquela moda boiada cuiabana do Tião Carreiro e Pardinho. Lembra dela? É, olha só a versão que eles fizeram, viu, gente? Contando aí um pouco do dia a dia da Turma do Trecho. A música é curtinha, pequenininha, mas vale a pena você ouvir e você refletir também. Jesus, você conseguiu baixar a música? É? Bota aí pro povo ouvir. Vamos lá!

0: Tá aí o seu Jorge com o Zé Sincero, versão da moda boiada. Boiada cuiabana lá do Tião Carreira e Pardinho. Uma versão legal aí, falando um pouco aí das dificuldades, dos apuros que a turma do trecho passa no dia a dia. Eu gostei por demais, viu? Você curtiu também? Quando você puder, manda um recado pra gente que a gente bota um repeteco dela aqui pra você ouvir, beleza? Vamos pro intervalo, gente? Tomar uma água, um cafezinho, um cavalo, na volta tem a nossa reza aqui no programa. Não vai longe não, que o intervalo é rápido e eu volto já!
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5: À beira do desânimo. Há dias em que não queremos fazer nada, né? Acordamos um tanto para baixo e muitas vezes não sabemos nem a razão. Pode ser que você tenha tido sonhos ruins, aí você acabou acordando desorientado ou então não dormiu bem. E há dias que parecem parados no tempo, né? Aí a gente vai lá diante.

nível, porque estamos em plena batalha e por vezes precisamos sim descansar. É necessário. Mas desânimo, gente, não pode tomar conta da nossa vida. A gente pode senti-lo, acompanhá-lo de perto, cuidando, como um bom médico que monitora o seu paciente. Os dias atuais nos colocarão diante de muitas, muitas beiras. A beira do desespero, a beira da cólera, vai nos colocar à beira do desânimo e tudo com ele vem. Sábio é aquele que chega na beira, olha lá para o despenhadeiro, contempla o horizonte e pode dizer: eu fui mais forte, sobrevivi mais um dia, cresci mais um dia. Ah, eu gosto de pessoas assim, viu? Ah, tenho muito a aprender com elas também. E quando nos observamos à beira do desânimo, né? Parece que aceleramos o passo para frente, proibindo-nos de parar. Então, gente, vamos orar, pedir a Deus para que nos dê mais luz para poder vencer essas sombras aí, né? Vamos fazer algo de bom, além do cansaço em que nos vejamos. Pega um livro aí, de um livro edificante, né? Lê uma página legal que te ajude no raciocínio da mudança construtiva de ideias. Tentemos contato de pessoas cuja conversação nos melhore o clima espiritual. Dá uma ligadinha para ela, tenho certeza que vai te ajudar por demais. Procura um ambiente que seja possível ouvir palavras e instruções que nos enobreçam os pensamentos. Preste um favor, especialmente aquele favor que estejamos adiando. Vai fazer uma visita para uma pessoa doente. Busque reconforto naqueles que atravessam dificuldades maiores do que as nossas. Atendemos às tarefas imediatas que nos esperam, que nos impeçam qualquer demora nessas nuvens do desalento. Guardemos a convicção de que todos estamos caminhando para adiante, através de problemas, de lutas. Tudo isso é importante, gente, na famosa aquisição de experiência. Também de que a vida concorda, né, com as pausas de refazimento, o refazimento das nossas forças, mas não se acomoda com a inércia em momento algum. Legal, né, gente? É legal, porque vira e mexe também, a gente acaba se deparando aí com dias de desânimo, mas é importante, né, que a gente pare, dê uma contemplada na coisa, mas não vamos deixar que isso aí nos atormente no nosso dia a dia, não. Tá legal? Vamos nesse momento, então, colocar aqui as intenções da turma que sempre participa aqui com a gente, aqui pelas redes sociais, para você que está sempre mandando um recado para nós aqui pelo WhatsApp, pelo YouTube, e vamos rezar, né, para todas as pessoas que estão nos acompanhando, principalmente para aquela turminha que está mais desanimada, né, cabisbaixa. Vamos colocar o seu nome aqui na reza. Coloque aí no colo de Jesus e de Maria, que eu tenho certeza que na hora certa, no momento oportuno, nosso Pai Celestial também vai te atender. Vamos rezar, então? Ave Maria, cheia de graça, o Senhor é convosco. Bendita sois vós entre as mulheres. Bendito é o fruto do vosso ventre, Jesus. Santa Maria, Mãe de Deus, rogai por nós, pecadores, agora e na hora de nossa morte. Amém. Pai nosso que estais no céu, santificado seja o vosso nome. Venha a nós o vosso reino. Seja feita a vossa vontade, assim na terra como no céu. O pão nosso de cada dia nos dai hoje. Perdoai-nos as nossas ofensas, assim como nós perdoamos a quem nos tem ofendido. E não nos deixeis cair em tentação, mas livrai-nos do mal. Amém. Que Nossa Senhora, Mãe de todas as glórias e graças, São José Operário, seu esposo, Santa Rita de Cássia, a padroeira, aquela que está sempre olhando aí por nós, principalmente aí quando a gente está precisando dar uma solução para uma causa impossível. Dia dela hoje. Vamos lá, gente, rezar para que ela nos ajude a nos livrar aí do desânimo. E São Cristóvão, padroeiro dos viajantes e dos motoristas, que eles nos abençoem e nos protejam por todos os dias de nossas vidas, que assim seja. Amém.

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1: É, gente, presta atenção aqui nessa pesquisa aqui que nós recebemos ontem aqui através do nosso e-mail. É uma pesquisa realizada pelo Instituto de Logística e Supply Chain, o chamado ILUS. Falando aí sobre o modelo de contratação de motoristas para operação de transporte, viu, gente? E segundo eles, isso deve mudar aí nos próximos anos. Segundo esse estudo, de 2018 até 2021, notou-se uma queda constante em relação à quantidade de motoristas. Bom, não é novidade nenhuma, vira e mexe a gente está comentando isso aqui com você, que o país está com poucos motoristas jovens em início de carreira e com uma concentração maior nas idades mais avançadas. E isso tem elevado o envelhecimento da categoria profissional. Só em 2024, a porcentagem de condutores com até 30 anos de idade foi de 4,11%, enquanto a de condutores com mais de 70 anos foi de 11%, gente. E essa situação aí, ó, não é recente. O setor reconhece a crescente dificuldade em renovar esses profissionais, principalmente quando a gente está falando na contratação de caminhoneiros autônomos. E pelo lado da oferta de transporte, o Brasil dá sinais positivos com o aumento de licenciamento de caminhões, né, que chegou a 120 mil caminhões novos no ano de 2024, uma alta líquida de 65 mil veículos. Agora, a gente tem gargalo, né? Com relação a problemas de você conseguir colocar esses caminhões rodando, porque a gente não tem motorista para poder atender toda essa turma aí também, né? E aí uma das soluções que se fala é a questão da melhoria do salário, porque na última década essa pesquisa da ILUS identificou que de 2015 até 2025 o Brasil viu a quantidade de motoristas cair em 20%. E em 2014 existiam 5 milhões e meio de condutores de caminhão. E ano passado, apenas 4 milhões e 200 mil continuavam em atividade. Bom, quem é motorista, fala bem a verdade, não larga a profissão. O grande problema não é a saída dessas pessoas para outros setores, mas sim a atração de novos talentos. Então, gente, tem que fazer alguma coisa aí para poder melhorar o dia a dia dessa turma aí, viu? É que eu sempre bato na tecla. Não adianta nada você ficar oferecendo muita comissão, benefícios, isso é legal? Claro que é, mas o que pesa mesmo na hora do camarada ser contratado é salário. Bota um salário legal, um salário decente, pode ter certeza que vai pintar caminhoneiro para poder trabalhar. Ah, se não vai, eu vou. Não penso duas vezes. Tá doido. Vamos de mais uma moda aí? Zé Neto e Cristiano, o homem da casa, vamos ouvir.

Tá aí o Zé Neto e Cristiano com o Homem da Casa encerrando esse Brasil Caminhoneiro de sexta-feira. Acabou, gente, Zé Fini. Mas eu prometo voltar amanhã, viu? Amanhã, sabadão, programa especial com aquele resumo, né, das principais notícias do mundo do transporte e da logística pra você. Agradecendo por demais a todos vocês que rodaram nessa hora cheia. Jesus, obrigado aí pelo carinho e pela audiência. Desculpa as brincadeiras aí com a tua touca aí da Tartaruga Ninja, tá bom? Mas que fez? Corre, é, viu? Amanhã o Jesus tá aqui comigo nesse programa especial. Tenho certeza que vai ser muito legal também, tá bom? 9 horas, João Ferreira junto com o Everaldo Silva fazendo esse programaço aí. E você participa com a gente também, viu, gente? Pelo nosso WhatsApp, que é sempre muito legal essa participação de todos vocês, tá legal? Beijo nas comadres, reco-reco nas costelas dos compadres. Fiquem todos com Deus e até amanhã!

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2: Ótimo dia, os ouvintes da capital. Destaque para o trânsito nas rodovias que cortam o estado de São Paulo. A chegada a São Paulo pela rodovia Regis Bittencourt, o motorista reduz a velocidade entre Tapecirica da Serra até a passagem por Embu das Artes, no Rodoanel Mário Covas. Esse trânsito volta a ficar ruim no Largo do Taboão e segue assim pela Avenida Professor Francisco Morato até o metrô Vila Sônia. Depois, o caminho melhora. No sentido interior, a Regis funciona bem até o momento. Pistas escorregadias, portanto, o motorista deve redobrar a atenção, hein?
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3: Destaque para a Marginal Tietê, que já tem trânsito carregado no sentido rodovia Ayrton Senna, desde a saída da rodovia Anhanguera até a passagem

0: pela ponte do Piqueri. Depois esse caminho é livre até o acesso à rodovia Presidente Dutra. No sentido contrário, a intensidade começa na ponte Aricanduva e segue assim até a ponte da Vila Maria. Dá uma boa melhorada, volta a ficar intenso no acesso à rodovia dos Bandeirantes e segue assim até o Cebolão. Corredor da Emmanuel Marquete, Marquês, São Vicente, Nora Pioritini e Gianotti é uma boa opção para o motorista. Tá tudo ok com o transporte público neste momento.
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2: 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Atualizando o trânsito para os ouvintes da capital, destaque do trânsito agora para o corredor Norte-Sul, que já tem intensidade no sentido Zona Sul de São Paulo, entre a Marginal Tietê até a passagem pela 9 de julho, um pouquinho antes ali da ligação. O motorista vai reduzir a velocidade devido ao excesso de veículos. A Avenida do Estado é opção ali na região central para fugir desse trânsito. No sentido Zona Norte, o motorista reduz a velocidade desde a Avenida Interlagos. Esse trânsito vai assim até a Avenida Santa Catarina. Volta a ficar intenso ali na cabeceira do aeroporto de Congonhas até depois da Avenida dos Bandeirantes. Mas depois, o caminho é bom. 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

Bom dia, bom dia, bom dia! Agora sim, 7h02, minha gente! Tô aqui com um balão de oxigênio. Bom dia, galera maravilhosa! Sextou, hein, bebê? É, detalhe pequeno! Hoje é

0: Bora! Gala vai cantar alto hoje. Reinaldo vai
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0: Falar bastante com vocês hoje, que é o meu, é o que eu posso entregar hoje, é isso, gente. Bom dia, capital. Gente linda, maravilhosa. Já tá no corre, né, gente? Moçada do CEAGESP, tem uma turma que mora pertinho da minha casa. E aí a gente fica ouvindo, né, o barulho do caminhão saindo, tal, tal, tal, na madrugada. Bom dia, bom dia. Mas quem falou que ia ser fácil, hein, minha filha? Bom dia, lindona, 7-3. Tô rouca, eu tô com essa voz grave aqui. De repente, ontem, eu fui abraçada pelo vírus ragatanga e fiquei assim, é, desse jeito. Era o quê? Umas 7 horas. Na hora, tava acabando a novela da Agrado, aí aquele gelo, uma geada. De repente, minha garganta já tava ruim, né, gente? É que eu tava disfarçando. Mas aí eu não aguentei nem ver a novela da 7 toda, ouvi. Eu sei que na hora do jornal eu deitei, eu acordei na hora que tava lá a mocinha da novela das 9 conversando com Antônio Fagundes. Garganta tá péssima, mas olha, se é do café quentinho, bom dia 7-4, um café quentinho ajuda, tá uma manhã bem gelada, tá assim uma garoinha fininha, então você que é da touca, hoje tá um dia bom pra touca. Guarda-chuva não, acho que é exagero, nem sombra, ah, guarda-chuva eu acho que não, hoje, agora de manhã, agora eu não sei, já o Reinaldo então vai explicar alguma coisa. Pelo menos na hora que eu saí do Metrô Paraíso para a Rádio Capital, tava uma garoa, não achei necessário abrir o meu guarda-chuva, minha sombrinha, mas a touca é legal, tá? Então tá frio, eu achei que foi uma madrugada bem friaca mesmo, tá? Já Vandeco falando sobre transporte, eu vi que tem algum BO na linha Lilás. A gente já traz esses detalhes, parece até notícia velha, mas o fato é que hoje é um dia muito abençoado. Alô, dona Rita! 7:05, hoje 22 de maio, é o dia da Santa das Causas Impossíveis, né? Pra Deus nada é impossível e com fé a gente vence tudo. Hoje é dia de Santa Rita de Cássia, palmas pra Santa Rita de Cássia. Tem festa do Divino em Mogi também. Então, para os que têm fé, hoje é um dia muito grande. 7:05, sei. Me dá um tostão da tua voz.
2: Ei, Ângela, é você?
0: Não sou eu. Mas eu tô animada, tá, gente?
2: Tá animadinha?
0: Super animada, tô bem feliz.
2: É que a gente não pode dar aquelas exageradas na voz, né? Porque senão depois a gente não consegue falar. É. Tem que poupar um pouquinho, né? Então deixa que o povo fala pra você, o Reinaldo te ajuda.
0: Obrigada, Rei.
2: E assim, aqui assim, mamão, né?
0: Mamão?
2: Mamão, não, mamão não.
0: Mamão?
2: Mamão lava a outra
0: com a boca
2: e ninguém aqui, larga a mão de ninguém.
0: Lembra dessas piadas de quinta do mamão e com a boca aqui tu vai embora?
2: Não.
0: Nunca foi na feira, né, Rei?
2: Não.
0: Nunca fui. Passou na não, banca fui. Do mamão pra você?
2: Mamão. É lá, de feira eu só, mulher bonita não paga, mas não, também não leva.
0: Nós temos a do me dá uma mão. Tá, 7-6.
2: É, tem um bananeiro lá numa feira perto de casa. Esses dias eu fui, eu sempre vou, agora eu vou contar as histórias. Sempre vou na feira com a dona Beth, né? Eu
0: Bom sou dia, o burro dona de carga, Beth.
2: Carrego as sacolas e tal. É, aí a Bela ia também, mas a Bela é meio preguiçosinha pra feira, essas coisas e tal. Aí teve um dia que eu fui sozinho, que Beth foi trabalhar. Como amanhã, por exemplo. Beth vai trabalhar amanhã, provavelmente
0: sério? Terei na que fazer. Sério, na escola tem aula?
2: Que planeta tu vive?
0: Mas na escola...
2: Tem prova, tem campeonato, tem tudo.
0: Ah, é?
2: É.
0: Nossa, gente, eu tô bem
2: atrasada. Pensa que a vida é fácil? Aí, teve um dia que eu fui na feira sozinho. Aí o bananeiro chegou e perguntou: e a irmã, não veio hoje? Eu, oi? Você acha que ele tava de olho na dona Beth? Achando que era minha irmã? Bananeiro safado!
0: Ó, a Railda já mandou mensagem aqui, tá com a gente. Bom dia, Rai. É, hoje a perua da Amanda deu um probleminha, ela não foi. É, mas tá muito frio. Tá... Gente, eu não mandei o João pra clínica hoje.
2: Não mandou?
0: Ai, não, eu cancelei. Ó, vou abrir aqui pra vocês.
2: Tá frio, né?
0: Porque, cara, tava muito... Só se foi lá em casa, que deu uma geada que eu achei que o mundo ia acabar em neve.
2: Vocês ficaram
0: aí zoando, minha mãe, né? Minha mãe já tem um frio absurdo. E aí eu fiquei com pena dos dois. Aí eu já entrei em contato lá com a Atende, meti um atestado.
2: Não vai, né?
0: Não vai, não vai. Mas ó, os bichinhos que estão saindo agora pra escola, mãe, coloca um agasalho, porque tá muito frio, tá muito geladinho. Quero dar um parabéns. A gente já vai dar a previsão do... Eu quero dar um parabéns lá pra presidente Roosevelt, pra escola, que tem a ver com frio. É aquela escola, né, que eu tenho aquele problema de não ter professora pro João. Ontem, foi uma moça lá. Eu não peguei informações porque eu tava em outra questão. Mas eu sei que foi uma moça que fez doações de cachecóis.
2: Ai, que bom, que bonito.
0: E aí ela distribuiu pra todas as salas, praticamente. Aí todas as crianças saíram quentinhas.
2: Agasalhadas.
0: Quentinhas. Agasalhadinhas, porque realmente tá muito gelado, tá?
2: Que gesto lindo, gente.
0: Eu achei bem bonito. 7:08, como é que tá o tempo lá fora, rei?
2: Menina do céu, vou falar pra você uma coisa, viu? A hora que eu cheguei aqui, eu chego um pouco mais cedo que você, creio. Porque Beth tá com aquelas neuras de que se eu não chegar mais cedo, não vou conseguir entregar o trabalho.
0: Nossa, então, sério?
2: Então 5:30 eu tô aqui na porta. 5:30 eu tô aqui na porta já. E tava garoando, e forte. Por isso que a chuva, a rua tava molhada. Aí eu vi o pessoal com guarda-chuva, não é chuva o dia inteiro, mas a garoa tava fortinha. A hora que você chegou, 6 horas, né?
0: Foi, eu cheguei
2: aí já tinha acalmado. Já tinha acalmado. Mas garoou forte, garoou aqui.
0: É, quando eu cheguei, tava um pingo. Sabe aquele pingo, aquele sopro molhado? Por isso que eu falei, não precisa de abrir sombrinha, né, gente?
2: É.
0: Quem tem um capuz, mete na cabeça. Quem tá com lenço, enrola e faz um negócio.
2: Mas é bom levar, viu? Porque amanhã tem previsão de chuva pela manhã. Vai que chega à noite.
0: É.
2: Que acontece.
0: É.
2: O vento bate mais forte, a chuva da manhã chega à noite. Então você vai se preparando, que a máxima hoje é 19.
0: Aí tá frio, gente.
2: Tá frio.
0: João, você tá na escuta, né?
2: Máxima.
0: Não vai fazer
2: de
0: igual
2: graus.
0: Ontem que veio pelado. Aí foi um corre pra cá, corre pra lá.
2: Usar a blusa do Boris.
0: Né? Alô, Boris, salvou o João, hein? Não sabia que vocês tinham o mesmo modelo de corpo.
2: É
0: que
2: o Boris tava parecidos, dobrado, né? Boris, bom dia.
0: 7:10, hein? Então a máxima hoje é?
2: 19 hoje.
0: 19 graus,
2: tá,
0: gente.
2: 13 tá graus agora, 12 em alguns bairros, até 10 na Capela do Socorro. Da manhã. Mas a parte da tarde é que o bicho pega, viu? Aí tem previsão de chuva moderada, um pouco pior assim do que na parte da manhã. Rajada de vento, raio e tudo. Chuva de verdade, tá?
0: Amanhã?
2: Amanhã.
0: Amanhã é sábado,
2: amanhã,
0: rei.
2: Amanhã é sábado.
0: A virada começa às 17.
2: É bem provável que
0: vai ser
2: que...
0: debaixo d'água?
2: Não, é bem provável que sim. É bem provável.
0: Mas quem tá afim, né?
2: Não, mas chove, para. Não é uma chuva intermitente até onde.
0: Acho que o diferente esse ano é o frio.
2: É.
0: Eu não lembro de pegar virada cultural com frio.
2: É que o frio esse ano chegou antes, né? O frio chegou antes. Geralmente o frio que chega em São Paulo.
0: Da onde ele chegou?
2: Geralmente chega em junho, julho, agosto, né?
0: E ele veio da onde?
2: Não sei, acho que da Patagônia, né? Tá igual o João, né? Vai chover em Quicep, né? Amanhã a mínima é de 13 e a máxima de 22, um pouquinho melhor, só que com chuva, tá?
0: E a prefeitura de São Paulo botou em ação nessa madrugada aquelas tendas, sabe, gente? Aquelas tendas, aquela operação baixas temperaturas, que é muito útil, muito importante pro pessoal que mora na rua, né? Então, uma sopinha, eu vi que lá nas tendas teve sopa, um cafezinho quentinho, né? Café com leite, pãozinho, água. Então, quando dá tipo 12, 13 graus, como foi essa madrugada, as tendas já entram em ação para ajudar aí um pouco, dar uma amenizada pessoal que vive nas ruas, né? 7:12.
2: Frio,
0: a gente quer ouvir o teu bom dia com frio. Sinta-se beijada e abraçada por nós. As meninas que já estão na labuta aí, nas casas das donas Vânias, das patroas aí, amigas, enfim. Bom dia pra vocês, bom trabalho. E hoje é um dia bem gostosinho. A gente tem um símbolo aqui na rádio dele.
2: Temos?
0: Nós temos um símbolo aqui, que todo mundo que passa por ele, né, tio, não passa imune a quê? Ao abraço do João. E hoje, 22 de maio, é dia do abraço.
2: Eita,
0: do João 3 metros,
2: nós.
0: Né, gente?

0: de altura e de largura. Quando ele cai em cima da gente, assim...
1: Agora ele parou.
0: Parou?
1: É, parou de dar esse abraço, de
0: só
1: cair.
0: Então,
1: mas só um abraço.
0: Só
1: abraço
0: então ele dá. Com a turma que ele não gosta.
1: É, então ele não gosta de mim,
0: gosta,
1: é isso?
0: Quando ele gosta, ele dá o combo completo. Ele abraça e cai.
1: É mesmo?
0: E aí você se sente ali, ó, protegido. Hoje é dia do abraço, gente. Sinta-se abraçados.
1: Aqui a gente abraça todos vocês em casa. O João tem, é dono de um dos abraços mais gostosos aqui da rádio.
0: Você gosta de abraço?
1: Depende.
0: Tem gente que não gosta muito de toque.
1: Tem,
0: né?
1: Gente que não gosta de, tem gente que não cumprimenta com um beijinho, não gosta de abraço, não gosta de toque. É normal. Mas eu gosto de abraço, abraço quentinho.
0: Eu gosto, eu gosto.
1: Um frio desse, um abraço quentinho.
0: Ah, eu gosto, eu gosto.
2: Chacrinha continua balançando a.
1: O abraço mais famoso é do Gil, né? Que é onde eu sei.
0: Não.
1: Não?
0: Eu tenho um que eu gosto muito.
1: Qual?
0: O melhor lugar do mundo é dentro de um abraço.
1: Isso eu não tenho aqui.
0: Tem sim, do Jota Quest.
1: Tem.
0: O melhor lugar do mundo, né? Não, tio. O tio tá todo quentinho ali, ó. Veio com a Japona, que tá abraçando o tio também, ó. Então, sinta-se abraçados. Já vou entrar na live pra dar um abraço. O tio tá mandando aqui um abraço pra todos vocês. Nessa sexta, 22 de maio, dia de Santa Rita de Cássia. Agora são 7h14. Um abraço bem gostoso, bem quentinho pra Joselina Ferreira. Primeiro WhatsApp que eu tô vendo aqui.
1: É ela?
0: Que é de Franco da Rocha. Não é possível que ele apagou esse clássico. O melhor lugar do mundo
1: não.
0: É dentro de um abraço.
1: Na verdade, eu salvei.
0: Essa música é muito gostosa.
1: É gostoso.
0: Eu saio dessa do Gil.
1: Do Gil e vai pra
0: e
1: essa.
0: E meu voto vai pra essa.
1: Boa,
0: de
1: boa.
0: Verdade.
1: Tem pra todos os gostos.
0: Tem, temos. A gente sai do basicão.
1: No basicão.
0: Esse é um clássico muito quentinho.
1: Eu não conhecia.
0: Ai, meu, você conhece?

0: gostosinho, não é? Então, olha, já tô entrando. É, gostou? Você lembrou dela, Rei?
1: Lembrei.
0: Você lembrou? Deixa eu mandar um abraço bem gostoso pro Márcio Martins. É um ouvinte, assim, de muito tempo aqui da capital. É um querido, é um amigo mesmo. E ele não é aquele cara que fica mandando mensagem todo dia.
1: Mas tá sempre
0: eu
1: presente.
0: Eu acho que nem entra no chat, que eu nunca vejo ele, mas ele tá sempre presente. Ele tá sempre, né, na escuta, no corre dele, sabe de tudo que acontece. E eu quero mandar um abraço pra ele, que ele foi uma pessoa muito importante no momento da minha vida.
1: Que legal.
0: E ele me mandou agora aqui um parabéns, porque ontem foi ao ar uma entrevista que eu dei pro Roger Turquetti.
1: Foi, menina?
0: No canal Intervenção.
1: Vocês são famosos, né?
0: E aí você que não sabe, pode entrar no YouTube, canal Intervenção. Põe lá, Roger Turchetti.
1: É aquele que entrevista os famosos, já entrevistou
0: aquele
1: cara
0: da polêmica da Rita Cadillac.
1: É ele?
0: É aquele.
1: É ele.
0: Que a Rita ficou nervosa e rasgou, é ele,
1: menina.
0: Tá? E aí o meu foi ao ar ontem. Então, o Márcio já assistiu e mandou aqui um beijo. Renato Moura também, obrigado pelo carinho de vocês. Eu coloquei o link lá, né, pro povo assistir. Então, por favor, Rei, assista também, que lá eu conto segredinhos.
1: Não vai falar nada
0: de
1: mim,
0: bastidores,
1: né?
0: De rádio.
1: Ah, de rádio.
0: De
1: rádio? Ai, meu Deus!
0: 7h17, entrei aqui na live, mas tô antes ferrado. Eu dou preferência pro Rei aí, ó.
1: Tô aqui, ó.
0: Dar um play.
1: É que hoje você precisa, tá? Hoje você precisa de muitas vozes.
0: Não, a gente tá sempre junto.
1: Ah, você não precisa deles,
0: claro,
1: então?
0: Claro que eu preciso.
1: Ah, então tá bom.
0: Mas
1: então...
0: você falou? Vai, Rei, dá um play aí.
2: Oi, Angelita. Oi, Rei, bom dia.
1: Primeiro ela pede ajuda, depois...
2: Ai, acabei de chegar no trabalho, aí, mas ó. Aqui tá um frio em Bugaçu. Comei um cuscuz agora com ovinho. É isso. Deus abençoe o nosso dia. Um bom final de semana a todos.
0: Amiga, bom dia. 7h17, casa de baiano que não tem uma fubá. É triste, né?
1: É triste,
0: e acabou,
1: né?
0: Lá em casa. É. Então, quando eu sair aqui do expediente, eu vou passar no mercado pra comprar fubá. Fubá e ovo, eu acho que pra uma dona de casa...
1: Tem que ter, né?
0: Tem que ter, gente. É aqueles ingredientes que salvam, assim, a nação. E um cuscuz nesse frio, pelo amor
1: de
0: Deus...
1: Né?
0: Cai muito bem, Rei.
1: A gente tinha um coleguinha chamado Carioca, trabalhava aqui, ele comia cuscuz todo dia, lembra?
0: Sério?
1: Carioca comia, comprava.
0: Saudades do Rafa,
1: grande
0: viu?
1: Grande Rafa, um abraço,
0: beijo,
1: pra você,
0: Rafa.
1: Viu?
0: Um beijo, Rafa. Pode soltar mais aqui, o meu já tá aberto.
2: Angela, bom dia, Reinaldo.
1: Oi, bom dia.
2: Vicky, a todos da capital.
1: Joselina?
2: Ângela, se cuida. Vamos cuidar dessa voz aí, mas Deus no comando. E viva Santa Rita.
0: Viva.
2: Beijo pra vocês. Sou a Joselina de Franco da Rocha.
0: Beijo, Roselina. A Roselina que mandou o WhatsApp que eu li?
1: É, Joselina.
0: Joselina Ferreira,
1: a própria.
0: Um beijo, um beijo pra ela, ó. Tô na live, cheguei. A Rose, 7576, tá dizendo, 7h18, que o filho dela tá saindo agora pro trabalho.
1: É.
0: Meu filho tá saindo agora, Ângela. Então, um beijo pra ele, bom trabalho pra ele. A Lia Cerqueira também tá aqui com a gente. Priscila Artoni dando bom dia pro Biel. O Gabriel dando bom dia pra turma. Quem mais? Maria Souza, bom dia, Ângela. Reinaldo, bom dia, Vicky. Bom dia, Rei. Café bem quente com manteiga é bom. Zeli Oliveira. A manteiga dentro do café?
1: Aí eu não curto.
0: Aí eu também não consigo, gente. Eu não sei. Rita de Cássia tá com a gente. Vamos esquentar, meu povo. Daqui a pouco indo me jogar pra Zumba. Vera Góis. Olha que delícia. Ah, no bailão, Rei. Muitas amigas falando que escuta a gente na academia.
1: Ah, que bom.
0: Eu encontrei umas duas lá dizendo que escuta a gente na academia.
1: É muito bom isso, viu? O rádio fazer companhia pra você em casa, no carro, no trabalho e na academia também, por que não? Melhor ainda, na esteira ouvindo
0: com a Angela. Com certeza. Ó, a Solange Correia dizendo que já estão montando o palco pra virada ali no Guarapiranga. Passei do lado.
1: Ah,
0: eu vou passar lá na rádio. O Biel vem aqui hoje.
1: Biel?
0: Eu acho que o Gabriel vem hoje buscar um presente da caixa misteriosa da Nani.
1: Ganhou?
0: Ele sempre ganha. Eu acho que ele já não pode mais participar.
1: Fazer uma CPI
0: porque,
1: do Biel com a outra que ganha no Raul lá, como é que é o nome dela? A Joelma.
0: O Biel ganhou um vinho, não é vinho, é um licor que o André Rezende fez com ervas.
1: Oh.
0: É uma coisa saudável, assim, pra saúde.
1: Ah, tá.
0: O André Rezende fez.
1: Falou em licor.
0: O André Rezende, alcoólatra. O André Rezende, eu acho que é isso. O André Rezende chegou esses dias aqui, Biel, com um garrafão e falou, ah, é pro moço que ganhou o presente da caixa.
1: Onde tá isso aí? Que eu vou dar uma olhada lá, antes do Biel chegar.
0: Meu, agora você me lembrou de uma efeméride. Hoje é dia da melhor sobremesa do mundo, na minha opinião. E aí tem a ver com isso que você tá falando. Hoje é dia... Eu amo...
1: O cassis.
0: Sabe o que eu amo? Pudim.
1: Pudim?
0: Hoje é dia... Olha, gente, eu nem sabia que tinha até o dia internacional. Hoje é o dia nacional do pudim. E aí o rei tá fazendo essa voz. Eu só lembrei dos pudim de cachaça.
1: Acho delícia. Os pudim de cachaça.
0: Não chama os
1: cachaceiros já.
0: Por que que chama cachaceiro?
1: Porque absorve. O pudim não absorve. Bem assim, pudim de cachaça. Mole, vive caindo, né? Adoro um pudim.
0: Eu amo, cara. Pra mim é a sobremesa da vida.
1: Minha sogra faz um gostoso.
0: Nossa. Eu não sei onde que eu li essa semana, que eu fico estudando as efemérides, que disseram... que disseram que o pudim é a sobremesa que os homens mais gostam.
1: Eu gosto. Só não gosto daquele que fica... Tem que saber fazer. Tem uns que ficam cheirando ovo,
0: ah,
1: né?
0: Ah, é não, ah, não.
1: Isso não. Eu não como, não. Eu dou uma cheiradinha. Se tiver bom, eu como.
0: Eu acho que toda a família tem, assim, a pessoa que faz o pudim. Na minha tem a Val. Toda festa, qualquer coisa que tem lá em casa, a Val não chega vazia. Ela já chega com pudim. E o dela não tem cheiro de ovo, é uma delícia.
1: Ai, Ângela, primeiro a gente fala, depois a gente pensa. Se recortar esse programa, meu, dá um trabalho, mas dá. Olha... E pior que a gente não pensa nada. Eu dou uma cheiradinha, se tiver bom, eu como, é triste. Isso aí vocês podem recortar, pode recortar.
0: Podem,
1: mas não foi isso que eu quis dizer.
0: Tá? Podem recortar, gente. 7h22, eu quero mais abraço.
3: Bom dia, Ângela. Bom dia, Rei. Bom dia a todos. A todos. Um abraço a todos vocês aí. Ó, você todos que estão ouvindo. Ai, então... Beijo, é a Jô de Guarulhos.
0: Jô. Hoje mais do que nunca, né, Jô? 7h23. Paula, agora eu tô começando de trás pra frente. Paula aí. Não, essa é a Paula. É o que aconteceu com o programa do padre. Jader acabou, amada. A Solange Correia, pudim também é uma delícia e não Nossa. Fica com cheiro de ovo. Meu marido ama pudim. Tem homem ouvindo? Que dizem que é a sobremesa dos homens. A Maria Oliveira falando do Basílio Magno, nosso querido irmão que
1: grande
0: está...
1: Grande Baza.
0: Passou mais cedo aí num jornal da Globo, que hoje é dia da festa do Divino. Ah. E tem festa em Mogi das Cruzes, né? Sim, e lá bomba. E ele é o repórter que representa ali a região. E ela conheceu eu e o Baza numa feira, Maria de Oliveira. Maria Oliveira, um beijo pra você, tá? Beijoca, beijoca.
1: Querida.
4: Bom dia pra vocês.
1: Bom dia. Ângela,
4: é muito bom o cuscuzinho, hein?
0: Ai, demais.
4: É das minhas. Bom dia.
0: Bom dia, bom
1: dia. É a Eurídice essa, tá?
0: Obrigada, Eurides. O Delis falando, dando uma receitinha aqui de chá. Chá de gengibre, que é muito bom com cravo da índia. Eu vou ser bem franca, eu não sou muito de tomar chá, até tomo.
1: Você não toma chá?
0: Então, mas assim, eu tomo, né? Mas não é assim, ai meu Deus, um chá. Mas um chá, ok. Tu gosta de chá?
1: Eu gosto.
0: Tem hora pra tomar um chá?
1: Não, eu se tiver um chá... E um café, mas...
0: Tu prefere o quê?
1: Eu prefiro... Não, depende.
0: Aquela receita de ontem, que viralizou um chá. Chazinho. Daquela receita.
1: Ó, chazinho de camomila. Por isso que quando o João abriu aí... Calma. Não, eu peguei sim. O horário permite?
0: Não.
1: Ah, tá. O João abriu aí esses dias aí o chá. Oh, o chá de cidreira. Meu, conheço todo quanto é tipo de chá. Eu vim da roça. Então, é aquele chá...
0: Eu vi esse momento.
1: Aquilo não é a cidreira, mas nem aqui, nem na... Né? Aí eu gosto de chá de cidreira, chá de hortelã, chá de camomila. Tem vários chás que eu gosto. Chá de... Ai, tem um chá gostoso.
0: De boldo.
1: Não, boldo
0: eu quero
1: tomo.
0: Quero ver se tomar um de boldo.
1: Tomo e eu prefiro o da folha, porque esse é que faz efeito. Deus, esses de caixinha lá, né? Não é muito bom não, viu, Ângela?
0: Ó, tem uma amiga falando que tá geando aqui na região dela. Deixa eu ver aqui.
1: Mas tem
0: o pessoal do pudim chegou. Ângela, eu faço pudim, mas não gosto. Bom dia, Ângela. E a todos, sou Eunice, a primeira vez que ouço vocês.
1: Ai,
0: fica, amiga, ela tá me indicando aqui pra fazer um gargarejo com limão, água morna, saranauré. Então, eu podia ter feito limão com aguinha morna
1: o que é o outro?
0: Pra fazer um gargarejo.
1: Saranauré?
0: Hã?
1: Você falou Saranauê?
0: Não, você tá surdo. Saranaora.
1: Foi isso Sara que você
0: na
1: falou?
0: Hora, tá completamente surdo. Tá. Ângela, fala da novela das nove, já eu falo, tá bom? É, pudim também é uma delícia, não fica com cheiro de ovo. Mas tem uma outra menina falando que tá frio pra caramba, queria saber qual é o bairro. Já eu acho, rei.
1: Vamos ouvir mais áudio aqui, que o povo tá chegando e manda um áudio
0: eles
1: direto. Estão
0: chegando da onde?
1: Isso é muito bem. Você quer saber da onde não. Vem o frio, da onde o povo tá chegando, qual é o seu problema?
5: Bom dia, Ângela. Bom dia, meu amigo.
0: Localização.
5: Tanto vocês, duplinha.
1: Que bom. Ângela,
5: eu detesto pudim. Olha que eu faço pudim melhor do que ninguém. Qualquer dia desse eu vou aí te levar um.
0: Ai, duvido.
5: Eu não gosto do pudim. Nossa, e eu faço o melhor do que ninguém.
0: Adoro pudim.
5: Mas eu não gosto, minha amiga. Eu gosto de pavê. Eu amo pavê.
1: É pavê ou pra comer?
5: Adoro. Sextou, amiga. Pra mim é o pior dia da semana.
1: Por quê?
0: Por quê?
5: Beijo, Cristina do Ar e Cavalho. Amo você, meu Quiquinho, minha Ângela. Oh,
0: meu Quiquinho.
1: Sabe por que é o pior dia da
0: por
1: semana?
0: Por quê, pra ela?
1: Porque amanhã não tem se joga.
0: Ai, fofinho. Ferraz que tá um gelo. A Paula voltou. Só pra falar que Ferraz tá um gelo. É, tô só costurando. Tá fazendo turbantes pra doar pra Casa Amor Rosa. Vou levar aí na rádio. Abençoada sexta pra todos. Ah, eu sei. A Casa Amor Rosa, que é de uma amiga, que agora eu esqueci o nome dela, é, que atende mulheres que estão em tratamento, né, fazendo químio, estão curadas aí de câncer e tal, e estão carequinhas ainda. Aí ela faz turbante pra doar. E aí é uma parceira do Eli também, do Eli Correa. 727, mais áudio?
1: Tem mais áudio aqui, 983345777. Você manda a sua mensagem, a gente toca na hora.
6: Ângela, bom dia, Ângela. Sou aqui do Jardim Mata Verde Eldorado, sou a Maria.
0: Oi, Mar.
6: Ângela, fala pra essa moça aí que o Jader Pereira tá na Rádio Bom e na Rádio Terra, pra ela baixar o aplicativo
1: da
6: Rádio
1: aí.
6: Bom.
0: Pronto.
6: E a Rádio Terra, pra ela ouvir o Jader Pereira.
1: É.
6: Um abraço, Ângela, beijo.
1: Só não esquece de trocar depois,
0: depois
1: tá?
0: Volta pra nós, tá? Um beijo. Aqui é assim, a Cléo do Panorama, não saio de casa sem ouvir o Se Joga. E aí, deixa eu ver aqui, Reinaldo, qual é o nome do programa da Dona Eliana de sábado?
1: Uma agora estrela na capital. No ar.
0: Uma estrela no ar, tá, amiga? Uma estrela no ar. Ângela, minha mãe tem 94 anos, Dona Lourdes, tá aqui na cozinha fazendo bolinho de chuva agora. Olha que delícia.
1: Também, viu?
0: Pra gente tomar café com o bisneto. Ah, o bisneto, o Miguel pediu pra Bisa fazer, olha só, né? Se a avó é mamão com açúcar... Vó é mãe com açúcar, né? Bis é o quê?
1: Meu, bis é tudo, né?
0: É tudo, né? Tudo. Não sabe, não sabe. 7h28.
1: Quer mais, Tom?
0: Quero.
7: Bom dia, Ângela. Aqui é Paula Barbosa, da Ilha do Bororo, é a primeira balsa.
1: Paula Barbosa.
7: Eu ouvi você falando em cuscuz. Eu estava fazendo rosquinha de fubá com farinha de trigo. Aí, rosquinha frita. E eu gosto também de pudim de leite moça, sabe?
0: Adoro.
7: Fica com Deus, um abraço a todos.
0: Amém. Obrigada. Tem o pudim de pão também, né?
1: Eu gosto, mas não é meu preferido.
0: Ai, não é o meu preferido também. Eu gosto do pudim, joga aquela calda por cima. Sabe, você pega aquela caldinha com a colher e deixa ele bem assim, lambrecado. Ai, que delícia.
1: Lambrecado, lambuzado.
0: Que delícia, que delícia. Mandar um abraço bem apertado pra Dedê Cristina, nossa mana querida de todos os dias. Aí ela tá falando também de Santa Rita de Cássia, que era uma personagem da onde? Da novela Três Graças,
1: é verdade.
0: Né?
1: Ai, nossa,
0: a Gerluce, né, Cássia. Vivia ali, acendendo a vela e tal. E aí ela lembrou. Dedê, um beijo pra você, 7h29. Eu já vou dar um play aqui pra abrir, rei, a nossa banca que tá transbordando, tá? A gente vai de áudio mais um pouquinho, depois de intervalo e depois de Se Joga News.
1: Tu quer abrir a banca, você quer áudio, que você falou três coisas e eu não sei o que eu faço.
0: Você vai soltar um áudio, okay, rei.
1: Ok, muito obrigado.
0: Olha eu coordenando aqui
7: o boneco. Bom dia, Ângela, bom dia, rei. Bom dia a todos da capital. Ângela, tem um remedinho caseiro muito bom, que é uma colher de mel, meio limão e uma colherzinha de chá de sal marinho. Você toma de manhã e à noite. É muito bom para gripe, muito bom. Aqui no interior tá muito frio.
1: Não
7: muito frio, tá frio. mas daqui a pouco o sol sai com tudo.
1: Uma cachumba.
7: E eu também não sou de ficar no chat e tudo, mas eu, todo dia eu ouço vocês.
0: Obrigada.
7: Daqui a pouquinho eu vou pro sítio, vou trabalhar lá junto do meu primo.
0: Ah, é?
7: E lá é uma delícia. E nós estamos ligados na capital.
0: Obrigada, viu? Um beijo. Olha só, minha voz não tá melhor? Do primeiro bom dia, quando abriu, que eu falei, gente do céu, né? Que voz é essa, 731? Agora tá melhorando. É o amor de vocês, tá? Isso vale qualquer receita. Qualquer receita. Solta, Rei. Por que que tá me olhando assim?
1: Eu tô caçando a receita aqui. Tem umas receitas aqui, meu. Eu acho não, que você vai melhorar assim na hora.
0: O botou essa botica do zóio pra fora. Eu pensei que tava tendo um troço.
1: Não.
0: Falei, o cara vai ter um troço aqui agora. Como é que eu vou dar notícia pra audiência?
1: Geralmente, quando as pessoas dão receita, você sabe que tempo fica, né?
0: Que ele caiu.
8: Bom dia, Ângela. Bom
1: sabe
8: dia,
1: que tempo
8: Rei.
1: Que fica.
8: Ângela, você quer comer um pudim gostoso, cremoso, sem agora. Furinho?
0: Quero.
8: Em vez de colocar o leite, você põe um creme de leite. Uma senhora que trabalha com doce artesanal que ensinou. Mas é muito bom. E, Rei, para sair esse que você se preocupa com o cheiro do ovo, bate primeiro as claras e neve, depois a gema.
1: Boa.
8: Aí
1: boa.
8: Você vai fazer o processo normal, você não vai nem sentir o cheiro de ovo, nada. Bom dia, sou Elis de Jabaquara.
0: Obrigada, Su.
1: Já que a pauta é ovo, já vou pedir uma dica pra quem é dona de casa. Porque eu não sei. Quando eu vou lavar prato lá em casa, fez uma omelete. Bateu o ovo. Aí depois que eu vou lavar o prato, meu, pra tirar aquele cheiro desgramado do ovo, aquilo impregna, que eu lavo o prato 5 vezes.
0: Ah, então é teu nariz que tem algum problema com ovo. Será que na outra vida tu foi um ovo?
1: Pode ser.
0: Porque
1: pode ter
0: não,
1: sido
0: nunca
1: a galinha.
0: Vi isso. Lá em casa é assim, eu tenho duas buchas. Uma buchinha pro copo,
1: e a outra
0: pra copos, e outra bucha pra pratos, pra tipo a panela, que a panela vai com bombril. Mas aí tem uma... pega a bucha, a esponja e coloca o bombril.
1: Ah,
0: faz, tipo, um
1: você usa
0: combi.
1: Aquele sabão de pasta também?
0: Minha mãe faz, sabe? Tem a Joana, sai lá da Vila Clara e faz sabão.
1: É mesmo?
0: É, olha e ela isso. Faz lá em casa. E aí ainda
1: e
0: tem
1: pode?
0: Muito sabão. Ué, claro que pode! Fazer. Como assim pode, Rei?
1: Sei.
0: Ué, imagina, bota lá uma soda cáustica. Bom, enfim, lá em casa então tem duas buchas e eu acho que é importante na cozinha. Uma pra copo e aí a outra, tipo, ai, fez a omelete, você usa essa pra não pegar cheiro.
1: Ah,
0: no copo.
1: Então você
0: mas
1: tem uma
0: não fica,
1: parte.
0: Tem uma bucha à parte pra copos.
1: Entendi.
0: Porque copo fedendo também ninguém
1: não
0: merece,
1: fica com cheiro
0: né,
1: de
0: gente?
1: Ovo, às vezes copo assim?
0: Ninguém merece. Você dá. Você chega uma visita na sua casa, ou você vai na casa de alguém, pede uma água, ou o copo tá cheirando ovo.
1: E quando tá com batom?
0: Aí.
1: É triste, é a derrota, né?
0: Não,
1: é derrota.
0: Sem legenda pra essa. 7h34, mais um pouquinho de vocês.
1: Menina, as pessoas estão acordando agora.
0: É que hoje é dia do pudim, gente.
1: É uma delícia.
0: Aí a gente
7: agora
0: contou aqui.
7: O nome dela.
9: Bom dia, Ângela. Bom dia, Rei. Tudo bom? Aqui é a gente.
0: A Sara Nauré.
9: Aqui então, tá o maior frio.
0: Limão
9: amo
0: com aguinha
9: morna.
0: Um pra fazer um louco, Rei. O que que é isso?
1: Não, na verdade, eu tô vendo vários áudios aqui. Não sei de onde tá saindo.
0: Gente olha, do céu.
1: Da onde é esse áudio? É teu?
0: Meu, não.
1: Pois é.
0: Gente, a gente
1: acho vai... Acho que é melhor a gente fazer uma pausa.
0: A gente vai dar uma pausa, porque o Reinaldo surtou aqui esse pudim de cachaça. E a gente já volta.
10: Eu vou ali, já volto.
0: A gente já volta, tem muita coisa gostosa. E um abraço bem gostoso e bem apertado pra vocês.
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4: Muito bom dia, Angela Matos. Bom dia,
5: Reinaldo. Bom dia, Vandeco.
4: Da capital, tudo bem com vocês? Sexta-feira, gelada.

0: ocupa duas faixas, unidade de resgate no local, motorista vai perder tempo por ali. Teve um outro acidente também nesta manhã, que foi ali um choque entre carro e coluna ali na rua Sena Madureira, no sentido centro, junto ali à rua José Ferreira Pinto, que ocupa a faixa da esquerda, o motorista também vai perder tempo ali na Sena Madureira, fiquem atentos, hein? 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
3: Em época de Copa, Ângela Matos, a gente tem aqui sempre presente o nosso VAR também.
4: Com limão, água morna, saranauré. Então, eu podia ter feito limão com aguinha morna.
3: O que que é o outro?
4: É mentira, então entrou uma coisa.
3: Ô, Ângela. O pior é ser chamado de surdo, né? Você tá surdo!
4: Saranauré. 7h39, depois eu quero ouvir eu sozinha.
3: Não, é vergonha, nem queira. Nem
4: queira. Tem uma amiga aqui que mandou uma receitinha. Ela também é dos pudim. Ela disse que ela faz pudim na panela, 25 minutinhos fica pronto, uma delícia.
3: Pode mandar pra gente.
4: Pudim de clara. Ela faz de milho também, faço de milho, fica demais. Nossa, ela é toda completa. Delícia. Quem é essa completa aqui que mandou aqui essa mensagem? É Solange da Mota. E ela conta que a filha dela é a chazeira da família. Faz chá de tudo que é anti-inflamatório. Gengibre, açafrão, hortelã, canela, camomila, cravo, guaco, capim, cidreira. Põe tudo num litro d'água, uma colher de cada. Aí quando levanta a fervura, apaga, tampa, deixa ali, né? Descansando, infusão. 10, 15 minutos, depois vá. Obrigada. E eu não tô com gripe, gente. É uma coisa na garganta mesmo. Que eu não tô gripada.
3: Que bom.
4: E, Rai, eu vou tomar ainda a vacina da gripe. Algumas pessoas perguntando aqui. A gente falou essa semana, lembra da importância?
3: Sim,
4: eu tô me organizando pra tomar, não tomei ainda.
3: É verdade.
4: Vai?
3: Tem áudio aqui pra você.
5: Oi, Gê.
3: Oi.
5: Oi, Gê.
3: Oi.
5: Eu sou a Zaira, eu moro aqui em Interlagos.
4: Zaira.
5: E tô ouvindo o programa de vocês.
3: Aí, Ângela, tá bom.
5: Adoro o humor de vocês. Muito bom. Alegra o nosso dia.
3: Que bom.
5: Querido, falando nesse dia do pudim, eu faço um do Dia dos Namorados.
3: Olha o que você achou.
5: Pudim dos Namorados.
4: Uau.
5: Muito gostoso. Não tem quem não ame esse pudim.
3: Oh, meu Deus.
5: Sempre que faço, recebo muito elogio.
4: Ah, então depois a receita aqui
5: um
4: pra gente.
5: Um abraço pra vocês, querido.
4: Um
5: e
4: beijo.
5: Um bom dia de frio. Saindo da cama agora.
4: Ai, que delícia.
5: Tá uma delícia a minha cama.
4: Que gostosinho.
5: Um beijo, um bom dia.
4: Obrigada, bom dia. Amiga, você tá saindo agora, vai bem agasalhada, que hoje tá uma sexta bem friozinha, né? Bem geladinha em Sampa, tá?
3: Hoje tá, viu?
4: 7h41, banquinha tá aberta e eu já tô aqui, ó, com a língua pronta.
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4: Ontem a gente falou rapidamente desse macete em cima do apresentador, mas hoje a gente traz um pouquinho mais de detalhes, né, Rei? Olha ele adentrando o estúdio,
3: olha
4: me oferecendo uma água, olha o tio. Olha o tio aqui maneirando o ar-condicionado também.
3: Gostoso.
4: E aí, tio, qual é a boa dessa sexta? Ah, pra não ficar resfriado, olha,
3: bonitinho.
4: Gente, olha aqui. Quem diria, né, gente? Que
3: nega.
4: Preocupação, hein, gente?
3: Antes, dá-lhe-te agora.
4: Né? Cê
3: agora
4: viu?
3: É,
4: tá 7h42, olha. Quem tá sendo...
3: Tá tendo cuidados especiais das 11.
4: Nunca na minha vida.
3: É.
4: Ó, ele tá sendo macetado. Esse é o tio, né? Alô, Santa Catarina, representando aqui, né? Vila Santa Catarina. É Vila ou Jardim lá? É Vila, né?
3: Vila Santa Catarina.
4: Ó, quem tá sendo macetado apresentador é o Russomano. A gente falou dele ontem rapidinho.
3: Foi.
4: Continua o macete, foi pesado e eu quero muito ouvir a opinião de vocês, tá? Pra quem não sabe, ele ainda é deputado federal e ele comanda na TV Record o quadro Patrulha do Consumidor quando... E é assim, é bem interessante ali aquele momento, né, esse programa. Às vezes eu tô zapeando ali de fim de semana e aí eu paro na tela pra acompanhar e ele começou ontem nessas críticas, foi duramente criticado nas redes sociais por qual motivo? Assinar uma emenda da PEC do fim da escala 6x1 e o texto protocolado por deputados do Centrão na Câmara pode elevar a jornada de trabalho para até 52 horas semanais e ainda

0: adiar por 10 anos a redução da carga horária dos trabalhadores. O Celso não tá sozinho nessa, tá? Mas, assim, gerou muita revolta, pelo que eu entendi, né? Principalmente porque o Russomano tem aquela imagem da defesa do consumidor, né, minha gente? É o cara que tá ali defendendo o consumidor. E aí eu entrei na página do Russomano, não é nem na página vizinha, é na do próprio Russomano. E aí eu separei aqui alguns comentários pra vocês se sentirem aqui. Eu quero ouvir o teu comentário também. Amigo, você assinou a proposta indecorosa da transição de 10 anos da escala 6x1? Não esqueça que o consumidor que você tanto defende também é trabalhador, viu?
1: Pois é.
0: Aí teve um outro que falou assim pro Russomano: trabalhe você 52 horas semanais. Aí uma outra disse assim, ó: você é a favor do consumidor, mas do trabalhador não? 1000 pontinhos de exclamação. Sustenta a tua opinião, irmão. Abre mão de seus benefícios e entra na escala 6x1. Faz valer o que você apoia. Enfim, Russomano continua sendo macetado. Mas aí, não foi só ele, tá? Teve o Marco Feliciano do PL.
1: Também.
0: Delegado Paulo Bilinski, pode ser?
1: Sim.
0: Do PL. O missionário José Olímpio, PL. Vinícius Carvalho, do PL. PL, Mário Frias, Rosângela Moro, do PL, Jefferson Campos, do PL, Luiz Felipe de Orleans, do PL, Adilson Barroso, do PL, Adriana Ventura, do Novo, Ricardo Salles, do Novo, Marangoni, do Podemos, Renata Abreu, do Podemos, Simone Marqueto, do PP, Maurício Neves, do PP, Vitor Lipe, do PSD, Celso, né, do Republicanos, que eu já falei, Arnaldo Jardim, do Cidadania, e Baleia Rossi, do MDB.
1: Meu, são 163 deputados que assinaram a emenda para impedir o fim da escala 6x1. Você acredita? Acredito. É gente para dedéu.
0: E aí fica aí a reflexão. Next, minha gente. Next, next. Bom, a gente já imaginava, né, que a prisão da Deolane fosse dar, né, assim, pano pra manga, JN já entrando em ação. Domingo, inclusive, o Fante vai trazer uma matéria aí, né, especial, os bastidores dessa prisão. E aí eu acompanho os bastidores também do que rolou ali no momento da transferência e tal. E tem o Wallace Lara, sabe o Wallace Lara, repórter da Globo? Ele também posta bastidores. Cara, quando tiraram a Deolane da PF, da Lapa, pra levar pra Santana, mas foi uma confusão entre os profissionais de imprensa. Porque tem aqueles profissionais, tem os aventureiros pra postar nas redes sociais, sabe assim?
1: Já tem
0: câmera
1: isso.
0: Caindo, câmera caindo, uma confusão, aquela coisa de cotovelada, foi um auê. O Wallace Lara, muito obrigado por compartilhar esse momento.
1: Que circo que é,
0: nossa,
1: né?
0: Cara, um absurdo.
1: Ética zero.
0: Bom, enfim, aí rolou, né, as coletivas. A gente vai ouvir um trechinho. Eu tenho um trechão da coletiva com o Dr. Nico, né, falando que um bilhete jogado, tipo, no esgoto fez a casa cair aí dessa bandidagem. Olha como a polícia é, né, minuciosa, investigativa. E aí o Dr. Nico fala, tipo, fizeram a reconstrução desse papel, não chegou? Desse bilhetinho.
1: Só Fahur e virado.
0: Ah, então tá, a gente vai ouvir a do Fahur. Fahur, pra mim, é um grande personagem aí, é um deputado federal, parece o Sargento Fahur parece aquele do Pica-Pau, como é que chama? Leôncio. É o próprio Leôncio, tá? Olha o que ele fala aí da prisão da Deolane, depois a gente ouve do Nico, depois.
2: Chamar atenção aqui pra Operação Fênix, do Ministério Público e da Polícia Civil de São Paulo, que prenderam hoje aquela pilantra da Deolane Bezerra, novamente em cana, aquela lavagem de dinheiro. E olha que surpresa, que interessante. O criminoso Marcola, ele está preso de forma ininterrupta há mais de 27 anos. Está em tranca há mais de 27 anos e, no momento, puxando cadeia em um presídio federal. Imaginem os senhores que ele também foi alvo de um mandado de prisão hoje. Ou seja, um cara que está puxando cana há mais de 27 anos foi preso hoje por força de mandado de prisão. Para concluir, seria cômico se não fosse trágico. Marcola cometendo crimes, chefiando o PCC de dentro,
0: pesado, né,
2: de um presídio federal. É isso que eu entendi? Se ele foi alvo de um mandado de prisão junto com a pilantra da Deolane, alguma coisa está errada. Muito obrigado.
0: A Deolane, né, todas as manchetes a gente está vendo aqui na nossa banca, tipo, era a caixa, né, da facção. Não que ela não é, tipo, faccionada, assim, mas ela está envolvida até as tampas, né? O Felipe Campos ontem acabou com a Deolane, e principalmente que a mãe dela fez lá uma postagem, fez o sinal da cruz. Fez o sinal da cruz, o rei, tipo, a gente tem família, não dá nem pra falar muito. O Felipe Campos acabou com a mãe da Deolane também. Enfim, gente, depois a gente pega aí o trechinho do Nico.
1: Presente, mas, o Nico.
0: Né, hã?
1: Nico presente.
0: Não, mas vamos de Next pra Next. Outros, depois a gente volta pra mais Deolane Bezerra presa. É, agora ela foi pro aquele CDP em Santana, aquele presídio feminino, uhum, tá? Gente do céu, vocês assistem? É, quem aqui assiste a TV Aparecida quando, né? Outro dia, eu tava falando ontem com
1: minha... Tipo, zapeando, chega
0: é,
1: lá.
0: É, né? Minha amiga Ângela, você vê a TV Aparecida? Tipo, gente, eu vejo a TV Aparecida, eu vou zapeando. E aí tem um programa de fim de semana que eu até gosto muito, que eu gosto dela, da Amanda Françoso, uhum, aquele de papo, chegou ao fim.
1: Copiaram você? É que eu...
0: aí
1: tem
0: é
1: que falar a fofoca completa.
0: É como me copiaram, tá? Me copiaram. E aí o programa da Amanda tá terminando depois de 8 anos, é, ali na TV Aparecida. Amanhã vai ser o último programa, né, de papo na TV Aparecida. Tem alguém aqui que assiste, gosta da Amanda? Manda um comentário. Só que, assim, pelo que eu entendi, foi tudo de boa mesmo. Eu não sei se não acertaram valores e tal. É que amanhã ela vai se despedir, né? Porque quando não é de boa, a empresa nem deixa, né? Você se despedir no ar,
1: ah,
0: você...
1: vai
0: tem empresa
1: embora,
0: que não deixa.
1: Não deixa, não.
0: Então, é, os fãs aí do De Papo, da TV Aparecida, ficarão órfãos porque Amanda Françoso não renovou o contrato, então agora ela tá aí, né, disponível. E é uma menina, né, que todo mundo gosta dela, né?
1: É, passou
0: no SBT, exatamente. É, acho que eu lembro dela muito no SBT, eu não sei se ela fez alguma coisa na Record, mas boa sorte pra Amanda Françoso. Next no entretenimento? Next no entretenimento? A gente falou aqui essa semana do flop, pode ser assim?
1: Flopou.
0: Do programa flopado lá da Record, que é o Casa do Patrão.
1: Uhum.
0: E aí, o que o Boninho tá fazendo agora pra tentar ressuscitar esse defunto? É, primeiro, vocês sabem que o reality não é só o que aparece ali na televisão, né, no caso. Aqui fora tem um personagem que é muito importante para que o reality aconteça, para que o participante bombe, que é quem? Os ADM. Os ADM é aquela turma que cuida do perfil do participante.
1: Do participante.
0: É. E nessa Casa do Patrão, o Boninho tinha essa regra, que não era para ter ADM.
1: Ué?
0: Então, que não era pra ter ADM, então ninguém ia ter um ADM, que o ADM movimenta aqui do lado de cá.
1: É o cara que faz os cortes do
0: faz
1: que...
0: os cortes, faz um enredo, cria ali uma narrativa.
1: Pra
0: quê?
1: Fora o que tá na TV.
0: É, então, tipo, teu ADM vai criar uma narrativa pra te favorecer, pra me lascar. E o ADM é muito importante.
1: É bom, o cara é
0: a
1: bom.
0: A gente vê o que acontece no BBB, por exemplo. Então, conforme esse flop diário da Casa do Patrão, então, desde ontem, a DM tá nativa, o Boninho voltou atrás, então voltou com a DM. Aí eu acho que é difícil, né, você, tipo um Boninho, ter que assumir, é, gente, realmente flopou.
1: Acontece.
0: Deixa eu ver aqui o que a gente pode fazer pra salvar. Ele volta com a DM e volta, sabe com quem?
1: Com quem?
0: Deixa eu beber um golinho d'água.
1: Toma. É aquele negócio que a gente sempre fala, uma vez eu ouvi uma expressão, Ângela, que aí você vai entender isso aí. É, fazer sucesso na Globo é fácil, todo mundo faz. Quero saber, quando sair de lá, se vai fazer. É isso aí. Volta, DM.
0: Ele vai trazer agora o Dudu Camargo fixo. Porque o Dudu, naquele sábado, foi um sucesso, né?
1: Claro.
0: Eu tava vendo ali o... Meu, ele apresentando, tipo, com todo respeito ao Rassum.
1: Ele engole.
0: Não tem nem comparação. Não dá. Era um momento do Dudu. Ele dominou ali como apresentador, rei.
1: Hey. Ele tem carisma.
0: Cara, então ele vai ter um quadro fixo na Casa do Patrão. Uma espécie de torta na cara. Bom, quem vê depois comenta, tá? Next.
1: Next.
0: Ainda em bastidores de televisão, eu até gostei dessa notícia aqui. Tava ventilando há algum tempo atrás um possível programa de final de semana para aquela menina, Gabi Cabrini. Vocês gostam da Gabi? A do Fofocalizando, tá. A do Fofocalizando, eu acho que ela manda bem ali e tal. Da Gabi com o Mumunzinho. Porque o Mumunzinho, o Mumunzinho teve uma passagem no SBT, naquele programa que parecia o The Voice. Eu não lembro o nome do programa. Era o The Voice do SBT, que o Thiago Leifert apresentava. E aí...
1: Teve isso?
0: Aí, naquele momento, tinha um determinado diretor que falou assim, olha só, vamos colocar o Mumunzinho com a Gabi pra fazer um programa, tal, tal, tal. Aí esse diretor foi embora, né, do SBT, e agora o novo falou assim, não, nada a ver, então, projeto engavetado novamente. Eita. Eu gosto dela lá, eu gosto dela no Fofocalizando.
1: Eu prefiro não opinar.
0: Então tá.
1: O pai é bom.
0: Next, gente. 7h54. Gente do céu, esse caso do Master, do Vorkaro, sempre capítulos novos e personagens novos. E aí um personagem que me chamou muita atenção, ele nunca apareceu aqui na manchete da nossa banca, que é aquele famoso, bom, se você mata. Ele é casado, se eu falar isso você vai acertar. Ele teve um clássico, um hit musical que era assim, ó. Todo mundo tem um amor na vida.
1: Leno?
0: Peraí, deixa eu ver assim. A garota que eu adoro, por quem tanto choro, não pode me ver. Nunca soube o que é pobreza, vive na riqueza, Leno. Sem poder viver.
1: Não é, Leno?
0: O nosso amor é tão bonito, mas seus pais não querem nossa união. Nanana, da pobreza. Ele é casado com uma das paquitas mais famosas da Xuxa. Quem é ele? Quem é ele? Com...
1: Rado.
0: Com Rado.
1: Canta isso?
0: Nossa! Foi o maior hit do Conrado. Sério? Todas as meninas da minha idade choravam.
1: Deixa eu achar isso,
0: quando
1: eu
0: ouvia
1: isso,
0: esse
1: então,
0: clássico. Que eu sou... Bom, a manchete é essa. Conrado envolvido aí com o Banco Master, com a produtora do filme Dark Horse... Então, tá um babado forte desde ontem, o Conrado aí em várias manchetes, e aí a nota fala que o Conrado teve um show produzido pela Karina Gama, que é produtora do filme, bancado aí, né, por prefeituras e tudo mais, que vendeu títulos de capitalização do Banco Master também. Então, tipo, Conrado tá na mira do... Sei lá, da polêmica, do escândalo. Eu já falei demais nessa banca hoje, né, gente? Obrigada, Rei. A gente vai de hit depois de vocês.
1: Como é que faz pra desver?

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1: Bom dia!
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2: Atenção para quem recebe ou pretende pedir o BPC Loas, o benefício de prestação continuada pago pelo INSS. Uma nova norma do Ministério do Desenvolvimento Social aumentou a fiscalização das informações prestadas no CadÚnico, que é o cadastro usado para análise do benefício. Na prática, o governo poderá cruzar dados da União, estados e municípios para verificar possíveis inconsistências ou suspeitas de fraude. Entre as informações analisadas estão vínculo de emprego, renda, aposentadorias, outros benefícios, composição familiar, endereço, patrimônio e até atividades econômicas. Isso significa que informações diferentes das registradas nas bases oficiais podem gerar investigação, bloqueio do cadastro e até a suspensão do benefício. A norma também prevê auditorias e comunicação aos órgãos competentes em casos de indícios de fraude. Por isso, é fundamental manter o CadÚnico sempre atualizado e informar corretamente quem mora na casa e qual é a renda real da família. Muitas pessoas acabam enfrentando problemas porque esqueceram de atualizar os dados importantes ou porque terceiros preencheram informações erradas no cadastro. Mas atenção, antes de qualquer punição, o cidadão tem direito à defesa, ao contraditório e à apresentação de documentos para esclarecer a situação. Além disso, para a caracterização de fraude, deve existir prova de má-fé ou intenção de enganar o sistema. Se seu benefício foi bloqueado, suspenso ou negado por divergência no CadÚnico, é importante procurar orientação especializada para analisar o caso e garantir os seus direitos. E se você tem dúvidas sobre esse ou qualquer outro assunto da Previdência, entre em contato com a nossa produção pelo WhatsApp 011-96501-1000.
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8: Angela Matos, tudo ok com transporte público.
9: Que bom,
8: destaque,
9: hein,
8: para
9: Bandeco?
8: A Zona Leste de São Paulo, a Rádio Leste com problemas no sentido centro, tem ocorrência na passagem pelo metrô Guilhermina Esperança e outra ocorrência um pouquinho antes ali do metrô Vila Matilde, trânsito carregado já desde o metrô Patriarca e segue assim até a passagem pelo viaduto Engenheiro Alberto Badra. Volta a ficar intenso na Salim e depois a partir do viaduto Bresser até a ligação. Rua da Mooca e Celso Garcia, são opções para chegar ao centro de São Paulo. Para o bairro, quem está na radial não vai enfrentar dificuldades. Fiquem atentos aí com o rodízio, em rodízio válido já para veículos com placas sinais 90 até as 10 da manhã e depois entre as 5 da tarde até as 8 da noite. 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
15: Bom dia, Ângela, Rei, Vicky. Gente, sobre a Deolane, eu não tô defendendo ela. Mas esses políticos, eles querem lacrar, meu. Eles têm que fiscalizar o que tá acontecendo no momento, né? Todo mundo já sabe da vida da Deolane, que ela é envolvida. O político tem que fiscalizar os hospitais, esse negócio do Banco Master, filme, corrupção. Estão jogando a Deolane na mídia porque ela dá mídia, Ângela. Estão querendo camuflar muita coisa que tá acontecendo aí, porque sabe que é a mulher da mídia, enfim. Beijo, seus lindos. Aqui é o Rogério Garçom. Um bom final de semana. Ah, Ângela, onde tem uma festa junina boa pra gente tomar um chá de amendoim e um quentão?
16: Ai, nossa. Beijo. Chá de amendoim é uma delícia. NASA 84. Um beijo, Roger. A Nazilda faz um chá de amendoim, meu filho.
17: Eu tomei já, gostoso.
16: Caraca, que delícia. Bom dia. A gente depois vai ter um momento junino, aí a gente vai sair catando aonde vai ter festa pra poder compartilhar, tá?
17: Isso aí.
16: Ô, Roger. Não, Rei. Roger. Deixa eu dar um tapete vermelho. Faz tempo, né, que eu não entrego. Eu quero dar um tapete vermelho. Ontem, apesar de toda essa geada, né, que eu falei pra vocês, que eu fui dormir na hora do jornal, porque o frio me pegou de uma tal forma, eu acordei com a cena do Antônio Fagundes com a mocinha da novela das nove, lá, Colinha, Adriana, porque eu ainda tava naquela, né, a saudade da Gerlúcia, tava muito presa, a mocinha do passado, então, tipo, eu não tava engolindo muito da Adriana ser a nova mocinha, falando mano, falando, né, aí, aquele sotaque, né, paulistano, enfim. Mas aquele meio que monólogo dela explicando pro Arthur, né, o Fagundes, o que aconteceu com a família dela, a morte do marido, deles perderem tudo, dela tá com a roupa emprestada, me pegou num grau, cara, que eu falei, pronto, já
17: vou assistir a novela.
16: Já vou assistir a novela, então quero dar um tapete vermelho pra aquela cena. Eu chorei, eu não sei se é porque eu tava congelada e eu comecei a descongelar, eu chorei. Chorei, achei muito emocionante. Tu assistiu a novela ontem?
17: Parabéns também à cena do Tony Ramos quando recebe o Antônio Fagundes, que ele vai procurar a menina lá, na onde tá o abrigo. Aquela cena dos dois, eu acho que dita o que,
16: né,
17: vai ser a novela, entendeu? Ah, pelo menos até o Fagundes morrer, mas o Tony Ramos segura bem, né, se girar em torno dele ali também.
16: Que o Tony, o Tony não tá assim parecendo um velho cocô? Tipo, aquele
17: eu lembrei disso.
16: Birrentão, né? Até minha mãe falando, né? Tipo, velho cocô que reclama de tudo. É, né? Eu vou pra casa nova, mas eu tô com o pé atrás.
17: Exatamente. Exatamente.
16: É então, assim. Então, tapete vermelho. Agora, assim, eu gosto desse momento do Fagundes, do Anton, do Tony Ramos, da mocinha, do Chá, eu sou fã, tá? Então vocês não esperem que eu vá detonar o Chá Suede aqui, porque o que ele fala pra mim é sempre maravilhoso.
17: É verdade que ele tomou uma bronca do Hulk, porque o Hulk foi falar de não sei o que da Record, e ele não gosta que fale, que ele começou na Record.
16: É, tal. Ele se justificou, ele... Não é que ele não gosta de falar da Record.
17: Já vai defender.
16: É que ele foi um tomou rebelde, ele teve lá nos grupos.
17: Foi.
16: E aí ele fez uma brincadeira, mas o povo não sabe nem o que é brincadeira. Aí o pessoal se sentiu magoado. Ah, ele começou no rebelde, tá cuspindo no prato que comeu. Né, parecia que ele não queria ali que mostrasse ele. Mas eu não entendi, eu não fiz essa leitura, tá? E sim, vou defender sempre o Chay. Agora, a Tata Werneck, realmente eu não consigo.
17: Ruim, é ruim, é ruim.
16: Eu gosto da Tata, eu acho ela engraçada.
17: Não, você acha ela engraçada?
16: Ah, eu acho. Meu, ela tá fazendo um programa de humor com aquele Sterblit. Qual que é o canal, gente, que eu tava vendo?
17: Já fala pra eu não ver.
16: E, não, mas muito engraçado ela de Sandra Nenberg. Ela tem coisas que ela é engraçada.
17: Ela já aprendeu a falar mais devagar?
16: Não. Porque
17: eu não entendo o que ela fala.
16: Fala ainda muito rápido.
17: É?
16: Nem você, nem o Lima Duarte, que ele já falou sobre isso também.
17: Também já falou?
16: Já. Enfim.
17: Meu então cérebro tá... não acompanha.
16: Enfim, gente, tapete vermelho pra mocinha da novela das nove, que agora já tô curtindo ela, tá?
17: Ok.
16: Tapete vermelho. Ok, Evelyn, um beijo. A Evelyn Martins falando que o The Voice no SBT era The Voice mesmo.
17: É.
16: Que saiu da Globo e foi para o SBT com esse nome de
17: imaginei,
16: The Voice.
17: Né? Tá? O Mumuzinho tava lá.
16: E a música do Conrado.
17: Não, não, não!
16: Paixão
17: não.
16: Proibida. Com o Lennon, que eu tô lendo aqui os comentários. O Lennon, da Lilian Lennon, gravou A Pobreza.
17: A Pobreza.
16: E com o Conrado só mudou o nome, Paixão Proibida, tá? Eu tenho uma paixão que é proibida.
17: Como é que eu faço pra dizer isso?
16: Ah, não vai, não vai, não vai, não vai, não vai. 8:08, solta áudio, rei.
1: Bom dia, Ângela. Bom dia, Geraldo. Bom dia a toda a Rádio Capital.
16: Geraldo?
1: Pra tirar o cheiro de ovo, vocês colocam vinagre, jogam. Eu passo isso aqui na minha casa.
17: Vinagre,
1: viu? Cheiro de ovo, tá bom? Bom final de semana a todos.
17: Beijo.
16: Beijo, obrigada.
18: Oi, Angela, bom dia.
17: Buenas, ó.
18: Oi, Rê, bom dia.
17: Geraldo.
18: Angela, pra tirar o cheiro do ovo, do
17: agora
18: pudim,
17: aguenta.
18: Tem que peneirar o ovo.
17: Aí, Angela, peneira.
18: E tirar aquele negócio que tem no ovo, o galaco, que chama galardo.
17: Ah, aquele negócio branco.
18: Entendeu? Tira aquilo lá, peneirando, acabou o cheiro.
17: Membrana.
16: Calma, uma membrana.
18: Minha filha fala que o meu pudim é o melhor do mundo.
16: Pior?
18: Helena, beijo, bom programa.
16: Gostei da Helena, o pior pudim do mundo é da Helena. 8:09, gente, 8:09, ó. A Hannah ficou super surpresa. Nunca ouviu o Conrado cantando.
17: Quer que eu coloque de novo?
16: Não. Tá bom, né?
17: Tem coisa que se puder. Maurício Matar cantando, por exemplo.
16: Ah,
17: tem
16: imagina,
17: coisa
16: que se... é uma graça.
17: Não, não.
16: Maurício é uma graça, sim.
17: Não, não é possível que as pessoas gostem de Maurício Matar.
16: Eu gosto. Gente, 8:09, sextou em São Paulo.
17: Tem que aproveitar esse momento.
16: Ó, sextou em São Paulo. A gente tá aqui na véspera. É quem? Isso é lindo.
17: Isso é muito cafona, né?
16: Eu sou muito cafona.
17: Conrado, Maurício Matar.
16: O Conrado eu não ouço mais, mas eu ouvi.
17: Só um pouquinho, só um pouquinho.

0: Dormiram?
1: Não. De saudade.
0: Pronto, acabou.
1: Nossa, no refrão, a melhor parte, o cara é um empata mesmo, né, gente? 8h10, olha, voltando aqui para a cidade de São Paulo, hoje 22 de maio, friozinho na terra da garoa, a gente tá numa véspera de virada cultural, muito evento vai rolar na cidade e eu vou trazer aqui alguns palcos, né, os grandes shows da virada que acontece neste sábado, a partir das 5 horas da tarde. O Rei já falou, né, que vai estar meio que um tempo chechelento. E no domingo, por exemplo, na região norte, a gente vai ter palco do Sidney Magal, do Mumunzinho, da Vanessa, né, que era Camargo, eu sempre chamo Vanessa Camargo. Na Paulista vai ter Carol Conká, MASP, 24 horas, pra quem curte. Vai ter Minha Estrela d'Alva também na região da Paulista, Casa das Rosas. Quem é da região oeste e gosta de um rocking, vai ter um CPM 22. Boa. Vai ter Biquíni Cavadão, boa. Vai ter Black Pantera, pessoal da região sul, se deu bem, que vai ter Péricles, vai ter Gustavo Mioto, vai ter a Duquesa. Na Zona Leste tem Thiaguinho, tem o Teló, tem a Luísa Sonza. E o centro tem a Joelma.
0: Eu já vou lá.
1: Tem a Gabi Amarantos, tem a Marina Sena, o Alexandre Pires e o Seu Jorge Domingo.
0: Ó, eu gosto de todos
1: os shows.
0: Você
1: vai em algum lugar?
0: Eu, então, como a Joelma tá mais perto, bora partir o Joelma. Mas
1: aí, se depender de casa... Aí segunda você fala?
0: Falo.
1: Como foi?
0: Se depender da minha casa, é Gustavo Mioto. Só que onde é o Mioto?
1: Mioto não tá perto, não é no centro,
0: não. Não é perto, não.
1: Eu vou no domingo no do... Tá na zona sul, eu tenho que ver qual é o lugar.
0: Quem é?
1: Eu vou no... O Mioto.
0: Mioto?
1: Eu não sei qual é, eu tenho que ver o palco dele.
0: Não, mas você falou que vai ver alguém?
1: Eu vou ver domingo o Seu Jorge.
0: Seu Jorge
1: tá um horário
0: é bom,
1: acho que é 4 ou 5 da tarde, centro, do lado da minha casa. Então vai dar pra eu colocar uma touca e cantar um pouquinho com
0: o
1: Seu Jorge.
0: Não, mas assim, calma, às vezes o tempo tá meio ruinzinho no sábado.
1: Você falou que vai nevar.
0: Não, mas não faz, são 2 dias de virada, né? Sábado pra domingo. Sábado vai estar ruimzinho.
1: E hoje, olha, tem um secretário de cultura no Tamo Juntos, Toto Aparente, trazendo mais detalhes para você que vai curtir a virada cultural. A gente precisa, né, de momentos assim, mais leve e tal. E aí, o que é bom também é que o transporte entra nesse esquema para facilitar a vida de todo mundo. E aí, Rei, eu mandei um áudio do Fábio Silva, ele é gerente executivo de atendimento das linhas 4 amarela e da linha 5 lilás, tá? Então ele vai falar pra gente a operação especial nas linhas de trens e metrôs, né, que são administradas, portanto, pela plataforma de trilhos da Motiva.
2: Bom dia, ouvintes da Rádio Capital. Os clientes que utilizarem linha 4 amarela, 5 lilás, 8 diamante e 9 esmeralda durante este fim de semana de virada cultural contarão com uma operação especial preparada para garantir mobilidade, conforto e segurança durante todo o evento. Teremos operação 24 horas e durante a madrugada de domingo, as estações permanecerão abertas para desembarque e transferências, facilitando o deslocamento dos nossos clientes pelo sistema metroferroviário entre os diversos pontos da cidade. As estações próximas aos principais palcos, museus, áreas de maior movimentação, terão reforço das equipes de atendimento e segurança. Além disso, o nosso Centro de Controle Operacional fará um monitoramento em tempo real e de forma ininterrupta de trens, plataformas e de todas as estações, atuando em conjunto com os parceiros e órgãos públicos sempre que necessário. A virada cultural acontece em diferentes regiões da cidade e o transporte sobre trilhos é a alternativa mais rápida, segura e sustentável para quem quer aproveitar a programação com tranquilidade. Nossa recomendação é que os clientes antecipem a compra ou recarga dos bilhetes, acompanhem os avisos sonoros e as comunicações visuais e sigam todas as orientações das nossas equipes nos trens e estações. Desejamos uma excelente virada cultural a todos.
1: Obrigada, muito obrigada, tá?
0: Muito bom.
1: 8 horas, 15 minutinhos e o metrô salva, né, gente? O metrô salva mesmo. De... Já tem gente aqui, ó, levantando. Eu vou. Fala qual, pra onde você vai e qual show você vai assistir.
0: Sidney Magal é bom também, hein?

0: Pena. Numa região mais. Pra quem mora perto, é, tipo, que bom, né? Aí, tipo, ganhou. Ó, tô aqui na live, tô aqui no WhatsApp. Pega um parabéns, que hoje tem uma pessoa gostosa fazendo aniversário hoje. Ela quase todos os dias eu vejo mensagem dela aqui nas redes sociais. Eu vejo mensagem dela aqui no WhatsApp. Eu vejo a carinha aqui, ó, da minha xará, a Ângela, que tá de aniversário hoje e quer receber um abraço bem gostoso do Se Joga. Hoje vai ser uma festa. Bolo e Guaraná pra Ângela.
1: Ângela, é você?
0: Ela. E você já deu um presente pra Ângela sem você saber.
1: Quem, eu?
0: É.
1: O que eu fiz?
0: Ela é fã número um do Matar e ela disse, nossa, que música linda.
1: Aquela que não chegou no refrão?
0: Que música linda.
1: Ah, então não seja por isso, peraí.
0: Parabéns, Ângela, que Deus te abençoe. Que Santa Rita de Cássia te proteja hoje e sempre. Hoje é o dia dela, a Santa das Causas Impossíveis, 22 de maio. Beijoca, Ângela, feliz vida, feliz aniversário pra você, muita saúde, viu? Um beijão nosso aqui da família Se Joga. Agora o Biel falando desses hits do passado. Hey, Ângela, essas são aquelas músicas pra você morrer antes de ouvir.
1: Assim?

0: gosta, mas sabe, né?
1: Eu tenho umas breguinhas em casa.
0: Ele não gosta, mas sabe toda a letra, né?
1: Elizabeth pega a minha playlist do Spotify e fala: nossa, o que você anda ouvindo?

0: chega!
1: Monstro! Gente, eu sei o nome da Letícia Colim na novela, é Adriana, não é Adriana?
0: Mas a gente vai assim até decorar,
1: tá, gente? É. A mocinha é a Adriana, Everaldo. A Letícia Colim, tá? Quem mais aí? 8h18, já o Guru tá chegando. Everaldo já chegou, bom dia, Evê.
0: Chegou.
1: Muitos acharam que você tivesse ido pra Mogi.
0: É, eu fiquei preocupado. Porque
1: Mogi não é coladinho ali com Guarulhos? E hoje tem a festa do Divino.
0: É coladinho, ele falou, dá mais ou menos 2 horas.
1: É, e aí o pessoal, alguém disse aqui, o Evê deve estar lá cobrindo a festa do Divino. Com certeza.
0: O Ângelo, a minha preocupação era, se ele foi pra Mogi, eu tô ferrado, então.
1: Exatamente, ele só falava disso. Denise Braga, um beijo, obrigada, viu? Ela mandou, Ângelo, o nome da mocinha é Letícia Colim, não Adriana Colim. Adriana é a tia dela, mas na novela o nome dela é Adriana.
0: O Antônio Fagundes é o Fagundes.
1: É, eu vou falando assim até eu decorar. Até eu decorar. 8h19, solta mais áudio aí, Rei, que eu vou pro Instagram agora,
2: bom
1: gente.
2: Dia, Rei. É. Bom dia. Coloca uma garrafa de água descartável, cheia.
0: Aonde?
2: E aí coloca uma gotinha só de cândida. E aí água coloca sanitária. Um pouquinho de detergente da sua preferência. Pouquinho, tudo pouquinho.
0: Pra tirar o cheiro.
2: É só pra dar aquele cheirinho.
1: Na tua casa fica cheiroso
2: de cândida.
0: Quando eu lavo.
2: Fica na água, bem suave. Okay,
1: tu tá acabando com a dona. Tu tá acabando com a raça da tua mulher e da tua sogra.
2: Copo na boca,
0: mas eu falei
2: assim,
0: antes. Ó,
2: não. Uma água, você
0: quer que eu volte a gravação?
2: Cheiro maravilhoso. Não. Tá. Eu uso sempre, é muito simples e você nunca mais vai parar de usar. Faça isso.
0: Aí, Ângela.
2: E mesmo assim, ainda coloca um pouco de detergente na bucha, né?
0: Só da cálcio.
2: E com aquele cheirinho daquela água, você vai sentir na hora que você joga na bucha. Você obrigada, vai sentir Vicky. O cheiro maravilhoso de limpeza, viu? Faça, você vai adorar.
0: Obrigado, viu? Você tá falando com uma pessoa que lava o carro com sabão em pó.
1: Obrigada, nossa, briga pra dizer que ele é limpo. Obrigada, viu, amiga?
0: Não pode, mancha importante. Tudo.
1: Muito. Mancha? Não sabia.
0: Você lavou o carro com sabão em pó já?
1: Não.
0: Deixa secar o sol.
1: Sabe uma dica que eu quero compartilhar que eu faço e eu fiz hoje? É. Você que tem bota de couro.
0: Ah,
1: eu tô com uma botinha hoje.
0: Paquetina nela.
1: Sabe o que é bom pra deixar ela bem brilhosa, assim, bem lustrosa, bem bonita? É. Passar hidratante. Você passa hidratante, sim, Vicky? É. Eu passei um hidratante lá, um simplinho. Não vou gastar o meu Nivea, né? E aí...
0: não pode.
1: E aí você passa um hidratante na... Que nem eu passei na minha bota de couro hoje. É. Ela tá bonita.
0: Brilhosa.
1: Sabe? Tá brilhosa.
0: E fica hidratada.
1: Fica uma graça. Fica uma... E você preserva o couro.
0: Muito
1: sabe?
0: Bom.
1: Sabe? O couro... Você preserva o couro, tá? Gente, eu falei pra vocês que eu fui pro Instagram, porque agora que eu descobri essa ferramenta, ixi, eu vou agora... Tô
0: o nojenta. Aviãozinho, né?
1: Vai ter aqui live, vai ter aqui atenção no áudio do WhatsApp, na mensagem de texto e também no Instagram no aviãozinho. Aí, ó, a gente tem aqui a Luciene Pellegrino. Luciene Pellegrini, já tô te aceitando. E aí ela automaticamente já entra pra família do Se Joga. E tamo junto também, né? Do Se Joga. Mandar um beijo pra ela e pro Paulo Eugênio. Paul ontem fez um TBT. Ontem, dia 21 de maio, foi o dia que eu anunciei aqui na rádio que eu estava esperando o meu bebê. E olha, gente, foi um anúncio, assim, muito lindo. Você tava aqui já, Rei?
0: Pai, eu tenho foto de você grávida.
1: Mas você tava quando
0: eu... Não, eu tenho foto porque eu tirei da minha cara. Lógico que eu tava, né, pô?
1: Mas eu não lembro. Você não sei quem é. Quem fazia o Tamo Junto era o Léo.
0: É.
1: Quem fazia...
0: uma outra trupe.
1: Era uma outra trupe. Quem fazia... E aí eu lembro que o Léo já tava desconfiado que eu tava grávida. Ele disse que ele percebeu a mudança no meu corpo. Aí eu trouxe
0: tava
1: pra
0: te
1: ele.
0: Olhando?
1: Ficava. É. Aí eu trouxe. Eu era observador. Eu trouxe pra ele o CD com os batimentos, aquele primeiro batimento cardíaco.
0: Foi.
1: Aí eu entreguei pra ele, tipo o cara que recebeu lá o pendrive da Copa.
0: Uhum.
1: E aí, tipo, só ele sabia. Aí a gente fez uma montagem, aí eu, muito teatral, né? Fiz aqui toda uma encenação. Foi um momento bem bonito.
0: Foi bonito mesmo.
1: O Paul lembrou ontem. Obrigada, viu, Paul? Um beijo. E aí um monte de amiga que ouve aqui o Se Joga, que é da Rádio Capital, tava ali mandando coraçãozinho pra gente,
0: e
1: tá?
0: E o Paul tá pendurado na antena e ouvindo a gente, né?
1: Ah, com certeza, com certeza. Programa bom, né, amor? vira referência.
0: Muito obrigado, uhul, por você é referência.
1: Obrigada
0: também pra gente.
1: Sempre, exatamente, tá lá na Gazeta. 8h22, minha gente, 8h22, a gente dá uma pausa aqui nas brincadeiras pra falar de um assunto muito sério. Eu cheguei aqui, né, falando da rouquidão, tal, tal, tal. Gente, é muito importante você hidratar o seu corpo, então independente, beba muita água, mas beba muita água mesmo e traga para a sua vida hábitos saudáveis. E aí eu tô falando do quê? Dos suplementos. Sabe? A importância de você suplementar o seu organismo. A Dani, quando a gente tá aqui trocando, né, batendo papo, ela sempre fala, o corpo é uma máquina tal, e é verdade, né? E toda máquina, ela precisa ali, né, de um cuidado especial, de um óleo ali, naquela coisinha que tá emperrada. Então, gente, é muito importante, tá? Suplementação. E a gente não tá falando de remédio, a gente tá falando de produtos naturais. 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
4: Essa sexta-feira, 22 de maio, dia do abraço, né? E a gente tá falando de pudim desde cedo, minha sobremesa favorita, que tem um dia nacional, tem um dia só pra ele, que
5: gostoso.
4: É o pudim. Adoro, adoro. Povo do Insta, Mônica Veiga, Morese Oliveira, Renata Pinheiro, Lúcia Lacerda, Leila Damalgo, um beijo pra vocês todas, tá? Beijoca, beijoca. A Rosalinde Bassi tá no WhatsApp mandando mensagem de texto, dizendo... A primeira ela falou que bisavó é avó com mel, né?
5: Isso.
4: Se vó é mãe com açúcar, né? Duas vezes. E aí ela fala que pra tirar o cheiro de ovo é com vinagre, primeiro tira o ovo só com água, tire o cheiro de ovo com vinagre, tá? Essas dicas é pro Reinaldo.
5: Obrigado.
4: Que na casa dele, ele lava lá os pratos e fica cheirando ovo.
6: Aqui, bom dia, Rei. Bom dia, Ângela. Bom dia a todos da Rádio Capital, Zelândia de Goiânia.
5: O que eu fui falar?
6: Rei, pra tirar cheiro de ovo, cheiro de qualquer coisa dentro de geladeira, de micro-ondas, é vinagre com bicarbonato.
5: Olha aí, ou
6: então
4: bicarbonato
6: só o vinagre.
4: É bom pra tudo também, né?
6: Põe o vinagre na água com um pouquinho de detergente e lava as louças, entendeu? Ou limão também, pode pôr limão, espremer limão com detergente também, fica maravilhoso. E só, entendeu?
4: Água.
6: Mais nada. Eu faço isso, porque eu sou diarista, né? Eu faço isso direto, somente pra... Mijo de cachorro, cocô de cachorro, que aqui onde eu trabalho as casas tem cachorro, então quando você limpa fica aquele cheiro de fresco, né? Joga vinagre, meu filho. Fica uma maravilha, sai que você não sente mais nada. Beijo, uma ótima sexta-feira.
4: Beijo.
6: Ótimo final de semana para todos.
4: Obrigada, mandar um abraço bem gostoso para a delegada Michele Santana.
5: Quem?
4: Tá na escuta, a delegada Michele.
5: Beijo preso.
4: Participa muito aqui da programação da rádio, um beijo, né? Ela que é ali da região do Taboão da Serra também, beijoca, olha aí, na escuta, hein,
5: Nossa,
4: rei?
5: Que beleza, que AP aí, doutora.
4: Tô com medo, hein?
5: Que AP aí, eu tô bem aqui, viu? Trato ela com carinho.
4: Gente, 8h34, beijo pra Paty de Diadema, aliás, Jardim Miriam, né?
2: Capital!
4: Falando pra você...
5: Eu.
4: É que qualquer paliativo mascara o cheiro, tá? Que é só lavar direito que
5: lavou
4: tira
5: tá nova.
4: O cheiro.
5: Lavou tá nova, já dizia tá? Frank Aguiar.
4: Já
5: aliás,
4: passei o recado aqui ao vivo e a cores, Paty.
5: Muito obrigado. Ó, se você entrar Reinaldo Alves Kiko, K-I-K-O, eu acabei de postar uma foto sua, dona Ângela, grávida.
4: Ai, que fofinho. Tô lendo aqui muitas mensagens falando que realmente foi muito emocionante. Capital. Por exemplo, a Fabi Aparecida... Dizendo que ela lembra do anúncio, da gravidez, foi emocionante. Ela que é de Ermelino Matarazzo. 8h35, bora fazer um guru? Bora fazer um Se Joga nos Astros, tá? Mas olha, já vou te falar que tem presentes aqui no Se Joga, tá? Então enquanto a gente ouve aí a reflexão do guru, você pode mandar uma mensagem no nosso WhatsApp dizendo... Eu quero mesmo, eu tô afim de assistir o musical da Princesa Diana, a Princesa do Povo, no Teatro Liberdade, domingo às 7h30 da noite, tá? Domingo às 7h30 da noite, nós aqui do Se Joga temos dois pares pra vocês.
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7: 21 de março a 20 de abril.
4: Hoje, Rei, o Guru traz aqui reflexões... Bem assim, ó, pra levantar a moral da galera, mensagens positivas.
5: Deixa eu te falar, ontem o guru acertou em cheia do dinheiro. Parabéns, viu?
4: O inesperado guru... chegou?
5: Chegou.
4: Ah,
5: tô ferrado, mas chegou.
4: Que maravilha! Arianos, olha, hoje, sexta-feira, 22 de maio, dia de Santa Rita de Cássia, dia de tomar atitudes. Sabe, se você passou a semana toda jogando para a direita, jogando para a esquerda, você precisa se decidir. Então hoje é aquele dia que você precisa dar resposta. E outra coisa que o guru pede para você parar, né, de ficar esperando o momento perfeito. Há um momento perfeito para usar aquela roupa, um momento perfeito para fazer aquela viagem, o momento perfeito é agora, tá? O momento perfeito é hoje. Então, acredite mais em você, no seu potencial, coragem, cor vermelha, dezena 9.
7: Touro! 21 de abril a 20 de maio.
4: Para você também, Taurino, o guru pede para você confiar mais no seu esforço, seguir firme nos seus objetivos. E olha, você precisa entender e absorver isso, que a vida começa a mudar quando você decide não desistir, quando você decide não parar no meio do caminho, tá? Siga teu coração, fé em Deus, já deu tudo certo. Verde 24.
7: Gêmeos. 21 de maio a 20 de junho.
4: A palavra tem poder, eu acho que vocês, né, todos sabem disso. A palavra tem poder para o bem e para o mal. Geminiano, a sua palavra tem uma força absurda e hoje, 22 de maio, ela está potencializada. Então, use

0: elas, tá? Não no chupa-cabra. Tem o chupa-cabra e tem as pessoas importantes. Saiba definir isso. Amarelo 11.
1: 21 de junho a 22 de julho.
0: Canceriano, não tenha medo de recomeçar, né? Não tenha medo de começar do zero, não deu certo, se apostou todas as fichas. Respira, faz o sinal da cruz, você tá vivo, Deus tá te dando saúde. Então vai buscar o que te faz feliz. Não viva um relacionamento de mentiras. Não viva uma história de mentiras, porque no final você, é você com você mesmo, entendeu? E aí, meu amigo, quando você colocar a mãozinha na cabeça, aí o buraco é mais embaixo. Então, é, busque e faça o que te faz feliz, independente do que os outros vão falar ou pensar. Lasque-se os outros. A prioridade nessa vida é você. Não sou eu, não é o Reinaldo, não é tua vizinha, não é tua mãe, não é teu filho, não é teu mãe. É você. Branco 32.
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1: A 22 de agosto.
2: É muito verdadeiro.
0: O universo leonino tá pedindo que você brilhe sem medo, tá? Assumindo seu valor, não aceitando menos do que você merece. Essa é outra frase aqui muito importante. Não aceite menos do que você merece. Você vive de migalhas? Que pena que eu tenho de você. Você vive de migalhas? Sério? Saia desse, saia dessa prateleira, meu irmão.
2: Esse corpo não te pertence.
0: Não te pertence mesmo. Não aceite migalhas. Se você é filho de Deus, deusinho você é. Eu, pelo menos, me sinto uma deusinha. Cor é dourado e a dezena é 18. Eu aprendi, tá?
1: 23 de agosto a 22 de setembro.
0: Virginiano, organize as suas ideias. Esse é o primeiro passo para você, né, realizar aí as tuas... as coisas que você realmente quer. O guru tá pedindo e fala pra você é que pequenas ações de hoje com certeza podem trazer grandes resultados amanhã. Ai, mas eu só tenho isso, eu só tenho aquilo, mas é de pouquinho. Ninguém começou assim no grandão, tirando o povo aí, né, dos faccionados, a prisão, mas ninguém, você tem, é de grão em grão, é de grão em grão, tá? É de grão em grão que...
2: A galinha enche o saco.
0: Azul 45. Azul 45. Libra!
1: 23 de setembro a 22 de outubro.
0: É, minha filha, o guru também fala pra você se afastar do que te pesa. E aí é você abrir mão de gente, sabe? Gente escrota na tua vida. Ai, você tem que ser o diplomático, mas aí você é o diplomático e só se lasca, só se ferra. Não carregue peso que não é teu, sabe? Não pegue BO dos outros, entendeu? Você precisa entender que o equilíbrio começa realmente dentro de você, esse equilíbrio que você tá procurando, tá? Começa dentro de você e as escolhas também são importantes. Então, escolha o que te faz bem e se afaste de gente que não tá na tua vida pra somar ou multiplicar. Falou é dividir, falou é subtrair, corre!
2: Ou soma ou some.
0: Rosa 27, Rosa 27, é isso.
1: 23 de outubro a 21 de novembro.
0: Escorpião, que momento bom, né, que você tá passando. Você é nativo de Escorpião. Quando a gente fala aqui do signo, é que tudo é muito complexo, muito profundo. Eu sou aquário com ascendente Escorpião.
2: Da música.
0: Então, isso. O ascendente também é importante. Eu não fico só ouvindo o que é o meu signo mesmo nativo, o aquário. Pega, se você sabe, o que fala o teu ascendente. E o ascendente, o signo de Escorpião, fala de uma transformação muito positiva, batendo na nossa porta. Confie mais na sua intuição e você também não tenha medo de mudar. Preto 06.
1: Sagitário! 22 de novembro a 21 de dezembro.
0: Sagita, sonhe grande, sabe? Mas tem que agir. Ficar só sonhando, só fazendo o caderno da gratidão, só fazendo o caderno dos sonhos, cocriar. Você tem que sonhar, cocriar e agir. A sua energia vai te levar muito longe, mais longe do que você imagina, laranja 39.
1: Capricórnio! 22 de dezembro a 19 de
0: janeiro. Eu acho que essa semana foi ontem que a gente falou exatamente isso. Guru dizendo pra você, né? Às vezes você tá cansado.

0: Acha que ninguém tá te enxergando, você rala, rala e não vê resultados. Calma, teu esforço não tá sendo em vão. Respira, continue plantando no bem, na disciplina, sem sacanear o outro, tá? Sem puxar tapete do coleguinha, sendo leal, leal. Ai, mas os trouxas só se lasca na vida. Não, não tenha esse pensamento, pelo amor de Deus. A sua colheita vai chegar, tá? Cinza 14.
1: Aquário! 20 de janeiro a 19 de fevereiro.
0: Pra gente também, né? A gente é a galera que cria, tem ideias maravilhosas, tal, mas às vezes fica procrastinando. Ah, eu tô pra abrir um canal de YouTube, acho que desde o ano passado.
2: E não fez ainda,
0: então,
2: por quê?
0: Então. Ué. Ah, porque eu não tinha o... Como é que chama? De botar o celular? Eu não tinha suporte, primeiro o suporte. Aí eu comprei o suporte. Aí eu queria uma luz.
2: Agora
0: sabe,
2: não tem o cenário.
0: Você fica com desculpas.
2: Tá.
0: Amiga.
2: Lembra
0: olha
2: do
0: aqui,
2: Whindersson Nunes?
0: Que começou no quarto
2: é isso,
0: dele.
2: É isso aí.
0: Com uma zona, um negócio.
2: Da caixa d'água.
0: Então isso é pra mim. A gente precisa tirar do papel e botar na prática. Roxo 21.
1: Peixes. 20 de fevereiro a 20 de março.
0: Eu encerro falando pra você, peixinho amado, peixinho querido. O dia 22 de maio, dia de Santa Rita de Cássia, a santa das causas impossíveis, pedindo pra você confiar mais em você, né? A sua sensibilidade é uma característica que é tua, marcante. E olha, se você é de peixe, está passando aí por uma tribulação, um desafio, o guru tá garantindo aqui nesse jogo que, ó, já tá superado, já tá resolvido. 33, cor é prata, tá? E assim a gente
3: uma
0: falou aqui, ó.
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0: As reflexões
3: se joga com Ângela Mato.
0: Foi bom, né?
2: Minha nossa!
0: Meu Deus.

0: Tati, para de falar que o guru é sinistro.
1: Graças a Deus. É, o guru com o tempo é danado, porque ele fala coisas que às vezes vocês não estão preparados para ouvir.
0: O guru,
1: quando tem 8 minutos para falar de signo, é diferente de quando ele tem 2.
0: Não é? Mas o efeito é sempre, o impacto é sempre o mesmo, rei.
1: Sim, a porrada é sempre a mesma.
0: O impacto é sempre o mesmo. Olha, muita gente mandando mensagens de Santa Rita de Cássia. A turma tá na igreja, mas tá no fone. É pecado isso?
1: Vou perguntar pro padre Juarez, melhor, né? Quem sou eu?
0: Que linda! Dona Beth, um beijo. Obrigada, tô recebendo aqui a imagem, né? Família rezando.
1: Se for na homilia, é pecado, tá? Acabaram de me responder que se for na homilia, não pode.
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0: Gente, obrigada, viu, mãe? Obrigada. 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
13: Oi, Ângela, bom dia. Ô, Ângela, hoje dia é o aniversário da minha neta, Ana Beatriz. Ela nasceu no dia 22 de maio, tá? No dia de Santa Rita. Tá? Que você falou aí, né? Da força das palavras, eu já mandei pra ela. E agora eu tô pedindo pra você mandar os parabéns pra ela. Por favor, Anja, fala um pouquinho da minha com neta, certeza. Ana Beatriz, 20 anos hoje.
0: Ana, um feliz aniversário pra você. Tudo de melhor na sua vida. 20 anos, né? Que idade linda. Que Deus te abençoe. 20 anos.
1: É bom, né?
0: Muito. Que Santa Rita de Cássia, né, te cubra com o manto sagrado. Cuide do teu caminho. Muita saúde. Você tem uma família forte, uma avó que te ama, tá? Seja muito feliz. São os votos aqui da Família Se Joga, né, Rei?
1: É isso. Parabéns. Felicidades. E a minha incultura religiosa, a hora que você falou que Santa Rita de Cássia te cubra com seu manto sagrado, me veio uma trava assim, falei assim, será que ela tem manto? Ela tem manto, gente,
0: ah, tem graças manto, a Deus, glória. Tem toda santa, acho que tem
1: se
0: manto,
1: se não tiver,
0: né,
1: aí apõe, mas tem
0: eu
1: manto.
0: Acho que toda santa tem um manto,
1: eu não
0: tem?
1: Eu não lembrava de como era Santa Rita de
0: toda
1: Cássia.
0: Toda santa não tem um manto, assim, tem uma coisa pra te abraçar, e pra te auréola acolher, né? Pra te acolher, pra te proteger.
1: Eu
0: então,
1: tenho
0: olha,
1: um manto?
0: Tem, claro que tem. Feliz aniversário pra você, muita vida, feliz aniversário aí pra todos que estão celebrando nesse 22 de maio, dia de Santa Rita de Cássia.
1: Que gostoso, sinta-se abraçada nesse dia tão especial, viu, menina?
0: Meninas e meninos. Ah, tem uma amiga aqui trazendo uma notícia triste. É, cadê o nome? É a Pri Artone, dizendo que ontem um morador de rua na Vila Brasilina morreu de frio. E aí ficaram os triste cães pertinho meu do Deus cara. Eu entendo que até chegar alguém do SAMU e tal, que triste, né?
1: É, os cachorrinhos que são companheiros dos moradores de rua, que levam os bichinhos em suas carroças, sejam em cima ou embaixo, andando ao lado, nunca abandona, né? E vão sofrer os bichinhos agora, né? Até que tem, se você conhece aí o morador de rua e tem condições de levar um cachorrinho desses aí, eu sei que eles têm bastante, né? Mas pra cuidar, porque depois eles ficam na rua e o pior sempre acontece.
0: Mas, mas eles não querem ir com a gente,
1: Rei. Não quer, eu sei.
0: Eu acho que é bom a gente, quem pode, dar uma roupinha quentinha pro cachorro.
1: Comidinha,
0: também. Uma roupinha, comidinha, uma roupinha. Agora levar pra
1: você
0: casa.
1: Acho que o cachorro de rua
0: não,
1: já é de
0: não
1: rua?
0: Agora tu quis ser um poeta, né? Levar, ué, pegar um cachorro.
1: Você acha que eu nunca fiz isso?
0: Ele, de pegar do morador. Oh. Ah, e ele já te deu?
1: Não, eu peguei, porque o cara pegou. Passava com a carroça num lugar. Aí, de repente, o cara sumiu. O cachorro ficou lá.
0: Ah, o cachorro veio, foi abandonado.
1: Sim, não, mas não vai falar pro morador até.
0: Não, pô, do jeito não, do jeito que você falou.
1: O homem
0: não
1: morreu, Angela.
0: Me dá aqui.
1: Não vai, não vou nem como pedir. Não inventa moda.
0: Ei, hey, sabe quem tá no Mercadão da Lapa?
1: Quem?
0: É, peraí, ela mandou aqui, Ângela, no Mercadão da Lapa tem um box chamado Rei dos Temperos, que tem
1: é
0: todas
1: meu
0: as ervas medicinais para fazer chás para sua garganta, tempero. Quem mandou pra gente com foto, a Dirce da Lapa.
1: Ô, Dirce, um
0: a
1: bicho.
0: A Dirce é muito completa.
1: Você sabe que toda vez que eu vou no Mercadão da Lapa, eu paro o carro assim, quilômetros de distância. Até que eu descobri que tem um estacionamento que fica embaixo do viaduto.
0: Ai, não, Rei.
1: Eu sou uma
0: depois
1: derrota.
0: Depois que tu tá falando em rede internacional, que tu quer pegar os carros pra nós pegar cachorro.
1: Não, eu não falei pra pegar cachorro.
0: Sim. Ah, não, agora nessa época de frio, se você
1: não,
0: pode
1: não,
0: criar,
1: falei,
0: pega um cachorro do morador de rua.
1: Não, eu falei que o morador que morreu. Eles vão, os cachorrinhos vão ficar na rua. Eu se você tiver condições de acolher na sua casa, dar comida, alimento, que senão eles vão morrer de fome.
0: Ó, oh, rei, hey, aqui ó, oh, gente, é o brilho. Quem vai assistir? Quem vai assistir a princesa Diana, a princesa do povo, é a Sandra Caproni, domingo agora às 7h30 na Liberdade. E a Leia Cristina, domingo agora, meninas, na Liberdade. Rei, hey, eu sei que não dá tempo pra mais nada, puxa, mas a gente faz acontecer. O Rogério, nosso amigo garçom, mandou uma oportunidade de trabalho. Bora. Aqui, ó. É pra ser mensageiro volante no iFood. Que é isso? Vaga volante, sem posto fixo.
1: Volante.
0: Tá? Pra trabalhar na Zona Leste, Zona Oeste, Zona Sul e no ABC Paulista. Estamos montando uma equipe de reserva técnica pra atuar em diferentes... O que é HUBS? Hubs iFood? O que é isso?
1: Como é que chama?
0: HUBS.
1: Hubs, vários locais.
0: Realizando cobertura de faltas, férias e ausência de equipe fixa. Você será adicionado para os shoppings da região onde mora. Oportunidade. Eu vou postar isso nas minhas redes sociais também.
1: Muito bom.
0: Então, se você tem interesse, como é que faz? Deixa eu ver aqui.
1: Lembrando que o trabalhador volante é aquele que não tem posto fixo.
0: Ah,
1: tá,
0: ele vai ficar na reserva.
1: Isso, ele cobre férias. Ah, precisa de alguém lá na Lapa, manda pra Lapa.
0: Ah,
1: precisa
0: então,
1: de alguém no bairro Vila Madalena.
0: Ó, salário 1.800. 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
0: Mensageiro volante do iFood. Um monte de benefícios, tá? E o salário 1.800 para trabalhar das 10h30 da manhã às 10h30 da noite. Vixe, é muito tempo, né, não? Desculpa, mas na precisão a gente vai. É. Rogério, obrigada. É. Nossa, hoje ele veio nu para causar o que ele causou ontem.
14: Não, alô, dia lá, lá, bom dia, rei. Cadê a Viquinha?
1: Viquinha,
0: a Viquinha tá ali quentinha no jeans.
14: Ó, vai estrear uma série na Netflix agora no final de semana, uma série brasileira que eu recomendo. O Farejador Faminto.
0: Já tá... Fale mais sobre essa série.
14: Pro pessoal ter uma ideia, quem gosta de série, eu particularmente nunca vi nenhuma série.
0: O Farejador Faminto fala sobre o quê?
14: É, primeiro dá uma cheiradinha e depois come.
1: Eu chamo você triste. Pode.
14: Vai pode estrear amanhã, 8 da noite, primeiro episódio, primeira série.
1: Eu cheiro, se tiver bom, eu como.
14: Primeira, arrasou. E ó, quero dizer o seguinte, nós estamos em ano de eleição.
0: Estamos?
14: Em ano de eleição, é natural que a oposição queira denegrir a imagem do seu adversário.
1: É.
14: Só que quando você tem um eleitor fiel, ele faz com que você esqueça qualquer tentativa de derrubar a sua imagem.
0: Ixi.
14: Quero agradecer a um eleitor fiel chamado Reinaldo Gotino. Esse é um verdadeiro amigo que colocou na sua postagem hoje que não há abraço mais gostoso e sincero que o meu.
0: Ah, obrigado, Gotino! O Gotino colocou que você viu isso que horas, Gotino?
14: Não, e você pode ligar o balanço geral hoje que ele vai falar, ele fala todo ano.
0: Tá, mas ele colocou que horas?
14: Tá lá, entra lá na... Não,
0: agora, cedo? Não,
14: entra lá pra não, ver.
0: Não, ok, porque 7 horas da manhã a gente já falava sobre isso. A gente já...
1: Você tá vendo? Abraço.
0: Você tá vendo?
14: Não, mas vocês denegriram a imagem do abraço.
0: Não, agora o Gotino.
14: Que já não é sincero.
0: Não.
14: Que só é verdadeiro quando ele gosta.
1: Não, isso aí quem falou foi ela.
0: O Gotino só porque... O Gotino só porque tá na televisão.
14: Preste atenção na intensidade do abraço. Se não for aquele abraço muito apertado, é por obrigação.
1: Ela quis semear discórdia. Eu falei que você já não tá jogando em cima de mim.
14: Gotino.
1: Aí agora cata a cara.
0: Vai lá pra Barra Funda puxar o saco do Gotino. Vai lá pro Palmeiras. Encontra ele lá no Palmeiras.
14: Ah, hoje tem Totó, hein?
0: Ah, hoje tem Totó Parente. Sou muito fã do Totó. Eu sigo ele nas redes sociais já faz um tempo. Ele é secretário de cultura e o jeitão dele, tipo, dá engajamento, sabe? Ele é divertido, ele é inteligente, ele garante, ele entrega tudo nas redes sociais. Todo final de semana o Totó Parente tá dando dicas maravilhosas.
14: E parabéns à escolha do artista que vai abrir a virada cultural.
0: Quem é?
14: João Carlos Martins.
0: Ah,
14: é quem abre oficialmente
0: carnaval,
14: a virada,
0: né,
14: cultural,
0: gente,
14: amanhã.
0: Com a escola de samba.
15: Angel e João, vou só dar um recado aqui, aproveitando que vocês entraram no assunto. O Totó, ele tem um compromisso hoje de manhã, sim, relativo à virada cultural.
0: Tá.
15: Porém, vai participar no Tamo Junto com o João, o Zé Mauro, que foi o idealizador da virada cultural. Ele é o segundo porta-voz da Secretaria Municipal de Cultura, então ele vai participar e vai trazer os detalhes aí sobre a virada desse ótimo, ano, João.
14: A UIPA informa, sai o Totó, entra o Bichano.
0: Gente, obrigada por mais um Se Joga nessa rádio que a gente ama. E ó, a voz tá melhor, tá vendo a energia. Rei, hey, um beijo. I love you para sempre. Cheirando e comendo. Vicky, obrigada. Ninguém larga a mão de ninguém. E agora vocês ficam aqui, ó, com esse abraço mais gostoso.

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1: 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Atualizando o trânsito para os ouvintes da capital, a chegada a São Paulo pela rodovia Presidente Dutra. Motorista reduz a velocidade na região de Arujá até a passagem pelo Rodoanel, mas depois o caminho é livre. Para o interior, a Dutra funciona muito bem. A rodovia Ayrton Senna é livre também nos dois sentidos de opção. Mesmo ocorre com a rodovia Fernão Dias, tanto na chegada a São Paulo quanto no sentido Minas Gerais. Motorista vai fazer boa viagem. 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
0: Alô, alô, Brasil. Alô, Brasil.
5: Bom dia.
0: Alô, minha família brasileira. Bom, bom, bom, bom dia. Bom dia, bom dia. Manhã gostosa. Ufa, chegamos lá. Sexta-feira, dia 22 de maio. Dia do abraço, dia de Santa Rita de Cássia. Tamo junto, Gelalá. Obrigado. Obrigado, rei, querido. Obrigado, obrigado, um beijo. Né? Olha, o rei e a Gelalá estão indo embora e voltam na segunda, às 7 da manhã, se Deus quiser, com o Se Joga. A partir de agora, nós estamos aqui. Estamos com você, com o EV, com a Vicky. Continua fazendo muito frio. Devolvi o casaco salvador do EV. Vou deixar guardado aqui para uma próxima emergência. Tô vendo o EV bem agasalhado, a Viquinha também, o rei. Hoje, muito frio, mais um dia de frio. E eu tô muito, muito esperançoso que São Pedro dê uma colher de chá e não venha tanta chuva na virada cultural. Alô, EV, bom dia. Boa sexta!
6: João Ferreira, bom dia pra você, bom dia para toda a equipe aqui da Rádio Capital, bom dia pra você ligado no Tamo Junto aqui na Rádio Capital de São Paulo, muito frio mesmo aqui em São Paulo, eu acho que no estado todo, meu pai, eu coloquei a imagem lá da câmera lá do comércio dele, ele tá bem agasalhado, tá frio também em todo o estado.
0: Mas será que no litoral também tá frio?
6: Eu acho que tá,
0: o interior, João. O interior normalmente é mais quente que a Grande São Paulo, né?
6: É, pois é.
0: Quando aqui... é calor pra valer lá, Rio Preto...
6: Ah, não, é quente, geralmente.
0: Mirassol.
6: Mas eu acho que justamente hoje deve estar frio, João. Interior, Bauru, Araçatuba, Ribeirão Preto, São José do Rio Preto, deve estar frio por lá.
0: Ó, eu vi aqui durante o Se Joga, a Ângela recebendo dicas aqui de gargarejo, né, de chá, de romã. Eu tô com aquele bichinho do Han-Han. Eu não me lembro qual é o produto. Era um produto que você usava.
6: Era o Anapion? Não lembro se
0: Eu não
6: era.
0: Lembro também, mas eu lembro do bichinho do Han-Han.
6: Era até daqui,
0: ó. Era uma pastilha, eu acho, não é? Era uma pastilha. Pro bichinho do Han-Han. Então, desde ontem, principalmente durante a madrugada, tava com o bichinho do Han-Han. Mas vamos que vamos, né, Vê?
6: É isso aí, João Ferreira. Agora, 9:06. Você que está no interior de São Paulo, né? No interior, região... É bastante quente, geralmente. Tá frio por aí? Você que está em Minas Gerais, Paraná, com certeza o Paraná deve estar frio. Santa Catarina, meu Deus.
0: Vamos acompanhar. Já já vi que traz a previsão do tempo. A frase que abre o nosso programa de hoje. 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

0: Agora há pouco o EV me perguntava antes do programa começar se a gente ganhasse na Mega Sena 30 anos, se na segunda-feira eu estaria aqui. Com certeza absoluta, porque isso aqui pra mim não é trabalho, isso é prazer. É o momento mais feliz do meu dia e eu vou torcer pra que a gente ganhe. Né? Sempre que tem um bolão como esse, né, a gente faz uma fé. Dessa vez fomos eu, o tio Amauri, o Jefferson, o Rei, o EV, a Vicky, o tio. Cada um entrou com R$1.500 e a chance da gente ganhar, pelo menos a quina. Se ganhar a quina, a gente já recupera o investimento de aproximadamente R$9.000 na Mega 30 anos. Anota aí, 21 é meu número, EV, 21-32-9. Vai marcando, EV.
1: Opa, vamos lá, vou colocar o número 5, o número 10 e o número 21.
0: Então, 5, 10, não, 21 eu já marquei.
1: 22, 22 então, 22.
0: 21, 22, um 9, 10. Se a gente ganha sozinho com esses números. 9, 10, 21, 22.
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0: Bom dia, bom dia, bom dia ao vovô e à vovó. Bom dia, papai e mamãe. Bom dia, garotada.
2: Bom dia, Joãozinho.
3: Bom dia, João Ferreira. Oi, pessoal, beijo.
0: Bom dia a todas as crianças. Olha o que eu encontrei de criança essa semana, na semana de prova. Tomara que a criançada tenha ido bem, tirando boas notas. Ó, esse ano tá tudo diferente, né? Vai ter agora já a Copa do Mundo, festa junina vem mais cedo. Já tem lugar que tem arraiá nesse final de semana, por incrível que pareça. Depois vem as férias, Copa, eleição. Então é um ano atípico e pra lá de acelerado. Padre Juarez, hoje é dia do Evangelho de domingo. Bom dia, padre.
4: Me aguarde aí, hein, João Ferreira. Bom dia pra você. Tô chegando aí pra gente estar junto nessa manhã gostosa e com muita conversa.
0: Tá combinado, padre. Daqui a pouco, padre Juarez. Maravilhoso, maravilhoso. Né? Aqui no nosso programa, 9h10. Vem aí a previsão do tempo, Como será o final de semana? Tô cruzando os dedos para que tenha virada cultural, expectativa de 4 milhões de pessoas nas ruas. Vem para cá, Vicky.
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0: E aí, Vicky, hoje ainda tá frio, né? Pelo menos aqui no estúdio hoje, eu não tô sentindo tanto frio como senti ontem, né? Ontem foi pesado demais. Mas a temperatura continua baixa, né, Vicky? Bom dia.
6: Bom dia, João. Bom dia, EV. E a todos que nos acompanham. Uma ótima sexta-feira. A temperatura continua baixa, João. Neste momento, 9 horas e 10 minutos. Os termômetros marcam 14 graus em São Paulo. Então, o dia começa mais uma vez aí com bastante frio aqui na capital. E vai ser mais um dia de pequena amplitude térmica, né? Ou seja, não tem muita diferença aí entre a temperatura mínima e a máxima ao longo do dia. Como eu comentei, hoje, nesse momento, 14 graus em São Paulo e a máxima não deve passar dos 18 graus nesta sexta-feira, João, graças à presença de uma massa de ar frio e úmida que mantém o dia, portanto, com muita nebulosidade e essa pequena amplitude térmica. Também é importante destacar que os ventos que sopram do mar facilitam a formação de muitas nuvens em toda a faixa leste paulista. Dessa forma, máxima apenas de 18 graus e o dia vai terminar com possibilidade de garoa. Nessa sexta-feira não tem previsão de chuva muito significativa. Como eu comentei ontem, a chuva forte mesmo deve vir no final de semana, principalmente amanhã, sábado. Então, João, para amanhã a mínima é de 14 graus, máxima de 18, e a gente tem potencial para chuvas generalizadas e intermitentes, com intensidade de moderada a forte e possibilidade aí de vários transtornos, como formação de alagamentos. Essa chuva deve vir principalmente no período da tarde, então você que vai para a virada aí, né? Acredito que os shows começam já no período da tarde, mas os principais shows acontecem à noite. Então, pode ser que à noite a gente não tenha chuva significativa.
0: Tomara, João, né?
6: Tomara, vamos torcer. Mas, de qualquer forma, se você for curtir a virada amanhã, sábado, tome muito cuidado, cuidado aí com os transtornos causados pela chuva, cuidado com a chuva fraca à noite também e com o frio. Tem que ir bem agasalhado e levar uma capa de chuva, João.
0: Amanhã, então, a máxima 18 graus amanhã.
6: Máxima e no domingo? 18 graus. No domingo, o tempo continua instável, há potencial para garoa e chuva fraca ao longo do dia e a máxima será de 21 graus. Então, no domingo já sobe um pouquinho mais. Eu acho, João, que para quem vai curtir a virada, o domingo vai ser o melhor dia. Porque se chover, vai ser chuva fraca e aí já não vai estar tão frio, né? Vai estar frio, mas não igual no sábado. A máxima no domingo é de 21 graus. Então, minha dica aqui para quem vai curtir a virada, tenta dar uma olhada nos shows do domingo, que eu acho que vale mais a pena.
0: Por exemplo, meu amigo Periclão, conhece o Pericles?
6: Conheço, claro.
0: Ele vai fazer dois shows, um amanhã e um no domingo. Então, sim, quem é muito fã do Pericles, domingo o tempo vai estar melhor.
6: Domingo o tempo vai estar
0: melhor. Se amanhã estiver chovendo, vai no domingo.
6: Os shows são durante o dia, né? Ali no... durante a tarde também. Os shows que eu vi, João, tem um show que eu queria ir no sábado, que era o da Luísa Sonza, no Engabaú, mas 10 horas da noite, né? Tem que ver como é que vai estar o tempo. Porém, no domingo
0: ela
6: tem muitos shows.
0: Ela vai entrar no palco 10 horas, ela fecha então a noite de sábado.
6: Eu acredito que sim, deve ser a última atração. Mas também tem muitos shows legais no domingo, então eu recomendo aí pro pessoal o domingo aí no dia da virada.
0: O legal é entrar no viradasp.com.br, lá tem tudo, né? Você vai ver cada atração, cada palco, cada horário, né? E montar seu roteiro. Eu, de tudo mesmo, eu queria ver o Alexandre Pires. O show do Alexandre Pires eu acho espetacular. O Péricles eu também gosto muito.
6: Sim, eu também viria o Alexandre
0: Pires.
6: Eu
0: não sou muito fã do Thiaguinho.
6: Ah, eu gosto do Thiaguinho, João. Ah, eu queria ver os shows de rock, né?
0: Michel
6: eu sei
0: Teló.
6: Que vai ter show do Titãs, do Ira. Queria ver esses shows.
0: Vamos
6: Se fosse
0: lá.
6: Beach, eu ia debaixo de tempestade.
0: Ah, então tem a ver com a enquete de hoje, hein? Você acabou de dar um spoiler da nossa enquete.
6: Ah,
0: hoje, daqui a pouco
6: João?
0: Você vai responder.
6: Olha só.
0: Tá?
6: Um amigo, o Wellington Júnior, mandou aqui no nosso WhatsApp. 19 graus em Ribeirão Preto. Lá tá um pouquinho mais gostoso que aqui. Aqui
0: o Wellington Júnior foi quem fez a nossa música aqui. Compositor da música aqui pro nosso programa.
6: Olha, ele tá participando aqui com a gente,
0: e fez
6: João.
0: 19 graus em Ribeirão Preto, terra da Lívia.
6: Terra da Lívia. Lá é sempre calor, né?
0: Alô, Lívia, um beijo. Fiquem à volta já já.
6: Beijo,
0: Wellington, essa do EV pra você.

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6: Olha, a Vicky acabou de dar um spoiler na pergunta que eu queria fazer pra você. Né? Em função da virada cultural, tem 1.200 atrações. Atrações escolhidas a dedo, que normalmente, principalmente a população mais humilde, não tem acesso, porque são shows caros. Hoje você vai ver um show, né, não sai por menos de R$150, R$200, né, nessas casas aí mais conhecidas. Então quando você pega atrações consagradas na faixa de graça, show completo, é sempre muito legal, a energia é muito boa, né, e o povão vai com o artista. É sensacional. Aí eu queria saber de você o seguinte. Digamos, né, tem uma atração que você queria muito ver. Muito, muito, muito na virada. Ou não, não só a virada cultural. Qualquer coisa que você queira muito fazer. Você deixa de fazer essa coisa por causa da chuva? Porque apesar da previsão de muita chuva, a prefeitura acredita que 4 milhões de pessoas vão para as ruas. Apesar da chuva, 4 milhões de pessoas. Então eu queria saber de você. Você está afim de fazer uma coisa. Você marcou, né, vai ter alguma coisa na sua região, na sua cidade, que você queria há muito tempo. Só que na hora de sair de casa está chovendo. Você desanima? Você desiste? Né? A Vicky já disse, olha, pela Luísa Sonza, eu desisto. Se na hora de sair de casa para o show estiver chovendo, eu vou desistir da Luísa Sonza. Se fosse a Pitty, eu iria até com o dilúvio da Arca de Noé, né? Então queria saber de você, Evê, você quer muito fazer uma coisa. Na hora de sair de casa, tá chovendo forte. Você desiste ou vai?
7: Ô João, depende do compromisso. Se for um compromisso inadiável, resolveu...
6: Não é inadiável, não, lazer.
7: Lazer?
6: Não, lazer, não, alguma não, coisa, um show, um não, evento, uma festa.
7: Não sai de casa.
6: Não sai?
7: Geralmente não sai, mesmo com carro, tudo, não sai, eu acabo não
6: saindo. Um aniversário, uma festa?
7: Não, dificilmente eu vou sair de casa. Eu confesso pra você, eu, a Sandra e a Cássia, dificilmente a gente sai de casa. Tempo de chuva,
6: pra tudo. Lazer, seja ele qual for.
7: É difícil, a gente sair. Eu prefiro não sair.
6: Diz um cantor que você gosta demais, que você gostaria de sentar agora na primeira fila e ver o show dele.
7: É, vamos dar um exemplo aqui de Paulo e Paulino. Uma dupla famosa aí de...
6: Não, peraí, você tá sabendo, tá?
7: Tô sabendo o quê?
6: Que eles vão se apresentar amanhã na virada?
7: Ah, é?
6: Você sabia, você viu o roteiro lá, não?
7: Ah, é? Sério?
6: Eu quero ver se você vai sair de casa.
7: Onde, João?
6: No Bosque Maia, 6:30 PM.
7: Olha que muita gente vai lá e se não encontrar eles, vão vir aqui te pegar, hein? Mas eu gosto muito de Paulo e Paulino. Mas eu acho que tempo de chuva, dependendo da chuva, não sai, não.
6: Olha, e você, mande a sua mensagem. Dani, bom dia, Dani.
8: Oi, João, bom dia.
6: Ô, Dani, a nossa enquete hoje, amanhã tem a virada cultural aqui em São Paulo. E a previsão é de muita chuva para São Paulo. Tomara que a previsão erre, para não estragar a festa. Mas ainda assim, a prefeitura espera 4 milhões de pessoas nas ruas no final de semana. Quando você tem um lazer muito legal, se estiver chovendo, você desanima, desiste ou vai?
8: Ah, dá uma desanimada, João.
6: Também, Dani?
8: A chuva dá uma desanimada. Eu não ligo do frio. Tudo bem, você põe uma blusa, você põe uma bota, né? Você sai quentinha, mas a chuva dá uma desanimada, hein?
6: Olha, quero convidar o Evê e a Dani para uma linda festa que eu faço amanhã na hora da chuva. só a Vicky é animada, a Vicky sai até debaixo do dilúvio de Noé pra ver o show de rock.
8: A Vicky tem algo a favor dela, a Vicky é bem novinha. Quando a gente é mais jovenzinho, a gente sai na chuva.
9: Tá chovendo,
8: a gente faz a festa. Chovendo.
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10: Oi, João. Oi, Evê. Evê.
6: Oi, bom amor.
10: Dia. Oi. João, eu não saio de casa.
6: Não
10: assim,
6: sai?
10: Que nem o Evê falou, só se for alguma coisa assim inadiável, mas pra ver show assim, ou mesmo uma festa, eu não saio, não. Tá bom? Beijo pra vocês, a Silvana.
6: Olha, Silvana, eu vou te contar uma coisa, tem um trauma. Eu tenho um trauma, uma vez eu ganhei uma festa de aniversário de presente para 50 pessoas, 50. E no dia da festa caiu um dilúvio, mais um dilúvio. Eu acho que se foram 13 pessoas foi muito. Dá uma frustração, né?
7: Rapaz, a gente fica meio chateado, né? Mas faz parte, né, João?
6: Agora, entre os 13, sabe quem tava lá?
7: Quem?
6: O nosso querido cunhado.
7: Serjão.
6: E o Daniel, que foi com a esposa e com a filha. Ah.
7: Precisava de mais?
6: Não, precisava dos outros 37 que faltaram, mas, né?
7: Mas tá, foi bem representado.
6: Mas é frustrante, né? Aí os 37 que não foram alegaram a chuva que caiu no dia. Mas eu teria ido, eu teria ido. E eu fui, na minha festa eu fui.
7: Agora, quando tiver um show da dupla de Paulo e Paulina aqui na região aqui de São Paulo, Guarulhos, eu vou, hein?
1: O amor de primavera.
6: Mas não tem amanhã, 6 da tarde, no Bosque Maia, virada cultural de Guarulhos?
7: Rapaz, eu sou de Guarulhos e não tô sabendo, João. Onde você viu essa agenda deles, hein?
6: Olha, quem puder confirmar, é que pena que hoje não tem a Marília, que a Marília sabe de tudo que acontece em Guarulhos.
7: Isso.
6: Né? Daqui a pouco, às 10 horas, vamos falar da virada cultural. E daqui a pouquinho, às 10h40, nosso padre Juarez. E essa é pra você ligado aqui na Rádio Capital, não esqueça, é amanhã. Tá chegando a hora. 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
1: Bom dia, João. Bom dia, Vê. Bom dia, Vicky.
2: Bom dia, amor.
1: É a Rosana Bento, da Americanópolis. João, eu não deixo de fazer. Chuva não me empata a fazer nada. Nada. Porque chovendo ou não, eu tenho que sair para trabalhar, né? Então, eu também saio para os meus compromissos, eu saio para me divertir. Eu, chuva, não me empata não, João. Eu ponho uma bota, eu pego uma capa, eu pego um guarda-chuva e vou fazer o meu compromisso. E também eu não sou feita de açúcar, né? Molhou, depois seca.
2: Enxuga.
1: Um beijo. Bom beijo, final de amor. Semana para todos.
2: Evê, tem um recado aqui para você, Evê.
3: De quem?
2: Bom dia, João. João, do lado... Ô, Vicky, olha o recado que mandaram pro EV. Olha.
3: Oi,
2: o recado.
3: Vamos lá.
2: Do lado de quem organiza um aniversário, é muita falta de respeito, após você ter confirmado a sua presença, não ir porque está chovendo. A pessoa pagou um valor por pessoa no buffet contratado. E por causa de chuva, a pessoa não vai? Isso é absurdo. É falta de respeito com quem convidou. Estou para fazer uma festa e jamais iria convidar o Everaldo e sua família. Nunca vou convidar o Everaldo. Beijo da Priscila. Viquinha, o que você achou desse depoimento, Viquinha?
3: É verdadeiro esse depoimento? É verdadeiro?
2: Ué, vem cá, Viquinha, vem cá.
4: Eu também.
3: Nossa. Tá
2: aqui, ó.
3: Vai. Nossa, sinceramente, eu tô arrasado, cara. Eu tô arrasado porque veio mostrar aqui. Nossa.
2: Jamais convidaria.
3: Meu Deus do céu. Gente, alguém pra me defender aí. Por favor. Não é feito de açúcar? O Reinaldo falou, você não é feito de açúcar, né?
2: E ela tem razão, né, Rei? Quando você contrata um buffet, você paga por pessoa. Ah. Mesmo que a pessoa não vá, você já pagou. Né? Porque você disse assim, olha, faz pra 40. Se 10 não foram, você vai pagar 40.
3: Agora imagina,
2: então,
3: né?
2: Então o nosso ouvinte aqui, Priscila, disse assim, jamais iria convidar Everaldo e sua família para uma festa.
3: Meu Deus do céu. Fica difícil, né, Rei? Porque a esposa, né, toma chuva, né, faz a escova no cabelo, aquele negócio todo, a Cássia, a Sam. Aí elas não querem ir.
2: A cara assim, do Rei pra você.
3: Ela fala assim, chama o motoboy, manda o presente lá e tá tudo certo.
2: Quer falar, Rei? Quer dar seu desabafo?
5: É por causa desse tipo de gente, assim, que uma vez eu fui desconvidado de um batizado.
2: Tipo assim, um EV?
5: É, eu fui convidado pra um batizado, só que aí... É, tem um número, assim, de pessoas, né, pro batizado, que era um negócio, isso, né? É. E aí a pessoa falou assim, você se importa se você não for? Eu falei, mas você já me convidou? Não, é que tem uns parentes que estão vindo aí do interior e tal, que não sei o que lá. E aí eu errei na contagem, falei, não, mas fica tranquilo, bicho. Mas é buffet assim mesmo. Pode ficar tranquilo, dê prioridade pra sua família e tá tudo certo. Ele continua com a família.
2: Não, mas aí essa falta de educação é pior.
5: Mas a amizade acabou, chuva, né?
2: A amizade acabou. Não, no mínimo, né? 9h42, Malhão tá aí, né? Alô, Malhão. Malhão, hoje é sexta-feira. É o nosso último encontro nessa semana. Nosso último encontro. Por falar em Carlos Malho, quero mandar um beijo carinhoso para o nosso eterno presidente, onde quer que ele esteja, que faria aniversário amanhã, né, Malhão? Bom dia!
6: Ô, rapaz, aí você me pega pelo coração, hein?
2: Nosso eterno presidente João Malho. Presidente...
6: Seu João Malho.
2: Presidente
6: seu João Malho.
2: De quatro mandatos do Hipódromo de Cidade Jardim.
6: E você conheceu e tinha um carinho muito grande por você, e amanhã completaria 93 anos se aqui estivesse entre nós. Mas onde ele tá ouvindo, ele tá olhando,
2: tá recebendo, tá zelando
6: por
2: beijo.
6: Todos nós. Com certeza. Obrigado, obrigado, Joãozinho.
2: Como é que
6: você sabe que...
2: O presidente é de bandeira, bandeira melhor.
6: É, sem dúvida nenhuma. E gostava muito de você, gostava muito de você, viu?
2: Papai do Malhão já não tá mais entre nós.
6: Não tá, pena, pena. Mas tá iluminado onde estiver.
2: Malhão.
6: Agora eu vou dizer uma coisa. O Brasil inteiro gosta de você também, viu? Porque que nem João Magro, que nem meu pai. Você sabia, não?
2: Não.
6: Você tá no coração da gente.
2: Ah, Malhão, eu quero. Oi? Esse é nosso último contato na semana. A gente, sim, só volta a falar na segunda-feira. Então é bom a gente frisar que... Até domingo mesmo que a gente não se fale aqui, pessoal compartilha no grupo da família,

0: grupo do condomínio, no grupo do trabalho. 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
4: Muito bom dia, João Ferreira. Bom dia,
0: Vanderlei
4: João Ferreira.
0: Bom Correia.
4: Dia, Geraldo, da capital. Com frio, viu? Com frio e com trânsito em São Paulo também, porque o motorista que está na Avenida dos Bandeirantes vai reduzir a velocidade no sentido Marginal Pinheiros, desde a Avenida Miruna, ali um pouquinho antes da cabeceira do aeroporto de Congonhas, e segue assim até o acesso à Marginal. O motorista pode utilizar ali a Avenida Indianópolis e cortar pela Vila Olímpia, fazer aquele caminho de rato ali para fugir desse trânsito e chegar na Marginal. No sentido contrário, o trânsito é intenso também desde a ponte Engenheiro Ari Torres até a Rua Guaraíva. Depois o caminho melhora. Corredor da jornalista Roberto Marinho e Pedro Bueno é uma boa opção no sentido Jabaquara. Tá tudo ok com o transporte público e até as 10 horas tem rodízio válido para veículos com placas finais 9 e 0, João. 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
0: Alô, Viquinha, Viquinha. O negócio não tá bom pro nosso amado EV. Mais uma mensagem. Posso ler, Viquinha? Bom dia, Joãozinho. O celular tá ligado na capital desde cedo. Confesso que tava com uma preguiça danada, mas precisei vir falar depois do comentário do Everaldo. Quero dizer que já saí de casa para um batizado com ruas alagadas no Jardim Bonfioli. Acho inadmissível uma pessoa saudável e jovem como ele dizer que não vai a uma festa que foi convidado por causa da chuva. Beijo, Railda Ribeiro.
18: Ô, Railda, um beijo pra você, mas não é, às vezes a rua tá alagada, tudo vai entrar com carro no meio.
0: Não, mas ela falou que foi no batizado com ruas alagadas no Jardim Bonfioli.
18: Olha que perigo, arriscou a vida dela, hein?
0: Mas foi.
18: Eu não iria, não.
0: Ó, nosso amado EV, nosso amado... ai, ai, ai. EV, nossa Patrícia tá na área, EVzão?
19: Patrícia, eu queria te falar que eu sou evangélica, eu já tinha buscado todo tipo de ajuda. Eu tinha internado meu marido por duas vezes, em anos diferentes, em clínicas de reabilitação. Eu tinha buscado ajuda na igreja. Os irmãos vieram orar, fizeram o propósito, mas nada foi tão eficaz quanto a limpeza espiritual que você começou a fazer com meu marido. Enquanto houver vida em mim, eu vou estar falando aonde eu for o que você fez. Eu não vou esquecer. O milagre se chama Patrícia Vidente.
0: Olha que depoimento forte. Forte. E uma coisa que chama atenção. Ela é extremamente grata, né, a quem tentou ajudar o marido, né, a quem quis ajudar o marido. Duas vezes, né, duas vezes, ele foi a uma clínica de reabilitação duas vezes e não deu certo, né, trabalho na igreja, orações... Né? Isso, claro que colabora, claro que é feito para o bem, claro que é para desejar a recuperação dele. Mas o que realmente deu certo, aquilo que foi realmente um milagre, segundo ela, foi o trabalho, a limpeza espiritual de Patrícia Vidente. Imagina como deve ter sido sofrido para ela precisar internar o marido duas vezes em clínica de reabilitação. 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
0: O Revê, mandar um...
18: Oi.
0: Mandar um recado importante, Biquinha. Um recado importante. Será que Angela Lala tá na escuta?
18: Acho que sim.
0: Angela Lala, saiu uma pesquisa, duvido a Vic, que é a mais jovem de todas. Hoje tem alguém mais jovem que a Vic na rádio hoje?
18: Difícil, né?
0: Acho que é a nossa caçula, né?
18: Acho que sim.
0: Viquinha, saiu uma pesquisa dizendo que atualmente, né, no mês, nós estamos em maio de 2026.
18: Isso.
0: Qual é o lugar, na sua opinião, que homens e mulheres estão escolhendo para o primeiro encontro numa relação? Bar, cinema ou restaurante?
23: Hoje em dia, João, acho que restaurante.
0: Vou te dar uma dica. Em primeiro lugar, homens e mulheres... Tô mandando um recado pra Ângela, que a Ângela está à procura de um relacionamento, não é isso?
23: Sim, tá. Tá então, no Tinder.
0: Nem bar, nem cinema, nem restaurante. Em primeiro lugar, hoje, homens e mulheres preferem para o primeiro encontro academia.
23: Academia? Meu Deus! Olha, João, eu posso falar porque eu faço academia. Realmente, você percebe ali uns olhares,
0: tô te
23: né?
0: falando
23: o pessoal ali que
0: não,
23: tá fazendo...
0: Não, que eu trago informação, né?
23: É verdade, é
0: agora,
23: verdade.
0: Agora, você imagina lá, a Angela lá vai pra academia, à procura lá de um relacionamento, Aí ela pergunta assim pro cara, qual é a sua bioimpedância?
23: Ai, meu... você
0: qual o seu
23: vai
0: tamanho
23: puxar,
0: de bíceps, né?
23: Tem que puxar o assunto que envolva ali o ambiente que você tá, né? Mas acho que começa assim, com muita gente.
0: Então, mas é legal você falar, porque você tá confirmando então aqui o resultado.
23: Sim.
0: Lá, você vê muita gente na academia olhando um pro outro?
23: Vejo, vejo. O pessoal conversa, fica de muito tititi. Às vezes nem treina, João, direito. Fica conversando, sabe? É, o pessoal...
0: Olha, nada,
23: nas academias.
0: Ainda bem...
23: É por isso que rola muito ciúmes, né, João? Também tem mulher aí que não deixa o marido ir treinar sozinho e vice-versa, porque tem umas pessoas danadinhas nas academias.
0: Então, olha, hoje, quando eu sair daqui, eu vou matricular de ela lá aqui na Smart Fit.
23: Vamos colocar ela lá, que em um mês ela arranja um ficante, pelo menos. Tem áudio aqui da enquete,
0: vamos,
23: João.
0: Ouvir.
1: Bom dia, João. Bom dia,
0: oi, Pedro. Amor.
1: Bom dia, Fit. Bom dia a todos. Capital. João. Eu já fiz um show da Joelma. Eu amo Joelma. Calypso. Eu fui um show dela. Tava maior chuva. Mas eu fui do mesmo jeito. Adoro Zé Vaqueiro. Se ele for fazer um show, pode estar caindo toró, que eu vou. Bom dia a todos. Hoje estou de folga ouvindo vocês. Estou na minha casa. Marisete Jardim Cá. Bom dia a todos.
0: Marisete, será que tem Zé Vaqueiro na virada cultural? Ela falou que pode estar chovendo canivete que ela vai ver.
18: Eu não sei se vai ter o Zé Vaqueiro, hein? Vamos dar uma pesquisada. Agora falou de... Você está falando da academia aí, João?
0: Primeiro lugar, academia.
18: Olha, no meu condomínio tem uma academia. Não é muito grande lá dentro do condomínio, né? Que a gente pode usar. Umas 3-4 vezes que eu fui usar, na hora que eu entrei não tinha ninguém, né? Daí eu vou, na hora que eu vou ligar a esteira assim, chega a mulherada lá, já chega e tal, eu já saio, cara. Eu não consigo ficar assim com mais gente na academia, não sei porquê, cara.
0: Caramba, sério?
18: Eu não consigo, eu tenho vergonha, eu falo pra Sandra, entrei na academia, na hora que eu chego lá, chega 2-3 mulheres lá, a academia não é muito grande. Ah, não, pra mim não dá certo não, João, é esquisito, é uma cena muito esquisita, não dá não, cara.
0: Olha, Evê...
18: E qual que é a sua reação?
0: Não, eu já tive muitos parceiros de programa nessa vida, mas nenhuma figuraça igual a você. É, onde é que você vai fazer uma academia que não tenha ninguém
18: não,
0: junto com você?
18: Eu sei, fora, do lado de fora, assim, essas daí que tem grandes, né, que nem aqui do lado da rádio, você vai estar lotado. Eu já fui já fazer uma inscrição com um colega meu, com o Léo, você lembra? Uma vez?
0: Acho claro, que ele foi o Léo Pinheiro.
18: É, o Léo. Acho que ele foi cancelar a inscrição dele aí, eu fui ver lá, Smart Fit, né, muito boa a academia. Mas é. Aí, só que no condomínio é pequena e às vezes tá vazia. Aí justamente na hora que eu vou em casa, troco de roupa e entro, chega um monte de gente, mulher lá, tudo, ah, tem que sair fora. Não dá não, cara, não dá.
0: E qual é o tipo físico da mulherada que tá lá na hora que você vai?
18: Eu não posso comentar aqui, deixa quieto isso aí, João.
0: Ai, ai, ó, a Claudiceia Coelho falou, João, aqui em Lisboa, né, o ideal seria nem trabalhar no inverno, porque quando chove, é muita chuva e muito frio. Só que a gente não tem opção, porque senão não vai fazer nada. Segundo ela, são 9 meses, Evê. 9 meses em Portugal de chuva e frio.
18: Já pensou?
0: É praticamente o ano todo, né?
18: A gente gosta, né, de
0: frio. 3/4 do ano é só chuva e frio.
18: É, duro quem não gosta, odeia o frio pra poder ficar lá.
0: Não, eu gosto do frio. A chuva que atrapalha.
18: Atrapalha,
0: mas o frio eu gosto, o friozinho pra dormir, né? Um cobertorzinho, um edredom. Que delícia! Ontem eu ia comentar, e acabei não comentando, o elogio de um psicólogo, agora infelizmente aqui eu não tenho o nome dele, a Panini, Evê. Sabe por quê? Qual é o grande problema hoje da humanidade? O afastamento social.
18: Sim, sim.
0: As pessoas não ligam mais uma para outra, as pessoas não encontram mais no tete a tete, é tudo rede social, é tudo mensagem de WhatsApp. Então, segundo esse psicólogo, a Panini, com seu álbum, que é uma tradição de décadas, traz de volta a interação social. Porque, segundo ele, com o álbum de figurinhas, aquilo que não tem mais do encontro passa a ter. Porque o que acontece? Os grupos começam a marcar encontros para troca de figurinha.
18: Ah, tem razão. Nas praças, né?
0: Exatamente.
18: Pô, que legal, é verdade. Bem pensado.
0: Então,
18: mesmo.
0: Gente, hoje, a grande reclamação hoje é que as pessoas não se encontram mais, não conversam mais, é tudo rede social, é tudo mensagem. Então, segundo ele, apesar de ser um álbum caro, 900 figurinhas, cada pacotinho, né, R$ 7. E eu não sei, Evê, a Ângela que está colecionando, ela pode dizer. se já tem algum grupo de troca de figurinhas, que normalmente se marca em shopping, não é isso? Praça shopping, de alimentação.
18: Praças também, praças no centro da cidade também o pessoal acaba se reunindo. E gostaria também de saber, não sei se é cedo ainda, se ver se alguém já completou o álbum.
0: Ah, não deu tempo.
18: Não deu tempo?
0: Não deu tempo. Se bem que aqui nessa banca aqui, tem uma propaganda ali, complete aqui seu álbum.
18: Ah, então, tem?
0: Tá ali, tá naquela banca ali do lado do metrô.
18: Mais caro, né? Acho que vai
0: Eu não sei caro. Como é que é, só vi a propaganda. Complete aqui seu álbum.
18: É, mas
0: são 900 figurinhas.
18: Mas se não completou também, João, eu acho que é uma estratégia, eu acho, de segurar algumas figurinhas. Porque não, se soltar todas aí, dá tempo de completar. Se soltaram todas mesmo.
0: Será?
18: Mas eu acho que ele segura algumas aí.
0: Então, tá aí, ó. A Pani... E tem... Como é que chamava aquele jogo lá que você virava a figurinha, se botava assim a mão, né? Fazia...
18: Eu lembro.
0: Bafo,
18: é...
0: bafo?
18: Acho que é esse daí.
0: Bafo, bafo, figurinha. Né?
18: Eu era bom disso daí.
0: Jogo.
18: Eu era bom disso daí.
0: Você era bom?
18: Oh,
0: eu rapaz, sempre fui um horror.
18: Eu virava tudo uma vez assim, ó. Um monte, tudo uma vez.
0: Aí quando eu virava consigo. Um monte, ficava com tudo?
18: Oh, ficava com tudo, passava a mão. A gente fazia na época com figurinha de chiclete, né? Ping pong, o block, você lembra? O chiclete block.
0: Vinha na...
18: É, a gente...
0: Vinha no chiclete, mas não era pra álbum, era?
18: Não era, mais pra brincar mesmo, pra brincar. Mas, ó, gente, tá caro, hein, figurinha.
0: R$7.
18: Será que tem muita gente comprando mesmo figurinha?
0: Não sei. Conta não. Pra gente. Ângela, já tem grupo de troca de figurinhas? Segundo o psicólogo, Panini resgata a interação social que desapareceu. Vou falar com a minha querida doutora Luana. Doutora Luana, sexta-feira, 14 graus, previsão de chuva, tá trabalhando, doutora Luana?
2: Tô trabalhando, João, tá bem friozinho hoje, hein?
0: Olha, pra sair da cama foi difícil, não foi não?
2: Foi, mas a gente tá aqui, desde cedo.
0: Né? E já apareceu muita gente aí pra fazer o tratamento hoje?
2: Olha, hoje, pelo frio, até que veio bastante gente, tá bombando aqui.
0: Né, por que a doutora Luana falou isso? Porque o pessoal marca... Né? Liga pra lá, agenda. Mas aí quando vem o frio, muita gente liga pra desmarcar. Mas não desmarca não. Bota um agasalho, vai até lá. Porque quando você completa o tratamento... Doutora Luana, você não tem ideia de quantas pessoas já saíram daí, pegaram o metrô, vieram até aqui me procurar a Ângela, agradecendo. Porque quando termina o tratamento, parece que assim é uma coisa que a pessoa imaginava ser impossível, né?
2: É gratificante, né, ter os dentes de volta, saúde, estética.
0: Vale realmente muito a pena, né? A pessoa vai até aí, é feita uma avaliação, não é isso?
2: Isso. A panorâmica é presente da rádio, né?
0: Isso.
2: E aí a gente faz uma avaliação em conjunto aqui com todos os profissionais da clínica e avaliamos o caso.
0: Essa avaliação, quer dizer, a pessoa vai até aí vocês vão avaliar do que realmente ela precisa, o que está acontecendo, a situação real dos dentes, e se ela pode, se ela puder fazer o tratamento, o que, que vai ser feito, né?
2: Isso, exatamente. E aí... sempre em conjunto aqui com a equipe, né? É uma equipe muito grande. Dr. Danilo, doutora Rafa, doutor Marcos.
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25: Ferreira. Bom dia, João. Um ótimo dia para todos
0: nós,
25: vocês,
0: amor.
25: A família Capital. João, sextou.
0: Uhul, chegamos.
25: Oi, João, eu sou de uma geração, quando a gente gosta de uma coisa, de um show, peça de teatro, o que for, a gente vai até debaixo d'água, na neve, no dilúvio, como eu já fui muitas vezes e ainda vou. Aí, João. Adoro, quando eu gosto, nossa, eu vou com malicuia, eu vou, eu, meu pessoal, sabe, meus vizinhos, quando a gente gosta de algum show, a gente vai com frio, chuva, neve, é só a gente gostar, tá bom, João? Um grande beijo, tchau.
0: Como é que ela chama, Evê?
18: É a Ana...
0: Ana, um beijo.
18: É a Ana do Tucuruvi.
0: Ô, Evê, há muito tempo você não ficava tão abandonado na maquete como hoje, hein?
18: Rapaz, hoje eu fiquei
0: todas solitário, as hein? Pessoas vão pra chuva. Você, definitivamente, você não é fã do Wildon.
18: Ah, na rua, o Wildon na vai chuva, na fazenda? É.
0: Ou numa casinha de sapê, ele vai em qualquer situação. Aliás, o Wildon é vivo ainda ou já faleceu?
18: Não sei não, João.
0: Eu não me lembro, olha, é tanto artista que de repente sai da mídia, a gente fica sem saber notícia, né? Na rua, na chuva, na fazenda, ou numa casinha...
18: Tá vivo ainda.
0: Hã?
18: Tá vivo ainda, 75
0: anos. 75
18: anos?
0: Você lembra uma música que ele gravou junto com o Fábio e junto com o Tim Maia?
18: Meu amigo, camarada, como que é?
0: Meu amigo, eu
18: linda
0: vou te
18: música,
0: contar.
18: Né?
0: Bonita,
18: linda,
0: né?
18: Linda, top, é.
0: Ó, tem um recado aqui da Sueli, vê. Bom dia, meu amigo João. Aqui em Barra do Piraí, a garotada está se reunindo nas praças e bancas de jornal. Né? Muito bacana essa interação social. Pena, João, que os pacotes de figurinhas estão muito caros. Até agora, só comprei 3 pacotes para o Bruninho. E você já viu o preço das figurinhas da Coca-Cola em parceria com a Panini para completar o álbum? Não vi isso não, você viu, Evê? Parceria da Coca-Cola com a Panini?
18: Não, tem um negócio lá, a Cássia tava falando pra mim, que você compra lá o refrigerante, não sei se é o pet, sei lá o quê, você tira a embalagem assim, sai uma figurinha. Não sei se é dessas daí que ela tá falando. Se é uma figurinha de jogador na embalagem assim.
0: Na embalagem?
18: Do refrigerante, acho que é isso.
0: Eu não sei, olha, confesso, né, confesso, Sueli, que eu não tenho ideia do que seja essa parceria da Coca com a Panini, mas olha, é realmente caro, R$7,00.
18: É um absurdo.
0: Padrão hoje de renda do brasileiro.
18: Eu era adolescente, era criança, João. Eu lembro que a gente comprava com moedinha. Meu pai e a mãe davam uma moedinha de troco e a gente comprava o pacotinho de figurinha da Copa. Isso há 30 e poucos anos atrás, 40 anos atrás. Ô, João, você ficou sabendo que uma mulher comprou R$40 mil em figurinhas?
0: 40 mil?
18: É, pois
0: mas
18: é.
0: Mas deve ser... Não é Deolane, não?
18: Não.
0: Deolane, Virgínia.
18: Aí uma comprou 40 mil, outra mãe comprou... Acho que é a mesma, 14 mil figurinhas da Copa.
0: Tem não, 14 dinheiro, mil pacotinhos ou 14 mil figurinhas?
18: Aqui fala 14 mil figurinhas da Copa para o filho completar o álbum. Será que se completou?
0: Não, 14 mil ele completa o álbum de todas as Copas.
18: Né, que, são... que coisa, hein?
0: Tem dinheiro, Deus hein, meu? Meu Deus do céu. Aliás, doutora Deolane continua presa... Eu tava vendo o Lincoln, né? Lincoln Gakia, que é o representante do Ministério Público no combate ao crime organizado. Ele nem tem vida, coitado. Ele não pode sair de casa, ele não pode fazer nada, né? Ele é vigiado 24 horas por dia, porque, né, é um cara que o PCC quer matar de qualquer maneira. Ele estava dizendo que a Deolane, ela é uma integrante do PCC de uma maneira diferente. Ela não é faccionada, ela não é batizada, ela é usada hoje como eles usam muita gente, né, de uma maneira para lavar o dinheiro. Então, ela é do PCC porque ela lava o dinheiro que vem, né, do crime, e aí ela faz com que esse dinheiro venha para o mercado financeiro, mercado informal, lavado, legalizado. Então, a situação, segundo ele, o que não falta é prova para que Deolane fique presa por muito tempo. Vamos aguardar. E a prova maior é que dessa vez você não viu nenhuma reação. A primeira vez que ela foi presa, né, muita gente foi para a porta. Lembra da delegacia? Acho que ela foi presa lá em Pernambuco. Aí ela foi solta. Depois, no dia seguinte, deu entrevista e foi presa de novo. Agora, ninguém foi para a porta, né, do CDP lá de Santana. E segundo o promotor, ela é do PCC, sim. Não é batizada, não é faccionada, mas é do PCC, um novo estilo que eles criaram para participar do crime organizado. São 10h20, daqui a pouco, Padre Juarez. Hoje é dia de Santa Rita de Cássia. Dia de Santa Rita de Cássia, e ele abre a participação com o Evangelho de Domingo. Não perca! Mas agora eu vou falar com a Ju. Ô, Ju, bom dia! Sextou, graças a Deus, Ju!
6: Oi, João, bom dia! 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
13: João Ferreira, dificuldades pro motorista na Marginal Tietê e ruim nos dois sentidos. Atenção, tem ocorrência ali no Sambódromo e o trânsito já é ruim no sentido rodovia Castelo Branco desde a saída da Ayrton Senna. Volta a ficar ruim na ponte do Limão, tem outra ocorrência registrada por ali e mais uma ocorrência depois da ponte Piqueri, ou seja, o motorista vai perder tempo no sentido Castelo Branco. Paciência, viu? No sentido contrário, trânsito ruim também desde o trecho final da rodovia Castelo Branco, segue ali pelo Cebolão, tem uma ocorrência na passagem pela rodovia dos Bandeirantes, esse trânsito vai ruim até a ponte do Limão, tem outra ocorrência por ali também. Aí sim, volta a ficar intenso a partir da ponte Cruzeiro do Sul, seguindo assim até a Dutra. Corredor da Emmanuel Marquete, Marquês de São Vicente, Nora Pioritini e Gianotti, é uma opção para o motorista fugir desse trânsito na Marginal Tietê. 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
0: Olha, desde 10 horas, a Vicky estava tentando um contato com José Mauro Gnaspini. Ele é diretor do Centro Cultural e foi quem criou, é o pai da criança, porque criança bonita tem muitos pais, mas ele é o criador da Virada Cultural. E ele ia bater um papo com a gente. E a Vic fez de tudo, de tudo, de tudo. Mas onde ele está, eu não sei exatamente qual o palco que ele está, mas o sinal está péssimo. Então ele entra, aí fica pronto, cai de repente do nada, né? Acho que vai dar certo, cai. Então, para colocar no ar e toda hora ficar caindo, é melhor a gente não arriscar, agradecer a boa vontade, né? Zé Mauro, obrigado de coração, parabéns pelo que você criou. A Virada Cultural tem 11 anos e a população de São Paulo adora, né? Eu não sei se a Vicky é do tempo que virava a madrugada toda. Lembra disso, Viquinha?
23: Já virei madrugadas na virada, João.
0: Olha, eu cheguei a ver um show do meu querido netinho da Bahia, 3 horas da manhã, no Largo do Arouche.
23: Olha só.
0: Né? E tava cheio.
23: Eu tava comentando esses dias aqui com o Reinaldo, João, que as primeiras viradas que eu fui, elas eram concentradas no centro de São Paulo, né? Então era como se fosse um festival mesmo. Você conseguia ir de um palco pro outro de uma forma muito fácil.
0: Ali no Arouche mesmo tinham dois.
23: No Arouche, na Rio Branco, no Anhangabaú. Então você conseguia passar na República, conseguia ir. Então teve um ano em que eu vi a Pitty, depois eu vi a Ana Vitória, vi NX0. Tudo no mesmo ano, foi bem divertido. Então eu gosto muito da Virada Cultural. Pra mim é um dos principais eventos de São Paulo. Importante aí também pra nossa economia criativa aqui da capital. Infelizmente não conseguimos, né, contato com o Zé Mauro, como o João comentou. Tivemos aí um problema de conexão. O pessoal da Secretaria Municipal de Cultura, inclusive, pediu aqui desculpas pra gente. Assim que possível, a gente vai trazer sim o Zé Mauro aqui pra conversar com a gente, porque como o João comentou, ele é o pai da criança. Ele foi o idealizador da Virada.
0: Depois fazer um balanço, como é que nasceu a ideia, como é que é a escolha do palco, dos artistas, durante quanto tempo leva para montar toda a planilha, né?
23: Exato.
0: Dê algumas dicas aí pra gente.
23: Bom, já que não tivemos o Zé Mauro, eu vou dar aqui uma relação dos principais shows aí, que eu acho que são os shows que a galera mais vai frequentar, são os shows que vai lotar mesmo bastante. Eu vou começar, João, pelo palco Anhangabaú, no centro de São Paulo. No sábado, dia 23 de maio, a Virada será aberta às 5 horas da tarde com o show do João Carlos Martins. Em seguida,
0: só isso, né, Viquinha?
23: Só isso.
0: Só isso. João Carlos Martins, o gênio. 5 horas da tarde no Anhangabaú.
23: Exato. Ele vai abrir oficialmente a virada aqui em São Paulo. Em seguida, às 18 horas, 6 da tarde, a gente vai ter um show da Mocidade Alegre. Depois, 7h30, o Péricles. E aí, às 10 horas da noite, a Luísa Sonza, que é o show que eu comentei com o João que eu queria ir. No dia 24 de maio, domingo, às 14 horas, Marina Sena. 4h30 da tarde, o Seu Jorge. E 6h30 da tarde, Alexandre Pires. Isso no domingo, no palco Anhangabaú. Ainda no centro de São Paulo, João, no palco São João, no dia 23 de maio, às 18 horas, 6 da tarde, teremos Sidney Magal. Depois, às 21 horas, 9 da noite, Odair José. e às 23h30, a banda Fruto Sensual. Ainda no palco São João, no dia 24 de maio, teremos às 2 da manhã a Gabi Amarantos, 11 da manhã a Gretchen e depois 18 horas Joelma. Agora
0: ô Vicky, a Gabi Amarantos vai entrar 2h30 da manhã?
23: 2 da manhã, João.
0: Ah, então tem palco que vira à noite, então.
23: Tem.
0: Ah, não são
23: tem,
0: todos.
23: Sim. Eu acredito que os palcos do centro de São Paulo viram à noite.
0: Vamos você falar isso,
23: os dos bairros, não. Então, pra quem vai curtir ali, palco São João, palco Anhangabaú, esses shows aí vão a noite toda. Se não tiver show, vai ter DJ a noite toda também. Então, quem vai curtir no centro, vai ser uma virada aí, literalmente. Agora, vindo pra Zona Leste, João, no palco Guaianazes, a gente vai ter no dia 23 de maio, o Vitor Clay, às 19h30, e no dia 24 de maio, o Michel Teló, às 16h30. Já ainda na Zona Leste, no palco São Miguel Paulista, dia 24 de maio, Latino, às 2h30 da tarde, e a Luísa Sonza, às 4h30 da tarde. Ainda na Zona Leste, no Parque do Carmo, dia 24 de maio, teremos Tiaguinho, às 4h30 da tarde. Agora, vindo para a Zona Norte, João, no palco Freguesia do Ó, no dia 23, a gente vai ter Titãs, às 21 horas e 30 minutos. E no dia 24 de maio, Sidney Magal, às 16h30. Ainda na Zona
0: Magal
23: Norte...
0: Magal onde?
23: No palco Freguesia do Ó, João, na Zona
0: Norte. Na Freguesia?
23: Norte. Exato.
0: Lembra que outro dia eu falei que levaria o Magal pra minha festa? Então acho que eu vou levar a festa pro Magal, então.
23: Então vai acompanhar o Magal lá, 4h30 da tarde. Ainda no palco Freguesia do Ó, na Zona Norte, a gente vai ter... Aliás, no palco Parada Inglesa, João, também na Zona Norte. No dia 23, a gente tem a Vanessa, que agora é só Vanessa, né? Não é mais Camargo. 9h30 da noite. E no dia 24, Mumuzinho, às 4h30. Isso no palco Parada Inglesa, lá na Zona Norte. E aí, pra finalizar, Zona Oeste e Zona Sul. Na Zona Oeste, palco Butantã. Aí vai ser um dia mais do rock, né? Dia 23, 5 da tarde, Black Pantera e 6h40, Matanza Ritual. E no dia 24, 1h40 da tarde, CPM 22, 3h20 da tarde, Raimundos, 5 da tarde, Biquíni Cavadão, isso no palco Butantã. Agora lá na Zona Sul, no palco Cidade Ademar, a gente vai ter no dia 24 o Péricles, às 4h30 da tarde. E ainda na Zona Sul, João, no palco Jardim Mirna, a gente vai ter o Pixote no dia 24, às 4h30 da tarde. Então a Zona Norte, aí, aliás, a Zona Sul também vai estar recheada aí de shows da Virada Cultural. Esses são os principais, João. Se a gente for falar de tudo, a gente vai ficar 1.200. Aqui até amanhã.
0: Não, até amanhã não. Até a semana que vem. Imagina dar 1.200 atrações. Obrigado,
23: também
0: Tavique.
23: Também vai ter Israel Rodolfo, Gustavo Mioto. Então, pro pessoal do sertanejo também tem bastante coisa lá na Zona Sul, João.
0: Qual era o carro lá que Israel e Rodolfo cantavam? Lá era o Dodge Dart? Não tinha um carro, não tinha um carro lá? Hã? Não, Camaro era Munhoz e Mariano. Era o Dodge Dart?
1: Agora você me pegou, esqueci agora, hein?
0: Né? Alô, Israel, alô, Rodolfo. É tanta música de carro. São 10h36. Gelalá, você viu a novidade, Gelalá? Hoje em dia, homens e mulheres estão escolhendo a academia como local do primeiro encontro. E a Vicky confirmou. E aí, você viu o depoimento do EV? Quando ele está na academia do prédio dele, se entrar uma mulher, ele se retira. Ai, ai, ai, ai, ai. EV, você sabe que eu queria dar parabéns à Band pelo trabalho que vem fazendo, né, de investigação sobre o serviço da Sabesp privatizada. Eles entrevistaram uma pessoa em Carapicuíba que ele filmou, EV, ele filmou, tava faltando água na casa dele e aí a pressão do ar...
1: O ar fez o medidor rodar.
0: Rodar.
1: E gastar, né?
0: Vai sabe pagar quanto? A conta. Ele pagava em média, antes da troca do hidrômetro, ele pagava em média R$120. Sabe quanto veio esse mês? R$1.600.
1: Meu Deus do céu. Como que vai fazer pra pagar isso daí?
0: Não é uma vergonha?
1: Não, e então... pagar uma coisa que ele não usou.
0: Não, e ele filmou. Ele filmou e mandou pra Band... Né, o que ele estava pagando é pelo ar. Então, atenção, Assembleia, acho que está na hora de uma CPI da Sabesp privatizada. Padre Juarez está chegando!

0: meu irmão, hoje é um dia muito feliz para todos nós. Dia de Santa Rita de Cássia, padre, bom dia!
1: Santa Rita de Cássia, rogai por nós. Bom dia, João Ferreira. Bom dia para você, bom dia para todos que estão conosco nesse momento. Hoje, Santa Rita é a santa das causas impossíveis. Olha aí que beleza, viu? Né? E foi uma mulher maravilhosa. Rita chamava Margarida, né? Margarida, né? Rita é um apelido dado para Marguerita. Marguerita, né? E uma pessoa, uma mulher que viveu todos os estados de vida, né? Foi solteira, foi casada, foi mãe, foi viúva e foi freira também. Olha que beleza, gente. Que beleza. E viveu sempre a sua vida dedicada a Jesus e à vontade de Jesus. Uma mulher que tinha tanta comunhão com Deus que...

0: Santa Rita está intacto, intacto, exposto num caixão de vidro, né? Veja só, Santa Rita morreu em 1447.
1: Caramba!
0: Veja só. E o corpo dela está intacto. Está um pouco oxidado por causa do tempo, né? Mas continua intacto ali. É um dos casos raríssimos, né? E bonito na igreja, de corpos incorruptos, né? De Santa Rita. Muito bonito mesmo, muito bonito.
1: E qual lugar que está, padre?
0: Em Cássia. Cássia é uma cidade que fica perto de Assis. Fica perto de Assis, na Itália. Né? Cássia, né? Por isso ela chama Santa Rita de Cássia. É, né? Uma cidade bonitinha, uma cidade bem, bem charmosa mesmo, né? Perto de Assis. E o mosteiro que ela viveu ainda continua. Ela recebe muita gente, muitas pessoas.
1: E tem estrutura, né, para receber tanta gente, padre?
0: Oi?
1: Tem estrutura para receber?
0: Tem uma estrutura boa. A cidade é pequena, mas tem uma estrutura boa para visitação, sim. E ali as pessoas visitam, né? Visitam. E aqui no Brasil, o João, a gente tem na cidade de Cássia, o maior santuário dedicado a Santa Rita de Cássia do mundo. Cássia é uma cidade de Minas Gerais, né? Uma cidade de Minas Gerais. E ali foi feito o maior santuário do mundo dedicado a Santa Rita. E é um santuário enorme mesmo, mas enorme. Quando eu falo enorme, é enorme mesmo, gente. Enorme mesmo, viu?
1: Não é exagero, né?
0: Não é exagero, não. É enorme mesmo. É impressionante, viu, gente?
1: Então, hoje, dia de Santa Rita de Cássia. O senhor viu a mensagem que eu mandei para o senhor, que a história do Papa Leão XIV foi verdadeira?
0: É verdade. Depois eu fui procurar e é verdade, sim. Tinha dado, até o New York Times deu até. Né? É verdade. Então, tá vendo?
1: É que o senhor, achou, também, muito, né? O senhor achou muito estranho, né?
0: Fala a verdade. Você liga para o sujeito e fala que é o Papa. Você vai acreditar.
1: Queria atualizar meu cadastro. Quem tá falando é o Papa. Pô, tá de brincadeira? Eu tô aqui...
0: Ah, tá bom. Aqui é Deus que tá falando.
1: Padre, vamos ao Evangelho de domingo?
0: O Evangelho de domingo nós celebramos a grande solenidade de Pentecostes. Domingo nós completaremos 50 dias da Páscoa, gente. 50 dias. Esse dia eu falei, né, que a igreja celebra, né, a Páscoa sempre é o centro de toda a celebração na igreja. A Páscoa é sempre o centro de toda a vida da igreja e todas as outras celebrações estão ao redor da Páscoa. Então, 40 dias antes da Páscoa, a gente tem quarta-feira de cinzas, né, um dia antes da quarta-feira de cinzas, o carnaval. 40 dias depois da Páscoa, a gente tem a Ascensão do Senhor. 50 dias depois da Páscoa, a gente tem Pentecostes. 60 dias depois da Páscoa, a gente tem Corpus Christi. Então, nesse domingo, a gente completa 50 dias depois da Páscoa. E o Evangelho é muito bonito, porque o Evangelho é bem curtinho. João, capítulo 20... versículo 19 e 23. Quatro versículos só, né? E conta justamente o que aconteceu. Ao anoitecer daquele dia, o primeiro da semana, isso que significa domingo, por isso que o domingo é o dia importante para o cristão, estando fechadas por medo dos judeus as portas do lugar onde os discípulos se encontravam, Jesus entrou, se colocou no meio deles e disse: a paz esteja convosco. Depois dessas palavras, mostrou-lhe as mãos e os lados, os discípulos se alegraram por ver Jesus. Novamente, Jesus disse: a paz esteja convosco. Como o Pai me enviou, também vos enviei. E depois de ter dito isso, soprou. Atenção, gente! Soprou sobre eles e disse: recebei o Espírito Santo. Quem perdoar os pecados, serão perdoados. Quem não perdoar, lhes serão retidos. Atenção, o que nós celebramos em Pentecostes? Celebramos o grande dom. Dom é o que é? Um presente. O que é o maior dom que nós podemos receber? O maior presente que a gente pode receber de Deus? O seu Espírito. E Jesus dá o seu Espírito, o Espírito Santo, para cada um de nós. Esse Espírito mora onde? Esse Espírito mora em nós. Escuta, gente. Escuta você. Você que está me escutando aqui agora. Você tem um Deus morando dentro de você.

0: Você tem que entender que Deus mora em você pelo seu Espírito. E por isso você não é qualquer um. Por isso você não pode se menosprezar. Por isso você não pode aceitar qualquer coisa para você. Por isso você não pode viver das migalhas. Porque existe um Deus que mora dentro de você. Se existe um Deus que mora dentro de você, você pode tudo. Você consegue tudo. Principalmente você consegue ser feliz. Porque Deus está aí dentro. Então vamos fazer o seguinte. Vamos nos convencer disso. Que Deus mora em nós. E que nós podemos vencer, transpor os obstáculos, superar as dificuldades, encontrar a felicidade, verdadeiramente viver como vencedores, porque Deus mora em nós. Nós precisamos nos convencer e entender que quando Jesus sopra sobre nós o seu Espírito, ele coloca dentro de nós. Quando nós recebemos o batismo, naquele exato momento em que recebemos o batismo, nós recebemos o Espírito Santo em sua plenitude. E ali está Deus dentro de nós. Por isso a gente diz, nós somos templos do Espírito Santo. Nós somos morada do Espírito Santo, porque Deus mora aqui. Jesus foi para o céu, está junto do Pai, mas nós vivemos agora conduzidos, iluminados, sustentados pelo seu Espírito.
1: Então vamos entrar no período muito especial, né, padre?
0: Bonito, a gente celebra o Pentecostes no domingo, e aí a gente volta agora, João, para o tempo chamado tempo comum, o tempo que a gente vai, o tempo da missão, né? O tempo da gente viver tudo aquilo que a gente presenciou, a Páscoa, a Ascensão, o Pentecostes. Agora é hora da gente colocar isso em prática, no dia a dia, no tempo comum.
1: Muito interessante. Legal, né?
0: Só lembrando, lá no dia de Santos Reis, da Epifania, eu disse aqui, enfim, e também na igreja, a gente colocou a inscrição nas nossas portas, né, com as iniciais dos Reis Magos, CMB, Casper, Melchior e Baltazar. E ali nós colocamos Cristo pedindo a bênção para a nossa casa. Escrevemos no giz, tanto é que eu abençoei o giz para que as pessoas escrevessem. No domingo de Pentecostes, é o dia de apagar essa inscrição. Então a gente apaga essa inscrição da porta para só fazer essa inscrição o ano que vem.
1: Tá certo. Olha, a gente vai rezar agora, né? Quero rezar aqui pela Suelen, que está acompanhando o nosso programa, né? Pela saúde da Suelen, pelo trabalho da Suelen Aparecida lá em Barra do Piraí, por todos os devotos, né? de Santa Rita de Cássia e pelo casal Guto e Selma. Né, eles nos acompanham diariamente no Guarujá, eles concordam comigo quando eu falo que esse é o momento mais sagrado do nosso dia, poder rezar junto com o Padre Juarez. Então, para o Guto e para a Selma no Guarujá, nosso carinho, e o Brasil reza com a gente, né, Padre?
0: Isso mesmo, nós vamos rezar juntos nesse momento. Eu quero que você lembre que não há nenhuma causa impossível quando nós acreditamos verdadeiramente em Deus, e por isso nós rezamos hoje diante de Santa Rita. Reza comigo nesse momento, todos vocês, ó poderosa e gloriosa Santa Rita, eis a vossos pés aqui uma alma desamparada que, necessitando de auxílio, recorre a vós com a esperança de ser atendido por vós, que tem o título de Santa das Causas Impossíveis e Desesperadas. Ó cara Santa Rita, interessai-vos pela nossa causa, intercedei junto a Deus para que nos conceda a graça que tanto necessitamos. Não permitais que tenhamos de nos afastar dos vossos pés sem ser atendido. Se houver em nós algum obstáculo que possa impedir de alcançar a graça que imploramos, auxiliai-nos para que nós possamos nos afastar dele. Envolvei agora o nosso pedido nos vossos preciosos méritos e apresentai-vos ao vosso Pai Celeste, Jesus e a Santíssima Trindade. Ó Santa Rita, eu me coloco em vós, aos vossos pés, e coloco a minha confiança em Ti. Por intermédio, por Tua intercessão, esperamos tranquilamente a graça que vos pedimos. Pela intercessão de Santa Rita, abençoa Deus Todo-Poderoso a nós, a nossa família, esta água, em nome do Pai e do Filho e do Espírito Santo. Amém. Pai nosso que estais no céu, santificado seja o vosso nome, venha a nós o vosso reino, seja feita a vossa vontade, assim na terra como no céu.
1: O pão nosso de cada dia nos dai hoje. Perdoai-nos as nossas ofensas, assim como nós perdoamos a quem nos tem ofendido. E não nos deixeis cair em tentação, mas livrai-nos do mal. Amém.
0: Ave Maria, cheia de graça, o Senhor é convosco, bendita sois vós entre as mulheres, e bendito é o fruto de vosso ventre, Jesus.
1: Santa Maria, Mãe de Deus, rogai por nós, pecadores, agora e na hora da nossa morte. Amém.
2: Santa Rita de Cássia, interceda.
1: Viva Santa Rita de Cássia, rogai por nós. Padre, hoje é dia de uma das coisas que eu mais gosto no mundo. E quando eu pego o senhor de jeito, quebra a costela. Dia do abraço, padre.
0: Dia do abraço, não sabia, olha aí, interessante.
1: Quando eu pego o padre de jeito, ele desaparece no abraço. E seu final de semana seja maravilhoso. Meu abraço fraterno e apertado, padre.
0: Deus abençoe a todos.
1: A todos, amém. Nosso Everton para fechar a semana. Ó, virada cultural, o Everton sempre fala e ele tá coberto de razão. 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
1: Agora há pouco o evento disse assim: João, faça um agradecimento ao quarto apresentador que não larga a gente de jeito nenhum. Vocês são maravilhosos, né? Vocês não têm ideia do que vocês representam na vida de cada um de nós. É por você, com você, que a gente sai de casa e segunda-feira, se Deus quiser, tem mais. Evê, bom final de semana, até segunda, se Deus quiser.
6: Um abraço, João Ferreira. Um beijo pra todo mundo que tá ouvindo a capital. Mandar um abraço para o... chegou aqui no meu Instagram, Everaldo Silva Radialista, direto de Limeira, região de Campinas, o Henrique Pereira, ouvindo a capital.
1: Alô, Henrique! Alô, Limeira! Henrique Pereira de Limeira. Viquinha, bom final de semana. Se você for ao show, a gente mostra a foto. Você e Luísa Sonsa, segunda-feira, né, aqui no nosso... Quem vai curtir o final de semana, quem vai pra virada cultural, quem vai ficar em casa. Amanhã, 10 da manhã, é bom demais. Nani chega com altos papos e todos os seus convidados. Mais uma semana, que Deus te abençoe. A próxima semana já será a última do mês de maio. Amo vocês, fica com Deus. Tudo de bom, gratidão eterna. Aquele abraço no dia do abraço. Tchau, pessoal.
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2: Bom dia!
0: Bom dia pra você que tá ligadinho na capital, pra você que tá ouvindo a gente pelo AM, FM, pelos aplicativos, né, gente? Tudo capital com você. E o nosso primeiro convidado, vou falar do programa todo, porque o nosso primeiro convidado é o repórter Pet Internacional. É, ele chegou, meu bem, chegou de Amsterdã, chegou da Alemanha, porque hoje temos um repórter internacional. Antes era o melhor e o maior repórter do Brasil, agora é do mundo. E o único no mundo, assim, só focado na área pet. Hoje teremos roda de fofoca, tá? Com os jornalistas, as celebridades, o Flávio Melo e a Mar Brito, o Mar Brito. O Renato Scarpa, ator, vai estar com a gente aqui para falar da comédia 7x1, uma comédia boa para cachorro, viu, Jorge? O tarólogo Dória Martins. Gente, o Dória Martins é um dos melhores tarólogos que eu conheço, de verdade. Tarólogo Dória Martins. Se você tiver que mandar uma pergunta, aproveita, já vai mandando nome, data de nascimento, uma pergunta bem objetiva, que ele será o nosso segundo convidado. E recém-chegado da Alemanha, contando tudo o que aconteceu, tudo que ele viu, que ele apreciou na Interzoo, a maior feira de mercado pet do mundo, Jorge Guerra. Mas antes, o que nós temos na nossa caixa misteriosa? Hoje, quem escolheu o mistério da caixa foi o repórter Pet. É a primeira pista, foi ele. Ele anda, ele sempre tem. O repórter Pet, o que será que o repórter Pet sempre tem na mochila dele?
3: Tem que levar para as matérias.
0: Ele tem que levar sempre, tá com ele sempre. Primeira pista, e vou segurar um pouco mais, gente. Então, a caixa misteriosa já está aqui, é do repórter Pet. Ele sempre tem na mochila. Bom dia, Ivê.
4: Bom dia, Nani. Bom dia, repórter Pet.
5: Bom dia, ouvintes.
0: Bom dia, Vicky. Bom dia, ouvinte. Bom dia a todo mundo que tá com a gente aqui também, ligadinho no nosso chat. Ó, o João pediu pra falar, ele me contou. Lá vai. Pode?
4: O quê?
0: Que você tá indo treinar de shortinho, camisetinha regata, e quando chega alguma moça, você sai da academia. Isso é verdade?
4: Não, é de shortinho e regata, não. Eu já fui umas 3 vezes na academia lá do condomínio, o João também, eu vou te falar, viu? Aí quando tá vazia, pequena academia, tá vazia. Eu falei, vou aproveitar, troco de roupa e vou. Quando eu chego um monte de mulherada assim, eu tenho que sair fora.
0: Por quê?
4: Fica estranho, não sei, aquele monte de mulher lá, tal.
5: Muito sucesso.
4: Não sei, de repente fazendo aquela academia lá, um homem no meio de um monte de mulher assim, acho que não dá certo, né? Aí eu saio fora, mas então, tô precisando fazer.
5: Então não vá pra Amsterdã.
4: É sério, é pior ainda?
5: Bicho. Não vá pra Amsterdã.
4: Mas eu tô precisando fazer academia.
0: Vá pra academia, não se preocupa com... Chama a esposa, não se preocupa com quem tá treinando não.
4: Não,
0: quem tá
4: na academia, não é tá se focado. Preocupar. Entendeu? Esse é o problema. Mas eu vou falar com o meu síndico lá, o Douglas, pra ver se ele reserva um horário pra mim na madrugada.
0: Das duas às quatro.
4: Pra poder
5: Eu fechei a academia durante um ano e fui quase todo dia, cara.
4: É mesmo?
5: Fui quase segunda, quase terça, quase quarta, quase todo dia.
4: Quase sexta. Mas tô precisando fazer sim, viu?
0: Tá, o João também conta tudo, viu, Evê?
4: Ah, o João, vou contar um segredo pra ele. Não, mas é assim, é que o pessoal achou engraçado, mas eu sei lá, eu acho que eu sou... O João falou que eu sou o único cara que trabalhou com ele diferente. Assim, totalmente assim...
0: Ah, tá certo. Diferente, mas não é. Não se sente confortável. É verdade. Tem que se sentir confortável. Repórter Pet na área!
1: Vamos lá! Repórter Pet!
5: Pata com pata! Bom dia, Nani Venâncio!
0: Bom dia!
5: Bom dia a todo mundo aí que está nos acompanhando. Na rádio. É difícil, hein? É difícil. Rádio AM, FM, pessoal que está nos acompanhando no YouTube. Muito feliz de estar de volta, com muita novidade, muita bagagem na mala, né? É gostoso fazer essas feiras internacionais porque a cabeça da gente explode. A gente chega aqui, explode. É muita informação. É, eu me surpreendi com o tamanho da feira, a maior feira pet do mundo. Pra você ter noção, Nani, você sabe o AMB? Uhum. Vamos colocar mais ou menos uns 6, 7 AMB.
0: Nossa senhora, que loucura.
5: A gente andava mais ou menos de 14 a 15, 16 quilômetros por dia dentro da feira.
0: Meu Deus.
5: É absurdo. E o que eu fiquei feliz, né, Nani? 68 expositores brasileiros marcando presença na feira. Olha só como o produto brasileiro hoje, ele está sendo aceito no mundo inteiro.
0: No mundo, né?
5: Então a gente ganhou muita força, eu fiquei muito feliz. Agradecer, claro, né, a Cats.
0: A
5: família Alpha Pet Granulados, que me deu essa oportunidade, me levou com um grupo aí de mais de 16 brasileiros.
0: Olha lá, olha a foto.
5: Olha lá a foto, lá a galera lá, ó.
0: Mas vou falar que o Betão arrasou, roubou a cena lá, hein?
5: O Betão roubou a cena?
0: Ele tava muito gato, ele tava muito bonito naquela mesa. Ele, eu acho que o Fernando que tava junto.
5: Fernando, não dá pra acompanhar os caras não,
0: gente, viu, Nani? Ó o naipe ali, todo chique.
5: Tava... Não dá pra acompanhar o Betão não, viu, Nani? Não dá.
0: Não dá?
5: Não dá. O Betão, ele tem um ritmo alucinante, né?
0: Ele, cara, o Carolic, ele não para, né?
5: Não para, não para. O Betão,
0: um beijo, viu? Um beijo pra você, ó. Vamos almoçar? Tá com saudade de você pra gente bater papo.
5: E quero trazer o Fernando também. Cadê aqui, o Fernando? Porque Fernando é um cara, vem, né? Um cara muito inteligente.
0: Sim, mas também o que adianta toda a inteligência do Fernando se ele não vem tomar um café comigo?
5: Só vim tomar um café, vamos trazer o Fernando e o Betão aqui, juntos. Fazer um programa especial com eles.
0: Fechado, convidado.
5: Aí já leva eles pra almoçar.
0: Combinadíssimo. Eu pago o almoço, viu, Fernando?
5: Ó lá.
0: Pronto.
5: Fernando, é gente boa demais. Parabéns aí o Fernando pela atitude, né? De levar a Alpha Pet Granulados pra fora. Bacana. Hoje a Alpha Pet é conhecida em vários continentes, né? Continente americano já tá presente, agora na Europa. E também eles lançaram a Dogolino, né? Que é um alimento prêmio especial aí pros pets.
0: Foi lançado lá na feira?
5: É, já lançaram, mas eles fizeram a primeira aparição internacional. Uhum. Né, lá na feira, e foi muito bem aceita, também é um alimento aí que vai chegar com força agora aqui em São Paulo.
0: Feliz.
5: Feliz, porque a Alpha Pet é uma das empresas aí que está sendo mais conhecidas no mundo.
0: No mundo, né?
5: E é
0: nossa.
5: É nossa, é brasileira,
0: é Brasil.
5: Né? Brasileira, muito bacana. Inclusive o mercado pet inteiro assistindo você aí, né?
0: Ah, é?
5: É.
0: Ah, que delícia. Beijo para todos.
5: Nani, muito legal o país. Muito gostoso. Você muito conhece frio. A Alemanha, né?
0: Não.
5: Você não conhece?
0: Não
5: conhece?
0: Não,
5: a
0: Alemanha não foi.
5: A Alemanha é um país muito... É, castelos, né? Castelos, bem igrejas. Bem medieval, bastante história, né? E muito fácil chegar na feira. Tem um vídeo aí, se a galera puder mostrar.
0: É a Vicky.
5: É a Vicky, né?
0: É a Vicky.
5: A Vicky, nossa produtora. Olha lá. Ali é a feira, tá? A Nuremberg, o pavilhão... gigante, e ali eu mostrei um pouquinho também como chegar na feira, né? Eu tava localizado bem no centro. Aí
0: tava
5: no
0: mal, né, Evie?
5: De Nuremberg.
4: Eu tô olhando mal. Aqui, tava bem mal, hein?
0: É, nós olha acompanhamos
5: lá. Olha só que cidade limpa.
0: Olha limpa. Só.
5: Limpa. Apesar de ser histórica, né? Prédios antigos, né? É uma cidade muito limpa, muito clean.
0: Que lindo, né?
5: Tá? E é muito fácil você chegar na feira, tá? O acesso, assim, tudo tem metrô, trem, né? Então fica muito fácil você chegar na feira. Ali a gente estava no hotel pertinho da estação central, uhum. E a gente caminhava um pouquinho até o metrô, que é ali, ó.
0: Olha
5: tá
0: que
5: vendo?
0: Lindo.
5: Sempre tem essas fontes. E aí o metrô também, você vê, é dentro de um prédio histórico, ó. Olha que legal, as estações, eles mantêm a estrutura, né? Bacana, dentro de um prédio histórico. Então rapidinho ali você pega o metrô. Ali eu mostrei que a escada rolante também trava, igual no Brasil. Não é só no Brasil.
0: Alguma coisa a ver com o Brasil.
5: É, tem alguma coisa a ver com o Brasil. Aliás, pessoal, o metrô do Brasil, vou falar uma coisa pra vocês. O metrô de São Paulo é sensacional, tá? Sensacional, não perde
4: muitas
5: nada.
4: Muitas pessoas falam mesmo.
5: Não, não.
4: Eu não conheço nada fora do Brasil.
5: Não perde nada pra metrô de país em
4: questão de limpeza inteiro. Também, né?
5: Perfeito, perfeito. Mas aí, ó, legal demais. Então é muito fácil, dali do centro onde eu tava, você chega na feira em 15 minutos, né? Esse metrô... ele desembarca dentro da plataforma ali da feira.
0: Olha, tá? Olha.
5: E olha que detalhe legal dentro do metrô. Você tá vendo no fundo ali um pet?
0: Uhum.
5: Olha lá, os pets podem entrar no metrô. Olha que bacana. Ali no fundo, ó, com o cara de capa amarela ali com o pet.
0: É um poodle?
5: Né?
0: Parece um poodle, né?
5: gigante, né? É. Aquele poodle gigante, né?
0: Uhum.
5: Então, aí o metrô é muito fácil você chegar lá. Gostoso, um passeio gostoso, já vale a pena pra gente que é de fora, já curte, né, o momento ali. Então, muito bem organizado também, mas isso eu falo pra galera, tá? O metrô de São Paulo é esplêndido,
0: gente.
5: É fantástico. Bom, o metrô desembarca nessa plataforma, tá? E ali você vê, ó, do outro lado ali tá o pavilhão da feira.
0: Gigante.
5: Gente, é muito... ó, é tudo isso aí, ó. Ó, é muito grande. Olha o que tem de gente ali. Indo pra feira, tá? A feira você entra...
0: Quantas mil pessoas, mais ou menos, passa pela feira, hein?
5: Ah, Nani, eu não... Eu sei que são... É, não sei, Nani, porque assim... país do mundo inteiro.
0: É por isso que eu perguntei, curioso.
5: Né? Muita, muita, muita gente, né? Pra você ter noção, no Brasil passa aí 100 mil pessoas, aí deve passar 1 milhão de pessoas fácil, assim. Então você entra na feira, dá até a impressão que tá vazia. Você fala, essa feira tá vazia? Não,
0: não é, muito, é grande. Muito grande. É gigante.
5: São pavilhões gigantes, são, se eu não me engano, 14 pavilhões, né? E cada pavilhão, pra você ter noção, você que conhece aqui, é uma Pet South America, é uma feira do Brasil. Então é gigantesca. E aí, quando a gente fala...
0: Rodolfo Dias tá mandando um abraço pra você. Oi, Jorge, bem-vindo!
5: Quem tá mandando?
0: O Rodolfo Dias.
5: Ô, Rodolfo, um abraço! Bom dia, Jorge. Um abraço aí pra todos vocês, gente. Obrigado aí pelo carinho, vocês que me acompanharam no Instagram, muito obrigado. Olha só que pavilhão gigante, gente. E ali muito acesso, metrô, ônibus, trem, eles facilitam muito isso, né? E olha que legal, no dia da feira, você que é credenciado da feira, você não paga o transporte público, né?
0: Sério?
5: É, não paga. Então você pega metrô, trem, tudo de graça.
0: Incentivo já,
5: então,
0: né?
5: Então já é organizado, é. Olha só o tamanho da entrada, Nani.
0: Meu Deus.
5: Isso é só a entrada, tá? Você imagina aí o tamanho...
0: Você conseguiu acompanhar o pique do Betão?
5: Não. Não dá. Betão é insano. Betão é insano.
0: Ele é surfista, meu. Ele tem todo o preparo físico.
5: Não dá. O Betão ia dormir 4 horas da manhã e acordava 5. Não dá.
0: Atleta, né? Por isso que eu perguntei.
5: Não tem como. Eu falo, meu, é insano. Se o pessoal estiver aqui acompanhando da Alpha Pet aí, fala pra gente. Gente, dá pra acompanhar o pique do Betão? Não dá, não. Olha só que pavilhão lindo. É, quando você entra no pavilhão, já tem uma galera de banda tocando jazz, tudo, é muito legal.
0: Outra coisa, né?
5: É, a praticidade deles é muito legal, porque você chega com o credenciamento na mão e coloca ali na catraca e já imprime o teu crachá na hora, você já coloca no pescoço e já vai, então é tudo muito prático.
0: Muito prático, fácil, né?
5: Muito prático.
0: É pra não perder tempo, pra não ganhar perder tempo mesmo, né?
5: Exatamente, porque o europeu, o americano, eles não têm que nem o Brasil, Nani. O europeu e o americano, eles são muito práticos, eles chegam pra negociar. Aqui no Brasil, você vai no estande, tem
0: conhecer.
5: Um chope, tem um amendoim, você senta, conta piada,
0: conversa,
5: bate papo, faz parte da nossa cultura, né? Agora, o europeu não, o europeu business. É um pouco mais frio, né? Então é business, total.
0: Né? Ali olha ele lá, gente, olha ele lá.
5: É, ali eu tava mostrando que eu pego rapidinho, eu tava com a credencial na mão, e rapidinho eu coloquei na roleta ali, ó, e já, pum, já imprimiu, já entrei. Tá? É muito fácil. Ali eu botei uns pedaços só porque é muito longo o vídeo, né? Mas você vê a galera entrando fácil ali e, assim, me espantou o tamanho, a estrutura.
0: Bacana, né?
5: Bacana, Nani.
0: E me diga uma coisa dos nossos produtos lá.
5: Nani, nossos produtos são muito bem aceitos lá. Muito, muito. A galera curte muito. O que eu vi de gente indo no stand da Alpha Pet e pegando na mão o produto, principalmente chinês, tá? Porque eles queriam copiar. Tá, o chinês, ele quer copiar o produto. Olha só, vão ficar bravo comigo, mas é a verdade. Eles pegavam o pacote na mão da Alpha Pet ali e cutucava e cheirava. Por
0: analisa.
5: Quê? Meu, produto brasileiro, de milho, mandioca, 100% natural.
0: Isso vai fazer sucesso no mundo todo,
5: no
0: né?
5: No mundo inteiro, Nani. No
0: é biodegradável, inteiro. Já biodegradável, é pra ajudar a natureza.
5: Sustentável, você joga no jardim. Pô, o pessoal ficou encantado, quem olhava aquilo ali ficou encantado. Eu falo, meu, é um produto brasileiro. Né, um produto brasileiro, então todo mundo chegava para pegar, assim, os concorrentes chegavam para pegar e olhar o produto.
0: Bom, hein?
5: Então, é legal, né? Fora isso, a gente tinha outros parceiros, além, né, de higiene, tinha o Grupo Sábios que trabalhava com a gente, né? Tinha...
0: Quantas empresas brasileiras foram?
5: 68 empresas brasileiras.
0: 68?
5: 68 empresas brasileiras. Estavam espalhadas, né, em vários pavilhões, mas a tendência que eu ouvi lá, que eu fiquei muito contente, que a Nuremberg Messe me falou, é que vão fazer um pavilhão brasileiro dentro da feira, daqui a 2 anos.
0: Maravilhoso.
5: Então vai ser um pavilhão, né, com todos os brasileiros juntos. Olha que legal.
0: Porque foram tantos, né, que já teve ocupado um belo pedaço da feira.
5: Muito legal. E aí também tem aí, depois o pessoal mostrar, tem o stand, né, da aí a feira, né?
0: É.
5: Aí a feira, pra você ter noção...
0: Vai ter muita novidade, né? Muita coisa diferente.
5: Não, você se perde. Não dá. Eu fiquei os 4 dias lá, eu não consegui parar, assim, nos stands. É muito... Tudo que é de novidade vem primeiro dali.
0: Na feira, né? Claro.
5: Na feira. Eu até filmei aí pra você que gosta de caminhas, né? Olha só a parte de aquarismo, Nani.
0: Ai.
5: Como o aquarismo é valorizado lá fora, gente. Parte de pesca, coletes, né? É, tem um aquário aí, Nani, que você vai ficar...
0: Ah, eu adoro.
5: Eu sei, você vai ficar encantado. Eu filmei realmente pra te mostrar. É uma fonte em cima e um aquário embaixo. Já vai mostrar aí. É coisa de cinema.
0: Então, mas assim, hoje com aquário, né? Só a curiosidade, né? Os aquários hoje, como que faz quando acaba a luz? Hoje tá tendo alguma estrutura?
5: Ah, hoje a gente tem aqueles, tipo aquele no break, né? Tem a estrutura que aguenta aí 12, 24 horas, né? Ai, quem tem um aquário profissional tem que ter isso, né? Não tem jeito, porque senão os peixinhos... eles aguentam um pouco, né? Uhum. Fora, mas tem que ter uma estrutura, tem que ter
0: principalmente de água... Água salgada. É complicado, a gente água já salgada. Tive aquário do fundo
5: e
0: do mar.
5: E olha só, os produtos como são bonitos. Isso é tudo novidade que vai chegar no mercado.
0: Olha,
5: tá?
0: Gente.
5: É, tudo novidade que vai chegar no mercado.
0: Não me liguem, não vou pagar ninguém. Não precisem me ligar. 98-334-5777. Quer falar comigo? Não ligue no meu celular. É no 98-334-5777. Betão, pode mandar mensagem aqui. Fernando também, confirmando que vocês vão vir aqui na capital, porque a gente tá esperando. Jorge, vou te dar só uma informação.
5: Vamos lá.
0: Que o EV contou pra mim.
5: Olha, rapidinho o aquário que eu te falei, ó. Olha isso.
0: Ai, que coisa linda.
5: Olha isso, Nani. Eu fiquei encantado com isso.
4: Isso é lindo demais.
0: Olha, né? Que lindeza.
5: Olha esse aquário... Olha a estrutura com a fonte em cima. Isso não existe no Brasil. Lindo, né? Eu filmei pra você. Eu falei, a Nani vai ficar encantada.
0: Graça, porque
5: com
0: fonte
5: isso.
0: Eu tenho várias. Aquário eu tinha, não tenho mais não. Mas só fazendo aí, muito sucesso. Não, muito sucesso na Alexa. Não foi, Vê? Você viu toda a pesquisa sua aí?
4: Não, a Rádio Capital, ó. Eu, outro dia, a gente fez uma pesquisa aqui no Tamo Junto, aqui no João Ferreira, já faz um tempinho. Eu fiquei impressionado o tanto de pessoas. Né, de ouvintes que ouvem a Rádio Capital através da Alexa. Fiquei impressionado, sério mesmo. A gente perdeu noção, tanto de gente aqui que mandou mensagem.
5: E a Alexa é a melhor funcionária, porque não tem 13º, não tem férias, não tem nada, né?
4: É, você coloca lá como quer, Vi, que ouvi Rádio Capital de São Paulo. Você fala, ouvi Rádio Capital de São Paulo, ouvi Rádio Capital FM. Aí já vai entrar na Rádio Capital, que é a sua rádio preferida.
5: Pro pessoal até entender, a Rádio Capital é uma rádio muito antiga,
0: muito,
5: né, Nani? 47
0: muito, anos,
5: 47
0: né?
5: 47 anos?
4: Isso.
5: 47 anos e ela é muito forte ainda no AM também, né, Nani? Fala
0: muito,
5: pro pessoal, né?
0: Muito.
5: Galera da AM ouve muito a Rádio Capital.
4: Anos.
5: Já nós vamos mostrar o stand aí da Cats, hein?
0: Eu quero ver
5: o stand da Cats, que marcou
0: quero
5: presença.
0: Ver o Betão lá.
5: Legal demais. Olha lá. Olha lá, o stand da Alfa Pet Granulados estava lá, ó, marcando presença, né, com todos os seus produtos. Olha que bacana, gente. Olha lá, o granulado de madeira. Olha o leque de produtos que a Alfa Pet tem. E aí, ali, ó, demonstrando, a galera ficava louca, né? Quando colocava ali, aqui, ó. Quando colocava aí e fazia o torrão nesse produto Natureza Viva, aí o pessoal ficava maluco. Aí eu filmei um pouco antes da feira abrir. Porque senão depois eu não consigo filmar, porque a galera fica em cima não tem como, né? O pessoal tava preparando ali, ó, tirando o pedido. E de frente pra Alfa Pet tava o stand da Dogolino, que é o Alfa Pet Foods. Olha lá.
0: Ah.
5: Tá vendo ali, ó, Brasil, Apex Brasil. O governo também incentivando os brasileiros a irem pra feira, eles
0: bacana.
5: Ajudam a Apex. É, e aí é o novo produto da Alfa Pet, ó. A Alfa Pet Foods.
0: Legal.
5: Também estavam presença com um alimento aí, ração de muita qualidade, gente.
0: E que está ficaram... agora no mercado, fortíssima, a Dogolino.
5: Exatamente, a Dogolino. A Dogolino vai fazer um trabalho muito forte agora aqui em São Paulo. É, já está para a região de Minas, Sorocaba, né? Já está
0: tá na minha Minas Gerais.
5: É, lógico, né? Já está lá e agora eles estão ficando muito forte e impressionante que a aceitação lá fora, né? Assim, é aquilo que eu te falei, os produtos brasileiros não perdem...
0: Gente, mas esse conceito, né, da Cats aí, essa coisa ecológica, essa consciência mundial, né, de pegar, fez o xixi, fez ali a necessidade, já consegue adubar. Isso é muita criatividade, é muito bom pro planeta.
5: É o que eu falo, a Alfa Pet Granulados é uma empresa que dá prazer de trabalhar, porque você sabe que tá trabalhando com um produto que tá fazendo o bem. Né, para as crianças, para os animais, né, para o planeta. Então, quando o fornecedor vê, o consumidor vê isso, e eles enxergaram isso lá na frente, tá, Nani? Que nem assim, o granulado de madeira deles, olha só, isso aí pouca gente sabe, mas o granulado de madeira deles, eles não derrubam árvore, ao contrário de outras empresas. É madeira de reflorestamento. Então, aquela madeira que já foi derrubada, reaproveitamento, eles fazem o tratamento e é pinus, né? Então, é um granulado aí já pensando no meio ambiente. Então, a Alfa Pet sempre fez isso, ela sempre bateu de frente com a sustentabilidade. Muito bacana.
0: E o da Cats? Vamos falar da Cats?
5: Vamos falar da Cats, né? Vamos fazer a Cats falar da natureza viva, né? Aí tá aí com a gente, ó, natureza viva. Você que não conhece, você que quiser colocar na sua loja, coloque, porque vai vender muito. Se tem lá fora, imagina aqui.
0: Imagina aqui no Brasil,
5: imagina aqui no Brasil.
0: Melhor granulado para o seu gato.
5: É isso aí, ó. Granulado, tá? A partir de farinha de mandioca e milho, tá? 100% natural, biodegradável. Você pode jogar depois como adubo. Não levanta poeira. É grãos finos, médios e grossos para todos os tipos de gatinho. Eles vão adora. A Nani levou pra casa e o granulado é tão bom que os passarinhos começaram a comer.
0: Passarinho tá comendo, né? É sério. O passarinho tá comendo.
5: É incrível, né?
0: Aí o gato não consegue fazer xixi porque tá o...
5: Porque é mandioca e milho. Porque é mandioca e milho, né? É um produto muito natural, então...
0: Acho que vai ter que criar, viu, Betão? Viu, Fernando? Ali é pros passarinhos aí, pra natureza livre
5: a também. A ração pra pássaros, né?
0: Os pássaros, porque natureza... eles estão comendo os do gatinho...
5: E o legal, gente, você que tem gatinho, coloque sempre uma bandeja a mais, tá? Tem um gatinho, coloca duas bandejas. Tem dois gatinhos, coloca quatro bandejas. Sempre deixa uma opção pro gatinho fazer xixi. Isso é muito importante, tá? Legal, né, Nani? Produtaço.
0: Chegou na loja, chegou, procurou. Aí você vai chamar o gerente, você tá olhando assim, não viu onde tá. E você chama o gerente e fala assim, hashtag
5: eu quero é Cats. Puxa a orelha do gerente, chama o gerente.
0: Gerente, cadê a Cats?
5: Não tem como.
0: Cats tem que estar em destaque, viu? Nas prateleiras do Brasil todo, viu, gente?
5: Não tem como. Você quer vender na sua loja, tem que ter alfapete granulados e tem que ter a natureza viva. Esse produto vai estourar no mundo inteiro. Aproveite, porque é um produto brasileiro, gente. A gente tem primeiro aqui e você não sabe quanto vai custar isso aí lá fora. Tá? Lá fora é uma fortuna, gente. A gente tem um preço acessível aqui no Brasil. Ó, Nani, isso é uma coisa que me chama muita atenção. Produtos nossos, brasileiros aqui, né, nacionais, com preço acessível aqui lá fora.
0: É uma loucura.
5: É uma loucura, um absurdo o preço. Você fala assim, os caras vendem muito, Nani. Vendem muito. Então valoriza bastante o mercado pet nacional, gente. A gente hoje tem os melhores produtos. Eu posso falar pra vocês, porque o ano passado eu fiz 6 países. Esse ano agora já foram 2, tá? E o mercado pet brasileiro tá dominando. Tá dominando. Nós já somos o terceiro do mundo.
0: Terceiro no mundo?
5: Terceiro do mundo, tá? Nós vamos logo, logo passar primeiro. Aí ser o primeiro, tá? Então aproveite muito. É isso aí.
0: Jorge, estão falando aqui, ó. Eu acho que na caixa misteriosa...
5: Tem um pincher, falaram aí.
0: Tem um pincher. A Rosana Coppola.
5: Não.
0: Será? Não, você tem que falar só assim, ó.
5: Será?
4: Se tiver, tem que abrir, deixar ele respirar um pouquinho. Né?
0: Será que tem um pincher aqui? Porque vem do Repórter Pet. Aí estão falando aqui. Aí ó, falaram pra você aqui, ó, a Bianca e Lário. Às vezes o Alexa não me obedece. Aí a Rosimeire falou assim... Tem uma coleira. Será que o Jorge anda com a coleira direto na caixa?
5: Poxa, ó, a gente deu uma dica, hein?
0: Será? Tem que ser só
5: será?
0: Aí na caixa tem um cartão de visita pra divulgação do trabalho dele. A Leia falou, será?
5: Posso dar uma dica? Eu não vou entregar.
0: Não, olha
5: deixa
0: lá,
5: eu dar uma dica. Deixa eu dar uma dica. Gente, eu sou repórter. Eu viajo o mundo inteiro. Eu tenho que ter uma coisa que me traga segurança. Segurança, não traz segurança, Nani?
0: Traz.
5: Ó a dica.
0: Marinês Moura falou, na caixa misteriosa tem petiscos pra pets com Jorge Guerra. Será?
5: Será?
0: Será?
5: Será?
0: Tem areia orgânica, a Keila tá falando.
5: Areia orgânica? Não.
0: Será?
5: A gente não ia sujar a caixinha da Nani, poxa, com
0: não
5: areia.
0: Não vai falando, vamos só colocar será.
5: Será?
0: Tá todo mundo tentando adivinhar, Jorge. Tudo tentando. O que será que passa na cabeça do Jorge Guerra, meu Deus? O que será que ele carrega pro mundo todo, em todas as viagens, em todas as matérias? O que será?
5: Tá todo Nani, mundo aqui. Tá rolando ciúmes aqui no grupo da Alphapet.
0: Por quê?
5: Porque o Marcos Machado, que é o diretor comercial da Alphapet Foods, falou que a gente não mandou um abraço pra... Um abraço especial, Nani, pro Marcos Machado.
0: Marcos Machado, um beijo pra você, viu? É que o Betão veio aqui me visitar.
5: Ah, então convida ele, Nani.
0: Então vem também, Marcos.
5: Ele é o diretor comercial aí da parte da...
4: Dia do abraço hoje.
5: Dia do abraço? Tem um abraço especial pra você, Marcão.
0: Marcão, um abraço, um beijo,
5: um abraço.
0: Tá?
5: Vamos colocar o Alphapete em peso aqui, ó. O Marcos, o Betão e o Fernando.
0: Tá todo mundo.
5: E vamos trazer a... A Dogolino pra cá. Vamos divulgar o Dogolino.
0: Eu quero o Dogolino. Hashtag Betão, quero o Dogolino.
5: Já fez, ó. Eu quero o Dogolino.
0: Eu quero o Dogolino aqui com a gente.
5: É isso aí,
4: Nani. Oi, amor. Fazer uma pergunta pro Jorge. Ô, Jorge, acho que eu vi, acho que essa semana, eu acho, foi terça ou quarta-feira, mexendo na internet, uma notícia. Essa operadora de saúde famosa, de plano de saúde que a gente tem, uma verde, assim, um logo verde. Plano de saúde para pet existe?
5: Muitos.
0: Claro que tem.
5: Muitos.
4: Sem brincadeira, eu não sabia.
0: Eu tenho.
5: Não, é hoje mesmo? A maioria...
0: Tenho, meu gatinho tem.
4: E vale a pena?
0: Vale, muito. Porque eles chipam o seu animalzinho para ter localização e você tem todas as consultas, tratamentos.
5: Principalmente para prevenção.
4: Olha que beleza.
5: Ah, é muito legal. Hoje, EV, todas as grandes operadoras de humano... Então vamos falar aí, grandes nomes.
4: Sei, sei.
5: Tem pra pet também.
4: A gente podia trazer, né, quem sabe um dia alguém pra poder falar mais sobre isso, né? Isso, interessante, ó, pra você ver. Eu não sabia, acho que muita gente também não sabia. Hein?
5: Vacina. Toda a parte direito, de vacinação consulta. Tem direito. Castração. Parte de castração.
0: Médico.
5: Cirurgias. E quando é uma cirurgia mais complexa, é coparticipação.
4: Ah, entendi.
0: Tá? Tem até então, internação.
5: Internação.
4: Vale. Interessante, hein?
5: E olha que legal, tá, Ivê? Você falou uma coisa muito bacana. Grandes hospitais de São Paulo já têm o próprio convênio. Então olha vale só, a pena. Nani. Então vamos supor, você mora na Zona Norte, tem um hospital lá na Zona Norte, vale a pena você fazer o convênio. Gente, façam, né? Porque depois
0: Às vezes você gasta uma internação, o que você pagaria um ano, você paga em dois dias.
5: Fácil, verdade.
4: Entendeu? É que dica boa, né?
5: Verdade, tem muito
0: dica a ver. Dica boa é dica compartilhada. Então pra vocês os planos dos pets aí, pode vir também que serão bem aceitos aqui na capital.
5: Com certeza.
0: E o que mais te marcou lá na feira, Jorge?
5: Nani, eu tô vendo muita novidade, né? O que me encantou foram isso, os produtos sustentabilidade. Uhum. Eu tô vendo que o mundo realmente tá caindo pra isso.
0: Graças a Deus,
5: tá caminhando pra isso. E uma coisa que vai chegar no Brasil é produtos à base de proteína de inseto. Isso foi uma... Nossa, eu vi muito isso. Muito. Muitos estandes. Isso aí era um ou dois estandes que tinham. Hoje você vê muito produto à base de proteína de inseto. Olha. Por que a proteína de inseto? A proteína de inseto não tem gordura, não tem colesterol, não tem triglicérides. É só proteína.
0: Proteína, né?
5: Então isso vai acontecer daqui a uns 2 anos. Vai ser uma enxurrada aqui no Brasil isso. Ixi. E para humano também, tá?
0: É
5: antigamente, você lembra?
0: Que você falava jura,
5: assim,
0: né?
5: É, antigamente você falava assim, ó. Ai, comer salmão cru. Lembra que a gente falava? Vou comer salmão cru. O pessoal falava, não vou comer salmão cru. Hoje todo mundo come salmão.
0: Come, mas tá meio alerta. Eu vi uma matéria ontem que eu fiquei meio,
5: sim,
0: meio
5: você
0: assustada,
5: tem que saber onde,
0: né?
5: Saber onde você come.
0: Porque diz que de 10 anos pra cá aumentou muita contaminação. Os peixes, né? Os sushis aí contaminados. É, né?
5: Eu adoro. O
0: parasita, né?
5: Eu amo, mas eu como num lugar que eu conheço.
0: Complicado, né?
5: Você tem
0: os
5: que
0: oceanos,
5: saber.
0: Né? Os nossos oceanos sendo contaminados, né?
5: Exatamente. Mas assim, o proteína, aquela larvinha de proteína.
0: Ah, não. Não.
5: Eu comi.
0: Não. Eu não comeria.
5: Eu comi lá na feira.
0: Ah, não comeria, não.
5: Eu comi, coloquei assim, ó. Ó, com uma cervejinha.
4: Ah, para com isso.
5: Um azeitezinho. Gosto.
4: Essa comida aí, como chama essas coisas aí que vocês comem aí?
5: Tenebrios.
4: Não, essas coisas, sushi, essas sushi, coisas. Sabe? Eu não como. Só minha filha que come em casa, eu e minha esposa.
0: Não, aí tudo bem, a gente come. Agora, comer bundinho de Tanajura, comer...
5: Evê, tu tá muito Nutella,
4: Não, Tanajura. Tanajura, quando eu morava em Lins, a gente era adolescente, a gente comia bem assadinha, tudo. Uma delícia.
0: Ah, não gosto, não.
4: Não, mas hoje eu não como. Tenebrios,
5: torradinho, assim, gente. Parece um bacon.
4: Agora, essa comida toda aí, eu prefiro churrasco, porque essa comida
0: também
4: toda,
0: sushi, junto.
4: Essas coisas...
5: Eu não, prefiro... eu também prefiro churrasquinho, mas você pode petiscar antes.
0: Eu vou fazer assim, Jorge, vamos dar uma pausazinha aqui pro intervalo, mas eu vou... 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
7: Marginal Pinheiros tem caminho bom, viu? No sentido Interlagos, agora o caminho é livre mesmo, ocorre no sentido Rodovia Castelo Branco. Já a Avenida Rebouças, com trânsito intenso no sentido centro de São Paulo, a partir da Brigadeiro Faria Lima e vai assim até a Avenida Paulista. Corredor das avenidas Cidade Jardim, Europa e Augusta funciona como opção. 9 de julho não, tem trânsito intenso entre a Cidade Jardim e a Paulista. Quem está na Rebouças e vai no sentido marginal, reduz a velocidade ali no Hospital das Clínicas. Esse trânsito vai ruim até a Cardeal Arco Verde, depois o caminho melhora. 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
0: De volta ao Brasil. E a Caixa Misteriosa? Gente, tanta gente mandando... tem um guia. Será? É, o repórter pé de viagem é muito mesmo. Então, uma câmera. A Rosemary tá falando.
5: Boa, seria uma boa opção.
0: Será?
5: Será?
0: Na Caixa Misteriosa tem injeção. Injeção pra dopar, Marinês? Ninguém dopa os animais hoje em dia, não.
5: Não, isso não, não, Marinês.
0: Nem usa mais. Será?
5: Eu queria dar umas dicas melhores, mas a Nani não,
0: não
5: deixa,
0: pode.
5: Gente. Ela não deixa.
0: Não pode. Jorge, quer dica melhor do que um repórter pet? O que que o repórter pet anda na mochila dele em andar. Todos os lugares?
5: Pronto. Todos os repórteres andam com isso.
4: E tem gente achando que é algo ligado a pet. Pode ser, pode não ser também.
0: Não sei.
4: Hã?
0: Será?
4: Será? Tá, pra todo mundo tá falando.
0: Ó, eu quero pra Caixa Misteriosa agora. Ó, recebemos... uma mensagem aqui agora da equipe da Cats.
5: Da Alpha Pet.
0: Da Alpha Pet.
5: Então vamos lá.
0: Presentes pra Caixa Misteriosa, ó.
5: Mas tem que bater meta.
0: Tem que bater meta, vai.
5: Eu tô olhando aqui, a gente tá com 260 likes.
0: Tá.
5: Se até o final do programa...
0: Tá.
5: A gente bater 500 likes, até o final do programa bater 500 likes, olha só, nós vamos sortear aqui...
0: Na caixa.
5: Pela Cats.
0: Pela tá? Cats, hein?
5: Pela Cats. Um pacote de natureza viva, tá? Um pacote de natureza viva... Da Cats e da Alpha Pet Foods. Olha só o que os caras pediram pra sortear, hein?
0: Olha isso,
5: Anjo. Olha só, hein? Um pacote de Dogolino Power Treat com 15 quilos.
0: 15 quilos de ração, 15 gente.
5: 15 quilos de ração, gente. É um pacotão de 15 quilos de ração. É um saco gigantesco. Vai dar aí quilos. Pra 3, 4 meses pro seu pet. Eles falaram aqui que estão adorando o programa e que é pra sortear. Tá? Mas... Tem que bater 15 likes.
0: Gente, vamos compartilhar.
5: 15, não, 500, 500 likes.
0: 15 já foi, com quase 300.
5: Tem que bater 500 likes, gente.
0: Então, curta, compartilhem, porque tá valendo agora um saco de 15 quilos de ração, mas louco, maravilha, do Dogolino pra você. Você vai ficar 3, 4 meses sem comprar. Maravilha, né?
5: Não, e da Cats, é a melhor ração.
0: E da Cats tem areia pro gatinho.
5: A melhor ração é a melhor areia.
0: Pronto. Nós aí tem mais presente pra caixa,
4: não, né, não adianta ver. Funcionário querer participar, não, né? Porque a gente lá em cima já mandou mensagem pra mim que vai pra entrar no sorteio.
5: Ixi, a Vicky também. Vale. A Vicky já tá entrando
4: não,
5: no sorteio.
4: Também, não. Também. Quer entrar também.
5: O EV também? A Ângela, todo mundo.
0: A Ângela não tem pet, não tem? Tem? Tem, eu não sabia, lógico, amiga.
5: A Ângela tem gatinho, ela falou. Tem.
4: O Lilo, como que é o nome dele? É o Martinho.
5: É o Martinho. Mas a Ângela é uma gata, né?
0: É, a Ângela é uma gata. Nhau.
5: Nhau. E aí, Nani, gostou então da matéria de hoje? Foi
0: adorei
5: legal?
0: Adorei a matéria. Adorei. Ninguém mandou nenhuma foto pra você ver.
5: Acho mas
0: você...
5: não deu tempo. Hoje não deu tempo,
0: nós
5: né?
0: Nós esquecemos
5: hoje...
0: de pedir as fotos do gatinho.
5: Semana que vem a gente mostra.
0: E o Theo tá de volta.
5: Ai, graças a Deus. Graças e você cuida Deus. Desse gato, hein, Nani?
0: Oh, pelo meu amor Deus, Deus do hein, céu. Filho tem que aprender a dar valor à mãe, rapaz.
5: Não. Vou pegar no seu pé.
0: Ele agora tá prisioneiro dentro de casa, vou no meu quarto.
5: Vou pegar no seu pé. Vou pegar no seu
0: eu
5: pé.
0: Eu preciso viu, de alguma coleira que tenha localizador, porque eu tenho essa que tem o QR Code, mas e aí?
5: Você quer uma com GPS.
0: É, eu comprei o GPS, mas eu preciso da coleira.
5: Colocar que um car sister nele. Atenção, esse gato está sendo roubado, por favor.
0: Está sendo vigiado. Esse gato está sendo vigiado. Ô gato lindo, gente.
5: Bom demais. E agora, vai ter o Dória?
0: O Dória já tá vindo, já. Mas primeiro eu quero os contatos da Alpha Pets, da Dogolino também, vamos falar um pouco da Dogolino, porque a Dogolino tá vindo com a gente, porque tá mandando de presente agora um pacote, vamos viu lá, gente, de 15 falar. Quilos, 15 né?
5: 15 quilos.
0: 15 quilos de ração pro seu animalzinho de estimação, tá quem... valendo uma areia pros gatos. Então...
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5: 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Então ali

0: microfone. Será?
1: Será? Será, gente?
0: Todo mundo tá querendo. Você já... Ah, outra falou que a Regineide falou assim... Deixa eu ver se é Regineide. Regineide falou assim... É um perfume. Repórter Pet tem cara que é um perfume.
1: Eu tô perfumado hoje, né?
0: Tá cheiroso?
1: Tá cheiroso hoje, né?
0: Será?
1: Ó, ó com o casaco. Será? Ó, ó o casaco que eu comprei na Alemanha. Tá pensando aqui, ó. Eu tô chique agora. Tô Será? Me achando, gente. Pra todo gente, lado da minha tá madrinha
0: tudo,
1: aqui.
0: O povo tá tudo querendo presente, Jorge. Bom dia, Nani. Tô no aplicativo, ó. Gente, fala pra gente aqui de onde você tá ouvindo a capital. Só pra gente, de curiosidade, a gente ficar sabendo, vocês que estão aqui na nossa live, fala de onde? Estão falando que é do aplicativo, quero saber quem tá no AM, quem tá no FM, quem tá na Alexa.
2: Ó, no AM, a frequência, 1040.
0: 1040.
2: FM, a banda estendida, 77.5. Aplicativo, pela internet, Capital com você, baixa o aplicativo, é de graça, na lojinha do seu celular. E também na Alexa, Capital com você, que na verdade você fala, ouvi a Rádio Capital, daí ele pega o nosso sinal lá no site e joga na Alexa. É ou no YouTube com som e imagem, ó, pra ver esse casaco chique aí do.
1: Ó, chique, lá de Nuremberg. Tá pensando o quê, meu?
2: Olha que chique. Tá YouTube Capital com você.
1: O vira-lata aqui também tá ficando chique, meu. Tá pensando o quê?
0: Ó, estão te mandando beijos aqui.
1: Beijo!
0: É, a Vera falou que tá. Estou no FM São Paulo, no bairro da Saúde.
1: Legal, pertinho.
0: A Bianca no YouTube. A Monique, de Bragança Paulista. Eu ouço muito no YouTube e no Alexa. Amo, a Cíntia tá falando. Tô no aplicativo, a Simone. Tô te ouvindo pelo celular. E a Regina falou, estou em Franco da Rocha. YouTube, o celular, a Fabi. Desirê falou, tô no aplicativo.
1: Tem alguém fora do país? Manda pra gente aí se tem alguém fora do país escutando também.
0: A Elza falou, a caixa misteriosa tem passaporte. Será?
1: Boa, boa. Ó, eu dei três dicas, hein? Eu dei três dicas.
0: Tá
1: eu
0: ouvindo
1: falei...
0: pelo rádio.
1: Eu falei
0: São que Gonçalo, Rio de Janeiro, estão falando pra você.
1: A Nani não deixa eu dar dica, gente. Eu falei que todo repórter usa isso na bolsa. Não, que todo repórter tem na mochila, que é pra minha segurança, né? Mais uma dica?
0: Não, para que você tá dando dica demais. Eu tô com 15 quilos de ração. Eu tô com areia.
1: Oi, Vê, ela é brava, né? Oi, Vê.
2: É, hoje sextou, né?
1: Sextou, né? Pode, né?
0: Vê, tem que dar uma dificuldade. Caramba. Também, né? Porque são 15 quilos de ração pra 4 meses.
2: Na minha opinião, tem que facilitar, pra ir embora o prêmio.
1: É, e eu uso muito no final de semana, pronto.
2: Esse final de semana você vai usar?
1: Ih, cacete,
2: agora te peguei, né?
0: Agora dica,
2: te
0: peguei. Eu não vou falar, porque se for...
2: E olha que eu não sei o que é.
0: Ele vai ter que dar o dobro de presente.
1: Não, chega. Eu uso muito no final de semana.
0: Gente, mas aí não vai dar nem pra 2 dias pro povo ter a alegria. Quem tem pet
1: que tá 500 likes. Tem que ter 500 likes.
0: Quantos likes tem aí?
1: Subiu o like. Vamos ver se subiu o like, Evê. Como é que tá o like aí, Evê? Você consegue ver aí?
2: Deixa eu dar uma olhada aqui.
0: Vamos ver, meu povo. Vamos ver.
2: Deixa eu atualizar aqui
0: já
2: no YouTube.
0: Já coloca o Insta aí, Vic, do
2: Repórter Pet. Capital com você. Quase 500 pessoas aí assistindo.
1: 284 likes.
2: Aqui pra mim já tá 286.
1: Então vamos subir, galera. Vamos lá, subir, gente. O like. Vamos lá, subindo, ó. Subiu o like aí, tá? Vamos bater 500 likes até o final do programa. Daqui a pouquinho, Dória Martins, o maior tarólogo do Brasil. Esse cara é sensacional. E lá, ó, Alfapetes
0: Granulado.
1: É isso aí, mais de 23 anos no mercado,
0: gente, ó.
1: Tá? É uma empresa aí consolidada,
0: brasileira.
1: Gente. Empresa brasileira, nossa, fazendo sucesso lá fora, gente. Tem do Repórter Pet também?
0: Tem.
1: Tá lá, Repórter Pet também.
0: Ele?
1: Ó, já botei até a camisa do Brasil. Olha lá, o Repórter Pet, a voz oficial do mercado pet. Olha lá os países já, Nani. Tamo indo, hein?
0: Tamo indo,
1: hein? Brasil, Argentina, Panamá, Estados Unidos, Bolívia, Chile, Holanda e Alemanha.
0: Bom, ó, né?
1: E agora tem...
0: Quem diria, né? 10 anos atrás, hein?
1: Se eu te falar pra onde, eu tô quase indo em novembro, você vai falar.
0: Uau.
1: Arábia.
0: Arábia? Fantástico. Eu
1: tive o convite pra ir pra Arábia, Nani.
0: Vai, você vai.
1: Você conhece lá, Nani?
0: Não. Como não? A Cat me convidou, não.
1: O Sheik era tudo apaixonado por você, né?
0: Então, mas não me convidaram. Só o Sheik convidou, mas com o Sheik eu não vou, não. Só vou se for pela
1: Alfa comigo, Pet. Nani? Vamos falar pra Cats levar a gente, né?
0: Vamos. Cats! Hashtag eu quero viajar com a Cats!
1: Fernando, Bertão e Marcão, ó. Estamos esperando vocês aqui.
0: Vamos. Quando tiver uma feira perto aqui também, né? Que tem no Mercosul.
1: Vai ter a Pet Self agora.
0: Então, tô dentro.
1: Ô, Nani, você vai fazer uma promessa pra mim.
0: Vai promessa, hein? Promessa é um negócio complicado, diga.
1: Pet South América. Você não quer dar um pulinho lá na estande da Cats com a gente?
0: Donde?
1: Não, no AMB.
0: AMB?
1: Eu venho aqui, busco você, levo você pra almoçar.
0: Vou.

0: Aí, Fernando, se você vier aqui...
1: Eu vou.
0: Na rádio, se você vier aqui na rádio da entrevista...
1: Junto contar, com o Betão.
0: Junto com o Betão, contar a história da Alpha Pet, a Nani vai no estande.
1: Vou no estande.
0: Agora eu lasquei os dois, agora eu matei...
1: E ainda vou usando camiseta. Hashtag eu quero é cats.
0: Tá vendo?
1: Pronto.
2: É isso aí. Ó, chegou uma mensagem aí no chat do YouTube, a Maria da Luz, de Orlando, Estados Unidos.
0: Olá, que legal. Orlando, a segunda maior feira do mundo, a Global Pet... Tá? Ano que vem estaremos lá de novo.
1: Vou
0: teve esse ano, Global Pet.
1: Com você.
0: Vai comigo?
1: Vou.
0: Olha, Nani, ia ser sensacional, hein?
1: Não é?
0: Você podia mesmo pôr Orlando comigo. A gente fazer umas matérias lá, hein?
1: Bora.
0: O Fernando Faço. Leva a gente.
1: Fernando
0: Tenho
1: leva.
0: Certeza
1: é o Fernando.
0: Absoluta.
1: É o homem certo,
0: Fernando.
1: Fernando
0: e o Betão. Fernando e o Betão, a Adoro dupla dinâmica,
1: Betão.
0: Né?
1: O Betão é maravilhoso, né?
0: O Fernando e o Betão, a dupla dinâmica. Leva a gente, leva a gente
1: leva. Que a gente vai. Vamos viajar o mundo com a Cats. Hashtag eu quero é Cats, Alpha Pet, número um no mundo.
0: Obrigado, Nani.
1: Obrigada, Jorge.
0: Obrigado, até
1: uma
0: semana
1: honra
0: que vem.
1: Aqui, viu?
0: Obrigado, prazer
1: Quais
0: é meu.
1: Quais os dias que tá a live?
0: Hoje aqui, né? Mudou agora o dia, né?
1: Agora é sexta-feira, viu, gente?
0: Estamos aqui, também mudamos na TV Gazeta, toda sexta-feira ao vivo, né? E segunda e quarta no YouTube.
1: Finadíssimo.
0: Projetos novos aí, depois eu conto pra vocês.
1: Tá certo.
0: Valeu, beijo.
1: Vamos pro intervalo comercial e a gente volta já já.
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1: De volta, Brasil. 11 horas 49 minutos. E agora nós estamos com um dos melhores, falo de verdade, gente, os melhores tarólogos do Brasil. O tarólogo Dória Martins. Então aproveita, manda sua pergunta, seu nome, data de nascimento, uma pergunta bem objetiva que o tarô responde. Bom dia, seu lindo.
9: Bom dia, Nani, tudo
1: bom
9: bem?
1: Bom ter você aqui.
9: Pessoal de casa, bom dia também. E vamos começar já, né, mostrando uma mensagem pra você, que você sempre pede.
1: Eu quero, vamos abrir o tarô, vamos abrir.
9: Gente, quando como eu conheço a Nani há muitos anos, então eu sei o nome dela, viu? A data de nascimento, porque pra jogar tarô precisa do nome data e da data de nascimento.
1: E a pergunta objetiva também,
9: e a pergunta objetiva, que é mais fácil pro tarô ser objetivo. E olha só o que o tarô fala pra você. Primeira coisa é você não se preocupar tanto com coisas pequenas. Às vezes, a preocupação pode fazer com que a gente atraia mais problemas para o nosso caminho. Pensamentos têm uma força muito grande de atração. Se você tiver cuidado com isso, o tarô fala: Cavaleiro de Paus, caminhos abertos, conquistas, coisas novas chegando no seu caminho. E o que é melhor? Dinheiro.
1: Eita.
9: 10 de ouro significa dinheiro, prosperidade, caminhos abertos, principalmente para questões profissionais.
1: Olha, viu, o negócio tá bom aqui pra mim, viu? Dinheiro chegando, o negócio tá bom.
10: É, boa notícia.
1: E trabalho? Um trabalho específico eu tô...
9: Pra você.
1: Televisão, é.
9: Um trabalho específico.
1: Televisão, pra... vamos falar assim, senão o povo vai achar é rádio. Não, não é rádio não. Rádio já tô trabalhando.
9: Se esse caminho com relação...
1: É, pra dar tempo de vocês mandarem a pergunta aqui, tá, gente?
9: Muito bem. Olha, primeira coisa que o tarô fala é temperança, que é ter bom senso. E principalmente, trabalhar em prol da que aquilo que você quer realmente aconteça. Outra coisa, o tarô colocou a carta de louco, que são novidades. Essas novidades devem chegar no seu caminho em breve, com relação à TV, com relação a trabalhos na TV. E novamente ele coloca a carta de 4 de espadas, que é não se preocupar tanto com isso. Às vezes a preocupação que você pode estar é ligada a questões problemáticas. Puxa, que demora, puxa, que pessoa tem que falar. Então essas preocupações você deve deixar de lado para que realmente os caminhos possam, né, abrir, estar abertos e você conseguir isso logo. Mas eu fiquei bastante animado com a carta de louco. Que louco é novidades, são novidades.
1: Ah,
9: e essas novidades acontecem agora, não pode ser para lugares que você já trabalhou na TV. Tem que ser caminhos
1: coisas
9: novos.
1: Novas, isso. Certo. Pronto, já deu tempo e já tem gente na linha. Eu sempre faço essa pergunta, viu, gente? É porque é para dar o tempo de vocês ficarem mandando as perguntas de vocês. Não é que eu estou interessada em fazer um jogo, não, viu?
9: Mas você pode.
1: Mas a gente pode, porque tem que abrir o tarô. Mas é bom para poder dar tempo para vocês. Alô?
11: Bom dia, eu tenho uma pergunta para o tarólogo. Meu nome é Fabiana Aparecida Francisca, 20/6/76. E eu gostaria de saber sobre a minha vida financeira. Se esse ano eu consigo arrumar ela, como que vai ficar?
9: Muito bem.
11: Eu peguei um dinheiro emprestado para duas amigas minhas. Elas não pagou e eu tô pagando, só que eu me enrolei demais. Obrigada, bom final de semana e beijão. Amo vocês. Nani, sua linda, beijo.
1: Obrigada, sua maravilhosa.
9: Muito bem, obrigado pela pergunta. E o tarô é muito otimista com você. Olha só, mundo, melhor carta do tarô.
1: Tarô, melhor.
9: Você vai resolver os seus problemas financeiros, as coisas vão andar... E a segunda melhor carta para o tarô, no seu caso, é Roda da Fortuna. Quando uma situação muda, quando um problema que você está atravessando muda. E essa carta é muito bom, que é mudanças com sorte. E 6 de paus, que significa os seus caminhos andarem e você ter providências na sua vida que vão te ajudar a pagar as suas dívidas e ficar com o lado financeiro equilibrado.
1: Certo. Vamos lá, meu povo. Vamos movimentar aqui o chat. Vamos curtir, compartilhar, mandar a sua pergunta, tá? Porque aqui tem, ó... Nani, bom dia, por favor, me ajuda. Tô vendo uma casa pra me mudar. Irei falar se ela vai aceitar cachorro, mas não sei, viu? Alan da Silva Rubinati, 21/6/87. E se não der, tem outra em vista?
9: Ok.
1: Mudança de casa.
9: Mudança de casa, ele quer que aceita o pet dele, né?
1: É.
9: Quer ver se realmente... O lugar onde ele vai mudar vai aceitar o pet. Então, 9 de copas, essa carta significa satisfação. Você vai ter sucesso em mudar de casa, em estar num lugar onde você realmente possa cuidar do seu pet. O tarô só pede para que você faça uma pesquisa melhor. Tem vários aplicativos, tem várias imobiliárias e tem vários donos de casas que aceitam no condomínio ou então em casas o seu pet. E 4 de ouro ainda para analisar uma situação onde você realmente consiga pagar. 4 de ouro é condições de pagamento, tá bom? Mas vai dar certo, você vai conseguir mudar logo. Ô Nani, deixa eu te falar uma coisa. Tem uma dica importante para pessoas que querem mudar de casa com relação a Feng Shui. Tem. Uma coisa importante, toda vez que você for mudar para uma casa, você tem que fazer uma limpeza na casa. Você tem que tirar as energias das pessoas que moraram ali dentro. Porque casa é o único ser que não tem vida, mas tem memória. Por isso esses filmes de assombração, que pessoas que mudam...
1: Tem que ficar lá.
9: Pois é. Mas no caso do Feng Shui, por exemplo, pessoas que passaram dificuldades financeiras numa casa, que reclamaram muito, os próximos moradores vão ter problemas também financeiros. Então, o que a pessoa pode fazer ou deve fazer é uma limpeza. Pintar a casa, é muito importante a pintura da casa. Fazer uma limpeza com incenso, com amoníaco. Tudo isso ajuda
1: a pessoa entrar. Amoníaco nos ralos?
9: Isso.
1: É bom, né?
9: É ótimo. Muito bom.
1: Olha, bom dia, me chamo Solange Silva da Silva, 27/4/68. A minha vida financeira tá difícil. Algum dia vou me livrar dessas dívidas, Dória? Obrigada.
9: Outra dica importante com relação a dívidas. Pensar que, olha, gente, todas as dívidas que nós temos são porque a gente ou as fez ou assumiu dívida de alguém, né? A gente acabou ajudando e acabou se enrolando. O importante é você ter um controle este ano de 2026, nós vamos ter problemas financeiros, vamos ter, porque o ano é favorável para isso. Então a primeira coisa é reconhecimento, 5 de espadas é reconhecer, aonde eu estou errando, o que eu estou fazendo para ter essas dívidas, assumi dívida de alguém, fiz muita dívida fora de ordem, usei muito cartão
1: de
9: crédito,
1: perdi o controle,
9: primeira coisa é isso. Segundo, pedir ajuda. 2 de copas é pedir ajuda, é falar com pessoas, com seu marido, com sua família, com pessoas que possam te ajudar, ou não só te ajudando com financeiramente, mas te ajudando com conselhos. O que está acontecendo para você ter este problema, né? E a última carta, que é 8 de ouro. Essa carta é você conseguir resolver os seus problemas financeiros ainda este ano. Para o tarô, é positivo que isso aconteça até setembro.
1: Certo. Alô?
10: Oi, Nani, bom dia, tudo bem? Bom dia a todos aí da Rádio Capital. Ô, Nani, eu gostaria de saber, de perguntar, né, pro tarólogo sobre a minha aposentadoria, que tá tudo assim encaminhado, né, para esse ano. Eu já tenho 65 anos, mas eu ainda não tô aposentada, tá bom? Eu nasci no dia 17 de novembro, de 60, então eu já tenho 65 anos já completo, já quase 66, né? E eu gostaria, se ele poderia me responder, se esse ano sai a minha aposentadoria e a minha moradia própria também, que eu estou esperando o meu apartamento, né? Se ele poderia me responder. Obrigada.
1: Beijo. Aí a pergunta, né, Vê, que a gente fica na coisa, né? Tá com os 15 anos de contribuição?
2: Que é o mínimo que a gente
1: é
2: já sabe.
1: É o mínimo, hein? Mínimo 15 anos de contribuição. Não adianta a sua idade se você não tiver a contribuição em dia, tudo direitinho. Uhum. 15 anos mínimo de contribuição.
9: Muito bem. Isso que a Nani falou e que o Vê falou é muito importante. Porque o Tarô falou o seguinte. Você tem que estar de acordo com as leis. 10 de espadas diz que tem alguma coisa que pode estar impedindo a sua aposentadoria. Veja com a pessoa responsável por isso, veja o tempo de contribuição, isso é muito importante. Que você vai aposentar, isso é claro. O tarô coloca a Rainha de Ouro, que é a mulher aposentada, isso vai acontecer. Ele só não mostra que isso aconteça agora, imediatamente, porque tem que ter alguma situação que está fora de ordem. E uma outra coisa, o tarô pediu para que você vá atrás de pessoas que tenham conhecimento, porque o tarô fala que tem alguma coisa que ela está sabendo, que ela está agindo, que ela deixou de fazer, que pode estar impedindo a aposentadoria dela.
1: Certo. Dória, estão pedindo dicas aqui para você, como harmonizar a vida, sua casa, para atrair boas vibrações dentro do Feng Shui.
9: Tá ótimo. Esses dias eu fiz um post falando sobre a porta de entrada da sua casa. A porta de entrada é muito importante para atrair energias positivas. Você não pode ter o que atrás da sua porta. A porta, primeiro, principal, ela tem que abrir toda. Não pode ter nada, móveis, planta, atrapalhando a abertura. Porque quando acontece isso, você vai ter dificuldades na sua vida, bloqueios na sua vida e assim por diante. Então a porta tem que abrir toda. Outra coisa, na sala, seu sofá não pode estar de costas para a porta. Quando você faz isso, você está passando um sinal de que você está impedindo a entrada de energias positivas. Você não quer. Então, você não quer, Nani, uma oportunidade importante para trabalho, um novo amor, alguma coisa assim? Então o seu sofá tem que estar voltado como um U, em direção à porta, porque você está dizendo que você quer receber aquelas energias positivas. Então, coisa simples, como colocar também na sua porta principal, na porta principal, a parede que está na porta, a sua parede, sempre tenha objetos de cor preta. Eu não vou te aconselhar a pintar a parede de preto, mas tenha objetos pretos. Por quê? O preto é a cor do elemento água, e água é para trazer dinheiro. Por isso que você pode ter também aquário, por isso que você pode ter fonte nesta parte perto da porta.
1: Certo, maravilhoso. Eu peço licença para você, porque é aquele momento que o padre Alessandro Campos manda para a gente uma mensagem de fé e de amor para todos nós. Olha só.
12: Em nome do Pai, e do Filho, e do Espírito Santo. Amém. Deus é bondoso e nos enche de graça. O tempo todo o Senhor nos enche de graça para que tenhamos sempre o necessário e ainda tenhamos de sobra. Então, meu Senhor, eu te agradeço. Antes de tudo, em minha vida, eu sou grato, eu sou grata, Senhor. No meu coração, eu carrego diariamente a gratidão. Aquele que planta com amor em Jesus vai colher o suficiente para ele e ainda terá mais para ajudar o próximo. O maior presente que Deus me deu foi a minha vida. E com ela eu quero trabalhar e conquistar o que eu mereço. Eu sei que só Deus pode trazer a minha realização plena. Por isso Jesus Cristo é o caminho para a minha felicidade. Por isso eu agradeço. Te agradeço, Senhor, por tudo que tenho e por tudo que sou. Em nome do Pai, e do Filho, e do Espírito Santo. Amém. Um abraço, Deus abençoe e até lá.
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1: De volta, Brasil.
3: Brasil.
1: Meio-dia e dois. Amigos, está liberado para vocês mandarem perguntas no 983345777. Estou com o tarólogo Dório Martins, um dos melhores tarólogos, viu, gente, que eu conheço de verdade. E ele está aqui, vai responder algumas perguntas. Tem gente na linha, Vê? Alô?
13: Bom dia, Nani.
1: Bom dia.
13: Tudo bem? Escuta, meu, pergunta para ele aí, como que vai ser, que eu vou conseguir sair dessa ansiedade, que eu estou com muita ansiedade. Fazendo tratamento, mas não estou conseguindo sair. Está muito difícil para mim, tá? Meu nome é Romilda Silva da Cruz de Souza. Data de nascimento 18/4/55. Obrigada.
9: A doença do século, né? Obrigada. Depressão, ansiedade. São todas doenças que hoje em dia nós temos. Olha, uma mensagem importante do tarô. 7 de ouro, essa carta aqui é analisar a sua vida. Se você está no... Todo mundo que tem, passa por um problema desse, muitas vezes a gente tem uma rotina muito grande. Dá uma olhada na sua rotina e veja o que você pode fazer para ter uma mudança de rotina. No Feng Shui também tem uma dica para isso. Toda vez que a gente está deprimido ou com um problema, nós podemos mudar alguns móveis de lugar, porque isso ajuda a mudar a energia da casa também. Outra coisa, o tarô fala que essa fase que você está atravessando vai passar. Te dou até uma dica. Faça um passeio ou force alguém a te convidar para um passeio, porque às vezes você não vai ter vontade de fazer. Então fala com sua filha, com alguém, com uma amiga, para que vocês façam um passeio para um lugar divertido, um lugar bom. E o tarô garante que essa situação irá mudar do meio do ano para frente. Você reduz essa ansiedade.
1: Dória, tem uma desesperada aqui, que é a Natália Santana. Falou, Nani, por favor, pergunta se eu vou conseguir tirar a minha CNH esse ano. 6/1/93.
9: Como chama ela?
1: Natália.
9: Natália.
1: Natália Santana. 6/1.
9: Ela vai conseguir, tarô, tirar. E o tarô responde perguntas assim, Dória? Responde. Se você faz uma pergunta direta pro tarô, ele vai te responder. Tem coisas que não tem sentido de perguntar, mas como essa, é uma ansiedade dela. Então o tarô fala o seguinte, primeiro, é para você confiar em você. É. Você tá estudando, você tá, né,
1: treinando.
9: Então isso é importante. Outra coisa, peguem pessoas que sejam carinhosas com você. Pessoas que possam te ajudar nessa questão, até para tirar, para perder medo, alguma coisa nesse sentido. Então pegue lugares onde as pessoas são carinhosas. E esta é a resposta que você quer ouvir. Imperatriz é sucesso. Ela vai conseguir tirar a CNH dela com sucesso, porque essa carta de Imperatriz é a mulher que conquista os objetivos dela.
1: Certo. Silvana Pinheiro, 9/12/65. Por favor, o meu lado financeiro.
9: Tá vendo que as perguntas são muito voltadas para dinheiro?
1: É.
9: Nós estamos no meio do ano e, de fato, muita gente está com problemas financeiros ou com a vida parada. A mensagem boa para você também é a carta de Torre, que estes problemas irão terminar, que esta fase irá passar, que esta fase irá acabar. O tarô também pede para que você vá buscar meios para mudar essa situação que você está. Seja trabalhos temporários, sejam situações que você pode fazer para melhorar essa questão financeira. E a carta boa para dinheiro é Sol.
1: Olha,
9: caminhos abertos, dinheiro, oportunidades, novos trabalhos que vão te ajudar a equilibrar seu lado financeiro.
1: A Vitória Cristina falou: bom dia, Nani, tarólogo Dória. Me chamo Vitória Cristina Rosa Santos. Nasci em 18/11/70. Eu gostaria de saber da minha vida sentimental. Me casei no último dia 15/5.
9: Que bom. Bom, né?
1: É.
9: E aí tá vivendo uma nova história, um novo, né, relacionamento. Lógico, casou. É mesmo, a pessoa tá há algum tempo, mas olha aqui. 8 de paus é prazer, satisfação. Essa carta até pede uma dica, que eles fiquem atentos aos pequenos detalhes do relacionamento. Relacionamento novo não pode cair numa situação
1: na mesmice,
9: em rotina. Então fique atento a situações pequenas. Ó, eu sou casado há 29 anos e para manter um casamento é difícil. Então o que a gente faz? Toda sexta-feira, brigados ou não, a gente toma vinho. É uma coisa, um ritual. Uhum. Todo ano a gente faz uma grande viagem. Então esses pequenos detalhes ajudam o relacionamento. É uma dica para ela. Outra Sim. coisa, lado financeiro de vocês ficará equilibrado. Não adianta ter amor se não tiver dinheiro, não tiver trabalho. O lado financeiro vai ficar equilibrado. E o tarô diz que é para você continuar com seus objetivos. Por quê? Quando a mulher tem isso, o parceiro ou a parceira da pessoa admira. É. Admiração em relacionamento é necessário, é importante.
1: É muito fundamental.
9: Uma mulher que fica só em casa, assistindo TV, de pijama, não tem pessoas que admirem assim, né? Então, você tem que mesclar, tem que ter esse equilíbrio, certo, né?
1: Tem gente na linha. Alô?
14: Bom dia, Nani.
1: Bom dia.
14: Sua linda. Aqui é a Cláudia, seu Matheus. Eu queria estar sabendo, Nani, é que meu ex-marido morava numa casa e ele saiu dessa casa. Eu queria estar sabendo se eu posso estar voltando, se eu vou voltar em paz e ele não vai vir me encher meu saco mais. É, meu nome é Cláudia, a data de nascimento é 25/5/71. Obrigada, viu? Beijos.
1: Beijo, Cláudia.
9: Fazer aniversário segunda. 25 de maio, né? Muito bem. Pode ficar tranquila. Seu marido parece que tá com... ex-marido tá com intenções de outras coisas. Ele tá talvez querendo perturbar outras pessoas. Então parece que você está um pouco livre disso. Outra coisa, tome providências com relação a isso. Ele é uma pessoa violenta, uma pessoa que te persegue. Então vá atrás de direitos para te proteger. Essa carta aqui pede para que você tome atitudes para te proteger. Mas eu não vejo nenhum tipo de problema em relação a isso. Cuidado com uma coisa. Muitas vezes nós permitimos que algumas coisas aconteçam. Então, às vezes, a pessoa vem, está morando aí, a gente pode tomar um café e a pessoa acaba, tá diferente, vou deixar. É onde dá entrada para coisas. Então, não faça isso, cuidado com alguns comportamentos que você pode ter que pode deixar isso, a sua integridade, em risco. Certo.
1: Diga alô, Dória.
9: Alô.
14: Oi, Nani. Bom dia para todos da Rádio Capital. Eu quero perguntar para o tarólogo se eu vou conseguir meu apartamento na praia. Esse ano ou ano que vem, ou vai demorar mais um pouco. Um beijo, viu? Aqui é Simone Coimbra, nascida no dia 6/5/1972. Beijo para vocês, bom final de semana.
9: Muito obrigado.
1: Um beijo para você também, meu amor.
9: Você vai conseguir comprar o seu apartamento na praia. Julgamentos são seus esforços sendo recompensados. E 8 de ouro é você tendo as condições para comprar. Ele só pede para que você faça uma boa pesquisa e não se preocupe ou não seja uma pessoa precipitada em comprar o primeiro que você vê. Tá? Então faça uma boa pesquisa, vá em lugares, veja a casa, faça tudo direitinho para que você consiga comprar. Pelo visto, você compra essa sua casa até fevereiro do ano que vem.
1: Que delícia. Depois convida a gente para ir para um churrascão na praia. A Ariane Santana falou: o namoro da minha filha Heloísa Pereira Santana Matheus, 4/1/2007, vai dar certo com a namorada Sabrina Rodrigues do Nascimento, 5/3/2007?
9: Muito bem. Vamos saber se este relacionamento vai dar certo. Se não houver interferências no relacionamento, dá certo. A carta de 9 de copas é satisfação, resultados positivos para o relacionamento da sua filha com a namorada. Qual o problema? Pessoas do passado se intrometerem. Então, tanto do lado dela quanto da namorada, pessoas do passado não podem atrapalhar isso. E pessoas que estão, como por exemplo a senhora, fica tão preocupada com o relacionamento dela. Não pode, porque isso acaba atraindo situações negativas para o relacionamento.
1: A Cleia falou, bom dia, gostaria de saber se o trabalho vem. 21/5/80.
9: Cleia. Uma pergunta só sobre amor, você viu?
1: É.
9: Antigamente as pessoas, quando a gente fazia
1: era
9: programa...
1: Era um jogo inteiro, uma hora perguntando, né?
9: Só sobre amor, né? Que coisa, como as pessoas mudam.
1: E a Fabi te mandou só um beijo aqui, falando a dica do vinho, assina embaixo, Dória. 26 anos de casado também.
9: Tá vendo? Muito bem. Olha, o trabalho vem? Então, 5 de copas. Talvez busque em lugares que você não tá indo ainda atrás, tá bom? Não fica tão preocupada em cuidar, com o tempo passando, não fica preocupada com isso. A carta de carro, vitória, sucesso, conseguir um trabalho bom. E o tarô falou para você não ter uma atitude negativa. Tá ruim, as coisas não estão acontecendo, tá difícil. Toda vez que a gente faz isso, a gente tá mandando um sinal pro universo dizendo que você quer continuar na mesma situação difícil.
1: Certo, tem tantas perguntas, gente, aqui, peraí. Vou tentar aqui. Nani, bom dia, tudo bem? Gostaria de saber se meu pai vai ser curado do câncer de próstata. Domingo Barros de Menezes.
9: Não falou a data.
1: A Otília Menezes, não tem a data.
9: Não tem a data. Vamos ver se o tarô
1: mostra. Energia da saúde, né?
9: É, da energia da saúde do seu pai. Olha, eu espero que realmente essas cartas sejam para o seu pai, porque apareceu o Rei de Espadas, que é o homem que está preocupado com uma questão que pode envolver a saúde dele. 2 de paus, que é fazer o tratamento ou seguir no tratamento que vai levá-lo à cura. E a carta de Rainha de Ouro, que são situações... Olha, a carta não quer subir. Situações Eita. Que a pessoa vai tomar com cuidado... A equipe que está cuidando do seu pai, que vai trazer o tratamento, o resultado do tratamento que vocês esperam, que é a cura ou a melhora desse problema.
1: Certo. Tem gente na linha, tem várias perguntas aqui. Aí, Dória, eu vou tirar um segundinho só para eu ir ali, enquanto tá você bom. Vai atendendo. Ótimo. E aí eu volto, viu, gente? Um minutinho
9: tá
1: só.
9: Ótimo.
1: A cabeça aqui tá quase explodindo.
9: Tá bom.
1: Como o Dória de bom. Casa, que ele faz sempre, é só um segundinho. Alô?
15: Bom dia, Nani. Bom dia para o nosso convidado aí especial da Rádio Capital e para todos os ouvintes. Eu sou Ivonete da Silva Gomes, nasci em 17 de março de 86 e gostaria de saber sobre a minha vida sentimental, se eu vou encontrar alguém, porque eu ainda estou na esperança de que eu ainda vou encontrar alguém, apesar de nunca ter tido ninguém especial na minha vida. Um abraço para todos, bom final de semana.
9: Muito obrigado, obrigado pela pergunta. Uma pergunta que a gente está falando agora sobre relacionamento, que as pessoas não estão fazendo mais, e você acabou de fazer uma pergunta sobre relacionamento. Então, a primeira carta que o tarô coloca é 6 de copas. Essa carta fala de nostalgia, essa carta fala de pureza. Então, essa carta está sinalizando que você vai encontrar alguém puro, uma pessoa que realmente não tenha maldade, não esteja interessado em algum tipo de só parte sexual e assim por diante, ou interesse financeiro. Então, é importante isso. Outra carta muito boa, Rei de Paus. Essa carta sempre sinaliza uma pessoa séria, comprometida, uma pessoa que tem objetivos, ações, uma pessoa assim vai entrar no seu caminho provavelmente através de conhecimentos ou de algum tipo de apresentação. E a última carta é Sacerdotisa. Essa carta é muito positiva porque ela fala muito de você usar a sua intuição ou deixar os seus caminhos espirituais abertos para que isso de fato aconteça. Então, boa sorte, aparece uma pessoa muito boa nos seus caminhos para que você tenha, então, este sucesso no campo de relacionamento. A Nani está de volta, que ela pode fazer a pergunta.
1: Certo. Vamos lá, meu povo, liberado o telefone 98-334-5777. Bom dia, Nani, me chamo Marcos Alberto Ribeiro, 11-671. Pergunta se eu vou conseguir comprar meu apartamento esse ano. Beijos, amo a capital. Dorian, parabéns.
9: Muito obrigado, Marcos. Vamos ver se você consegue comprar seu apartamento este ano. Então, olha, a primeira carta que aparece é 9 de paus. continua, vá para frente, continua buscando, veja se realmente as condições são positivas para você fazer isso agora. Outra coisa, 4 de copas, essa carta fala para você não ficar triste com alguns nãos que você pode receber.
1: Ou a até vida é cheia de não, né, gente?
9: De não, e até isso é bom para te dar a motivação para buscar algo que realmente seja para você. Você vai conseguir comprar, o tarô diz, só para você dar uma olhada em lugares ou... É lugares mesmo, que você não está analisando ainda. Uhum. Veja outros lugares, porque o tarô está falando que pode ter coisas importantes, um apartamento muito bom ou uma condição muito bom para que você compre. Então dá uma olhada em outros lugares. Isso é importante que o tarô falou, porque eu sempre vejo pessoas que estão, por exemplo, morando na Zona Leste e que querem ficar ali, sendo Leste. Que tem outras condições em outros lugares melhores, tá bom?
1: Certo. Tem gente na linha. Alô?
16: Boa tarde, Nani. Sou Ediliana. Eu gostaria de saber, porque lá na minha sala não tem como tirar o meu sofá da porta. Isso. E ela não abre por toda, não, porque por conta do sofá, né? Tem alguma coisa para bloquear, então?
9: Muito bem.
16: As energias boas.
1: Para
16: deixar as energias boas entrarem na minha casa,
1: é desbloquear.
16: Tem alguma coisa que eu possa fazer? Não tenho como tirar o sofá que fica na porta, impedindo que a porta abra toda.
9: Muito bem.
16: Beijos a todos, muito obrigada.
9: Muito bem. Olha, no seu caso, existe uma coisa no Feng Shui que chama curas. Quando não tem condição
1: de... Não tem como tirar o sofá.
9: De tirar o sofá. Eu tenho que ver como está realmente a configuração da sua casa. Isso é importante. Então, uma hora, manda uma mensagem para mim no meu privado, no meu direct do Instagram. Manda uma foto da sua casa, da sua sala ali, para saber se pode colocar um espelho. Porque o espelho vai dar essa sensação de amplitude e de algo que não esteja sendo impedido. Mas eu preciso saber aonde você vai colocar o espelho. Porque, às vezes, também colocar o espelho perto da porta vai afastar as energias positivas também. Mas existe, por exemplo, se não dá para colocar espelho, a gente vai colocar bola de cristal. Se não dá para colocar bola de cristal, a gente vai colocar um baguá. Se não dá para colocar um baguá, a gente vai colocar uma régua. Então tem várias coisas que podem ser feitas. Uma planta. Então tem várias coisas. Ah, só uma coisinha importantíssima. Toda vez que eu venho na rádio, vou na TV falar sobre o Feng Shui, vem um monte de hater falar, isso não é coisa do dedinho de Jesus, não sei o quê. Gente, isso não tem nada a ver com religião, pelo amor de Nossa Senhora. Não tem nada a ver com religião. Isso é uma técnica milenar chinesa que ajuda e é lógica. Uhum. É lógica.
1: É cores, né? Entra na cromoterapia, por exemplo. Você não pode saber ver na sua cozinha ter cor vermelho ou laranja.
9: Não.
1: Porque aumenta a vontade de comer.
9: De comer. É.
1: Estimula você a comer mais.
9: Você não pode ter vermelho, uma parede vermelha no seu quarto, senão você não vai dormir. É lógica isso. Então não tem nada a ver com
1: cores, é a cromoterapia.
9: Muito bem.
1: O que estimula o cérebro, entendeu?
9: É, você vai harmonizar a sua casa, o seu ambiente de trabalho, para a sua vida também fluir positivamente.
1: Certo. Tem gente na linha? Alô?
17: Oi, gente. Bom dia.
1: Tarde.
17: Meu capitão, sou Luísa Cidade Dutra. Eu nasci 12/4/60. Por favor, fala alguma coisa sobre minha vida, que anda tão travada. Preciso saber alguma coisa de bom, pelo amor de Deus.
9: Tá bom. É, primeira coisa, vamos mudar essa energia rapidamente. Essa voz sua, essa energia para baixo, que não tá nada bom, você vai fazer o quê? Você tá dando uma mensagem pro universo de que você continua ou quer continuar assim. Nani, faz uma experiência. Você prefere ir numa festa sentar perto de uma pessoa que está calada ou de uma pessoa que está dando risada?
1: Uma pessoa risada.
9: Claro.
1: Eu odeio gente negativa do meu lado.
9: Muito bem. A vida é a mesma coisa. É claro que quando a gente tem um problema, a gente não vai dar dando risada. O que você precisa fazer é encontrar meios, formas de mudar aquela situação. Então o tarô fala, vá buscar pessoas que podem te ajudar. Com conselhos, com ajuda, com dinheiro, com o que for. Outra coisa, vá buscar ajuda espiritual. Às vezes é importante tirar uma pedra de tropeço no seu caminho que pode ser espiritual. Pode ser alguma coisa de antepassados, pode ser alguma coisa de energia, de fofoca, de olho gordo. Existe isso também. E outra coisa, começar a trabalhar positivamente pelo que você quer. 4 de ouro, eu estou com algum tipo de ambição no coração. Quero comprar um carro, quero trabalhar, quero... Quando você faz isso, o universo começa a alinhar para as coisas a darem certo no seu caminho.
1: 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Eu quero a sua rede social, Dória.
9: Sim, as minhas redes sociais, o Instagram, é Tarólogo Dória Martins, está aí aparecendo, meu site, doriamartins.com.br. 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
1: São devagar, Paulo.
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1: Quanto tempo de espera?
9: Tem que marcar e muitas vezes um ou dois dias de antecedência.
1: Pelo menos, gente. Pelo às menos. Vezes a gente fica um tempão pra conseguir de tão procurado que ele é, viu? Obrigada, meu amor.
9: Obrigado você.
1: Uma alegria ter você aqui sempre,
9: até
1: viu?
9: Até a próxima, obrigado.
1: Fica comigo, nós vamos pro intervalo comercial de um minutinho só e a gente volta com Roda de Fofocas. E
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20: Excelente sexta-feira para você ligado na Rádio Capital. Atenção com a rodovia Raposo Tavares para São Paulo. Tudo travado já desde o quilômetro 30 até a altura do 25, onde tem registro de ocorrência na via, bloqueio parcial. Tudo bem congestionado por ali, vale evitar. Depois do quilômetro 25, boas condições até o acesso para a Granja Viana, até o Rodoanel e do Rodoanel até o Butantã, tudo funcionando. Para o interior de São Paulo, caminho livre de ponta a ponta pela Raposo. 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
5: De volta ao Brasil. Meio dia 24. E agora, roda de fofoca.
6: Me conta tudo.
4: Roda de fofoca.
5: Maravilhosos jornalistas das celebridades Flávio Melo e Marco Brito.
7: Oiê, tudo bom?
5: Oiê, puxa esse mic pra perto.
7: Da última vez você não tava, você tá melhor?
5: Tô bem, mas ô, minha mãe se gripada. Ai,
7: acontece.
4: Ai, é o tempo, né, Nani?
5: Não sei o que acontece, a gente. Esse clima de São Paulo horroroso também.
4: Pois é. Loucura, né?
5: Não é?
4: Loucura.
5: Não dorme bem, acorda assim mais ou menos. O negócio não tá bom, não. Gente, o Renato Scarpim ou Scarpan que perguntaram?
8: Scarpim. Ele tá ali, negócio sapato.
5: Scarpim, em cartaz, no 7x1, uma comédia boa pra cachorro. É o nosso convidado da Roda de Fofocas. Menino, vocês mandam. Quero saber as novidades, tanta coisa, né?
7: Vamos falar, vai começar, né?
5: Vou deixar vocês dois conduzindo isso aí, a gente fica ouvindo, né? Depois fala do chato também.
4: Bom, vamos começar então com a primeira...
5: Bomba.
4: Tapa. É, bom. Então, bomba, assim, é uma polêmica, na verdade, que envolve Virgínia Fonseca.
5: Eita.
4: Né? Porque, assim, a Virgínia Fonseca estava namorando o Vini Júnior e tudo indicava que ela ia ser a grande atração da Copa do Mundo. Assinou lá com o Domingão com o Hulk para fazer reportagem sobre a Copa do Mundo, para entrevistar as esposas dos jogadores. Enfim, fazer uma cobertura lá para o Domingão com o Hulk. Acontece que a Virgínia acabou com o Vini Júnior, né? Não tem mais relacionamento.
7: Ou o Vini acabou com ela.
5: Falaram que foi o Vini. Quem foi, hein?
7: Ou o Vini acabou com ela.
4: Ou ela, ou o Vini induziu para que ela acabasse com ele, vamos dizer assim, né? Mas, na verdade, depois que isso aconteceu, muita gente questionou. Mas peraí, se ela não tá mais namorando o Vini Júnior, qual é a intenção de ter a Virgínia fazendo reportagem de Copa do Mundo, né?
5: Gente, o que vocês acham aí, os ouvintes aí? Participa com a gente. Os meninos querem saber se você acha que a Virgínia vai ou não vai, deve ou não deve cobrir a Copa do Mundo. 98334-5777. A outra pergunta do Má é, será que foi o Vini que terminou ou foi a Virgínia que terminou? E aí, hein? E aí, Scarpim, o que você acha?
8: Eu não faço a menor ideia.
7: Ainda bem que ele, né, existe vida fora da internet. Ainda bem que ele não sabe quem é a Virgínia. Já é uma das pessoas que eu gosto, viu? Porque Virgínia é um...
5: Puxa bem esse
7: A Virgínia é uma febre que eu não sei por que as pessoas dão tanta importância. Porque o Flavinho disse assim, que ela será a grande atração da Copa. Mas por quê? De tantos times, de tanta gente na Copa, a Virgínia ser a estrela da Copa. Acho que ele tá, não precisa dar tanta essa importância.
4: É, eu também não imaginava que ela fosse... É... Assim, ela fechou um contrato com a Globo, um salário de R$100 mil pra fazer esse projeto, né?
7: Ah, mas 100 mil pra ela também.
4: Não é significa um muita coisa. É, pra quem queria comprar lá um óculos em Dubai de R$300 mil, uma refeição de R$200 mil que ela comeu lá, o que é R$100 mil. Mas ela fechou esse contrato. Acontece, é como você falou, Nani, ela deve ou não deve, porque confirmada ela já está.
5: Contratada ela foi.
4: Isso,
5: né?
4: Contratada ela foi e mesmo.
5: Contava com o fim do relacionamento.
8: Ela entende de futebol? Não, ela.
5: Não, ela ia entrevistar as esposas.
4: Ela ia fazer. Porque assim, ela ia ser, na verdade, a grande. A grande estrela, porque ela namora, né, o número um do mundo, né? Só que assim, não tem mais. É, então, só que não tem mais. Acabou o relacionamento.
5: E aí?
4: Aí o pessoal na internet começou a se questionar. Então, pra que Virgínia no Luciano Huck cobrindo Copa do Mundo? Se ela não entende de Copa do Mundo...
5: Aí perdeu a lógica.
4: Se ela não namora mais um jogador de Copa do Mundo, qual é a lógica? Mas parece que a Globo confirmou que isso vai acontecer mesmo sem Vini
7: Júnior. E ela postou também ontem, né? Ela postou lá logo do Domingão, falando da oportunidade.
5: Gente, assim, é que foi contratada, e aí?
7: Como comunicadora, até que ela mandou bem no SBT, lá no programa dela. Não tenho dúvida de, assim, nas reportagens, acredito com a câmera, ela vai ir bem. Só que eu não entendo o porquê dela na Copa, entendeu? Eu poderia utilizá-la ali pra alguma outra coisa, mas não exatamente na Copa.
5: Pode ser um grande tiro no pé também, né, gente?
7: O ou público não bem, aceitar também.
5: Ou pode muito ruim. Tem gente na linha pra falar com vocês dois.
4: Ixi.
5: Vai, diga alô.
4: Alô?
9: Boa tarde, Nani.
6: pessoal da mesa. Concordo aí com o que ele falou. A Virgínia não é tudo, não. Tem muitos repórteres bons que podem fazer o que ela faz. Agora, ele terminou dela, provavelmente, porque ela é mais uma, né? Eu penso assim. Ele gosta de farra, né? Então, ela foi mais uma. Mas tem muita gente boa aí que pode fazer esse trabalho que ela ia fazer. Beijo pra você.
5: Tem mais um ouvinte. Alô?
9: Boa tarde, Nana. Vera, São Bernardo. Não, o que que ela vai fazer lá? Chega, né? Ai, esse casal já deu o que tinha que dar. Chega. Vai fazer o quê? Ficar lá no meio de campo com o microfone na mão? Ela vai fazer só isso. Pra quê? Ela vai cuidar das filhas dela, dos filhos dela, que é mais importante do que ficar lá no meio de campo, lá, entrevistando um e outro. Não deve ir.
5: Ó, 98334-5777. Os nossos jornalistas querem saber. Você acha que a Virgínia Fonseca deve ir para fazer a cobertura da Copa? Sim ou não?
10: Boa tarde, Nani, boa tarde a todos. Olha, sobre Virgínia, ela e Vini Júnior, eu acho que nunca teve um relacionamento de verdade, foi sempre um negócio. E outra coisa, eu acho que ela nem entende de futebol para participar de repórter de Copa, né? Mas como tudo é modismo, tudo é muito mimimi em cima dessa mulher, porque eu não vejo que influência, que ela ensina de bom para ser influência na vida de alguém. Eu, por mim, ela ficava no canto dela, fazendo as coisas dela e me enchendo o saco na Copa. Boa tarde para vocês, Francisca Duarte.
5: Francisca, obrigada. Tem mais ouvinte, ó.
11: Boa tarde, Nani. Eu acho que a Virgínia já deu. Eu acho que tinha que ser a Sabrina Sato, com o maridão dela, porque ela é muito legal, muito carismática, ela é chamativa, ela é fantástica. Acho que ela que deveria fazer o comentário da Copa. Beijo, Martinha de Diadema.
5: Nossa, as participantes de vocês estão ótimas, você viu?
8: Estão tudo concordando.
4: É, e você viu que ninguém discorda, né, da gente, né? Sim. Tipo, as pessoas não entendem, na verdade, mais esse alvoroço em cima da Virgínia. Que
5: é
4: só...
5: que tá muito recente o término, né?
4: É, mas só causa polêmica, né? Essa semana também teve a história dela beijar o macaco. Isso dividiu a internet no meio.
5: Mas isso eu achei muita maldade das pessoas. Acho que não tem nada a ver.
4: É, então, mas assim, como eu falei, a gente comentou, né? Assim, eu não vejo que foi de propósito que ela fez. Mas a Virgínia, como eu disse, ela é cria de internet, né, Nani?
5: Ela, marqueteira.
4: Isso. Ela poderia ter evitado. Ela podia ter evitado isso, né? Não tinha
5: necessidade. Mas que não passou na cabeça dela?
4: Então... Ou será que passou? Ou será que ela quis causar alguma coisa, um alvoroço?
5: Causou muito no negativo, né?
4: É, muito negativo. Talvez ela não esperasse o alvoroço negativo. Que ela esperasse só o alvoroço, entendeu? Mas o tiro saiu pela culatra. Então, assim, foi desnecessário. Uma atitude que não precisava ter acontecido.
5: Certo. Vamos falar do teatro?
8: Vamos, vamos.
5: Conta, conte, convide, fale.
8: Ano de Copa do Mundo, sim, né? O Brasil vai parar pra ver a Copa. E nada melhor que nesse friozinho também que chegou em São Paulo, ver uma comédia muito legal. 7-1. Uma comédia boa pra cachorro. Um espetáculo novo que eu tô estreando, quer dizer, estreiei agora. É, onde eu faço 7 personagens.
5: Nossa,
8: que loucura. E esses 7 personagens, um mais maluco que o outro, mostrando por que o Brasil toma de 7-1 desde 2014. Aliás, acho que desde 1500 a gente toma de 7-1, né? Então, assim, a gente tem, por exemplo, um senador que é um exemplo, é exemplar, é um exemplo exatamente do que é um político no Brasil, né? A gente tem um cachorro, lógico, tinha que ter um cachorro, o cachorro é o mais inteligente do sete, e o cachorro que é o que leva o nome da peça. A gente tem uma mulher grávida da periferia, a gente tem um jogador de futebol da seleção, que reclama com a imprensa, porque fala, a imprensa diz, ah, você não se prepara pro jogo. Eu falei, como é que não? Pô, eu faço maquiagem, eu faço sobrancelha, eu corto meu cabelo com maquiagem...
5: Na régua.
8: Faço maquiagem, faço maquiagem só com produtos de primeira. Como é que eu não me preparo para um jogo? temos um idoso, que a gente fala de etarismo. A peça é uma comédia, mas a gente brinca. É igual aquela frase do palhaço Fred. Eu nunca desacreditei na seriedade da plateia que sorria.
5: Olha os personagens, gente. Olha.
8: A plateia tá dando risada, mas está ao mesmo tempo pensando na própria vida. Então, assim, a gente tem personagens muito legais. Tem uma criança de 8 anos que é riquíssima, mas uma pobre criança rica, que é solitária. Então as pessoas estão rindo da criança, e é muito comum a gente ouvir depois da peça, as pessoas falarem, caramba, eu tava rindo a beça do menino e pensando, meu Deus do céu, eu preciso dar mais atenção pros meus filhos.
5: É, então, pra refletir também, né?
8: É, o velhinho também, a galera, é muito louco a gente ver isso no público. Uma pessoa tá rindo, a do lado tá chorando. Porque lembra do avô, lembra do pai, lembra de um parente. E no final do espetáculo, o cachorro dá aquela fechada legal, porque faz a gente ter aquele sentimento de caramba, o Brasil tá aí e eu não posso ficar esperando que alguém faça algo por mim. Eu tenho que começar a tomar algum tipo de atitude. E é muito legal, o espetáculo tá...
5: Tá no Ruth Escobar?
8: Tá no Ruth Escobar, todos os sábados e domingos, 18 horas.
5: Tanto sábado como domingo?
8: Tanto sábado quanto domingo. E no sábado é legal, porque assim, 18 horas é um horário novo pra peça adulta.
5: É.
8: Então a pessoa sai cedo de casa, 6 da tarde, nem tá anoitecendo, tá começando a anoitecer, vê o espetáculo, sai dali, vai para um restaurante, vai jantar, chega em casa cedo, em segurança. Então tá sendo muito legal.
5: E vai até quando?
8: Vai até o final desse mês e provavelmente a gente estica a temporada junho e julho. Durante a Copa, porque a gente vai ver, porque o Brasil vai jogar, né, bem nos finais de semana e tal.
5: E para comprar os ingressos, tá pelo Simpla?
8: Tá pelo Ticketmaster.
5: Ticketmaster.
8: Só digita lá, 7-1, uma comédia boa pra cachorro, ou no Sampa Online. E a gente tem preços especiais pra grupos, né? Acima de 10 pessoas, a gente consegue fazer um valor menor do que a minha entrada. É bacana. Bem legal.
5: Olha, é esse incentivo.
8: É
5: muito incentivo à cultura,
8: no,
5: né?
8: No Instagram lá da peça.
5: Qual é?
8: Uma comédia boa pra cachorro, ou no meu Instagram, Renato Scarpin. Também, mandar uma mensagem pra gente, a gente consegue montar os grupos e fazer um preço especial.
5: Boa pra cachorro, tá aí o Insta, vamos seguir. Sábado e domingo às 18 horas, ticketmaster.com.br ou Renato Scarpin. Pronto. Pulei, joguei pro lado de cá, agora vamos na fofoca. E aí, gente, o que vocês acham? A Virgínia deve ir pra Copa, não deve ir pra Copa? O que você pensa, ouvinte da capital? Manda pra gente a sua opinião, que os meninos aqui estão curiosos pra saber.
7: Eu critiquei, mas eu acho legal ela estar na Copa, sabe por quê? Porque pelo menos a gente vai ter fofoca, por exemplo. Eu não entendo muito de futebol, então a Virgínia causando lá vai render pra gente, querendo ou não. Agora solteira, internet. Será que as esposas dos jogadores vão querer ela no meio dos jogadores?
5: A do Neymar, não.
4: É verdade.
7: Verdade.
4: A Bruna não vai querer, não.
7: É a mais encrenqueirinha, né? De todas.
4: E ela tem também, tipo, passado, né? Com a Virgínia, a ligação às 2 horas da manhã, enfim.
5: Tem babado, né? Tem gente na linha pra vocês, diga alô.
7: Tá, alô.
12: Oi, Nani, boa tarde a você e a todos da capital. Tarde. Então, sobre a Virgínia, é ela que tá na mídia, né? A mídia gosta disso, de pessoas que dá o nome, né, que tem polêmica, tanto ela quanto o Neymar, a mídia só enriquece eles. Realmente, ela não deveria estar na Copa, não. Tem repórteres mais competentes, a Globo tem repórteres esportivos aí, né, que dá conta do recado muito bem, e ela não deveria estar nisso, não. Mas, como é mídia, né, ela vai estar em todas. Um grande abraço, Vânia de Guaianazes.
5: Tem mais gente na linha? Diga alô.
13: Anne, boa tarde, equipe. Boa tarde, ouvintes. Ah, ela pode ir, ela tem dinheiro, ela vai para onde ela quiser. Só que eu acho que não para fazer esse tipo de reportagem, porque será que ela entende bem de futebol? Se ela entender bem de futebol, de entrevistar, dessas coisas e todas, vamos e vemos. Por que que não arrumam essas mulatas que estão aí, que samba feito umas lindas, umas repórteres muito bonitas, que tem e não manda? Por que que tem que ser uma branca sem graça? Val Batista aqui do Guaimbu. Ela vá, mas não precisa, não para cobrir reportagem de futebol. Se é que ela, só se ela entender bem.
7: Então, será que ela aprendeu com o Vini?
5: Tem mais gente aí? Teve? O povo de vocês, ele pode atender.
7: Alô?
14: Boa tarde, Nani. a todos da mesa. Boa meu tarde. Nome é Nina, eu estou ouvindo vocês. Eu não vejo nada demais ela aí, não. Deixa a menina aí. Dinheiro gera dinheiro. Vocês já perceberam isso? Ninguém chama o seu Zé do boteco para fazer uma propaganda, mas chama uma pessoa milionária para fazer propaganda. Então, deixa a menina aí, a vida é dela. E, pelo amor de Deus, gente, vamos deixar ela aprender a esporte. Porque, afinal de contas, ela era mulher de cantor. E não é mais, né? Beijo, amo vocês.
5: Um beijo, obrigada. Tem mais gente aí. Fala alô, Flávia.
8: Alô.
15: Bom dia, meus amores. Sou a Elza Shimokawa de Guarulhos. Ah, eu não acho que a Virgínia tem que ir para a Copa do Mundo, não, né? Comentar lá com o Luciano Huck. Eu não acredito que ela conheça assim, esse lado aí do futebol, né? Só porque ficou esses tempos com o Vini e acha que já conhece tudo, não é assim não, hein? E se ela mudar de ideia, chega lá querer o Neymar? Aí vai ficar ruim, hein?
5: Pronto, mudei, joguei pra vocês. E aí?
4: Você viu que o povo tá ligado nessa história do Neymar já, você né? Viu, né? Opa, Virgínia e Neymar na Copa do Mundo, não sei não. Acho que vamos ter muita fofoca, Má.
7: Ai, assim,
4: pra falar.
7: Eu quero, né? Mas é uma aposta da Globo também, sempre uma presença feminina. Eu lembro que na última Copa tivemos a Débora Seco, que querendo ou não, ela fez bonito, mas a Erika Janusa já essa semana não fez.
4: Não, não fez. Não foi tão legal assim. Mas eu concordo com quem falou. A Sabrina acho que é mais interessante.
7: E a Sabrina já fez isso no Pânico também.
4: Pois é, a Sabrina é engraçada, é uma personagem. A Virgínia é pra quem gosta, né? Mas

0: Pois é, então. Fala agora sobre novela. É, paixão do brasileiro também é a telenovela. Pra quem tinha dúvida, não tem mais dúvida. Vai acontecer no ano que vem a continuação de Avenida Brasil, sim. Tá mais do que confirmado. Até então, ah, vai ter, não vai ter, como é que vai ser? Já vai ser, tá confirmado. A novela estreia em janeiro de 2027. Ricardo Waddington, né, que foi quem dirigiu a primeira versão, não está mais na Globo, só vai voltar para a Globo para dirigir essa novela, igual ele dirigiu a primeira. Né, ele mesmo falou que ele depois disso não vai continuar, vai continuar aposentado, descansando. Ele só voltou para fazer essa novela. Mas assim, o roteiro ainda é muito naquela, tipo, debaixo do pano, o autor não quer divulgar muita coisa, João Emanuel Carneiro. Só sabemos até então que agora o foco não vai ser mais a Nina, o foco vai ser agora a Carminha.
1: Ah, a Carminha foi maravilhosa.
2: Foi a última novela que eu fiz, Avenida Brasil.
1: Jura? Ah, é?
0: Que tudo. Ah, tá vendo? E aí, então, eles vão... Agora o foco vai ser na Carminha. Mas, assim, é muito dúbio, na verdade, né? Porque, assim, a gente não sabe se o roteiro vai fazer a Carminha voltar a procurar, né, o Tufão e a família do Tufão. Porque ela vai passar por uma redenção, ou se ela volta pra poder se vingar da família que escorraçou ela, né, depois de tanto tempo. E aí vão ter algumas pessoas que já fizeram a primeira versão, tipo a Adriana Esteves, né, o Benício, e algumas pessoas também estão sendo cotadas novas, né. Comentaram, por exemplo, sobre a Thaís Araújo, que agora a Carminha vai ter uma vilã pra ela poder disputar, então tem que ter uma outra vilã pra disputar com a Carminha. Né, já chamaram a Jéssica Ellen recentemente, estão negociando com a Débora Falabella, que fazia a Nina, para ela fazer uma pequena participação também. Então, assim, para quem estava com dúvida se ia acontecer, ano que vem vai ter a continuação de Avenida Brasil. Por isso, inclusive, a Globo colocou no Vale a Pena Ver de Novo a primeira versão agora, que é para o público já sentir a continuação do ano que vem.
1: Adorei. Bom, né?
0: É bom,
1: essas novelas maravilhosas, assim, que marcaram, né? Eu gosto.
0: Pra quem é fã da Carminha... Ah,
1: vocês te convidaram pra voltar.
2: Pois né? Né? Vê se a Mona Lisa volta, porque eu fazia o arquiteto que dava em cima da Mona Lisa, então...
0: A Mona Lisa, na verdade, pelo que tá no roteiro até então, se não mudar, né, a Luísa PRC, ela morre. Ela faz uma pequena participação. Aí ela começa a novela doente, ela morre, porque ela tá casada com o Tufão já há muitos anos. E aí, sabendo que ela morreu, aí a Carminha tenta voltar. Entendeu?
2: Esse depois é o
0: da morte dela.
2: Entendi.
0: Entendeu? Certo. Esse é o passo da novela.
1: Puxa aí, bem, tem o que agora?
3: Paula Fernandes. Assim? A Paula Fernandes assumiu um relacionamento, né?
0: Assumiu o relacionamento.
3: Finalmente,
0: tá feliz,
3: né,
0: da vida. Com um piloto executivo, né? O nome dele é André Pereira. E poucas divulgações nas redes sociais. Não é nenhum cantor famoso, nenhuma pessoa famosa. Que a Paula tá no momento, segundo ela, muito feliz. Mas ao contrário, ela tá fazendo o caminho inverso da Virgínia. Ela não quer fazer esse caminho de ficar mostrando, postando o relacionamento na internet. Porque ela já teve alguns outros relacionamentos que foram expostos, não deram certo. Então ela tá muito feliz, obrigada. Só que tá todo mundo querendo saber quem é o novo amor da Paula Fernandes. E só agora que ela revelou. Mas como eu disse, é um piloto executivo que não é famoso e que ela também pretende nesse momento manter a descrição para não ter nenhum tipo de problema.
1: Certo. Peço licença para vocês um minuto, vou dar um recadinho. Uma mensagem, na verdade, maravilhosa, né? A gente que fica curiosa, tá querendo saber aí, gente, tá aqui uma super dica para vocês. 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
1: Graças a Deus e a você, a sua ajuda, as suas orações. Ele está no horário da manhã agora na escola, não tem mais reclamado da escola. O ano passado foi uma loucura, ele queria sair de todo jeito, não queria mais ficar na escola. Esse ano, graças a Deus, ele não está reclamando. Está assistindo a aula numa boa, fazendo os trabalhos, continuo fazendo as orações. Que os sagrados nos abençoe. Tchau, um abraço, fica com Deus.
0: Obrigada a você, né, por participar. 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
3: 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De olho na Marginal Tietê, para quem vai no sentido rodovia Ayrton Senna, quase todo o caminho bem congestionado. Problemas desde o Cebolão até a chegada à rodovia Presidente Dutra. Só entre a ponte do Tatuapé e a ponte Aricanduva que o caminho funciona bem pela Marginal do Rio Tietê nessa direção. Para quem vai no sentido do Cebolão, problemas da ponte do Tatuapé até a Vila Guilherme, depois redução de velocidade também do Limão até um pouco depois da rodovia Anhanguera, pista local nessa direção ainda funciona como a melhor opção. 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
0: Volta Brasil! Brasil! Eu estou várias fofocas na roda de fofoca. E aí, gente, quais os babados?
6: Fofocando. Do Joel, pode falar.
7: Do Joel, né? Nossa, vamos falar do Joel. Pois é, o Joel, todo mundo perguntando, cadê o Joel? Muita gente não sabe, né? O Joel da Atena, que faz a Band, né? Uhum. E ele passou por uma cirurgia, né? Às pressas, recentemente, na coluna. Mas ele deixou, na verdade, um depoimento nas redes sociais dele recentemente, tranquilizando os fãs, porque ele estava demorando muito para voltar. Então não era só um mal-estar, não era só uma gripe. Ele continua ainda internado na semi-intensiva, mas tá tudo bem com ele. Ele disse, inclusive, né, que ele pode voltar ao trabalho, né, no Brasil Urgente, mais ou menos em torno de 10 a 12 dias, se a recuperação continuar da maneira como está e se o médico liberar. Mas tá aí, força pro Joel.
0: É que recupere logo, né?
7: Que é um cara que faz muita falta, né? Ele tomou pra si o Brasil Urgente e se deu muito bem.
0: Ele é maravilhoso. O que mais, Má?
8: Tem um Boninho, né, com o reality novo dele. Ele vai ser uma nova aposta, mas o Boninho não anda numa boa fase não, viu, Nani? Porque ele investiu lá na casa do patrão na Record e não tá atendendo as expectativas.
0: Uma estrutura da Globo é complicado, né? Quando você vende uma estrutura da Globo, é diferente.
8: Você acha?
0: Acho. Trabalhei, comecei na Globo.
8: Mas, eu sei, mas você acha que é só uma questão de estrutura, será? Porque ele levou tantos profissionais da Globo pra lá.
0: É um todo, gente. É a Globo. A Globo é muito forte. Entendeu? Quer queira ou não, é a número um. Entendeu? E veio nessa pegada, você sair, é construir, né? Construir, reconstruir, conquistar audiência, conquistar o público, fazer uma linguagem, os patrocinadores irem, né? É tudo...
8: Não é uma questão de patrocínio, né? Porque até que tem.
7: É, patrocínio tem. O que o público tá reclamando da Casa do Patrão é que as pessoas não estão entendendo a Casa do Patrão. O programa não completou ainda um mês no ar, né, Mar? Mas tá prestes a completar um mês, e aí você assiste e fala assim...
8: Quem são os participantes?
7: Quem são os participantes? Por que esse aqui tá nessa casa?
0: Essa é a primeira vez,
7: né? É tudo muito confuso. A Record já teve uma experiência parecida com aquele programa...
8: A Casa.
7: Como chama?
8: A Grande Conquista.
7: A Grande Conquista, que durou duas temporadas e já desistiram, porque o público rejeitou. Vamos aguardar pra ver, então, se o Boninho vai continuar honesto ou não. Mas pensando já no suposto fracasso e não ter uma temporada da casa o ano que vem, ele tá já negociando, ele e a produtora dele, com a Prime Video, pra lançar um reality de namoro, né, Mar?
8: Gosto.
7: Chamado Oi Sumido. É o nome do reality, né? Onde você pode se inscrever. Aliás, logo, logo já deve começar já as inscrições. Então o Boninho tá na Casa do Patrão, mas já de olho num outro reality, caso a Casa do Patrão fale assim, ó, não dá certo mais.
8: Mas ele já divulgou a dinâmica?
7: Ainda não. É só, falou que vai ser de relacionamentos.
8: Gosto.
7: E só relacionamentos héteros, mas não.
8: Héteros?
7: Isso,
8: não, só. Já vamos barrar esse reality, como assim?
7: Já ficou claro que só relacionamentos não, héteros, não, pelo menos
8: então
7: nessa
8: Boninho já fracassou.
7: Temporada.
8: Como assim?
0: Que isso, né, Mar?
8: Não, já.
0: Mas empolgou aqui, falou que ia já arrumar.
8: Já ia me inscrever, já tava... Não.
0: Perdeu, já, não, também, não, já não, perdeu um inscrito, né?
7: Já perdeu um inscrito, é isso mesmo.
0: O programa tá quase chegando ao fim. Vamos falar primeiro das redes sociais de vocês? Vamos. Bora.
7: Cadê? Vai começar, Mar?
0: Vai, Mar.
8: Pode ser o meu arroba às vezes Mar.
0: Às vezes Mar.
8: Aí vocês me encontram lá, pode me seguir. Não sei se vai aparecer aí na tela, mas lá vai tem aparecer. Tudo.
0: Olha lá.
8: Olha lá, meu Insta, já tem novidade. Tô quase batendo 30 mil.
0: Nossa, vai chegar já. Vamos seguir, gente.
8: Que vem novidades aí na próxima semana, hein, Nani? Né? Depois eu te conto.
0: Ai, quero saber, hein?
7: Amo. Adoro. Muita novidade. E a minha coluna, Flávio Melo, também está lá. Todo dia tem críticas, crônicas e dicas de televisão, cinema e streaming para todo mundo, Nani.
0: Certo. Teatro, vamos convidar.
9: 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E no Instagram, uma comédia boa pra cachorro, né? É só seguir lá, tem todas as informações, inclusive sobre as viagens que a gente vai começar a fazer. E o meu pessoal, que é Renato Scarpin, escreve igual o sapato.
0: Igual o sapato.
7: Igual o sapato.
0: Meninos, obrigada, viu? Gratidão. Muito bom ter vocês aqui na sexta-feira, gente. Agora, vamos ver a caixa misteriosa. E aí, o que que o repórter Pet colocou na caixa misteriosa de hoje? Protetor solar, gente. Não pode faltar para um repórter, né? Um protetor solar, né? E aí, Vicky, sua linda?
10: Nani, a ganhadora de hoje foi a Keila Regina. Parabéns, Keila. Manda uma mensagem aqui no nosso WhatsApp para eu te passar a lista de prêmios.
0: Vickzinha, convido pro seu programa amanhã?
10: Convido, claro. Amanhã, às 10 horas da manhã, é bom demais. Comigo, com o Raul Machado e com o Guilherme Queiroz. Amanhã a gente vai falar muito sobre virada cultural, viu, Nani? O tempo vai estar meio xoxo, mas ainda assim...
0: Porque amanhã vai chover muito.
10: Muitos shows bacanas aqui na cidade. Então amanhã a gente vai comentar bastante sobre isso.
0: As partidas, 10 da manhã.
10: Das 10 até o meio-dia. Espero todos lá. Aqui na Rádio Capital, né? É. No YouTube, é, todas as redes sociais são as mesmas.
0: Capital com você.
10: Exato.
0: Obrigada, Pique. Um ótimo final de semana. TV, obrigada, querido. Mais uma semana. Meninos, gratidão, viu?
7: Obrigado,
0: beijo.
9: Mais uma semana. Imagina, obrigado a você. Beijo, beijo.
0: Beijo, gente. Obrigado pelo carinho, obrigado pela companhia. Fica agora com Eli Correia. Um beijo no coração. Três vezes pra vocês o que vocês desejam pra gente, tá? Muita paz, muita luz pra todo mundo. Até

0: Que mal te fizer.
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6: Meu querido Flávio Rangel, Vitória Almeida, hoje nós temos a Marcela. Eu acabo de chegar, mas eu cheguei neste momento mesmo da Capela dos Milagres de Santa Rita de Cássia, neste dia de Santa Rita de Cássia. Foi um momento maravilhoso, um momento lindo, um momento emocionante, junto com aquela capela cheia, cheia, cheia, lotada, lotada, lotada. Inclusive com o Eli Correia Filho, que também esteve lá comigo, com o Padre Márcio. Então eu quero aqui, gente, saudar a todos da Vila Matilde. Saudar a todos. Obrigado pelo carinho, obrigado pela amizade. E olha, já tinha tido uma missa às 8, eu fui na missa das 10, vai ter agora o meio-dia, vai ter depois às 15, às 19, a última missa, nesse dia glorioso de Santa Rita de Cássia. E hoje, ao invés de... Bom, eu posso até fazer a mensagem, mas ao invés de fazer a mensagem, eu quero pedir para o Padre Márcio, aliás, ele fez especialmente uma bênção para os ouvintes. Nós temos às 3 horas da tarde o terceiro dia do tríduo. Termina o tríduo de Santa Rita de Cássia, hoje às 15 horas. Mas agora, chegando da Capela dos Milagres de Santa Rita de Cássia, eu quero transmitir uma bênção especial para todos os ouvintes. Feita especialmente essa bênção para você que está me ouvindo agora, nesse exato instante. Saiba todos que Santa Rita de Cássia é a santa das causas impossíveis. Ela nasceu em uma localidade que é a província de Perugia, na Itália, chamada Rocca Porena. Era 22 de maio de 1381. Conta a história que certa vez seus pais Antônio Mancini e Amata Serri levaram Rita para o campo e enquanto trabalhavam, ela ficou em um berço dormindo. De repente, um enxame de abelhas brancas começou a rodear a pequena Rita, o nenenzinho Rita, principalmente em torno dos seus lábios, como se fossem flores perfumadas. Então imagine, ela ali num bercinho, dormindo, e abelhas, um enxame de abelhas a envolve, rodeiam a pequena, a nenenzinha Rita. E um detalhe, um homem que passava por ali, que tinha ferido as mãos, ao ver Rita e as abelhas, deu um grito assustado para os pais dela. E as abelhas foram embora. E a mão daquele homem foi curada ao mesmo tempo. Rita cresceu num lar católico, foi educada em casa e os pais a ensinaram a rezar. Desde a infância, demonstrou grande devoção a Nossa Senhora e a Jesus crucificado. Aos 12 anos, começou a sentir uma profunda afeição a Deus. Procurou um mosteiro das monjas agostinianas, mas os pais queriam que ela se casasse e acabou concordando muito a contragosto. Entretanto, o marido Paulo Fernando era um sujeito violento e que agredia com frequência. Brigava com amigos e espancava a Rita em casa. Um dia, ele se converteu e se tornou um homem bom. Rita e Paulo tiveram dois filhos, Tiago Antônio e Paulo Maria. Logo depois da morte dos pais de Rita, o marido dela acabou sendo assassinado por antigos inimigos. Os filhos, passado certo tempo, também morreram. Sozinha no mundo, Rita se transformou em uma mulher de oração. Participava das missas no mosteiro das Agostinianas, até que procurou a Madre Superiora e pediu para ingressar na ordem. Mas antes, um dia, ela estava em sua casa e ouviu alguém que a chamava: Rita, Rita. Ela abriu a porta e abriu. Eram três homens que Rita reconheceu prontamente. Seus protetores: São João Batista, São Nicolau de Tolentino e Santo Agostinho. Eles então a levaram para o mosteiro das Agostinianas em Cássia. Ao amanhecer, as religiosas ficaram estupefatas. Rita estava na capela rezando o terço, mas a porta estava fechada. As religiosas não acreditavam como ela poderia ter entrado com a porta fechada. No mosteiro, Rita mostrou-se serviçal. Vivia em permanente oração. O povo de Cássia, atento ao que acontecia, percebeu que havia algo diferente em Rita. E muitos iam até ela e pediam por uma oração a ela, e eram atendidos. Em pouco tempo, a fama de santidade de Rita se espalhava, e as monjas decidiram ir a Roma. Rita queria a indulgência plenária, que era o perdão de todos os pecados. Mas ela estava doente, com uma enorme ferida, e não recebeu permissão para viajar. Diante do crucifixo, Rita rezou e pediu a Jesus que retirasse aquela ferida dela, mas que a mantivesse a dor para que ela pudesse ir a Roma. Ela que obteve a indulgência do Papa Nicolau, de volta o corpo de Rita foi enfraquecendo cada vez mais. E no dia 22 de maio de 1457, aos 76 anos, Rita recebeu a unção dos enfermos e faleceu, a extrema unção. A ferida, em vez do mau cheiro, exalava suave perfume de rosas. Seu rosto tornou-se sorridente, como se estivesse cheio de contentamento. Rita foi sepultada sob grande acompanhamento. Seu corpo permaneceu intacto. Rita foi canonizada em 24 de maio de 1900. Rita, Santa Rita de Cássia. Sim, aqui eu peço agora ao Padre Márcio que ele dê a oração especial aos nossos ouvintes. Neste dia de Santa Rita, lembre-se que ela tem uma ferida na testa. Ela tem uma ferida na testa. A pergunta que se faz é: mas o que é aquilo? O que é aquele espinho em sua testa? É que ela, orando diante de Jesus, ela pede por um momento para ela sentir um pouquinho da dor que Jesus sentiu. O mínimo que fosse para ela sentir a dor. Ela queria se solidarizar a Jesus na dor dele na cruz. E o que é que aconteceu? Ela estava diante da imagem de Cristo crucificado. Ela clamando que ela queria sentir um pouquinho que fosse da dor que ele sentiu na cruz. Um pouquinho que fosse. E é quando um espinho da coroa de Cristo sai e finca bem aqui no centro da sua testa. Tanto que ela tem, olha lá, o espinho sai da coroa de Cristo e finca no meio da testa de Rita. É isso aí. Só foi, essa ferida aberta na testa só se fechou quando ela morreu. Aí, milagrosamente, cicatrizou. Antes de fechar os olhos para sempre, Rita teve uma visão de Jesus e da Virgem Maria, que vieram convidá-la para ingressar no paraíso. E uma monja viu sua alma subindo ao céu, acompanhada por anjos. Nesse momento, os sinos do mosteiro começaram a dobrar sozinhos, e um perfume suave se espalhou por todas as dependências do mosteiro, e o quarto de Rita foi invadido por uma luz muito brilhante. Era o dia 22 de maio de 1447. Padre Márcio!
0: Oi, gente! Nesse dia de Santa Rita de Cássia, 22 de maio, eu estou aqui na capela de Santa Rita, ao lado do Padre Márcio, nosso querido Padre Márcio. Padre Márcio, bom dia.
5: Bom dia, meu querido Eli Correia.
0: Opa, prazer. Eu queria que o senhor, nesse dia, transmitisse uma grande bênção para os nossos ouvintes diante da imagem de Santa Rita de Cássia.
5: Ouvintes do nosso grande amigo Eli Correia e da Rádio Capital. Também um bom dia para a Cíntia.
0: Opa!
5: Não podemos esquecer. E com esse oi, gente, desta marca do Eli Correia, eu quero abençoar o santo povo de Deus, estes milhões que escutam, participam do programa Deixe que só faz o bem às vidas, Eli Correia, em nome do Pai, do Filho e do Espírito Santo, e pela intercessão forte de Santa Rita, a santa das causas impossíveis. Ouvintes da Rádio Capital, quero dizer a você, você que vem enfrentando aquele momento difícil da sua vida, aquele momento que você considera impossível, hoje eu vou estar rezando forte por você. É o Padre Márcio que vai estar rezando. O Padre Márcio da Capela de Santa Rita da Vila Matilde. E aproveitando essa oportunidade desse amigo Eli Correia, para milhões, centenas, é um universo hoje pelo virtual, serem abençoados. Se você precisa de uma graça, por gentileza, hoje é o dia de você recebê-la. E venha nos visitar, na rua José Manso 92, Capela dos Milagres de Santa Rita, com o Padre Márcio.
0: Eu que agradeço. Agradeço muito ao Padre Márcio. Aliás, quero até aqui diante do Padre Márcio, da comunidade, dizer sobre a cadeira de rodas, que, olha, graciosamente a capela, o padre está nos doando. Então, como tem tantas pessoas precisando de cadeiras de rodas de banho, essa cadeira vem num momento muito importante e abençoada por Santa Rita. Obrigado, Padre Márcio.
5: E quero deixar também aqui a público, meu caro Eli Correia, o que precisar do Padre Márcio, por favor, me dê um toque, porque eu tenho certeza que eu vou comunicar aqui a Capela dos Milagres de Santa Rita da Vila Matilde, para poder te ajudar. Eu ouço o teu programa e vejo o bem que você vem fazendo para esses nossos irmãos que precisam de você.
0: Muito obrigado.
5: Então, Padre Márcio, quer estender essa mão. A cadeira de rodas já está ali.
0: Sim.
5: E tem uns pacotes de fralda geriátrica também. Eu não sei se há esse pedido.
0: Existe.
5: E vamos entregar com honra e consideração.
0: Está aí.
5: Mas eu posso falar só um pouquinho mais?
0: Pode.
5: Rapidamente. Eu quero agradecer a sua presença. Eu pedi esse milagre de Santa Rita. Eu falei, Santa Rita, eu te amo tanto, Santa Rita. Me trago Eli Correia. Através do Fábio,
0: sim, sim,
5: né?
0: Sim.
5: Do contato que a Lina fez com a esposa. Eu faço agradecimento aqui também a eles e a você.
0: Obrigado.
5: Muito obrigado. Essa casa é sua.
0: Obrigado, Padre.
5: E vamos crescermos juntos.
0: Aí, Padre. Uma salva de palmas para o Padre Márcio.
7: Viva Santa Rita de Cássia! Viva a Capela dos Milagres, Santa Rita!
8: Viva o Padre Márcio!
6: Então, gente, eu pedi para ele fazer essa bênção. Às 3 horas tem o terceiro dia do trido. É uma outra coisa, é o terceiro dia do trido. Essa foi uma bênção especial no dia. E olha, gente, durante a missa, aliás, no encerramento da missa, eu tive uma grata felicidade, meu amigo Flávio Rangel. Você não estava lá porque você estava se preparando para fazer o programa. Então, o Padre Ângelo, ele fundador da capela, 40 anos atrás ele fundou a capela, e eu estive com ele nos tempos ainda que eu trabalhava na Rádio Globo, nos tempos da Globo. Então a gente participou muito com ele, com o Padre Ângelo, que agora está aposentado, né? Aí o Padre Ângelo falou para mim o seguinte: Eli, eu quero te dar um presente, mas quando terminar a missa eu vou ao altar entregar esse presente a você. Eu falei, tudo bem, padre, poxa, Padre Anjo, né, já aposentado, já é um senhor que mais de 40 anos à frente da Capela dos Milagres de Santa Rita de Cássia. Sabe, gente, quando acabou a missa, Nós não temos aí, né, essas imagens. Temos, olha, gente, ele me deu de presente o seu anel de ordenação. Olha só, gente, olha que anel feito pelo Ourives, é que aqui tá longe, feito pelo Ourives Lorival, que já falecido. Então nós temos aqui, de um lado, São João, do outro lado, e aqui no centro, Santa Rita de Cássia. Bem, mostre as imagens, quem sabe as imagens possam mostrar melhor do que eu estou falando.
0: Santa Rita. Eu queria guardar esse momento, marcar esse momento, queria que o senhor falasse novamente.
8: Por favor, presente do senhor. O anel tem a figura da Santa Rita ali. Foi feito por um senhor que frequentou aqui. Hoje ele não está podendo nem andar, mas ele é vivo ainda. 30 anos ele frequentou a capela e ele é Ourives. E ele fez para mim os dois anéis que eu estou doando hoje para o Fábio e para o Eli Correia, foram feitos com o maior amor, carinho por esse senhor. O nome dele é senhor Lorival. Então eu já falei para ele, ele sabe disso, que eu ia fazer um presente para ele Correia desse anel.
0: Puxa vida.
5: Mentira, Deus, quantos anos tem esse anel?
8: 35 anos eu ponho.
0: Olha, vocês, aqui não é apenas um anel, uma joia encantadora, com a imagem de Santa Rita. Ela tem à sua volta pedras preciosas, mas mais do que isso, é a história de um homem dedicado à fé, um homem que se ofertou a Deus. E aqui é um símbolo que eu fico assim, nem, sinceramente, eu nem me considero à altura de receber um presente desse, mas eu o recebo com tanta honra, com tanta felicidade e tão agradecido a Deus que eu realmente...
5: Quem vai falar é o Eli Filho. A emoção tomou conta do Eli.
0: Realmente, não, vocês não fazem ideia, gente. É uma coisa assim que não é só a joia em si, o anel em si. É a história do padre.
9: Olha o anel, meu pai colocando o anel. Coisa linda.
5: Eu quero abençoar.
9: Uma imagem de Santa Rita de Cássia. Em nome do Filho e em nome do Espírito Santo. Neste anel encontra-se a nossa querida intercessora Santa Rita. Que ela, Eli Correia, o proteja sempre. Faça você continuar nessa missão, ajudando ela a realizar o impossível na vida das pessoas. Em nome do Pai, do Filho e do Espírito Santo. Amém.
0: Amém, amém, amém. Muito obrigado pela homenagem, Padre Marcos, Padre Ângelo. Olha, eu tenho certeza que meu pai não vai guardar só com ele, mas dentro do coração, e será um símbolo até para os ouvintes do meu pai durante todos esses anos, mais de 35 anos guardado esse anel e agora oferecido ao meu pai, que também simboliza todas as famílias aqui de São Paulo. Por isso, eu fico muito orgulhoso, muito obrigado pela homenagem ao meu pai. E, olha, obrigado, viu, Padre Anjo? Obrigado, Padre Márcio. Maravilhoso. Que homenagem. E meu pai já está vestindo, já está usando o anel. Maravilhoso. E eu até estava falando com o Padre Márcio aqui, que hoje, daqui a pouquinho você vai estar ao vivo, né, Eli?
10: Sim, sim.
0: Eu acho que relatar esse momento de emoção e de gratidão vai ser fantástico aos ouvintes da Rádio Capital e por toda São Paulo e por todo o Brasil.
6: É isso aí, gente. Começou!

0: Uma hora e 19, depois de tantos momentos de emoção, depois de altos papos com ela, Nani Venâncio. Claro que o programa da Nani terminou há uma hora, né? Mas eu não podia deixar, gente, de mostrar a vocês toda a emoção que envolveu essa nossa ida à Capela dos Milagres de Santa Rita de Cássia. Então eu gostaria muito que você podendo ir, José Manso, é número 192, Vila Matilde, perto do metrô. É um lugar fácil de você chegar, é um lugar fácil, e você vai gostar, você vai ser muito bem recebida, muito bem recebido nas próximas missas que vão acontecer. Então são 13 horas e 20. Bem, gente, eu queria falar agora com o meu amigo Jacaré. Jacaré, olha, se sinta também abençoado, Jacaré, porque todas as pessoas que nos acompanham, nos ouvem, são pessoas abençoadas por Santa Rita de Cássia através do Padre Márcio. Então eu quero que você também, já abençoado, fale do outro abençoado. Hã? Ah, hoje tem um vídeo? Outro abençoado que é o Mercadão das Pratas. Então, Jacaré, boa tarde!
1: Boa tarde, Eli Correia, boa tarde a todos os ouvintes, me senti abençoado e garanto, Eli, toda a família Mercadão também abençoada, Eli!
0: Então, você prometeu, eu quero saber se você vai cumprir, você vai mostrar um vídeo para nós hoje ou não?
1: Sim, Eli, missão dada, missão cumprida, o vídeo tá aí, você vai colocar no ar agora para todo mundo ver, Eli!
2: Opa, tudo bem, Eli? 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
1: 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Excelente final de semana. Tchau, gente.
0: 1h25, gente. 1h25. É essa festa, é essa alegria, é esse amor que se espalha e vai tomando conta de todos os corações do Brasil. 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E por falar em amor, I thought I knew the way life was meant to be. Malcolm Roberts e Love is All.

0: o amor está no ar. Loves in the air. 1h26. Cadê o doutor? Cadê o doutor Marcelo Santé? 1h26. São 3h26. É isso aí, gente. Nós vamos, às 13h26, chamando o doutor Marcelo. Mas eu queria colocar a chamada do nosso querido que vai estar aqui, já sendo aguardado, sendo esperado. Alô, Siqueira Júnior!
1: Oi, gente! Eu vou estar com Eli Corrêa na Rádio Capital. É, sexta-feira agora. Rádio Capital. Eli Corrêa. Viva o Rádio Brasileiro. Oi, gente!
0: Oi, gente! É engraçado que ele resgatou os meus primeiros oi, gente. Porque aí depois que o pessoal falava assim, ele corria fala dando risada, ele falava assim: oi, gente! Eu não falava, eu pensava que falava gente, mas falando, dando risada, sorrindo, saía gente. Aí eu comecei a corrigir. Mas ele o Siqueira, voltou com o meu famoso, aquele original, o gente. Oi, gente! Muito bem, doutor Marcelo, o senhor está dando reação. O senhor já assistiu o programa do Siqueira em algum momento aqui em São Paulo?
2: Sim, o cara é uma figuraça, hein?
0: É, o cara é fera, viu?
2: Queria conhecer pessoalmente, hein?
0: Então tá aí, minha querida amiga Vitória, são 13h27. O doutor Marcelo Santé está aqui.
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0: Marcelo, o senhor vai abrir fazendo aquela mensagem, por favor.
2: Muito boa tarde. Antes de começarmos, quero deixar uma breve mensagem de reflexão. Existem dias que acordamos desanimado, sem alegria, sem propósito e sem esperança. Às vezes o trabalho que esperávamos não acontece, um familiar querido às vezes continua doente e parece que na vida nada está dando certo. Mas nesses momentos é importante lembrar de uma mensagem e uma passagem que foi muito especial e bíblica. Saia da sua terra, da sua parentela, de casa do seu pai, e vá para a terra que eu lhe mostrarei. Farei de você uma grande nação. Eu abençoarei e engrandecerei o seu nome. Seja uma bênção. Essa foi a promessa de Deus a Abraão. A única certeza que temos é a palavra de Deus. Tenha fé. Siga em frente e nunca desista.
0: Muito bem, essa é a certeza que temos, a palavra de Deus. Tenha fé, siga em frente, nunca desista. Nunca desista. É isso aí, já estou até chamando o senhor de padre, viu? É que nós estamos vivendo um momento muito bonito lá, ao lado de maravilhosos padres, entre eles o padre Márcio. Então, doutor Marcelo, eu queria que o senhor falasse sobre o zumbido no ouvido. Tem alguma coisa a ver com o dente? Zumbido no ouvido?
2: Tem, ele. Essa questão do zumbido do ouvido é um sistema, né? E esse sistema está ali o quê? Nervo, músculo, pele, estrutura óssea. Quando você junta tudo isso e não está numa posição adequada, nos formatos corretos, você começa a gerar um monte de problema.
0: Ah, é?
2: E um deles, que é muito importante, o zumbido no ouvido.
0: E como é que pode, o que, que um dentista, como uma pessoa como o senhor pode fazer para diminuir, para curar, enfim, o que, que pode ser feito através da odontologia?
2: Na odontologia entra essa especialidade da cirurgia bucomaxilofacial, né? Então a gente entra ali fazendo alguns exercícios, pede exames específicos, em especial ressonância de ATM, e vai avaliar se realmente esse paciente tem necessidade ou não de tratamento. Que geralmente o tratamento é placa de bruxismo, né, relaxamento, fisioterapia, tá, e às vezes até mesmo cirúrgico e medicamentoso.
0: Quer dizer que então, na verdade, quando uma pessoa fala, puxa, tô com um zumbido no ouvido, às vezes nem é zumbido, é um tinido. Fica como se fosse uma panela de pressão.
2: Olha, eu escuto muito falar sobre escuta um barulho de apito, né? Fica ali, sim, apitando. É, escuta também como se fosse um chiado, né? Fica ali sem parar, então...
0: Isso aí tem motivação. Não só necessariamente da boca, mas a boca pode ser uma das causas.
2: Com certeza. Outra coisa muito importante, esse problema ele começa num start do quê? Da perda de um dente.
0: Ah, é?
2: Né? E essa perda, que possa ser uma, você já começa a forçar, porque você perde a altura, você desgasta os dentes vizinhos que estão ótimos e começa essa série de
0: problemas. Agora, no caso, esse zumbido no ouvido, ele pode também ter outras causas, né?
2: Pode ter outras causas, sim.
0: Porém,
2: né?
0: essa da bucal é uma das possibilidades.
2: É a mais comum. Agora, sim, no ouvido também pode ter problema otorrínico, né? A parte nasal, a parte da garganta, e pode gerar problema auditivo, né? Mas uma das mais comuns é essa parte odontológica. E lógico,
0: então, uma pessoa que está com zumbido no ouvido agora, nos ouvindo, ou então sabe que a mãe reclama muito, o pai reclama, o irmão, sei lá, zumbido. Então, se vier ao dentista, no caso, um especialista como o senhor, poderá ter um diagnóstico?
2: Poderá, sim, ter um diagnóstico.
0: Poxa, que legal.
2: E ser ajudado, né, a resolver esse problema.
0: Muito bem. Doutor, qual é o telefone para as pessoas ligarem para a clínica? Porque o pessoal fala assim, o doutor fala muito pouco o telefone, às vezes eu vou tomar nota, então repete umas duas vezes e meio devagar, vamos ver.
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0: Doutor, a Rita de Cássia, ela sempre... Olha, hoje é dia de Santa Rita, hein? É bom que a gente... Olha, coincidentemente, hoje é dia de Santa Rita de Cássia. Eu já estive lá na Capela dos Milagres de Santa Rita hoje, lá na Vila Matilde. E vai ter, olha, praticamente de hora em hora vai ter missa. Então, por favor, quem mora na região... Aliás, eu tinha lá gente de Grajaú, tinha gente de Bom Sucesso, tinha gente de Osasco, tinha gente de toda São Paulo. Legal, bacana. Então, quem puder, vai mesmo nessa capela e reza por Santa Rita, a santa das causas impossíveis. Então, a Rita de Cássia, que não é a Santa Rita, né, Rita? Sempre levou a vida normalmente. Com o passar dos anos, ela começou a perceber algo estranho. Um cansaço constante na face, principalmente no final do dia. E um barulho no ouvido. Olha, falei para o senhor de barulho no ouvido, olha, barulho no ouvido que parecia frequência. Mas como aquilo já fazia parte da rotina há tanto tempo, ela pensava, ah, deve ser normal, talvez seja da idade, do estresse, do cansaço. E aí, doutor?
2: Anos antes, Rita havia feito implantes dentários. E durante muito tempo, tudo parecia estar bem. Ela sorria, se alimentava normalmente e acreditava que estava tudo certo. Afinal, se não havia dor forte, para que se preocupar, né? Mas em uma revisão de rotina com o Dr. Marcelo Santé, algo chamou a atenção. Durante a avaliação detalhada, ela percebeu que havia alteração importante. A prótese estava torta e não era algo relacionado à anatomia dela. Não era o jeito natural da boca e do rosto dela. Na verdade, aquilo havia sido confeccionado daquela forma. Foi então que Rita finalmente entendeu que os corpos dão sinais, mesmo quando aprendemos e convivemos com eles. Aquele cansaço facial, aquele barulho no ouvido, tudo podia estar ligado ao desequilíbrio da face. O tratamento começou. Tudo foi cuidadosamente corrigido e ajustado. Rita seguiu cada etapa com esperança, mas sem imaginar o quanto sua vida mudaria. Há cerca de 3 meses depois da conclusão do tratamento, ela percebeu que não sentia mais nada, nenhum problema. Inclusive, existia uma boa leveza. O cansaço facial desapareceu. O barulho do ouvido sumiu. Ela se sentia bem novamente. Isso é importante, viu, Eli? Porque às vezes a pessoa nem imagina o quanto vai ter, né, essa gratidão.
0: É o benefício, né? Porque a qualidade de vida é tudo, né, doutor?
2: É tudo. E olha, assim, o caso da Rita é importante porque quando ela chegou para mim, ela falou: olha, doutor, eu me sinto muito confortável, mas realmente tem esse barulho. E de cara eu identifiquei, né, essa parte de prótese com esse problema.
0: E ela diz aqui no final: por anos eu achei que aquilo era normal, aprendi que a gente não precisa se acostumar com desconfortos. Sou muito grato ao doutor Marcelo Santé por descobrir a verdadeira causa do meu zumbido no ouvido e devolver a minha qualidade de vida. Por isso eu sou muito grata. Gratidão, doutor Marcelo Santé. Você vê aí, doutor, que coisa, né? Então, gente, às vezes uma coisa que você nem imagina pode mudar a sua vida, transformar a sua vida. Uma vida desconfortável, uma vida sofrida, de repente numa vida alegre, contente, feliz. O doutor, tem uma pergunta.
4: Ei, vendo aqui a explicação do doutor Marcelo, que diga de passagem que antes de ser doutor é um belo do dançarino, porque pelo que eu vi, fez sucesso, né, no baile. Ele tem especialização em bucomaxilofacial ou conhece algum profissional da área? Se puder indicar, eu agradeço. É Bruna de São Lourenço da Serra.
0: Ô, doutor, lá de São Lourenço.
2: Olha lá, hein? Um abração, viu, Bruna? E eu sou cirurgião bucomaxilofacial, tá? Inclusive, além de ser, eu tenho uma equipe, né? Nessa equipe tem médico e mais outro cirurgião bucomaxilofacial.
0: Então, o senhor é cirurgião?
2: Eu sou cirurgião bucomaxilofacial.
0: Então, ela tá pedindo que o senhor que indique alguém, poxa, não há melhor do que o senhor mesmo, não é nem uma indicação dele. Eu indico, porque conhecendo o doutor Marcelo como eu conheço, sabendo da sua seriedade, da sua honestidade e da sua competência, mais do que nunca, amiga aí de São Lourenço da Serra. Tá aí, olha, o doutor Marcelo.
2: E obrigado pelo carinho, né? Tá vendo? É muito bom chegar lá e festejar.
0: O pessoal vibrou com o senhor lá no baile, viu? Doutor, mais alguma pergunta, por favor?
5: Oi, Eli Correia, boa tarde. Boa tarde, doutor Marcelo. Boa tarde, Vicky. Oi, Eli, eu queria que você perguntasse pro doutor Marcelo. Eu tenho um pivô no dente da frente. E ele tá meio sensível. Pivô não pode estar sensível. E nasceu uma bolinha bem na minha gengiva. Eu queria saber o que que eu posso fazer, o que que tá acontecendo. Se o doutor sabe me explicar o que tá acontecendo.
2: Olá, boa tarde. Veja bem, lógico que assim, precisa de um exame mais detalhado para bater o martelo de diagnóstico. Mas assim, pelas essas características que você tá me trazendo, com certeza tá recontaminado esse canal. Essa bolinha aí é um caminho fistuloso, né? Um processo infeccioso que está começando, porém o corpo está conseguindo controlar ali localmente. Então tem que resolver, tá? Por quê? Se deixa, essa lesão cresce ali. E cresce no rosto mesmo. Do nada, incha, o paciente começa a ter febre, começa a ficar debilitado e tem que correr para o hospital.
0: E o caminho dela é procurar quem?
2: É procurar uma equipe, em especial a nossa, que já conhece seu caso agora, né? E poder resolver esse problema. Geralmente é retratado esse canal, né?
0: Mas o pivô tá sensível e nasceu uma bolinha na gengiva.
2: Pois é, e nessa troca tem que trocar esse pivô, né? Porque
0: tem que trocar, né?
2: Tem que trocar. Às vezes, assim, se essa coroa tá bem adaptada, a pergunta é: será que não fraturou raiz? Então também tem que ver isso. Por isso que assim, a batida do martelo de diagnóstico, ele é feito com exame clínico, né, exames de imagem.
0: Teria que ser pessoalmente, né, doutor?
2: Teria que ser pessoalmente para poder te ajudar.
0: E São Lourenço da Serra também não está tão longe assim, não. dá para vir com, olha, acho que em uma hora mais ou menos chega até a clínica. Qual é o endereço mesmo, doutor?
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0: Mas é do lado, né, doutor?
2: Do lado, do Santuário São mesmo, Judas. Coladinho mesmo, Santuário de São Judas. Nosso segundo endereço é a Unidade Saúde, que fica ali na rua Urânio 63, também no bairro da Saúde, coladinho com né, o metrô Saúde Ultrafarma.
0: Um no metrô Saúde, outra no metrô São Judas. Agora, doutor, a forma de pagamento, porque as pessoas, claro, querem saber.
2: Ele agora, inclusive, existe uma entrada especial aí, né, que um parceiro banco nosso liberou aí para nosso paciente. Existe um crediário especial com o cartão dele, independente de qual seja o banco. Então existe aí a nova possibilidade. Então você pode parcelar em até 24 vezes sem juros ou crediário em até 72 vezes.
0: Nossa, né, senhora, então... só não cuida da boca quem não quiser, só não cuida dos dentes. 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

0: Dos nossos queridos ouvintes aqui. E conte sempre comigo. Estamos aqui não só como cirurgião profissional, mas estamos aqui para ajudar o pessoal
1: Como
0: também.
1: amigo, né,
0: Como
1: doutor?
0: amigo.
1: Como amigo. Então só repete o telefone como amigo.
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1: final de semana, doutor.
0: Você também, Eli.
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1: São 13 horas e 44. Se você tivesse que soltar os cachorros hoje, agora, pra o que que você soltaria os cachorros, Rogério Gama? Boa tarde. Peguei o Rogério de surpresa. Alô, Rogério.
8: Alô, Eli Correia, boa tarde. Boa tarde aos amigos e amigas da Rádio Capital.
1: Ô, Rogério, pode falar, pode falar.
8: Bom, Eli, tarde fria em São Paulo, muito fria, hein? 17 graus e vai continuar assim o resto do dia. E o final de semana também vai ser muito frio aqui na capital paulista. Não vamos chegar aí à máxima dos 20 graus com o céu encoberto. E a previsão hoje é daquela garoa que vem, vai, e chega aqui à cidade de São Paulo. Numa tarde fria como essa, ele fala a verdade, não tem melhor coisa do que tomar um cafezinho, né? Então, olha só, o Joab Reis, ele vende cafés na rodovia Anhanguera, aqui no trecho paulistano, e olha o tanto de gente que ele para para vender café nesse frio. Ele aproveita o trecho lento do trânsito nesse início da rodovia para vender os cafezinhos e formou uma clientela muito grande, viu, Eli Correia?
9: Deus que é tão grande em apenas um instante.
1: Olha aí, ó, servindo café, hein? E quanto custa o cafezinho?
8: Ó, o cafezinho dele a gente tem até o preço aqui para você que está nos acompanhando aqui nessa tarde. É o seguinte, tem café puro, tem café amargo, tem café com leite e chocolate, tudo por R$ 4,00. Pãozinho de queijo e bolo custam R$ 7,00 e o pagamento pode ser feito com Pix. E rapaz, a clientela é grande. Agora que tá frio, aí aumenta mais ainda, viu, Eli Correia? Agora tem muita gente que vende café, bolo na porta de metrô, trem, estação de trem, metrô.
1: O café tá barato, porque normalmente é R$ 9, R$ 10,00, viu, o café por aí, né? Você pede um café por aí, tá nessa faixa. Aí tá R$ 4 e R$ 7 com pão de queijo, né, Rogério?
8: Exatamente. Nós temos até uma motorista aí que é o café do Job. Olha só ela pedindo cafezinho na beira da rodovia, quem está te acompanhando pela rádio.
10: Anjo, café do Jô, café do Jô! Meu café
7: é puro.

0: café.
1: Olha aí, tá vendo? Quase que eu fiquei sem café. O café que alegra todos os meus dias.
2: Deus abençoe.
1: Amém, Jô.
2: Tchau, tchau. Vai com Deus.
0: Olha, rapaz, que festa é o café do Jô, hein? Que festa é o café do Jô. Onde é que ele serve esse café? Onde é que ele vende esse café?
3: Ele vende no quilômetro 12 da rodovia Anhanguera. E esse vídeo que a gente passou primeiro, quem ouviu a música pela rádio, já teve 5 milhões de acessos nas redes sociais que um rapaz resolveu publicar. Aí ele acabou aumentando a clientela. E hoje que tá frio, o Joab Reis tem 33 anos... Ele chega a vender, ele preparar mais de 20 garrafas de café e chocolate quente por dia para vender nas margens da rodovia Anhanguera.
0: 20 garrafas, gente, de café, chocolate, café com leite. Que legal, o Jô tá fazendo sucesso então, hein, café do Jô?
3: 3 anos na rodovia Anhanguera. Tem muita gente, como eu disse, ele, que vende café nas portas das estações do metrô, trem, terminais rodoviários, monta a banquinha ali de manhã e tem clientela fixa ele correr. Com o tempo frio aí, não tem outra alternativa, né, Eli?
0: Daqui a pouquinho você volta, hoje nós temos o Siqueira, hein? Eu quero que você... pode falar.
3: Vamos colocar, a Vitória vai colocar pros ouvintes, a gente falou essa semana do meme da fala do Siqueira que viralizou nas redes sociais. Coloca a Vitória para nós ouvirmos, por
0: então,
3: favor.
0: Vamos ver então, atenção. Atenção, atenção. Vamos.
4: Morria não. Se você... Se você rir, não ria não. Se você rir,
0: você começa a rir também. Tá bom.
3: Vou usar muito isso, viu, Eli?
0: Então participa comigo da entrevista, tá legal?
3: Mau prazer ele correr, mau prazer. Daqui a pouco a gente volta.
0: São 3 horas e 48, gente. 3 horas e. O Everton tá na escuta? O Everton, não ria, hein, Everton? Não ria!
5: Fala, meu amigo Eli!
0: Não ria, Everton! Que... Não,
5: não
0: ria!
5: Não tem como! Eu não sei o que você tá falando, mas já tô rindo!
0: Não ria, hein? O Siqueira tá falando, não ria! Bom, são 3 horas e 49, mas claro que sem dor dá pra gente rir! Sem dor a gente ri gostoso, mas com dor não dá pra rir não, meu amigo Everton.
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9: Corredor Norte-Sul já lento nos dois sentidos entre a região central e a região do aeroporto de Congonhas, principalmente dificuldades ali na passagem pela região do Parque Ibirapuera. Corredor da Liberdade Vergueiro Domingos de Moraes de Jabaquara é a opção nos dois sentidos entre a região central e a região do aeroporto. Outra alternativa é o corredor da Brigadeiro Luiz Antônio, República do Líbano e Avenida Indianópolis. Corredor na região central com trânsito mais carregado nas duas direções entre a Praça da Armênia e a Pinacoteca do Estado. 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
0: 3 horas e 56.
14: Oi, gente. Eu vou estar com Eli Correia na Rádio Capital. É, sexta-feira agora. Rádio Capital, Eli Correia, viva o rádio brasileiro. Oi, gente!
0: É.
14: Oi, gente!
0: Aí ele fala com Eli Correia. Aí ele fala oi, gente, né? Mas a última vez ele faz como eu falava. Oi, gente. Ô, Siqueira, tá todo mundo esperando, Siqueira. Tá todo mundo esperando. Tá todo mundo esperando você, Siqueira. Muito bem, gente. Então tá aí, olha. São 13h56. E quem já não dá pra esperar mais, porque ela já está no ar, ela já está na nossa escuta, é a minha amiga, amiga de muitos anos. 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
1: E você pode mandar a sua carta, a sua história, para esse e-mail, cartasaudadeelicorreia@gmail.com. Todas as cartas que eu estou recebendo, eu estou enviando de lembrança um livro para todas as histórias. Todas as histórias que estão sendo mandadas, a pessoa vai receber um livro da saudade como lembrança, como recordação. E ainda concorre a 4 cartas, R$100 cada uma, e uma carta, né, serão 5, a quinta carta, vai ganhar, vai ser sorteada e vai ganhar, aquela que for sorteada, um televisor para assistir a Copa do Mundo num televisor novinho. É a promoção Copa do Mundo, sessão Que Saudade de Você. Meu pai gostava muito de forró. Ele tinha um bar onde todo final de semana ele e amigos ficavam tocando pandeiro e triângulo enquanto o meu pai tocava sanfona e cantava. Mas todo final de semana era ele e os amigos tocando pandeiro e triângulo e o meu pai tocando sanfona. Era até engraçado de ver. Eles, com umas pinguinhas a mais na cabeça, faziam a farra com aqueles instrumentos e se divertiam muito. Cantavam, com a pinguinha na cabeça, aí que cantavam mesmo. Cantavam desafinado, mas cantavam. O bar ficava na parte de baixo e nós morávamos na parte de cima. E ouvíamos lá de cima toda aquela cantoria ali embaixo e dávamos risada. Um dos meus irmãos se casou e veio morar no fundo da nossa casa. E a mãe da minha cunhada, sogra do meu irmão, não era muito de ir na casa da filha. Ia muito de vez em quando. A gente até comentava, né, que a sogra do meu irmão, ela praticamente não era muito familiar, ela não visitava muito a gente. E ia de vez em quando ver a filha. Bom, além das cantorias de forró no bar dele, no bar do meu pai também gostava de frequentar bailes de forró. Além das cantorias no bar, ele ainda gostava de ir nos bailes de forró. E às vezes levava a mamãe junto. Outras vezes ia com seu amigo Zico. Depois de um tempo, meu pai deu de chegar em casa com a camisa suja de batom. Qual a mulher que fica feliz quando o marido chega em casa com mancha de batom na camisa? A minha mãe começou a ficar com a pulga atrás da orelha. Ele dava lá uma desculpa e tal. Mamãe passou a brigar com ele. Papai, por sua vez, passou também a chegar mais bêbado em casa e aí brigar com mamãe. E brigava com mamãe por nada. Ele nunca bateu em mamãe. Isso eu tenho que dizer. Ele nunca relou um dedo na minha mãe. Mas tudo passou a ser motivo para briga. Brigava por isso, brigava por aquilo, brigava por isso. E ficaram assim, brigando por um bom tempo. Às vezes ele tratava a mamãe com carinho, mas na maioria das vezes ele a tratava com frieza e xingava muito mamãe. Certa vez, papai estava sentado na mesa jantando e de repente, do nada, ele pegou aquela panela de feijão e jogou pela janela e começou a gritar: "Isso não é comida, isso aqui é lavagem! Isso não é feijão, isso aqui é lavagem!" Poxa, a mamãe fez com tanto carinho aquele feijão, ela colocou com a panela na mesa, daí ele jogou pela janela e gritando que nem doido: "Isso não é comida, isso é, esse feijão aqui parece uma lavagem!" Mamãe ficou muito triste com a atitude dele, mas isso, claro, passou, como tem que passar. Minha mãe já estava até se acostumando com as grosserias dele. Grosserias que foram ficando piores. Não é que ele fosse de muito dengo, mas ele pelo menos não maltratava tanto a minha mãe, mas de uns tempos assim ele começou a ficar mais grosso. Meu irmão, que morava no fundo da casa, da nossa casa, nos fundos da nossa casa, conseguiu comprar um terreno. Conseguiu comprar um terreno. E aí ele mudou, né? Porque ele comprou o terreno, construiu e mudou então para a casinha dele. Eu me casei e assim que meu irmão construiu a sua casa no terreno, a casa dele ficou vaga. Eu vim morar ali. Logo depois eu engravidei e tive uma filha. Nesse meio tempo, surgiu um zum zum zum que meu pai tinha uma amante. Que meu pai estava envolvido com uma mulher. Ninguém dizia quem era ou não se sabia quem era. A verdade é que o zum zum zum é de que meu pai tinha um amante. Nós, de verdade, já desconfiávamos, mas não tínhamos certeza. Papai andava mudado. Papai andava diferente, principalmente com mamãe. Quer dizer, é coisa de quando uma mulher entra no meio do caminho. Quando uma mulher entra no meio do caminho, o marido começa a tratar a mulher diferente. E ele estava tratando a mamãe muito diferente. Depois daquela do feijão, então, gritando, jogou aquela panela de feijão pela janela e gritando que aquilo não era feijão, coisa nenhuma, aquilo era uma lavagem. Quer dizer, era alguma mulher que estava virando a cabeça de papai. Até que chegou aquele 24 de novembro. Um sábado. Nesse dia, estranhamente, meu pai estava todo dengoso, carinhoso com a minha mãe. Ele pegou umas fotos, né, da sua mãe já falecida, de familiares assim antigas, e ele e mamãe, eles ficaram deitados na cama vendo aquelas fotos. Riam com aquelas fotos. Sabe, conversar. Ah, essa aqui, ó. Olha essa outra aqui. Era difícil, mas quase a gente não lembrava de papai ter ficado assim com a mamãe deitado na cama e conversando e dando risada, vendo aquelas fotos antigas. Há muito tempo não víamos os dois tão em paz um com o outro. Isso foi no dia 24 de novembro, aquele sábado. Há muito tempo não assistíamos aquelas cenas de papai e mamãe assim, se dando tão bem. Nesse dia, tínhamos um casamento para ir. Mas o meu pai não quis ir. Porém, deixou a minha mãe ir com a gente. E papai ficou em casa. Fomos para o casamento, participamos do casamento e logo voltamos. No outro dia, domingo, a minha filha queria comer bolo. E eu e o meu marido fomos na feira e na volta passamos no mercado para comprar um bolo para ela. Quando estávamos chegando em casa, meu pai também vinha chegando do outro lado da rua, trazendo um ferro fininho, comprido, na mão. Nós estamos chegando. Ele, papai, também está chegando. Atravessa a rua com um ferrinho fino, comprido na mão. Entramos na casa de mamãe. Meu pai, em seguida, entrou. A minha mãe estava preparando o almoço. Então, papai disse que ia subir até a laje para desentupir o cano, pois a laje estava cheia de água, estava dando infiltração e deveria ser por causa de cano entupido. Mamãe ainda disse a ele, deixa para mais tarde, tá garoando e o almoço já tá quase pronto. Mas como meu pai era teimoso, não, eu vou resolver agora. Ele subiu até a laje e pediu pro meu marido ajudá-lo. Só que o meu pai, ele ficaria na laje com aquele ferro fino, comprido, e o meu marido ficaria na parte de baixo, vendo se o cano desentupia. Quer dizer, papai com aquele ferro fino, comprido, iria enfiar no cano para ver se desentupia, para ver se aquela água empoçada lá na laje pudesse ser escoada. Então ele começa com aquele fio de ferro lá, aquele ferro fino lá, né, comprido, ele começa então tentar desentupir o encanamento. Papai subiu, nós ficamos ali conversando com minha mãe na cozinha, enquanto ela terminava de fazer o almoço. Meu marido ficou embaixo da laje para ver se, né, para ver se a água se desentupiu o cano. Bom, de repente, estamos conversando na cozinha, vendo mamãe terminar o almoço. De repente, ouvimos um barulho alto. Meu marido desceu até a rua correndo. O meu pai havia caído no chão e gritou: "Corre aqui, Silvana! Seu pai caiu da laje!" O meu marido gritou: "Corre aqui, Silvana! Seu pai caiu da laje!" Eu desci as escadas correndo que nem vi como eu consegui chegar tão rápido lá na rua. E foi então que eu vi o meu pai caído no chão, com sangue escorrendo pelo nariz, escorrendo pelo ouvido, escorrendo pela boca, sangue. Ele caiu da laje. E aí então começou aquela gritaria. Mamãe de um lado, nós de outro, aquela gritaria. Como a laje estava cheia de água, uma das pontas daquele ferro fino, comprido, que papai estava usando para desentupir o encanamento. Então, foi quando, nessa dele enfiar aquele ferro fino comprido no cano para tentar desentupir, para ver se estava entupido, numa dessa, a ponta que estava aqui fora bateu no fio de luz. Nesta hora, meu pai levou um choque por estar com os pés molhados. E o meu pai, com o choque, caiu da laje. Eis a razão por que papai caiu da laje. Tá lá estendido no chão, saindo sangue do ouvido, sangue da boca, sangue do nariz. Ele caiu da laje e levou um choque com aquele ferro fino comprido que bateu no fio. Logo, chegou a ambulância para socorrer o meu pai. O levaram para o hospital. Mas quando ele chegou no hospital, foi tarde demais. Assim que chegou no hospital, chegou a notícia de que não queríamos ouvir. Papai acabou de morrer. Papai chegou e praticamente já chegou morto lá no hospital. Na queda da laje, ele fraturou, teve várias fraturas. E independente do choque que ele levou. Então, em seguida, a ambulância ter chegado no hospital, chegou a notícia: papai tinha morrido. A nossa casa começou a se encher de parentes e amigos. A tristeza invadiu a nossa casa. O almoço que a mamãe estava fazendo, o almoço de domingo, sempre um almoço especial, parou ali. Fomos correr então atrás de papéis. Não houve o que se fazer, não havia o que se fazer. Papai realmente chegou morto no hospital. Foi preparado o velório. No velório, nós queríamos saber, apesar de toda aquela dor, apesar de todo aquele sofrimento, da tragédia, mas nós queríamos saber se a amante de meu pai, porque o boato era forte que papai tinha um amante. O zunzum era grande, que papai tinha uma outra mulher. Então nós ficamos, embora com a dor sofrida de papai morto ali no caixão, sendo velado, mas a gente ficou de olho em toda mulher que chegava. Será que é a amante de papai? Será que essa é a amante de papai? Será que é aquela outra? Porque tinha aquelas amigas, né, vizinhas, amigas, parentes, mas também tinham as mulheres desconhecidas. Porque o papai ali no bar era muito amigo de muita gente. Então nós desconfiávamos no velório que a amante dele poderia estar ali entre as pessoas que velavam o meu pai. Até porque tinha muitas mulheres que frequentavam o bar dele e nós não conhecíamos. E também amigas que ele conhecia lá nos bailes de forró. Quer dizer, eram pessoas do bar, pessoas lá do forró. Mas como aquela coisa na nossa cabeça, a amante do papai está aqui. Ela vai vir se despedir de papai. Entre as pessoas que velavam meu pai, nós perguntávamos entre as pessoas, será que a amante do pai é aquela ali? Será que a amante do pai é aquela outra ali? Quem é aquela lá? Será que é ela? E aquela outra ali? A gente tinha essa curiosidade de saber, porque, veja, na nossa casa, no velório do nosso pai, a nossa mãe sofrendo barbaridade, nós todos sofrendo. E aí chega uma amante, estamos ali em casa comentando. Depois que tudo passou, papai foi sepultado, papai, então, né, foi lá para o cemitério, nós voltamos para casa. E foi quando, então, aquela conversa. Será que a amante do nosso pai foi lá? Será que a amante do nosso pai esteve no velório dele? E só tivemos a confirmação, gente. Só tivemos a confirmação de que realmente a amante tinha estado no velório dele alguns dias depois. Só depois de alguns dias que nós tivemos a confirmação que a amante de papai esteve lá no velório. Esteve no meio de nós. Esteve no meio da gente. Mas como pode? Quer dizer que entre nós ali, inclusive disseram, Não é nenhuma desconhecida. Estava lá entre vocês, até confortando uma, confortando a outra. Mas quem poderá ser? Estávamos então, dias depois, comentando em casa quem seria essa tal amante do meu pai, diante de tantas mulheres que estavam no velório, quando de repente veio a bomba. Quando discutíamos, quando falávamos da amante de papai, a mãe da minha cunhada, a sogra do meu irmão, estava em casa nesse dia. E ela então teve a coragem de dizer: a amante do pai de vocês sou eu. Era eu. Aquilo caiu como uma bomba. Quer dizer, a sogra do meu irmão era a amante de papai? A amante do meu pai era a sogra do meu irmão. Nunca poderíamos imaginar uma coisa dessas. Todas as mulheres, mas menos a sogra do meu irmão, a mãe da mulher dele, era amante de papai. A minha mãe nessa hora ficou arrasada. A minha mãe começou a passar mal. Ai, ai, ai, ai, ai, ai, ai. Começou a faltar a respiração. Mamãe, não vai morrer não, mamãe. Não vai morrer não. Que isso, mamãe? Não vai morrer não. Ai, ai, ai. A minha mãe ficou mal, mal. A confusão estava armada em casa. Quer dizer, você, desgraçada, você, vagabunda, mãe da mulher do meu irmão, sogra do meu irmão, você era amante do nosso pai? Aquela vagabunda teve a coragem de dizer na lata. Falou na lata. Ali na frente de todo mundo, na cara da minha mãe, que amante do meu pai era eu mesmo. Era eu mesmo amante dele. Eu até acho que ela perdeu um bom momento para ficar calada. Nós só iríamos ficar na incerteza diante de tantas mulheres que estavam lá no velório. E depois, já também não importava mais saber da traição dele. Afinal de contas, ele já estava morto mesmo. Mas ela, que podia ter ficado calada, a gente só ia ficar perguntando, quem será que é a amante? Quem, né? Tal. Será que ela tava... Ela podia ficar calada, mas não, ela fez questão de dizer ali no pé da lata, na cara da minha mãe, na nossa cara, que a amante era ela. Não houve escândalo, não houve brigas e nem baixarias. Nós só pedimos que ela se retirasse imediatamente da nossa casa. Enquanto isso, a minha mãe passando mal, ai, ai, ai, ai. E hoje, analisando friamente, eu penso que era por isso que ela não era de frequentar tanto a casa da filha. Quando o meu irmão, né, morava no fundo do nosso quintal, ela não ia muito lá, ia dificilmente ia lá. Isso tudo justamente para manter em segredo a traição dos dois. Para que ninguém desconfiasse da safadeza dos dois, meu pai e ela. E o pior, que depois da morte do meu pai, nos mesmos bailes de forró que ela frequentava junto com ele, soubemos que a sem-vergonha começou a dar em cima do amigo do meu pai. Quer dizer, não tem tu mais? Então vai tu mesmo. Sabe, pai, eu sou sua filha, mas tenho esse ódio dentro de mim até hoje, pai. Eu nunca esqueci das vezes que o senhor chegava em casa com a camisa suja de batom e ainda por cima brigava com mamãe. Parecia até que a errada era a mamãe. Nós até desconfiávamos que o senhor realmente tivesse uma amante. Poderia ser qualquer mulher, pai. Mas a sua amante era a pilantra da sogra do seu filho. Pai, pensa comigo, pai. Como o senhor pode fazer uma coisa dessa com a mãe? Ser amante da sogra do seu filho. Ser amante da mãe da sua nora. Eu sinto saudade, pai, quando o senhor chegava em casa e dizia: cadê a nenê, a bonequinha do vovô? Cadê a nenê, a bonequinha do vovô? Aí a Franciele, no seu andador, ia correndo, dando o bracinho para o senhor pegar ela no colo. Nós todos sentimos a sua falta, pai, mas nós não aprovamos o que o senhor fez. Não é porque o senhor morreu que a gente vai passar mal, não, pai. O senhor não imagina o quanto a mãe sofreu e também quase morreu lá na hora quando ela descobriu que a sua amante era a sogra do meu irmão. Quando ela soube da traição, ela ficou muito mal. E sabe, mãe, essa história toda me fez enxergar o quanto a senhora foi forte. Mesmo diante das brigas, das humilhações e da dor da traição do pai, nunca você deixou de cuidar da nossa família com coragem e amor. A senhora suportou mais do que deveria, mas ainda assim nos ensinou a importância da união e da dignidade. Obrigada, mãe, por ter sido o alicerce da nossa casa, por ter segurado as lágrimas em silêncio e por ter nos mostrado que, apesar das feridas, é possível seguir em frente. A senhora merece todo o nosso respeito, todo o carinho, toda a paz que a vida pode oferecer. No fim de tudo isso, mãe, eu percebo que a vida do meu pai foi marcada por momentos de alegria e música, mas também por escolhas que feriram profundamente a senhora e a nossa família. Carrego comigo tanto a saudade do homem que tocava sanfona e chamava minha filhinha de bonequinha do vovô, quanto a dor das brigas e da traição que machucaram a minha mãe. É, eu carrego saudade e carrego dor. Hoje, olhando para trás, entendo que ele foi um homem cheio de contradições, capaz de dar amor e carinho, mas também capaz de causar mágoa e tristeza. A ausência de meu pai deixou um vazio enorme, mas também me ensinou que precisávamos valorizar mais quem está ao nosso lado. Precisamos valorizar mais quem está ao nosso lado com respeito e lealdade, que no caso é a nossa mãe. Eu sigo em frente com a lembrança dos bons momentos, sim, mas sem esquecer das feridas que ficaram. Essa mistura de amor e ressentimento faz parte da minha história. E é com ela que aprendi a ser mais forte, a proteger minha família e a nunca aceitar menos do que o respeito que todos merecem. Não, eu não aceito mesmo, não aceito, nunca aceitei e não aceito menos do que o respeito que todos merecem. Eu sou Silvana Aparecida. No final, Eli Correia, se você puder, toque uma música do Luiz Gonzaga. Meu pai adorava ouvir as músicas dele. Adorava tocar sanfona lá no bar dele e, junto com os amigos, cantar as canções do Luiz Gonzaga. Mas também não posso negar machucou demais a toda a família com essa sua amante, com essa sogra do meu irmão. Que absurdo. Ela podia ter ficado calada, ela podia ter ficado quieta, mas não. Na hora que a gente estava comentando quem seria, ela fez questão de dizer: a amante do seu pai, ó, era eu. Eu era amante do seu pai. Vagabunda!

0: homem gostava, né, de cantar as músicas do, do Velho Lua. Ele e dois amigos lá, ele tocava sanfona, um tocava triângulo, tocava... Bom, gostava de ir no forró também, mas... Quem diria, hein?
1: Fui dançar um forró lá na casa dos anabos.
0: Primeiro o zuzunzum, que sempre aparece, sabe? Tem um zuzunzum, ah, fulano tal, tá, tá aprontando, sei lá. Agora, só souberam que a amante dele era a sogra do filho depois que ele morreu.

Essa mistura de amor e ressentimento faz parte da minha história. E é com ela que eu aprendi a ser mais forte, a proteger minha família e a nunca aceitar menos do que o respeito que todos merecem. Eu sou Silvana Aparecida. Tá aí, gente. Silvana Aparecida e mais uma história que a vida escreveu. Quer dizer, eles lá no velório, tentando ver qual é a amante do meu pai, hein? Porque tá um boato forte, né, que meu pai tem uma amante. Tinha, no caso, morreu, né? Mas a amante vai vir no velório. Quem será que é? E a amante tava ali. Tava junto com elas, a amante. Só dias depois, numa conversa em casa, que ela coincidentemente estava lá, e ela disse: olha, vocês querem saber mesmo que era a amante do pai de vocês? Era eu. Foi uma bomba. Foi uma bomba. A mãe começou a passar mal, quase morreu. Quer dizer, era a sogra do filho. Era a mãe da nora. A amante do pai.

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1: É, mulher safada. Que pai safado, sem vergonha, né? Trair uma mulher honesta como a dele, com uma vagabunda, safada, cachorra, sogra do filho dela, vagabunda, safada. Por que que a filha dela não meteu o cacete nela pra largar de ser besta? Aqui é Maria Aparecida de Biritiba Mirim.
2: Ô, Biritiba, Maria Aparecida, agora é às 2 horas e 35, na Carta da Saudade, a revolta das pessoas, né? Porque nenenhuma mulher aceita assim, uma traição dessas, né? Ainda mais com alguém tão chegada ali, né? Ela não era de muito, até para talvez não dar assim, né? Aquela coisa das pessoas desconfiarem que era ela. Agora, ela podia ter ficado calada que nem disse a filha. Já que não falou, já que ninguém sabia antes, o pessoal só estava perguntando quem será que é. Ela devia ter ficado calada. Mas ela fez questão de dizer, então, para todo mundo que a amante era ela.
3: Boa tarde, Eli Correa. Nossa, Eli, que triste, né? Que mulherzinha safada essa sogra da moça que mandou a carta. Tem gente assim mesmo. Eli, há muitos anos atrás, aqui em Caieiras, foi no comecinho dos anos 90, teve um acidente muito grave ali em frente ao Espetão, a churrascaria que tem aqui, e de um caminhão batendo de frente com um ônibus cheio de trabalhadores que tinham trabalhado a noite inteira na MD, e veio esse caminhão desgovernado, sem breque, numa descida e bateu de frente, matou tantos trabalhadores, entre eles estava o esposo de uma prima minha. No dia do velório, apareceu, aí foi velado os corpos assim junto, de 3 em 3, sabe? Corpo, teve um monte de homem, não lembro quanto, que morreu. Aí, no velório apareceu, no velório de um deles, apareceu uma mulher com 2 crianças. Uma mulher desconhecida, aí chegou chorando as 2 crianças, aí eles foram perguntar quem que era. Aí ela disse, eu sou mulher dele há muitos anos, essas crianças são filhos dele. Ele disse que deu um bafafá tão grande, porque a esposa do cara legítima estava lá, e ela não sabia que esse homem tinha essa família. Diz que foi um bafafá tão grande, eu não fui nesse velório não, porque era de dia de semana e eu trabalhava. Mas olha para isso, que tem de homem e mulher sem vergonha, não tá no gibi, viu? Maria de Caieiras.
2: Olha, a Maria contou uma história aí terrível, hein, gente? Você vê, em pleno velório, chegou a outra família. Só que a família dele não sabia que ele tinha outra família. Você imagina o bafafá, o homem morto ali no caixão e o pau comendo. O pessoal quebrando o pau mesmo. Porque, poxa, aí chega uma família. Quem vocês são? Família dele. Você imagina, a família, dona Marcela, a senhora, Deus me livre e guarde, se vivesse uma situação como essa, chega no velório do seu marido, Deus me livre, mas é só uma questão. Aí chega uma outra família, o que a senhora faria?
4: Ah, ele acha que eu colocaria pra fora. Sabia que...
2: Você acha que colocaria?
4: Então, eu colocaria pra fora. Ah,
2: então não é tão grave assim, não.
4: É... A gente foi no velório de um amigo do meu marido, que era motorista também, e ele falou pra gente que ele tinha 3 filhos. E a gente acreditou que tinha só 3 filhos. No dia do velório, nós descobrimos que ele tinha 6 filhos.
2: E os outros 3?
4: Então, também estava lá no velório. Chegou todo mundo junto com a família.
2: Mas e a família sabia que ele tinha?
4: Não, a família não sabia que ele tinha. A gente descobriu na hora que foi todo mundo pro velório.
2: Agora, as mulheres têm que ficar muito espertas, é o seguinte, vamos jogar o jogo aberto mesmo. O homem, quando começa a mudar muito em casa, olha, alguma coisa tem, porque ninguém muda assim da noite pro dia, ninguém deixa de gostar, vai lá, de Coca-Cola da noite pro dia, não, quem gosta vai gostar, então, de repente o cara começou a mudar, começou a ficar estranho, começou não sei o que lá, rapaz, olha, mulheres, homem é fogo, viu? Homem, se começou a mudar o comportamento em casa, fica de olho. Fica de olho. Desconfia.
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2: Tá, fica esperta, hein? Fica esperta. Se em casa você sentir que o cara começou a mudar um pouquinho, epa, o que tá acontecendo? 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
1: Gente. São 2h45, gente. O meu contato agora é com Barra Bonita. Barra Bonita, onde mora a minha mãe. Muitas pessoas estão perguntando como é que foi a cirurgia ontem, né? Porque ontem estava marcada para as 15 horas e, de fato, a cirurgia aconteceu. Então, eu estou com o meu irmão caçula, o Marcos, né? O Quinho. Alô, Quinho, boa tarde.
10: Olá, Eli, boa tarde.
1: Ô, Quinho, tá todo mundo querendo saber. E aí, a mãe, como é que está a mãe? Eli, a cirurgia, como é que aconteceu? Como é que está a sua mãe? Eu queria que, então, você, direto aí da... Você tá no quarto com a mãe ou não?
10: Eu acabei de sair do hospital, tô indo providenciar algum... Que nem eu preciso pegar um cara do vidraceiro que vai tirar o box do quarto dela para preparar o quarto que ela tem alta amanhã.
1: Ah, ela vai já... Fala sobre a cirurgia.
10: A cirurgia foi um sucesso, atrasou um pouco para começar, né? Durou por volta de 1h50, o médico terminou a cirurgia, foi falar com a gente, foi um sucesso. Ela respondeu bem ao final da anestesia, ela voltou logo, né? Então, ela está em plena recuperação. O médico passou hoje de manhã no quarto, gostou também do que ele viu. Agora só estamos aguardando um raio-x no final da tarde. Ele avaliando o raio-x, ela já ganha a liberação. Amanhã de manhã ela já vai para casa.
1: Puxa vida, hein, rapaz? Minha mãe vai fazer amanhã, hein? Amanhã, 91 anos. É isso, hein, Quinho?
10: Exatamente. Vai ser o presente de aniversário dela, retornar para casa.
1: Agora você tá indo atrás de um vidraceiro para arrumar o banheiro, para adaptar o banheiro, é isso?
10: Isso, porque tem a cadeira de
1: rodas.
10: A cadeira de rodas, que ela vai usar bastante. Tem a cadeira de banho, para o banho, né?
1: Certo.
10: O médico falou que ela não é para ela ficar deitada, é para ela ficar sentada, fazendo fisioterapia.
1: Ela vai fazer fisioterapia.
10: Ela focar que em 30 dias ela volta ao normal.
1: Puxa vida, rapaz. Uma mulher de 91 anos, em 30 dias voltar ao normal, Deus ajude mesmo que isso aconteça, né? É um exemplo aí.
10: Deus está cuidando dela, com certeza, viu? Olha,
1: tantas orações, viu, meu irmão? Tantas orações, você não tem ideia. As pessoas ligando, telefonando, mano. Inclusive, nós temos um colega de rádio chamado João.

0: Ferreira, ele pediu o nome da mãe para colocar no altar que ele tem em casa, junto aos santos de devoção dele, para ele orar, o João Ferreira. No dia seguinte, junto com o padre Juarez de Castro, fizeram uma oração tão bonita. Agora há pouquinho, eu estive na igreja de Santa Rita, na capela de Santa Rita, lá na Vila Matilde, o padre Márcio fez questão de falar da mãe. Então, rapaz, você não tem ideia de como, olha, milhares de pessoas, sabe, orando, pedindo que a nossa mãe tivesse uma boa cirurgia. E agora, pelo tudo que você está dizendo, a recuperação está sendo boa, e se tudo estiver bem mesmo, amanhã já tem alta, é isso?
1: Amanhã, se Deus quiser, está em casa, as orações chegaram até ela, viu? Com certeza, Deus ouviu as preces dos ouvintes e tá ótimo, chegou para ela e respondeu de forma positiva.
0: Porque, Quinho, o médico chegou a dizer que tudo bem, a cirurgia e tal, mas o problema era a idade, 91 anos, não é isso? Não
1: falou exatamente.
0: Isso? Ele falou,
1: o grande problema dela era a idade.
0: Mas, pelo que a gente vê, ela superou esse problema, tá resolvido, não é?
1: Sim, ela foi 4:30 da tarde para a sala de cirurgia, 7:30 da noite já estava acordando da
0: anestesia.
1: Da anestesia.
0: E ela falou para mim, aí quando eu fui aí no domingo, falou, olha, eu já venci tantas, eu vou vencer mais essa.
1: Venceu, tenho certeza que sim.
0: E ela tem um medo de morrer, hein? Fala a verdade, como ela gosta da vida, como ela gosta da
1: ela
0: vida.
1: Ela gosta de viver, né, Eli?
0: Nossa senhora, que mulher que gosta de viver, a minha mãe. Não, mas tem gente que não dá muito valor, não. Ela falou, eu adoro viver, eu quero viver, não quero nem saber se eu tenho 90, 90, não, eu quero viver, eu adoro a vida. Quando tanta gente, né, às vezes, não dá tanto valor à vida, minha mãe dá muito valor. Tá bom, Kim, muito obrigado, e eu tenho a certeza que está todo mundo agora, milhões, milhares de pessoas estão satisfeitas na sua curiosidade, como está a nossa mãe. A nossa mãe está bem, a cirurgia foi boa, ela agora vai ter que fazer um raio-x aí para saber como é que está a prótese, e amanhã poderá já receber alta e ir para casa, no dia do seu
1: aniversário. Se Deus quiser, amanhã ela estará em casa, na parte da manhã ela estará em casa.
0: Dá um beijo na mãe, tá?
1: Vou dar sim, Eli, muito obrigado.
0: Duas horas.
1: Um bom programa para você.
0: Obrigado. 2:49, gente. Esse é o meu irmão. Minha mãe teve 7 filhos. 7 filhos. Eu e a minha irmã do primeiro marido, que é o seu Dito, o Benedito, né? Ele faleceu quando eu tinha uns 4 anos. 4 e pouco. É o que eu imagino, né? Aí minha mãe foi morar. É isso mesmo, acho que 4 anos. 4 para 5 anos. Aí minha mãe foi morar, saiu de Paranagi e foi morar em Sertaneja, no município mesmo, né? E foi trabalhar com a minha avó, que tinha uma pensão em Sertaneja, tinha uma pensão. Então ela veio com 2 filhos, eu e a minha irmã, trabalhar com a minha mãe, com a minha avó, lá na pensão. E foi nessa de trabalhar na pensão que ela conheceu um pensionista, que era o Calmerindo, o Neves. Aí aquela coisa, né, paquera, tal daqui, os dois acabaram se casando, e aí a minha mãe saiu da casa da minha avó. E eu fui morar com a minha mãe. Eu morei ainda um tempinho com ela, uns 2 anos, até os 7 anos, quando eu fui estudar no grupo escolar, né? 7 anos. Então, daquele período que a gente ficou com a avó, deve ter ficado uns 2 anos. Aí ela casou, mudou, e eu fui junto. Mas só que daí um tempinho, a minha avó me levou embora. E aí eu acabei de ser criado pela minha avó. E aí eu vim para São Paulo. Aí voltei a morar com a minha mãe, mas aí já era rapaz, já era moço já, em Barra Bonita. Aí minha mãe foi lá em Barra Bonita, mora em Barra Bonita, e ela precisava de alguém para trabalhar lá na sorveteria. E eu então fui embora de Sertaneja. Eu morava com a minha avó, fui embora de Sertaneja para trabalhar com a minha mãe e com o meu padrasto. E fiquei até um pouquinho também, porque aí comecei no rádio e estou até hoje no rádio. Mas olha, eu gostaria de agradecer a todos pela preocupação, pela pergunta de como está sua mãe, como é que foi, né? Ontem o Marcos Riton, né, o nosso querido, falou, vai correr tudo bem. Marcos, um grande abraço para você. 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
5: Rebouças já bem congestionada nas duas direções entre a região da Estação Oscar Freire e a Avenida Brigadeiro Faria Lima. Vale evitar nos dois sentidos esse caminho da Rebouças. No sentido Marechal Pinheiros, rua Arthur de Azevedo ainda é opção. Para Paulista, o corredor da Europa, Colômbia e Augusta ajuda mesmo com congestionamento ali na Rua Augusta em alguns pontos. A Alameda Gabriel Monteiro da Silva também é a opção, principalmente para quem quer se aproximar da região da Estação Oscar Freire. 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
0: 2:57, Juliana, ele já chegou, Juliana, ele já está aqui na Rádio Capital.
9: Oi, gente, eu vou estar com Eli Corrêa na Rádio Capital, sexta-feira agora, Rádio Capital, Eli Corrêa, viva o rádio brasileiro. Oi, gente!
0: Já chegou, viu, Juliana? Ele já está aqui. Daqui a pouquinho vai estar conosco aqui no nosso programa Siqueira Júnior. Maravilhoso Siqueira. Juliana, boa tarde.
10: Boa tarde, Eli.
0: Então, tudo Juliana, bem? Tudo bem. Eu queria que você ouvisse esse depoimento e depois você complementasse, por favor.
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0: Gente, neste momento vamos orar, vamos rezar. Dia de Santa Rita de Cássia, santa das causas impossíveis. Ana Maria pede oração para o filho André, que sofreu um acidente de moto e quebrou o fêmur. A Joana pede oração pela sua vida, pois está com pneumonia, sente muitas dores e também uma tosse que não passa. A Aline pede oração para sua mãe Irene, que está fazendo nesse momento uma cirurgia para retirada da vesícula. Oremos. Eliane pede oração para a avó que caiu da escada e teve que tomar 22 pontos na cabeça e está um pouco confusa e tem hora que ela não lembra das coisas. Vamos rezar, Eliane, pela vovó, tá? Simone Bontempe, Guarulhos, oração para os pais e toda a família. Manuela pede oração pela vida da sua mãe que estava com câncer de mama. Enviou um vídeo da última quimioterapia da mãe que foi feita na terça-feira. Vamos ver o vídeo.
15: Acabou!

0: Acabou.
1: Gente, acabou a quimioterapia, ó. É emocionante, não é? Olha ela, coitada, chorando. Olha só, gente. Oração pela mãe que estava com câncer de mama e enviou esse vídeo, né? Da última quimioterapia da mãe, que foi feita na terça-feira. Olha a festa que fizeram lá no hospital, né? Olha ela aí, carequinha, a filha. Que beleza, gente. Então, Simone Bom Tempo de Guarulhos, oração para os pais e toda a família. Manuela sempre pede oração pela vida da mamãe que estava com câncer. Enviou um vídeo da última. Vamos ver. Aí.
2: Ai, amigos mais chegados que os próprios irmãos, né? Olha que coisa mais linda. E nós estamos aqui agradecendo ao Senhor por essa vitória linda da nossa amiga Fabi. Porque Deus é fiel.
1: Olha a festa que fizeram.
2: Deus é maravilhoso e que o nome dele venha a ser exaltado todos os dias em nossas vidas.
1: Ela venceu o câncer. Fizeram. Primeiro o hospital rendeu aquela homenagem, aquela festa. Depois ela foi para os carros. E aí uma carreata, né? Puxa vida. Ela venceu o câncer, amigo. Ela venceu o câncer. Fez a última quimioterapia. Você quer o quê? Tem que fazer festa mesmo, tem que agradecer a Deus mesmo, não é? Deus é grande, Deus é poderoso. Padre Márcio, hoje é o último dia do tríduo. Do tríduo de Santa Rita de Cássia, Padre Márcio.
3: Eli Correia, ouvintes da Rádio Capital. Hoje, terceiro dia do tríduo em louvor a Santa Rita. Oremos. Ó poderosa Santa Rita, socorro na última hora, a vós recorro cheio de fé e amor, já que sois meu último refúgio nesta aflição. Intercedei por mim e vos hei de bendizer por toda a eternidade. Pai nosso que estais nos céus, santificado seja o vosso nome, venha a nós o vosso reino, seja feita a vossa vontade, assim na terra como nos céus. O pão nosso de cada dia nos dai hoje, perdoai as nossas ofensas, assim como nós perdoamos a quem nos tem ofendido. E não nos deixeis cair em tentação, mas livrai-nos do mal. Amém. Ave Maria, cheia de graça, o Senhor é convosco. Bendita sois vós entre as mulheres, bendito é o fruto do vosso ventre, Jesus. Santa Maria, Mãe de Deus, rogai por nós, pecadores, agora e na hora da nossa morte. Amém. Glória ao Pai, glória ao Filho e glória ao Espírito Santo, assim como era no princípio, agora e sempre, por todos os séculos dos séculos. Amém. Você, ouvinte do Eli Correia e também da Rádio Capital, receba por intercessão de Santa Rita a bênção de Deus Todo-Poderoso, Pai, Filho e Espírito Santo. Amém.
1: Padre Márcio, muito obrigado pelo carinho que o senhor me recebeu hoje na Missa das 10. Então a gente não sabe nem como agradecer tanto o padre Ângelo, os demais, o padre Léo, sabe? Então a gente fica realmente muito feliz, né, por a gente poder ter esse carinho e a comunidade toda da Vila Matilde. Nós voltaremos, viu? Nós voltaremos. Vamos fazer com que a Capela dos Milagres de Santa Rita seja conhecida não só em São Paulo, mas no Brasil inteiro. Ali na Vila Matilde. Padre Márcio, grande abraço e obrigado pela cadeira de rodas, hein? Obrigado pela cadeira. Nós trouxemos e também pelas fraldas. o padre Márcio, ele nos doou a cadeira de rodas, e a igreja, né? E nos doou também pacotes de fraldas. Muito obrigado. Isso é solidariedade, isso é amor, isso é amizade, isso é corrente do bem, corrente de fé. Alegria chegou, a alegria está chegando. São 3:09 depois desse momento sagrado, maravilhoso. Agora é uma hora de descontração. Agora é hora da gente receber nada mais, nada menos. Atenção, vai entrar por essa porta aqui. Será que tem jeito de mostrar a porta? Não tem, né? Vai entrar por essa porta. É ele. Atenção. Pera aí, deixa o homem se arrumar aquela... aquele cinto dele lá, aquela calça dele que ameaça cair, mas não cai. Gente, atenção, vocês agora vão ter um momento de descontração, um momento muito lindo, bacana, tenho certeza, com ele que é genial. Ele tá só demorando pra entrar, tá fazendo suspense, viu? Ele tá fazendo suspense. Alô, Siqueira, eu vim aqui só pra te ver. Siqueira, cadê o Siqueira? Ô, Siqueira. São 3:10, gente. Atenção, natural de Manaus, Siqueira Júnior, apresentador, radialista, comunicador brasileiro, conhecido por seu estilo espontâneo, popular e marcante diante das câmeras e dos microfones. Com trajetória construída no rádio e na televisão, agora atenção, ele conquistou destaque nacional pela sua comunicação direta, carisma, forte conexão com o público. Ele senta aqui, Vitória. Aqui é essa cadeira, é isso. Olha aí, 5, 4, 3, 2, 1. O homem chega, entra ou não entra? Aí, Siqueira!
0: Sabia que um dia ele conhecer pessoalmente. Muito obrigado.
1: Nossa, rapaz, Siqueira.
4: Tudo bem?
1: Emerson, tudo bem? Você
4: tá rapaz, lá. Esse aqui é meu filho, tá vindo aqui.
1: Oba, tudo Eli bem? Correr. Como vai, tudo bem? Siqueira, Eli rapaz correr. Do céu, obrigado, você é simplesmente uma pessoa assim, diferente. Eu acompanhava você e me divertia, porque ao mesmo tempo que o Siqueira, ele é sério, mas também é cômico, às vezes tem horas. Agora, o Siqueira, como é que começou todo esse seu trabalho?
4: Começou com 14 anos de idade, ó. 14 anos.
1: 14 anos.
4: Quando surgiu a primeira rádio da minha cidade, a Rádio Cultura dos Palmares, uma rádio AM, né? Tudo começou.
1: Isso foi quando?
4: 82. 82. Para ser exato, 82 é o que eu lembro. Aí, eu sempre fui disléxico, eu fui terrível. Eu fui um péssimo aluno e minha mãe me botou na loja de um padrinho meu para trabalhar. Aí eu ligava da loja para a rádio para pedir música. Todo dia eu pedia música na rádio. Era gostoso você ouvir a sua voz pedindo música e tal. E você acabava ficando famoso na escola, né? As meninas, né? Eita, eu vi, mandando música para mim e tal. Eu digo, rapaz, que negócio bacana, né? Como é
1: isso, legal. Menino ainda, hein?
4: Menino, 14 anos. Aí, um belo dia, chega o dono da rádio nessa loja para comprar cimento, que a loja só vendia cimento a quilo. Eu tinha que ir lá pesar e tal. Aí ele chegou lá e olhou para mim e fez: você é Júnior, né, filho da dona Laíde? Eu sou, senhores. É você que liga pra rádio todo dia, eu digo, eita, mas vem bronca. Aí eu tudo desconfiado, eu digo, ele disse, sua voz é boa. Você não quer fazer um teste, não? Eita, ele, ué, eu cheguei em casa, já mentindo, dizendo que tava contratado. Cheguei em casa, mãe, eu vou trabalhar na rádio. Eu disse, sim, mas... só larga o trabalho, o emprego do cimento, quando provar que esse aqui tá certo, né? Aí comecei, fiz os testes, o professor Douglas Miranda Marques, foi o meu primeiro empregador, deixou eu ficar os domingos, inicialmente, no programa no domingo, depois começou os sábados, e os locutores mais antigos se aproveitavam do garotão aqui, né, na época. Então, adoecia, Siqueira, ligava pra rádio, tu pode segurar aí meu horário? Minha mãe tá doente. Eu nunca vi matar tanta mãe, tia, irmã. Né? Eu não sei o que é aquilo, não. Aí eu fui fazendo. Carnaval mesmo, os meus colegas de trabalho, alguns, não todos, lógico, desapareciam na sexta-feira de carnaval, só voltava na quarta. E dizia que estava doente. Aí o dono da rádio, o Douglas, professor Douglas de Miranda Marques, era secretário de Cultura, de Educação, professor de verdade, né, e tal. E ele olhou tudo isso acontecendo e fez assim, quarta-feira de cinzas, você vai continuar sentado na mesa, quando o locutor chegar para fazer o programa, você vai dizer que não vai levantar. Você vai ficar no microfone e diga que fale comigo. Só isso, você não vai dizer mais nada. Eu digo, eu não vou entrar nesse negócio, não. Não, Deus. Aí fiquei com medo. Quando o locutor chegou, entrou, ô meu patrão, olha, vamos aqui, senta e tal. Aí o cara sentou. Muito bom dia a todo mundo, meu nome é tal. Começa agora o programa. Aí o professor Douglas foi, tinha um vidro assim, do outro lado da sala. O vidro fez assim, o locutor fez. Vem cá. Aí mandou sentar de novo. Aí eu fiquei aqui, né? Quando dá daqui a meia hora, mais ou menos, passa o locutor dando o dedo pra mim, ó.
5: Felada! Não tinha nada a ver com a coisa. Não tinha nada
4: a ver, e eu disse, oxe, e o que que eu tenho culpa? Eu cobri o horário do cara o tempo todinho, no carnaval, né? Eu cobri as folgas do cara todinho. E o cara ainda fala mal de mim com raiva. O cara passou com uma raiva, um ódio de mim tão grande. Eu dei, oxe. Aí o professor disse, o lugar é seu.
5: Rapaz,
4: assim... Aí efetivou a minha carteira de trabalho, meu registro de trabalho. Eu tava com 17, 18 anos, mas comecei com 14.
1: Agora, Siqueira, e como é que foi o começo? Porque você, obviamente, você viria a se tornar um ícone, assim, um cara diferente.
4: Ouvi isso dele, vi ele correr. Não, você fica outro ícone. Eu fico abençoado, sabe? Porque eu tava conversando com o Tchalian. O Tchalian foi muito, muito feliz no que ele disse. O Eli Corrêa é o Silvio Santos do rádio.
1: Sim,
4: olha, eu tenho uma vontade de conhecer você pessoalmente, tão grande, perante a Nosso Senhor. Faz tanto tempo. E se eu disser que faz tanto tempo, parece que eu tô chamando o cabo de velho, né?
5: Mas e o pior é que é mesmo.
4: Mas é pela a honra e alegria de estar perto de você.
1: Legal, obrigado, viu, Siqueira.
4: Porque rádio no Brasil, se não falar Eli Corrêa, não é rádio do Brasil. Deu pra entender?
1: Opa,
4: é um registro.
1: Tô com moral aí com Siqueira.
4: Mas se tem, com o Brasil.
1: Agora, Emerson Tchalian, e aí? Como é que é você desse momento com Siqueira?
6: Eli, eu tô vivendo um momento muito feliz na minha vida, de verdade, porque trabalhei com o Siqueira durante uns 2 anos, mais ou menos, fixos, né? Na outra emissora, a gente pode falar.
4: Pode falar na Rede TV.
6: Na Rede TV.
4: O pessoal tem um medo de falar de colega.
1: Tem nada a ver.
6: Tem problema.
4: Eu fui demitido. Eu posso ter passado qualquer pelo Globo da Morte. Não é eu digo. Né?
6: É isso.
4: Eu falo.
6: A gente teve uma fase maravilhosa na Rede, porque o Siqueira chegou na Rede TV e revolucionou. O Siqueira foi o único apresentador, diante dele eu tô dizendo isso, que conseguiu quebrar o eixo Rio-São Paulo. O Siqueira conseguiu, na época, apresentar o programa direto de Manaus para todo o Brasil. Nenhuma emissora nunca tinha feito isso. E a gente teve um período maravilhoso. Era muito divertido. Apesar das notícias às vezes serem pesadas, o Siqueira nunca deixava o clima cair.
1: Ele transformava,
6: cair.
1: Fala a verdade.
6: Meu Deus do céu, era sempre alegria.
1: Eu vou querer saber, mas daqui a pouquinho, por que o Siqueira, enfim, deixou de trabalhar em São Paulo? Porque, o Rogério...
7: Oi, Eli, boa tarde, mais uma vez.
1: Rogério Gama, você conhece
6: ele? Sim, Rogério Gama, parceiro nosso.
1: Opa. Repórter Rogério Gama, tá aqui o Siqueira com a
4: gente. Fala, Rogério!
7: Siqueira, que prazer enorme estar com a gente aqui na Rádio Capital, o nosso amigo Emerson, o Eli, poxa, tô acompanhando o bate-papo aqui, tô participando, mas tô ouvindo também, viu?
4: Um beijo pra você, que Jesus te abençoe e te ilumine.
1: Uma pergunta pro Siqueira, vai.
7: Ele, parabéns pelo sucesso.
4: Amém.
1: Faz a pergunta, Rogério.
7: Acho que até sem fala nele. essa irreverência sua vem de onde? Tem alguém na sua família que é irreverente também ou isso é nato seu mesmo?
4: E eu sei lá, acho que se eu olhar a árvore genealógica na minha família, acho que minha mãe foi animada. Meu pai era bruto. Meu pai veio do corte da cana, né? De açúcar. Minha mãe costureira, então ela tinha já esse convívio diário com as pessoas que iam lá, fazer um vestido, porque na época não se comprava vestido.
1: Se fazia, né?
4: A pessoa trazia o tecido, e minha mãe tava um fichiclé ali, um botão aqui, e na velha máquina, assim, no acelerador. Eu me lembro muito de brincar naquela máquina de costura, fazendo com direção de carro, né? Toda máquina de costura, quem é do meu tempo sabe. Então, eu acredito que vem da minha mãe, dessa comunicação, que ela tinha muitas clientes e tinha esse convívio. Eu acredito que é isso.
1: Agora, isso foi começou na televisão ou já no rádio você também já começou a ter esse tipo de como é que é? De descontração?
4: No rádio, é porque eu tentei de tudo na vida. Olha, eu tentei ser teletubbie. Eu, depois de conta, olha, eu tentei ser DJ, eu tentei fazer... como é que chama? Comédia em pé, como é que chama?
6: Stand-up.
4: Stand-up, sabe? Eu tentei tudo e tudo na minha vida. Eu só não queria botar força, porque eu via meus irmãos na roça. Aí eu digo... vou não, né? Não dá pra mim, não. Aí pronto, minha irmã professora. Meu irmão carteiro. Passava o dia todo andando, entregando carta. Aí eu digo, rapaz, que negócio dá... Sabe? E minha mãe botou na loja de cimento. Eu disse, pronto. E meu pai, qual era o sonho do meu pai? Me botar na usina de açúcar pra trabalhar. Seja fosse contador, no laboratório. Meu pai queria que eu estudasse. Até que um dia minha tia chegou pra minha mãe e disse assim... Tia, a chamar minha mãe de tia também. Tia, Júnior, se referindo a mim, Júnior, não vai lhe trazer um diploma. Ele não vai lhe dar um diploma, senhora. Se você está esperando que ele seja um bom aluno, ele não vai ser. Se você está esperando um médico, um advogado, ele não vai. Ele não nasceu para estudar, ele nasceu para arte. Aí minha mãe chorou nesse dia. Meu pai, eu não deixo.
1: Que o sonho dos pais é ver o filho se tornar um pintor, um engenheiro.
4: Principalmente no interior do Pernambuco, nossa. Quando eu vim. Palmares, Pernambuco, eu vim de Palmares, no interior de Pernambuco, eu vendo meus... E outra coisa, viu? Eu fui sendo reprovado, meus amigos todos indo embora, né? E eu ficando pra trás. E minha mãe trocava de colégio, que era pra dar uma desculpa pra família, porque mãe é defensora, né? Ela dizia, não, essa escola, esse ensino...
6: Quantas vezes se queria se reprovou, lembra aí?
4: Eu digo, o pessoal não acredita. Eu fui reprovado duas vezes na sexta série, e na sétima série eu fui reprovado 7 vezes.
6: É. Verdade, Eli.
4: Olha, 7 vezes, não tô de brincadeira. 7 vezes.
1: Eu segui, né?
4: E o que é pior, os amigos iam indo embora, ia se matriculando novos alunos. E teve um dia, eu não esqueço nunca, teve um menino que chegou na sala de aulas, logo após o carnaval, matrícula feita, né? Aí ele sentou do meu lado, olhou assim pra mim, olhou e disse: o senhor estudou com o papai, não foi? Eu disse, vá se lascar, acaba safado. Me respeita. Já era a geração que tava vindo.
1: Já tava.
4: Sabe?
1: E você?
6: E Siqueira lá.
4: E eu ficando, né? Aí, eu só sei que... Eu não tentei de tudo. Aí, me chamaram pra cantar em cima de um trio elétrico. Eu digo, bora. Aí,
8: pra começar a semana, pra você, maconheiro, a cunha, Renato!
4: Eita, meu Deus. Essa música é minha do Caetano, sabia? É Caetano, é o filho do seu Caetano, vigilante lá da rua.
6: Conhece? Essa
8: pra
6: é
8: você, foi o áudio. Maconheiro!
6: Ó.
9: É o todo maconheiro dá o anel.
6: Quem sabe canta, vai.
9: É o todo maconheiro dá o anel.
6: Vai, ele
4: agora.
9: Yoga todo maconheiro dá o boga.
4: É! Isso é altamente cultural.
6: Olha o que virou o programa do Eli. Só o Siqueira, né,
4: Eli? Me liga mesmo, até de moralização, né?
1: Agora, aí, como é que pintou a televisão?
4: Aí que chega. Rádio, trio elétrico, fui DJ, eu alugava som, eu fiz duas caixinhas de
1: até
4: som.
1: Então você não, ainda não era o Siqueira?
4: Não, não era.
1: Tava ainda tentando.
4: Não era. Oxe, eu tô tentando até hoje. Aí. E aí o que acontece? Lá em Palmares, o pessoal não me convidava para as festas, não. Porque era filho de pobre. Aí eu fiz duas caixas de som, peguei o 3 em 1 que minha mãe tinha, botei o bicho para torar o som mesmo, sabe? A gente sabia, mexia em tudo, né? Aprendeu a mexer com um pouquinho de eletrônica. Dosei ele para ficar mais forte. E todo mundo lá na cidade sabia que Siqueira tinha um som, então me chamava de Zé Siqueira. Eita, chama Zé Siqueira. Eu digo, só assim me lembra das festas, né? Aí me levava para as festas, eu botava o som pro pessoal dançar. Olha que legal. Só que chegava a hora, pessoal, música romântica, música lenta, que era pra se abraçar, pra dançar. Aí o mais triste da festa era você botar a música romântica, a menina que você tá de olho, beijando com o cara, rapaz. Né? A menina que você tava, né? Você tocando aquelas músicas de novela.
1: Isso.
4: Aí, enfim, fui... Aí comecei rádio, e fui pra casa.
1: Chegou a ter um destaque no rádio.
4: Vejo esse destaque todo, não, mas tentei. Né? Tento até hoje. Aí fui pra Caruaru, fui pra Recife, não tinha onde dormir. Aí ficou difícil, porque o cara disse: não, eu pedi pra dormir na rádio, o cara não deixou, lá no estúdio. Não deixou, não pode aqui e tal, uma rede e tal, enfim. Aí eu disse: vou voltar pra casa. Toda vez que eu passava fome, voltava pra casa. Minha mãe viu, aí voltava pra casa. Só que perdi minha mãe, no acidente de carro, ela, o genro dela. O esposo da minha irmã morreu num acidente. Um acidente de carro, minha irmã ficou sequelas e tal, aí começou a complicar. Aí meu pai ficou sozinho comigo. Eu, meu pai e eu, minha esposa. Aí meu pai morreu. Aí a enchente de Palmares, Pernambuco, é um negócio muito sério lá, enchente. E eu morava na beira do rio. Olha o nome da rua. Rua do Rio.
10: Poxa.
4: E toda vez que a enchente vinha, isso de 3 em 3 anos, 2 em 2 anos, ela levava a casa, destruía todas as casas. E meu pai, eu vi meu pai ajeitando, só meu pai consertando essa casa. Eu vi ele 2 vezes ele fazendo isso, 2 vezes, levantando a casa. Quando o rio baixava, primeiro ele dizia que ia vender. Não, não quero essa casa mais não, vamos comprar uma, vamos comprar um terreno. Aí quando secava,
10: já.
4: Quando o rio baixava, ele voltava. Quando minha mãe morreu, meu pai morreu, que eu tive que reconstruir a casa pela primeira vez, eu disse, meu Deus, agora é minha vez. Aí veio a segunda, enchente, pá, derrubou. Aí eu entendi como recado. Eu disse, Jesus dizendo assim, vá-se embora, saia daqui, vai embora, vai embora, vai embora. Aí eu, não, Jesus, tem mais uma chance. Aí eu fiz a casa pela terceira vez.
10: Terceira vez.
4: Aí Jesus de novo, vá-se embora. Eu tô te avisando. Aí eu disse, não dá mais não. Aí fui embora. Aí fui pra Maceió. Maceió, fiquei na casa do meu cunhado lá uns tempos. Mas não dava muito certo não. Uma hora você peixe fora da geladeira, uma hora começa a feder. Não é? Visita não pode durar muito tempo. Porque, né? Quem gosta de visita...
10: No começo é uma maravilha, né?
4: É. E eu digo, quem gosta de visita é preso.
10: É isso mesmo, né, Rogério?
4: Aí eu... Não deu muito certo, eu fui dormir no meio da rua, na feira. Na feira, tem um cara que tem uma barraca lá. Comecei a dormir na feira, na barraca do cara. Oxi, o cara pode ficar aqui durante, até quinta-feira. Quinta-noite começa a chegar a mercadoria, aí não dá. Aí sexta vai ter que te virar. Aí eu, sexta-feira, eu me virava. E dormia com a mochilazinha, com o relógio, não tinha tanto assalto, não tinha nada. Beleza, até que o cara da rádio comunitária, tava surgindo na rádio comunitária, eu disse, irmão, eu faço tuas vinhetas todinhas se tu arrumar um lugar pra eu dormir. Ele disse, oxi, vem aqui. Tem um quarto aqui.
10: Eita.
4: Normal, inteiro até um colchão, cheiroso e cabeludo. Aí eu digo, vai ser aqui, melhor lugar do mundo. Arrumei o ventilador, e lá. Fazia as vinhetinhas do cara e conversei. Aí, olha que doidice. Olha que doidice. Um belo dia, o cara da Jovem Pan chegou pra mim e disse assim, tá precisando de um operador de áudio, rapaz, lá na Jovem Pan. Aí eu cheguei lá, na de Maceió, cheguei lá, o cara olhou pra mim e fez, não, essa rádio não combina com você, não. Esses cabelos brancos, isso aqui é um rádio jovem, pô. Eu disse, tu tá atrás de um modelo ou do locutor? Entendeu? Eu disse, não, porque a gente aqui, sabe, o diretor pra, muito pra frente. E o cara velho já. O cara velho, mas ele queria, sabe? Aí eu olhei, eu disse, tá bom, então eu não sirvo não porque eu sou velho. Quer dizer, no lixo, né? Não tô nem pra reciclar, eu sirvo mais, né? Aí não. Aí o outro diretor disse assim, poxa, a gente tá precisando. Bota ele aí pra ver se ele sabe fazer mesmo. Aí comecei a fazer, fiquei. Quem foi demitido?
10: Ele.
4: O cara.
10: Você vê?
4: Aí, vamos lá, comecei. Aí chega um cara, outro cara pedindo pra fazer um áudio pra botar na televisão, um áudio pra um VT. Chegou lá na rádio e fez, velho, tu faz um áudio pra mim, de uma TV imobiliária. A gente vai lançar um programa chamado TV Imobiliária na Band. E a gente queria na sua voz, tal. Eu digo, na hora, 50 tá dentro. A rádio não precisa nem saber que você me deu, não. Eu fico na sua. Era só meu, né? Eu usava que eu vim lá pra agarrar pra mim. Aí, gravei o comercial. Aí ele fez assim, tu não quer fazer um teste na televisão, não? Pô? Tu tem terno aí pra gente fazer um... Tu vendendo terreno, tal, sítio, fazenda, apartamento. Eu digo, bora. Era um classificado, tipo, aqui aos domingos, na TV Bandeirantes. TV Alagoas, afilhada da Band. Aí lá vai eu, arrumei um ternozinho. Quem me arrumou na época... Esse terno foi Alexandre Leite, eu não sei se foi o produtor do programa. Me arrumou, aí eu cheguei lá, meio-dia, Maceió, calor, tá preto, terno preto. Aí eu disse, estamos aqui num lugar que vai ser o seu descanso, o seu paraíso. Tá vendo esse terreno aqui, todo plano? Aqui vai ser seu sítio, aqui vai ser sua chácara e tal. E vendi.
10: Olha!
4: Aí o cara disse, rapaz, estamos vendendo demais. Apartamento, eu digo, pense num apartamento compacto, lindo, do seu tamanho, do seu sonho. É tão fininho as paredes que a sua esposa vai cortar a cebola e a sala vai chorar. Aí comecei. E fazia nessa gracinha, o pessoal começava a comprar, vender apartamento. Então, aí o prefeito lá, não, ele era vereador, era repórter, é longa a história. Ele era repórter, vereador, ganhou para vereador e brigaram para lá. Ele ficou sozinho na TV Alagoas e os outros foram para a concorrência SBT. Siqueira, estou precisando de um repórter aqui. Você vai ser repórter, gente. Eu disse, rapaz, quero não. Negócio com cadáver. Está em porta de delegacia de madrugada. Eu quero não, disputando cadáver, porque eu estou vendo como é que funciona. Aí eu vivi um pouquinho na televisão, na rádio, vendo o menino correndo. Mataram ali. Vamos lá, vamos ligeiro, vamos lá. Incêndio não sei aonde. Sabe? É, briga, presídio, rebelião. Agora eu digo, vai, você vira de doida. Né? Aí eu quero nada. Eu disse, rapaz, você vai se acostumar. Você vai ser, bora, vamos lá, eu tô precisando de um repórter urgente. A equipe foi toda embora por mais dinheiro, pra outra emissora. Eu disse, olha, você faz o seguinte, eu vou quebrar teu galho 30 dias aí, agora só não me bota em cima de cadáver, que eu não vou não. Meu amigo, a primeira reportagem que eu fui fazer era um cadáver. Eu digo, isso é uma miséria. Aí fiz um mês, dois meses, três meses, daqui a pouco eu chego de todo, mas nem aí. Eu digo, eu tô gostando. Não, tinha gente perguntava, rapaz, como é que vocês almoçam? Depois vi um cadáver, eu disse, pela boca, né? Aí, meu irmão, aí começou, repórter, tô encurtando, viu? Repórter. E uma bela noite, me liga o dono da televisão. Liga pra Laura, pra minha esposa. Era uma meia-noite, mais ou menos, ele ligou pra ela, porque eu vivia desligado, porque eu tava devendo muito. Eu tava devendo. Eu tinha um GPS. Não tinha o Waze naquela época, não, mas eu já criei o meu. Acho que quem é o criador do Waze fui eu. É, sabe? Não tem assim, é, polícia à frente, o meu era cobrador à frente, farmácia, não vento não, ali na rua, não, pra me lembrar. Eu tava devendo demais. A TV passou uma situação muito difícil, passou 11 meses sem pagar.
11: Puxa vida.
4: E chamou todo mundo e disse: olha, a situação é essa. E só não quebrou porque a família Sampaio é muito organizada. Eles são muito organizados. E eles arrumaram a saída assim, na última, sabe, nos 45 minutos do último tempo, porque foi uma igreja que eles fecharam o negócio, ela pagou a todo mundo. Teve um dia lá que teve uma fila para receber. Eu nunca vi tanto na minha vida. É. Primeira coisa que eu corri para comprar, sabe o que foi? Adivinha. Duvido se você adivinhar o que foi. Era um sonho meu, eu queria comprar.
11: Poxa vida, agora.
4: Imagine, eu liso 11 meses. Devendo a todo mundo, mas eu queria, eu tinha um sonho para realizar. Aí na hora que eu peguei o dinheiro, qual foi o sonho? Primeiro sonho que eu fiz. Primeiro que eu comprei.
6: Difícil, hein, Eli? Mas, hã?
11: No 11 meses...
6: É, grana. Aí tá com dinheiro na mão. O que que ele vai comprar?
11: Primeira coisa que eu
6: primeira
11: vou
6: comprar.
4: Pode dizer,
11: Eu ia comer um sanduíche, sei
4: não,
11: lá.
4: Não, comprar um bem,
6: um bem. Uma moto?
4: Um relógio? Não, um forno micro-ondas. Meu sonho era ter um forno micro-ondas.
6: Não quer dizer
4: e daquele com espelho. E daquele com espelho, eu olhava na cara do povo, eu disse, que coisa linda, velho. Comprei um forno micro-ondas e Laura, minha mulher feliz da vida, comprei uma tuia de pipoca, sabor, olha, todo tipo de sabor, churrasco, picante, sabe? Bacon. Aí, pronto, fiz uma feira boa, comprei uma geladeira boa e... Tô tranquilo, porque a primeira coisa que o cara quer, o homem de bem, é deixar sua mulher tranquila. Aí eu vou pra luta. Não é sempre fazer desde a época das cavernas.
11: É.
4: O cara deixava a mulher dentro de uma caverna, preparava, acendia o fogo, ela ficava ali preparando a comida, a mamãe entrando no menino e o cara saía pra caçar. Sim, né? Então eu sempre fui assim. Aí meia-noite ele liga pra mim, passa pra Siqueira aí. Aí Laura fez, olha, doutor Eugênio Sampaio. Eu disse, oxe, uma hora dessa. O que que ele quer? Senão ele não me se atrota, desliga isso aí. Eu acho que é ele, ouça aí. Siqueira Júnior, eu disse, Eugênio, o que foi que houve? Você tem terno e gravata? Eu disse, Eugênio, e quem morreu hora dessa? Porque eu imaginei que era para fazer a cobertura de algum senador, um deputado, alguém importante daqui morreu, né? Disse, não, quem morreu? Ninguém? Amanhã, 11 horas da manhã, esteja na minha TV. Você vai apresentar o programa a partir de amanhã. Você tem 30 dias. Se aprovar, o programa é seu. Se não, você tá na rua. E cadê eu dormir essa noite? Homem, e cadê o terno que eu não tinha? Aí quando foi umas 9 horas da manhã, eu, na rua que eu morava, no Santo Eduardo, aí eu lembrei que tinha uma passava, tava sempre tocando música evangélica numa casa, né? Ela quebrou o vaso, eu digo, é aqui. E ela quebrou o vaso, aí eu fui lá, vi uma moça, aí eu queria falar com o seu pai. Eu disse, pastor, tudo bom? Eu disse, Siqueira Júnior, rapaz, sua matéria é um barato. Eu tô precisando da sua ajuda. Eu vou apresentar um programa hoje, eu preciso de um terno, eu não tenho. Me empresta. Ele disse, oxe, entra aqui, vai pagar.
11: Pastor.
4: Uma tuia de terno, cada um sabe, de xadrez, um roxo, né? Aí, quando eu botei o terno, ele mesmo ajeitou a gravata no meu pescoço. Pensa no cabo de bem. Aí, espera aí, e o sapato? Eu disse, eu não tenho, não. Você calça quantos? 40. Você tem que tomar 42. Eu digo, eu boto álcool, boto...
11: algodão,
4: eu boto, não se preocupe, não. Aí chega na televisão, tremendo, de mototáxi, eu... Fui embora pra televisão. Tu sabe que na televisão tem os bons, tem os ruins, como toda empresa, né? Aí tinha metade torcendo que desse errado. E tá, meu Deus. Mas eu disse, Jesus é maior, Deus é maior. Deus é maior. Porque as pessoas tinham uma amizade com o ex-apresentador. É natural, não é?
11: Sim.
4: Não é claro. Natural?
11: É.
4: Tinha amizade. Então é natural que você, pô, esse cara aí. Mas tinha uma metade que não gostava do outro. Vai dar certo, você queira. Oxô, homem, agora vai. Aí, meu irmão, entrei no ar. E comecei. Primeira semana, tal, aí fui soltando. Aí eu pelo horário que eu apresentava, meio-dia, uma hora, era muito sangue. Eu digo, rapaz, isso não combina com quem tá assistindo, não. Eu comigo, meu pensamento. Porrada, facada, tiro, escoriação, confusão, camburão, briga de vizinho, sabe, delegacia. Eu digo, peraí, não. Eu digo, peraí. Aí eu começava, digo. O homem foi esfaqueado. Eu digo, rapaz, como é que pode o negócio... O quê? Já melhorava um pouquinho a informação. Ela ia quebrando. De que dizer assim, um homem foi esfaqueado hoje pela manhã, quando saía de casa pela ex-esposa. Né? Rapaz, a mulher não meteu a faca no cabo.
11: Aí começou a ver, apareceu Siqueira.
4: Ela com ciúme do cara. Ela com ciúme do marido. Vê, meu. Olha com a mulher ciumenta o perigo que é. Você que tá me vendo agora, olha o ciúme que a mulher tem. A mulher não brinque não com a mulher ciumenta. Não já mudou?
11: Já mudou totalmente.
4: Olha como quebra. Aí o pessoal começou a... E o bom é não ver a matéria antes. É só ver a manchete. Eu não vejo matéria nenhuma.
11: Ah, é?
4: Não vejo.
11: Só mesmo na hora que...
4: É, agora, se entrar uma visita no estúdio, se é um cliente, se é Siqueira, ele correu, chegou, eu só não vi a matéria, lascou. Como é que eu volto pra fazer? Como é que eu volto? Eu digo assim, o mundo tá muito violento. Absurdo, pronto. É uma forma que eu tenho de enganar o povo. Entendeu? Eu tenho que assistir junto com você de casa o que tá rodando agora pra eu poder ter a...
11: Imagina o impacto.
4: Imagina que estamos na mesma barbearia vendo essa matéria. E eu digo, mas rapaz, que caba... Ah, também ele apontou, viu? Acho que esse cara apontou com a mulher dele. Porque a mulher não ia tomar uma atitude dessa, não. Eu acho que não.
11: Quer dizer, você se coloca no...
4: É, no lugar da pessoa que tá assistindo, entendeu ali?
11: É.
4: Aí, peguei essa manha, eu digo, é por aqui que eu vou fazer. E veio dando certo. Aí, passou um mês, eu calado, com medo de perguntar ao dono, né? Se tava bom. Com medo, porque eu não vou perguntar nada. Passou um ano, quando bateu um ano, aí... Aí foi que eu lembrei que era um ano de programa, quando lançaram a vinhetinha. Um ano, Siqueira Júnior, na frente do plantão, Alagoas, tá, vamos comemorar junto. Eu disse, um ano, eu disse, peraí, vou na sala do dono. Cheguei lá e disse, Eugênio, tudo bem, o senhor tá gostando do programa? Lógico, o senhor não falou nada, tal, eu querendo falar de salário. Eu não falou nada, mas eu já tava tão feliz, porque os 10% de comissão que eu ganhava, de cada merchan que eu pegava, eu digo, beba água da fonte, água, essa é a água melhor, eu ganhava 10%. Então, junto com o salário de repórter, para mim gera uma riqueza. Eu nunca tinha visto tanto dinheiro na minha vida. Mas faltava o dinheiro do salário do apresentador que eu nunca tinha cobrado durante um ano. Aí eu cheguei e disse, gente, você está gostando mesmo? Tô. O que houve? Eu disse, não, porque sabe, não é por nada não, mas o senhor já viu a vinheta de um ano de aniversário do programa? Vi, bonita. Sim, mas eu disse, é porque faz um ano que eu estou apresentando o programa, o senhor não falou mais nada e... sabe, né? Eu com medo de perder emprego, assim, enrolando, eu bem, sabe? Eu queria saber se o senhor podia pagar agora o salário de apresentador, porque eu não... Disse, como é? Você não tá recebendo, não? E eu disse, não. Sabe, não é possível, não. Ele levantou da mesa, disse, perdi meu emprego. Aí disse, venha comigo, financeiro. Eu disse, vai dar uma bronca em todo mundo agora. Pra que eu fui falar, meu Deus do céu? Meu, eu me arrependo. Eu no corredor, ele andando, o doutor Gênio é um homem bem alto, forte, barbudo. Quem não conhece, acha que ele é bruto, mas não é. Ele é uma alma boa, é um homem de bem. Beijo pra ele, beijo. Aí ele na frente. Ô, fulana, por que é que você queria estar recebendo salário de jornalista aqui, de repórter? Não tá de apresentador? Um ano? É porque ninguém disse nada. Como nada? O quê, rapaz? Isso era uma terça. Até sexta-feira, pague ele, viu? Retroativo, pode pagar.
11: Puxa vida!
6: Estourou, hein,
4: tá alegria. Olha, pense numa alegria. Eu nunca tinha visto dinheiro na minha vida. Aí eu... Olha só, assim, né? Que a gente não vai depositar, porque você sabe, né? Fico, né? COAF aí, na Haddad e tal. Então a gente tem que... aí, vamos ter que pagar o dinheiro. Oxi, isso não vale mais do que cheque. Não vale mais do que cheque, né? Me dê pra cá. Eu sempre gostei de guardar em casa, alguma emergência. Aí pronto. Uma semana em seguida, eu tava na frente da TV, tinha largado, eu fumava na época. Tirei o sapato, acendi o cigarrinho, não vi o carro dele, foi todo embora todo mundo, esperando minha carona pra ir pra casa. Quando eu ouvi aquele carro parando, o som do motor a óleo diesel, aí ele baixou o vidro assim. Tá fazendo o que na minha televisão essa hora? Eu digo, me lasquei, meu Deus. Agora que a coisa tá melhorando, né? Aí eu disse, calça o sapato, joga esse cigarro fora, que eu já vi. Foi que houve aí? Eu disse, não, esperando minha carona. Disse, cadê seu carro? Eu disse, o banco tomou, já tem mais de 2 anos. Rapaz, não é possível não. Aí encostou o carro, desceu, disse, me acompanha. Eu disse, agora vai, não tem mais jeito não. Agora vai. Nilton, resolve um carro pro meu apresentador. Eu não quero apresentador meu andando de carona, nem de ônibus, nem a, sabe? Não quero de jeito nenhum. Apresentador meu, da minha televisão. Isso é uma vergonha, rapaz. Isso é uma vergonha. Eu disse, pode ser até uma motozinha. Que moto o quê, rapaz? Que moto o quê? Só uma mulher quer você de moto? Tem que ser um carro bom.
11: Olha só, gente.
4: Isso numa sexta-feira. Mas, rapaz, ele correu, passei o final de semana todo sonhando com marca, modelo e cor de carro. Todo carro fica... Meu Jesus, que carro vai ser? Na segunda-feira de manhã, chega uma pela na televisão, aí o Nilton fez, cadê o carro pra eu pagar? Eu disse, e era pra ter pego já? Eu disse, era homem! Era pra ter pego esse carro. E eu não sabia, né? Eu liguei pra um amigo que tinha uma lojinha de carro, disse, qual o carro melhorzinho que é isso? Tô levando agora. Tô resumindo. Chegou lá um Paliozinho lindo. Vermelho, eu vi uma Ferrari na minha frente. Eu vi, lindo, de 4 portas, ar-condicionado, direção hidráulica, eu digo, é esse. Aí eu disse, Nilton, o cara do carro tá aí. Aí Nilton olhou o carro, é esse mesmo que você vai querer? É? Bom. Cadê os documentos? Deixa eu ver. Tá em dia e tal, vamos fazer transferência, né? Tá bom. Vou passar o cheque pro senhor. É do dia, pode receber, viu?
11: Oxe,
4: aí, fechado, né? Fechado. Aí eu entrei pra fazer o programa, eu doido pra que o programa acabasse pra eu dirigir o carro. Aí... fui embora pra casa. Nessa noite eu lembro que eu e Laura quase dormi dentro do carro, no ar-condicionado ligado.
11: Nossa
4: senhora. A vida melhorando, né? Micro-ondas, já carro e tal. Aí passou terça, quarta. Na quarta eu vi o carro dele no estacionamento. Eu disse, vou lá agradecer. Vou lá na sala dele. Aí eu cheguei lá. Doutor Jânio, tudo bem? O senhor tem um minuto só? O que é? O que é? Ele fala assim, o que é? Um minuto do senhor. O senhor podia ir ali ver um negócio ali comigo? Bora. Aí chegou no estacionamento aí, eu com o alarmezinho aqui, eu. Ele olhou pro carro assim, vem. Pobre se ilude com uma cara da merda. Mas rapaz.
11: Pobre se ilude.
4: A lágrima desceu na hora que assim. A lágrima desceu na hora. Disse, pra que eu mostrei, né? Ele deu as costas e foi embora. Eu disse, mas rapaz. Aí passou 6 meses. Aí começou a entrar mais dinheiro. Melhorando as vendas. E eu fazendo muito comercial, por fora, né? Aí eu comprei um Gol 0 km, todo no plástico, zero. Eu disse, não boto nem a placa, nem que eu leve, nem que eu pague a multa, mas ele vai pra televisão pra eu mostrar que é zero, todo no plástico. Tinha que arrancar tudo depois. Aí cheguei lá, uma segunda ele não tava, na terça ele não tava, na quinta, na sexta ele tava. Eu digo, é hoje. Doutor Gênio, o que é, rapaz? Me dê um minuto. Um minuto. Pra ele mostrar um negócio aqui. Aí já vi meio que... Aí eu... Ele olhou... Vai ser agora, hein? É, pobre não tem jeito, não. Um golzinho desse.
11: Saiu.
4: Eu sou o seu gênio. O senhor quer que eu compre o quê? Uma Ferrari, uma Porsche? O que é que o senhor quer? Não, deixa pra lá.

0: Eu não quero, não. Eu agradeço de verdade. Eu ganhei ele na partir desse dia. Quem disse foi a mulher dele, a minha mulher. Disse, no dia que Siqueira disse que não queria pajeiro, ganhou o Eugênio. Porque eles são homens. Esse cara é um homem.
1: Olha aí, é, sensacional.
0: Diga aí.
2: Olha, que história, hein, Eli?
1: Poxa vida. Mas, olha, eu quero fazer uma pausa. Nós temos aqui um comercial. E o Rogério, você continua na escuta ou não?
3: Acompanhando aqui.
0: Rogério, eu falo muito, Rogério.
3: Ouvindo no radinho.
0: E eu falo muito, Rogério.
3: Então, não, tá ótimo. Então, você tá contando aí, eu tô imaginando aqui.
1: Ixi, Jesus. Vamos lá, vamos fazer um intervalo.
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9: Guarapiranga e estrada do Embu-Emirim para quem vai no sentido Embu-Guaçu com um trânsito bem ruim desde a Ponte do Socorro até pelo menos a passagem pela Humberto de Almeida. Caminho que deve ser evitado agora. A Luiz Gusquem ajuda em parte desse trajeto, mas tem congestionamento também, principalmente na aproximação com a Pedro Duran. Um pouco depois, ali inclusive, tem registro de bloqueio na Luiz Gusquem. Quem utiliza esse corredor todo no sentido contrário vai encontrando lentidão pela Guarapiranga, no comecinho, na saída ali da região do Parque Guarapiranga. Também trânsito carregado na aproximação com a ponte, mas com paciência dá para insistir ainda. 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
3: Alegria chegou, foi ele. Siqueira, mas até tratando de assunto sério, você... Em algum momento você faz sério, então, é um. Olha, rapaz, eu adorava assistir. Falei, puta, esse cara é demais. Aquele elenco que você pegava e brigava com os caras e não sei o quê. Mas é demais aquilo.
4: E tu sabia que eles são todos câmeras, né? Cabo Mendes.
3: Sim, então.
4: Eles saíram dos bastidores pra frente das câmeras.
3: Exatamente.
4: Eu identificava um e dizia assim: vem cá, você a partir de agora, você é o samurai. Eu já achava que um cara de samurai era samurai. Aí eu providenciei uma roupa pra ele. Eu fui viajar de férias, trouxe uma katana pra ele, ele ficou doidinho, uma katana. Aí ele, samurai! Bonsai! Ele quase me matava porque era aquela brincadeira, né? Sabia, né?
3: É?
4: É, teve um comercial lá de uma casa de pisos, de casa de construção, e levou lá uns pisos em promoção, no mostruário, e eu pegava o piso, eu digo, olha, forte, resistente, fácil de limpar e tal. Aí eu mostrei pro... Eu disse, e é resistente. Era pro samurai pegar a katana e dar um toquezinho. É. Tá vendo aí?
3: É.
4: Como você pega um copo, se eu fizer assim, ele não vai quebrar. Agora, se eu fizer... Aí ele... gente, tá aqui, ó, resistente. Aí o samurai... Bonsai! Pá! Rapaz, a cerâmica quebrou, veio em cima de mim aqui. Eu olhei assim, eu disse... Eu só esperava o sangue, né? Eu disse... Isso me cortou. Aí eu olhei pra ele, ele olhou pra minha cara... Você se feriu? Eu disse, vou matá-lo agora. Aí eu só ouvi. Eu disse, não tenho, sabe? Era espontâneo. Eu disse, vou matá-lo agora. Aí saí pra matá-lo. E ele teve que sair da minha frente. Ele sabe, eu fui pegar no
5: corredor. Viralizou, né? Esse vídeo é sensacional.
4: Ele deu 40 milhões de views em um dia. Foi um absurdo, 40 milhões.
3: Olha só. Uma coisa absurda. Agora, como é que tá você hoje? Como é que tá a tua atividade, o teu trabalho? Como é que...
4: Eu continuo na TV A Crítica. Vou mandar um beijo aqui pra Dicica Calderaro, família Calderaro, um beijo bem grande. Continua na TV A Crítica, é uma emissora muito forte lá no norte do país, fica em Manaus. Ela hoje que tem os direitos do Festival de Parintins, tá? Do Parezão, é porque é cultura norte, né? Do norte. E ela tem hoje 17 emissoras, tem 17 emissoras espalhadas no Brasil. Recife, ela tem no Piauí, ela tem...
5: Retransmissora aqui em São Paulo, canal 17,
4: tem São Paulo canal aqui aberto, em São Paulo. Tem uma lista de canais que eu acabo esquecendo, o Tchalian vai me ajudar. O Tchalian é nosso repórter. Poxa, lá, só matérias especiais. Eu ligo pro Tchalian, eu digo, Tchalian, vamos... E eu gosto de contar histórias bacanas assim, sabe, pessoal, para não deixar esfriar na memória do povo. Eu digo, vamos contar a história do Joelma. Aí Tchalian, você deixa comigo?
3: Já vai lá.
5: Sensacional.
4: As 13 almas. Vai lá, Tchalian, vai lá no cemitério, mostra pra não deixar morrer, sabe? Os mitos, as histórias.
5: E ele pede no ar, viu? Ele
4: eu
5: não é
4: coordenado,
5: não. Ele não me liga. Será que dá pra você? Não. No ar e a gente pega a missão e faz com o maior prazer.
3: Agora, você, na televisão, quem são seus ídolos?
4: Silvio Santos. Ele.
3: Você chegou a ter contato com ele?
4: Inclusive, ele me ligou. Ele me ligou, foi ele.
3: Puxa.
4: Deixa eu te contar essa.
3: Que moral, hein?
4: Oxe. Eu quase me cagava todo, desculpa. Mas eu tava de férias, eu tava em Curitiba, se não falta a memória. Em Foz do Iguaçu, não lembro. Eu tava em um mês de férias de janeiro. E eu já tinha ido no Jaça, porque eu tinha feito o filme do Danilo Gentili. Meu nome do filme, meu Deus, Exterminadores do Além contra a Loura do Banheiro. Aí no elenco do filme tá eu, Ratinho. Murilo, Léo Lins, o próprio Danilo Gentili, Dani Calabresa. É um elenco legal.
5: Grande elenco.
4: E me convidaram para ser artista de filme. Eu nunca imaginei na minha vida. E lá foi eu fazer a convite do Danilo. É que doidice. Aí beleza. Só que houve um erro no filme, na hora de gravar. Eu era o diretor Nogueira, o diretor da escola, uma escola mal assombrada e tal. E eles usaram 100 litros de sangue para fazer a cena. Lógico, sangue,
3: sim,
4: né, artificial, tal, enfim. E tem uma cena que eu pego o telefone, que eu faço isso e jorra sangue aqui. Muito sangue. E houve um erro na coloração. O cara errou na pigmentação. Quando terminou a gravação, eram 4 horas da manhã, aí eu vou pro chuveiro e eu tinha que voltar para João Pessoa, que eu tava trabalhando de João Pessoa na televisão lá, na TV Arapuã. Um beijo, João Pessoa, TV Arapuã, João Gregório, um beijo. Aí eu tava para vir embora de manhã, tinha que pegar um voo meio-dia, um exemplo. Aí lavei pro banheiro, aí comecei a lavar. Sabonete, shampoo, creme, rinse, condicionador. Daqui a pouco eu tava com um tiquinho de homo na mão, assim, um pouco de... Sabe? E nada do vermelho sair.
3: Caramba.
4: Porque meu cabelo é muito branco. Eu já tava com isso aqui fervendo ali. Ué, isso aqui tava queimando. E eu tanto lavar, rapaz, meu cabelo ficou rosa. Quando eu chego no aeroporto, aí os caras tirando onda. Little Pony, vai lascar, sabe? E outra coisa. Coincidentemente, foi a semana da parada. E eu chego de São Paulo com o cabelo rosa... Aí os cabos, Lady Gaga, eu, né?
3: Lady
4: provocando,
3: Gaga.
4: Só provocando. Provocando aí. O Danilo fez assim: vá no Jaça, ele vai dar um jeito no seu cabelo. Eu disse, tá, caramba, e no Jaça eu não podia pagar. No Jaça, puxa, o negócio tá. Vá no Jaça. Diga que foi o que mandei. Quem vai atender você, o Robson e o Jaça. Aí eu chego lá, o Robson me atende muito bem, cortou o cabelo do Henrique de graça, meu filho. Aí diz, vamos dar um jeito aqui, chegou o Jaça. Cara, eu sou muito seu fã, cara. Eu digo, ele deve dizer isso pra todo mundo, imaginando, né? O Jaça diz pra todo mundo que vem aqui. Eu sou muito seu fã. Você sabia que o Silvio lhe assiste? Aí eu digo, agora é que ele tá mentindo mesmo. Eu disse, tá bom, tá certo. Ele gosta de você, o Silvio Santos. Eu ainda vou fazer ele ligar pra você, cara. Olha, ele é um barato. O Silvio dá risadas com o teu negócio. Aí eu digo, rapaz, tá bom. Não dei crédito. Passa, assim, alguns meses. Tá eu lá em Foz do Iguaçu, não lembro. Aí, no meu telefone, Jaça, a gente trocou os números aí, Jaça. Aí eu disse, oi, Jaça, tudo bom? Espero que tenha um amigo querendo falar com você aqui, pera um minutinho. Aí disse, é o Siqueira Júnior, tudo bem? Eu não conhecia seu trabalho, fiquei seu fã. Ele, como tem muita gente que imita Silvio Santos, aí eu não acreditei. Aí eu falei assim, vai, toma. Aí eu... Deu aquela travada. Eu, vai, toma. Aí ele, cara, deu uma risada.
3: Aí você falou,
4: aí eu disse, meu Jesus, eu me arrepiei todinho, eu... Larissa, chamei minha filha que tava comigo, mandei ela gravar, telefone com telefone, né? Grave. Ela disse, olha, eu comecei a admirar você, você é muito bom. Quanto tempo de contrato você tem aí com a Milcra? Com a Milcra? Eu disse, 7 anos. Eu disse, amarraram você mesmo, né? Mas, empresário com empresário, você resolve. Fique tranquilo. Eu vou botar você aqui no Jardim Paulista e tal. Aí eu parei, eu disse, é o Silvio mesmo, velho. Eu digo, tem alguma coisa errada aí. Aí ele riu de novo. Ele, caraca, não é o Jaça que imita muito bem o Silvio e tal. Eu disse, mas tem coisa errada, isso é uma pegadinha. Isso não pode ser, tem alguma câmera aqui no shopping, vai estar tirando com a minha cara. Eu imaginei que o Carioca tava imitando, o Ceará tava imitando. Porque tem muito imitador bom do Silvio. É. Aí o Jaça fez. Tomou o telefone. Tá vendo aí? Eu não falei que ele é seu fã, pô? É mentira agora? Eu disse, não, Jaça, mas ainda desconfiando que era brincadeira. Vou mandar uma foto agora. Ele tava de pijama.
5: Logo. Aí em casa ainda.
4: Não, a pandemia tinha acabado. Ele já tinha voltado pra... ia pintar o cabelo. Tava bem assim, na cadeira, com pijama. Aí ele disse, viu agora que é verdade? Aí me ligou. Viu agora que é verdade, rapaz? Ele tá aqui no salão e tal. Ele disse, pegou o telefone novo. Viu aí que o Jaça imita muito bem o Silvio? Aí eu... Ele disse, Silvio, você não sabe como é que eu tô aqui. Você não sabe como é que eu tô aqui. Ele disse...
0: Oi, Eli Correia, estou aqui ouvindo o Siqueira. Oh, rapaz, eu gosto desse cara pra caramba. Esse cara é autêntico, esse cara é original, rapaz. Esse cara, olha, eu vou te falar, e essa música dele aí do Anel, o cara que fuma e cheira, dá o Anel, esse cara é fora de ser. Dá um abração nele, tudo de bom, muita luz a você,
4: amém,
0: a doutora Maria Faioque, a Cíntia. Esse cara, eu sou fã dele. Elia de Guarulhos, do Jardim Acácio, deseja tudo de bom. Poxa, Eli, obrigado, muito obrigado. Meu. Você é um gênio.
4: Deus te abençoe, meu filho.
3: Pena que a gente tem que... Tá acabando o programa.
5: Passou rápido. O Siqueira passa.
3: Nossa,
5: eu nem falei bem dele ainda. Ele, caramba.
3: Agora eu tô vendo um relógio seu aí. Você gosta de relógio,
4: é? Eu adoro relógio.
3: Rapaz, mas esse relógio aí é demais,
4: hein? É.
3: Deixa eu ver.
4: Deixa eu te mostrar. Não. Pera aí, eu vou te mostrar.
3: Olha só.
4: Ué, eu comprei na 25.
5: Você não quer trocar ele, cara, igual o Silvio Contável Mesquita?
3: Eu que eu não tô nem conseguindo ver a marca dele aqui. Porque
4: não tem marca, não.
3: Eu tô sem óculos. Pera, vou ver. Isso aí. Hã? Esse aqui
5: caiu, ó, até, caiu até um eu acho que veio de Las Vegas esse relógio. Não, não, não se queria.
3: É, não. Patek Philippe.
5: Nossa, sim.
3: Mas olha.
5: Hã? Ah, não vem,
3: que
5: não.
3: Que é isso,
5: Patek Philippe, o cara, pelo amor de Deus.
4: Na 25 de março.
3: Ah, não vem, não, é? Siqueira. Você com Calvin Klein. É, pelo amor de Deus.
4: É ó. Falso também. Olha, eu não tô dizendo você.
5: Ele, rapaz, troca o seu com o dele. Troca.
3: Ah,
5: você quer trocar? Você
3: não trocou
5: uma vez no Otávio Mesquita. Você lembra dessa?
3: Eu vou fazer que nem ele fez lá na televisão. Não, não quero trocar. Não. Isso aí vai dar muito ruim. Você tem segurança, eu não tenho. Siqueira, coloca aquela do rádio. Quem foi que bolou essa do rádio? Foi muito legal essa aí que você...
5: A chamadinha que você fez a vinheta com o rádio. Se ele que bolou.
3: Foi ele.
5: É.
3: Olha.
5: Essa aí.
3: Peraí, quer ver? Peraí. Cadê do rádio?
5: Tá na agulha aí?
3: Tá indo, tá lá.
4: Não gostou?
3: Tá lá.
4: Eu tava com a barba, nem tinha tirado barba. Depois vai ser uma falta de respeito com ele, mas.
3: Olha.
6: Eu vou estar com Eli Corrêa na Rádio Capital. É, sexta-feira agora.
3: Achei demais isso aí.
6: Eli Corrêa, viva o rádio brasileiro. Oi, gente!
3: Oi, gente!
4: Ei, tu sabia, duvido um radialista no Brasil não estirar o tapete vermelho para Eli Corrêa.
3: Poxa vida,
4: eu,
3: cara.
4: Eu duvido um radialista no Brasil não tirar o chapéu para Eli Corrêa. Eu duvido um radialista no Brasil... Pode ser a rádio mais digital do mundo não ter ouvido falar do seu nome.
3: Poxa.
4: Eu duvido, mas eu vou além. Eu duvido alguém não ter tirado essa brincadeira, esse seu bordão. Radialista assim. Oi, gente!
3: Aliás, nós temos um oi, gente, dele antigo, né? Antigo.
5: Do Você Siqueira? Lembra?
3: Do Siqueira.
4: É sério?
3: É.
6: Oi, gente!
3: Eu não sei onde é que ele fez esse...
4: É só o áudio, né?
6: Oi, gente!
4: Olha pra aí. Tu tá vendo? Eu duvido um radialista... Da velha guarda, da atual, da digital, não ter feito, nem por brincadeira, não ter feito isso. Não ter feito esse bordão.
5: E o legal é que o Siqueira cresceu em Pernambuco. Siqueira. E o Eli chegava lá. Isso é sensacional.
3: Chegava. É aquele tempo, né, que o rádio tinha uma penetração muito grande, uma força enorme, é o Brasil inteiro, né?
4: E quem disse que ele perdeu? Não.
5: É.
4: Você pode ter o Spotify, você pode ter o Deezer, mas uma hora você abusa do próprio repertório. Acredita? Você tem no rádio lá, você tem Spotify, vamos lá, você pega, começa, eita, essa música é linda, ah, essa é dos anos 80, ah, dos anos 90, essa aqui eu adoro, essa aqui foi no casamento, essa aqui foi... Mas daqui a pouco você abusa, aí você volta pro rádio, não tem como, entrou no carro, você vai pro rádio. Aí lá você sabe, urgentemente, como é que tá o trânsito em São Paulo, você sabe se vai chover, você sabe os números da Mega Sena, que saiu o sorteio, a escalação,
3: e você sabe que, primeiro que a televisão. Parar,
5: você tem ouve
3: que parar,
5: a carta da sabe. Saudade, você as duas horas. Entendeu?
4: Então você, é muito rápida a informação do rádio, é muito rápida. A televisão não, editar, belele, o cara entra, tá bom, vamos chamar agora, fulano que tá, entendeu? O rádio você não precisa parar pra dar.
5: O Eli precisa terminar.
3: Seguindo isso aqui, ó, olha o Vini Della Carte, alô Vini, nosso diretor artístico, Vini Della Carte.
7: São Bernardo do Campo. Ai, adoro Siqueira Júnior. Tá fazendo falta na televisão, viu? Adorava os programas dele. Dava muita risada com as brincadeiras dele.
3: Vai voltar.
4: De nosso
7: a turma dele lá.
3: Siqueira, vamos embora. Vamos bater a aliança. Tchau, gente.
4: Tchau, Eli, gente. Uma riqueza estar aqui do seu lado. Uma riqueza.
3: Poxa,
4: eternamente grato pelo convite.
3: Obrigado,
4: eternamente grato.
3: Obrigado mesmo.
4: Jesus Cristo te dê longos anos de vida. E você continue levando e ensinando a meninada a fazer rádio de verdade. Rádio verdadeiro, puro, raiz.
3: Siqueira Júnior. Vem lá, Vini. Vem cá. Como é que é? Chega pra cá. Tchau, gente.
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0: 16h03. Cala a boca, Magda, no ar, esse quadro que você fala sem papas na língua. Olha só a história de hoje que chegou aqui pra gente. Meu pai do céu, é cada dia uma história. Então, se preparem, porque está no ar o Cala a Boca, Magda. Foca em mim, produção. Vini Pedro, pelo amor de Deus, não me identifica. Porque eu tô vivendo um pesadelo e não sei mais o que fazer. Eu vendo verduras e legumes aqui na zona leste de São Paulo faz anos. Sou conhecido na região. Quase todo mundo da vizinhança sabe quem eu sou. Eu passo nas ruas com o meu carrinho e o mais engraçado é que o radinho da capital vai amarrado no carrinho o dia inteiro.
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0: Tenho clientes das antigas. Famílias que compram comigo há anos. Gente que praticamente vi os filhos nascerem. Só que esses dias fez um frio danado e eu nem saí para trabalhar, Pedro. Foi aí que começou o meu problema. Uma cliente antiga me mandou uma mensagem pedindo: "Moço, traz para mim alface, tomate, cebola e pepino." Normal. Peguei as coisas e fui entregar. Cliente das antigas, sempre compra comigo. Chegando lá, eu abri o portão, ela abriu o portão, toda simpática, falando: "Ah, entra aqui rapidinho, trouxe até aqui pra mim, tá muito frio." Ai, você é maravilhoso, né? Por isso que eu sempre compro com você. Entra aqui, tem um cafezinho aqui, corre aqui. E eu, Vini, entrei inocentemente. Quando eu menos esperava, a mulher simplesmente começou a agir estranho. Vini, do nada, ela trancou a porta, veio pra cima de mim, me agarrou, me beijou. Gente, eu fiquei em choque. Eu tentei sair, eu tentei me esquivar, mas nada. Ela parece que criou uma força, sabe, enigmática. E eu falei: para, moça, para, eu sou casado, né? Para, eu não posso, eu sou casado." Tentei me afastar, mas a mulher estava completamente decidida e incorporada. Virou uma confusão. Eu tentava sair daqui, ela puxava de lá. Ai, meu Deus, para, muá, pra cá, muá, pra lá, sabe? E eu tava me arrependido de ter levado aquelas coisas pra ela e só pensava na minha esposa. Só que o pior veio depois. A mulher ficou tão obcecada que começou a mandar mensagens todo dia querendo que eu voltasse. Porque no vucu-vucu, eu como homem, não consegui me segurar. Ela conseguiu literalmente o que ela queria. E toda vez ela manda mensagem inventando pedido de verdura só pra eu ir lá. Eu comecei a ignorar e ela lá mandando mensagem, até que eu bloqueei. Aí eu bloqueei porque eu estou com muito medo. Só que ontem ela me pegou na rua, parou meu carrinho e falou baixinho: "Se você não voltar lá em casa com o alface, o tomate, a cebola e o pepino, eu vou contar tudo pra tua esposa que você que me assediou." Gente, eu quase desmaiei. Agora eu tô desesperado, porque eu sou trabalhador, pai de família, conhecido no bairro inteiro. Se essa mulher inventar uma história dessas, a minha vida acaba. Ao mesmo tempo, eu tenho medo de voltar lá e piorar ainda mais a situação. Vini, Pedro, por favor, conta a minha história. Me ajuda. Vocês acham que eu já adianto e conto tudo pra minha esposa? Vou na polícia? Ou fico alimentando ela com as verduras pra que ela fique quieta? Porque eu tô sentindo que entre o alface e o pepino, quem vai acabar picado sou eu. Pedro Casagrande.
1: Rapaz, ótima tarde a você, Vini. Esse feirante, posso dizer assim, esse verdureiro. O pepino vai complicar a vida dele, o pepino.
0: Já complicou, né?
1: O pepino,
0: né?
1: Bem... Meu amigo, você tem uma bela de uma dor de cabeça, hein? Ainda bem que você bem disse que por onde você passa, caminhando por todo lugar, pela vizinhança, fica o radinho da capital sintonizado pra você ouvir as nossas ouvintes, mas...
0: Mas você acha...
1: Termina.
0: Que... Você acha, por exemplo...
1: Ou assume. O problema.
0: A sacolinha encheu lá. Alface, cebola. Ele fez uma caridade, porque ele não saiu naquele dia. Vou lá levar. Ele chegou lá, a mulher partiu pra cima dele. Ele tentou se esquivar de tudo quanto é jeito. Mas eu fico imaginando, a mulher arrancou a roupa, nua e crua, em cima
1: do jeito
0: homem.
1: Que vem ao mundo.
0: Tem como segurar, Pedro Casagrande?
1: Tem. Opa, tem. Ué, não é casado?
0: Mas a mulher tava...
1: Ué.
0: Pelada.
1: Então agora. Isso. Então pode acabar o mundo.
0: Pelada.
1: Então pode acabar o mundo. Pode acabar o mundo. Se toda vez que aparecer uma... Sabe uma... Sabe aquela... Se toda vez que aparecer uma... Despida nua.
0: E a pessoa não se... Ele tentou, Pedro. Ele tentou.
1: Não, mas não tem tentar,
0: saiu
1: tem que conseguir.
0: Saiu
1: então,
0: dali.
1: Não, quem quer dá um jeito.
0: É. Uhum. Ela deu.
1: Exatamente, e ele não conseguiu.
0: Não conseguiu. O homem não é mais fraco? O homem é difícil resistir?
1: É que quando pensa com o pepino.
0: Ah.
1: Não dá certo.
0: Agora, o problema é que esta mulher está chantageando ele. Querendo que ele volte lá com a verdura.
1: As, né?
0: É.
1: As verduras.
0: As verduras.
1: Sim.
0: E ele achou que fosse só aquele dia, aquele momento, aquela hora ali de que ela tava louca. Mas não. E ela disse, se você não for, eu vou lá na porta da tua mulher e vou falar que você me assediou. Acabou com a vida do cara. Acabou com a vida do cara.
1: Eu, na pele dele, eu. Pode ir lá. Vai lá. E a gente conversa nós três. Vai lá, pode ir em casa. Vai onde você quiser.
0: Mas eu fiquei pensando aqui também, cara. Mas eu acho que é pelo fato dele ser vendedor de verduras e legumes há muito tempo.
1: Que ele tem uma
0: região,
1: variedade de pepino.
0: Que ele também entrou na casa dela, né? Porque todo mundo que chama, você vai entrando assim? Como pode? Mas eu acredito que é pelo tempo,
1: é errado.
0: Né? Pelo tempo. Eu acho que ela falou assim, tem que ir daqui. Vem cá tomar um cafezinho.
1: O homem do gás. Tem que entrar em casa pra deixar o gás.
0: Ainda bem que na minha casa é encanado.
1: Entendeu? Muita gente mora em casa.
0: Mas antes.
1: O homem do gás, ele fala, moça, posso entrar? Pode, é lá, vai lá. Às vezes até troca o gás.
0: É verdade.
1: E leva o outro botijão fora. Faz parte.
0: 983-34577. O cara tá desesperado. Ele não sabe se ele vai pra polícia, ele não sabe se chama a mulher e conta, ou se ele vai lá levar a verdura pra ela. 983-34577.
2: Sexta-feira, deixa eu

0: quer verdura. Eu já sei. A mulher que mora lá na Zona Leste. Tu cuidado, hein, Pedro? Tu cuidado.
1: Cuidado é um rosino aí. Cuidado é um rosino, pelo amor de Deus. Isso é coisa que se toque? Tá louco? Ah, meu Deus do céu.
0: E aí, minha gente, 983345777. Mande o seu áudio aqui que a gente quer saber qual a sua opinião e o seu recado pra esse nosso amigo. Que, vamos dar um nome fictício pra ele? Eu sei qual é o nome que ele mandou, mas ele pediu pra não...
1: Que letra que você quer, J?
0: Pode ser.
1: É, Jefferson.
0: De novo?
1: Ah, tá, eu gosto desse nome. Okay. Jefferson. Não, quer mudar? Zé. Igual o nosso Zé Pedro.
0: O Zé.
1: Vamos dar então, Zé. Zé Pedro.
0: Zé Pedro.
1: Zé Pedro.
2: Ai,
1: Zé
2: Pedro.
1: Marido de aluguel da capital.
0: Chega pra cá, está no ar.

0: Legal. Muito boa tarde a você que está ligado no nosso Chega Pra Cá, M1040, no nosso FM 77,5, neste dia 22 de maio. E aí, já fez a feira? Sexta-feira chegando? Quer verdura? É, tem gente que não gosta. Mais uma ótima tarde a você, dona moça que tá fazendo a faxina em casa, bonitinha, tá se esquentando. Então chega, se junte com a gente, porque esse é o nosso Chega Pra Cá.
1: Chega pra cá. Vai chegando, chega pra cá. Chega pra cá. É isso, é no rádio, na TV, em qualquer lugar. É só você se conectar. 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Vamos nos esquentar, meu amor. Tá frio aí fora, mas se junte a gente. Chega pra cá, vai chegando. Chega, chega, chega, porque a gente vai esquentar assim. Chega pra cá, chega pra cá. Chega pra cá, meus amores. É, vai dando seu palpite aí já no 983345777. Chega pra cá, Pedro Casagrande.
0: É, Vini, vambora, porque sextou aqui na nossa gigante capital. Ótima tarde a você e a você, bonitinha, tá em casa. Eu sei, já alguns já estão pensando no que vão fazer nessa sexta-feira, que em alguns lugares com chuva isolada, mas o frio claramente eminente. Neste momento, 16 graus para toda a nossa região de São Paulo. Ou seja, esse vai ser o seu cobertor da tarde aqui no Chega Pra Cá. É a nossa gigante rádio capital que você vai ficando junto com a gente em AM 1040, no nosso FM 77,5. A gente segue até as 18 horas. Manda um abraço especial ao nosso Roberto. Roberto, ele sempre está junto conosco e a partir de ontem e hoje seguindo, ele fica na nossa audiência. Sabe quem é ele? Não conhece? Ah, Roberto, pode ser genérico, mas ele é o nosso controlador de acesso, é o nosso porteirão aqui da nossa Rádio Capital. Um grande abraço pra você, Roberto. Esse homem aí, rapaz, tem cada peça que passa aqui na frente dessa rádio que ele não deixa entrar, salva a nossa vida, né? É, um abraço pro nosso Roberto e ótima tarde a você, hein, bonitinha? Vai ficando por aí, a gente fica junto até as 18 horas, já já tem previsão do tempo, o nosso Cala Boca Magda já vai rolando. Temos também, obviamente, o Rodízio, que é claramente para placas finais 9 e 0 nesta sexta-feira, mas eu acho que ficou uma dúvida no ar, né, Vini?
1: Qual?
0: É aquele negócio, aceita que traiu,
1: Uhum.
0: E aí conversa com a mulher e fala, ó, fiz besteira, mas a mulher me agarrou. E aí espera a resposta do outro lado. Ou fica levando verdura até o fim da vida.
1: Pois é, né?
0: Enquanto um leva verdura, a outra quer verdura.
1: E viu dura. E aí, o que que acontece? Só vai... E eu acho que ele, se ele for continuar levando lá a verdura, os legumes, ele só vai se complicar mais ainda. Porque se essa mulher ameaçou ele porque ela viu, recebeu pepino, o alface e o tomate uma vez, né? Imagine se ela receber todo dia na semana.
0: Ah.
1: Aí ela vai querer o verdureiro lá, meu amor. É. Então eu acho que ele, se ele não quiser mais complicação, que ele já está complicado, eu acho que no primeiro dia lá que aconteceu, ele já tinha que chegar em casa e falar assim, amor, você não sabe o que aconteceu, uma mulher doida arrancou a roupa, pulou em cima de mim lá dentro da casa dela, e eu não sabia o que fazer, e foi um vucu-vucu, eu não sei o que eu faço, me ajuda. Aí a mulher ia acabar com ele, mas pode ser que ela ia entender e ia ficar do lado dele, mas agora que já se passou um tempo, que ele só vai contar porque está sendo chantageado, eu acho que tem separação.
0: Pode ser, pode ser. Hoje não é o dia do nosso verduraço, né? O verdureiro. Mas sabe do que hoje é dia, Vini? Neste dia de número 22, marcando no nosso calendário já no mês de maio, hoje é o Dia Mundial do Gótico. Já já o pessoal fala com a gente no nosso Cala Boca Magda, mas sabe os góticos? Sabe aquela galera?
1: Sei.
0: Vai saindo de... Conhece alguma...
1: Você já foi gótico? Porque a gente não. Tem uma parte da vida da gente, né? É que agora
0: a
1: não
0: gente
1: tem mais.
0: Quem?
1: A gente... Não, não tem mais. Adolescente.
0: Tá.
1: Os adolescentes...
0: Aborrecentes.
1: É, começa com isso. O gótico, eu não sei, é o pessoal que pinta de olho de preto, fica todo mundo de preto.
0: Isso, né? Aí, ouve só punk, coisa louca.
1: É, eu tenho uns amigos, umas amigas que passaram por essa etapa.
0: Ah, tá, mas não são
1: não
0: mais.
1: Não são mais, não.
0: Hoje tem um monte. Não. Nossa, aqui na avenida.
1: É, mas faz tempo que eu não vejo, viu?
0: Mas na Paulista.
1: É. Mas tá antigamente louco. Tinha essa movimentação, era maior, eu acredito, antigamente. Porque hoje tem outras, milhões.
0: Isso é verdade. Mas hoje é dia mundial dos góticos, então a galera gótica do nosso Brasil... Grande abraço.
1: Um beijo.
0: Não sei do que vocês gostam, mas que seja um banquete do que vocês adoram. É, hoje é dia do apicultor. Sabe a galera que cuida da... Aí, ó, os gote. O pessoal que tá no nosso YouTube é... Cê, ó, mais ou menos assim, só pra você entender o que é a caracterização do gótico. Lembra a galera do Kiss? Da banda Kiss? Imagina aquele rosto branco, aquele batom
1: preto. Eu lembrei do Éder Mãos de Tesouras.
0: Ah, eu acho que ele era gótico. Não acho, não ele sei, era parecido, não sei falar. Assim, ó. Não sei, não, é parecido, é só pra... não é a mesma coisa. Você tá vendo, tem uns pregos ali.
1: Lembra da
0: Elvira,
1: a Rainha das Trevas?
0: Não, aí não é da minha época.
1: Não. Também era assim, mais ou menos.
0: Aí não é da minha época. Hoje também, além dos góticos, é dia do apicultor.
1: O apicultor faz o quê? Ele pica?
0: Não. Você já viu mel? Sabe, abelha?
1: Adoro mel.
0: Quem tira o mel, querendo ou não, tá lá
1: os apicultores.
0: É, porque que acontece? Você tem lá, aí o apicultor, ele faz o quê? Ele tem, obviamente, aquelas caixinhas de abelha. A abelha vai produzindo mel. E aí quem tira o favo do mel é o apicultor. Além, obviamente, de controlar todo esse bichinho que é a abelha, que eu tenho medo porque eu sou alérgico.
1: Você tem mel?
0: Aqui não. Em casa, sim.
1: Entendi.
0: Por quê? Você tem mel?
1: Eu tenho. Por quê? Eu tenho mel pra dar e vender.
0: Filho,
1: o que é o mel?
2: Um instrumento.
1: Sua boca tem. Então, mel, tá vendo? Você já respondeu a sua própria pergunta.
0: Não, isso é belo. Eu não tenho nada a ver com pergunta. Esse é o mel?
1: É o mel.
0: Lembra daquela. Aquele... O mel de sua boca? Tim Maia. Oh, essa aí é boa também.
1: O mel é aquele
0: chance,
1: sabe? Aquele...
0: Sim.
1: Aquele mel.
0: Entendi. Sabe? E o mel, ele normalmente escorre.
1: Depende, se você tem muito, ele escorre. Agora, se você tem pouco, ele fica só ali...
0: Onde? Parado. No favo.
3: Bafo.
0: Não fica só no favo. Entendi. Hoje também é dia internacional da biodiversidade biológica. Então... Parabéns aos biólogos, aos diversificadores de biologia. Não tem nada a ver. Muito parabéns aí a galera. Obviamente, quando a gente fala de biodiversidade biológica, a gente fala, obviamente, trazendo aqui plantas, insetos, tudo que traz essa parte da biologia, principalmente levando pela natureza. Obviamente, a gente pode falar e pode citar também da biologia humana, mas nesse caso não entra, porque é só pela biodiversidade. Obviamente, então, quando a gente fala do quê? Dos ecossistemas, da diversidade genética, tudo que traz... Principalmente, a gente pode falar tudo que engloba a biologia num modo geral. Hoje também aos católicos que comemoram, hoje é dia de Santa Rita, que é conhecida como a padroeira das causas impossíveis e dos casos desesperados. Lembrando que a cidade de Santa Cruz do Rio Grande do Norte, por exemplo, abriga o maior monumento religioso dedicado a Santa Rita. E, obviamente, é uma imagem de 56 metros de altura. Aqui na Rádio Capital, a gente, obviamente, destaca tudo isso. E preste muita atenção, porque hoje, então, você aí quer de foto de Santa Rita. Vai lá, vai fazer a sua oração. Lembrando, tem São Judas Tadeu, que é o nosso São Judas, que é o santo das causas impossíveis. A santa é Santa Rita. E hoje também é dia do abraço. Já abraçou alguém hoje?
1: Olha, já, várias Quem? Pessoas. Olha, inclusive, eu vou falar pra você. Olha, caiu super bem a sua pergunta. Eu abracei a Rita.
0: De Cássia?
1: Sabe quem é a Rita?
0: Quem é a Rita?
1: A Rita.
0: Ritalina.
1: É uma ouvinte nossa, maravilhosa.
0: Dona Rita.
1: Que está nos ouvindo agora.
0: Alô!
1: Porque eu estou, como todos sabem, fazendo um tratamento incrível dos meus dentes.
0: Sai.
1: Do meu rosto. Né, na clínica Io e Santé, Dr. Marcelo. E aí hoje, quando eu chego na clínica, eu deparo com uma maravilhosa. Ela, Pedro, tem deficiência visual, ela não enxerga e ela nos ouve. Ela é apaixonada por mim, por você, Pedro, que não chega pra cá. Ela mandou um beijo pra você. E ela palpava meu rosto pra ela saber como que era o Vini. Nossa, ela chorou, foi incrível.
0: Que bonito.
1: E eu vivi agarradinho e abraçado com a Rita. A gente vai mostrar o vídeo já pra vocês. Ela que está indo lá na clínica Santé tratar do seu sorriso, dos seus dentes. E então eu dei aquele abraço gostoso, aquele abraço de ouvinte, aquele abraço verdadeiro. E foi maravilhoso. Bati aquele papo, tomei um cafezinho com ela. E de bônus, também abracei a Aline maravilhosa, que é a pessoa que cuida lá de todo mundo que chega na clínica. E a doutora Maiane maravilhosa, que tá cuidando aí da minha harmonização facial. Mas a Rita, nossa, que coisa mais linda, Pedro. Então foi ela que eu abracei.
0: Então um beijo pra Rita, que tá sempre junto com a gente.
1: Está nos ouvindo.
0: Então um beijo pra você, Rita. Um abração, obviamente, nossa ouvinte, que vai curtindo sempre o nosso Chega Pra Cá. E hoje é dia de Santa Rita. Então você aí que é católico, vai à igreja, obviamente reze por ela. E mais importante do que isso, tem aquela pessoa que você gosta? Não deixa aquele abraço pendente. Chega, dá um abração, abraça mesmo, abraça. Dá até aquele tapinha nas costas, sabe? Dá aquele tapinha nas costas. E, obviamente, curta, porque a gente tá tendo essa distância entre as pessoas, a gente nem dá mão direito, é sempre uma mensagem, sempre um e-mail, não tem mais contato. Então hoje é dia do abraço, comemore com quem você gosta.
1: E olha só, nós vamos passar o vídeo de eu abraçando essa maravilhosa, a Rita, que eu encontrei lá na clínica Iosanté do Dr. Marcelo. Roda aí, produção.
2: Gente, estou aqui na clínica Iosanté do Dr. Marcelo. Eu vim hoje, vocês sabem que eu me cuido aqui, e eu tive o prazer e o presente de encontrar essa maravilhosa, a Rita, que é ouvinte da Rádio Capital, que é minha ouvinte, e assim, eu tô batendo um papo com ela. Meu amor, foi maravilhoso te encontrar aqui, foi um presente pra mim.
3: Você é maravilhoso, Vini, maravilhoso.
2: Eu sei que é. E você tá aqui na clínica também, hein?
3: Tô aqui também.
2: Tá vendo, gente? Então faça como a Rita, faça como eu. Venha para a clínica e ao Santé do Dr. Marcelo. Tá bom?
3: Isso.
2: Beijo do Vini.
3: Um beijo da Rita também.
0: Aê! Aê! Um beijo, dona Rita. Olha que bonitinha. Que abraço gostoso, maravilhoso. E vambora, então, nessa sexta-feira. Sextou aqui na nossa gigante capital. Já, já tem o rodízio. Ótima tarde, claro, para o nosso Carlos Rosino, para nossa Tuli Simões, central técnica do nosso Luiz Jesus, direção operacional do nosso tio Amauri, direção comercial do nosso Fábio. Me fugiu o nome do homem.
1: Faria.
0: Fábio Farias. Olha só, Fábio Farias na direção comercial e direção artística de Vini Delacate. Nesse pique lá em cima, esse é o nosso Chega Pra Cá.
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0: povo, 4 horas e 32 minutos em São Paulo. Preste atenção, hein? A temperatura vai abaixando até o final desta sexta-feira, deste sexto. Chegaremos a 14 graus, ou 14, como alguns diriam. Mas nós vamos saber o que rola também na nossa São Paulo. Isso porque vamos dar uma passada, porque o nosso Guilherme Mendo vem chegando por ali e eu espero, Gui, que você esteja agasalhado, hein? Toma muito cuidado nessa rua de São Paulo que tá gelada, rapaz!
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2: 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Salim Faramaluf no sentido marginal do Rio Tietê. Já bem travada desde antes da Rodoacre até a chegada a Celso Garcia. Depois melhora um pouquinho e aí tudo tranquilo depois da Ulisses Cruz até o acesso para a ponte do Tatuapé. E ponte mais carregada de novo. Quem vai no sentido Vila Prudente pela Salim vai no Andepar da Radial até a Abel Ferreira. Entre a Rua do Acre e a Anhanhamelo, o motorista não encontra muitas dificuldades nos dois sentidos da Salim Faramaluf. 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
7: 16 horas e 34 minutos. Já estamos de volta aqui no Chega Pra Cá. Sexta-feira gostosa, mas friorenta, meu pai eterno.
8: Tá louco.
7: Eu até errei na roupa aqui, que eu vim sem manga, tô com frio. Mas...
8: eu tenho outra blusa aqui, quer?
7: Tem? Nossa, menino, que frio. Mas... não entra no seu corpo, não. Você é magrinho.
8: Eu disse que eu tenho a blusa.
7: Disse que eu tava variando aqui,
8: sabe? Não, foi que nem vovô, sabe? Só por cima o casaquinho.
7: Tem áudio chegando, porque olha, o homem da verdura. Ele está com a vida complicada e ele quer que a gente descomplica. Nós não vamos conseguir descomplicar. O máximo que a gente consegue fazer é dar dica, dar palpite, né? Que é o que o Cala a Boca faz, né? Dar palpite na tua vida. Porque se você manda a tua história, a gente palpita mesmo. Solta aí, Rosinho.
9: Boa tarde, Vini. Boa tarde, Pedro. Meu nome é Isabel. Trabalhando aqui na Brigadeiro.
7: Um beijo.
9: Sobre essa história, esse cara tá querendo se fazer de inocente.
7: Será?
9: Agora, você acha que se ele não quisesse, a mulher teria feito alguma coisa com ele? Ele teria feito alguma coisa com a mulher? Se fosse ao contrário, um homem atacando uma mulher, né? Até eu concordo, porque a mulher é mais fraca e tudo mais. Mas uma mulher atacar um homem e acontecer tudo sem ele querer. Ah, me poupe, gente. Ele gostou e agora ele tá com medo da mulher dele descobrir. E tomara que descubra mesmo. E a mulher dele dá um pé na bunda dele. Porque
7: tá,
9: ele é
7: o cara?
9: Safado. Beijos, fica com Deus.
7: Um beijo, maravilhoso.
8: Você viu a rádio que ela falou? Eu espero.
10: Fala aí, pessoal da Rádio Capital. Aqui é o Marcial, montador de imóveis. Eu tava na radial, escutando a história. Eu tive que parar pra comentar, cara. Cara, se a mina gosta de verdura, continua mostrando pra ela. Entendeu? Só que assim, é o seguinte. Ou então ele puxa as conversas todas das antigas e mostra que ele foi assediado. Entendeu? Mas tá na mão dele, né? Um abraço, fique com Deus.
7: Obrigado.
10: Casa Grande, sou seu fã.
7: Obrigado, querido.
8: Um abraço. Bacana, deixa eu falar, bacana.
7: Bota de novo. Ele tava onde?
8: No final. No final ou no começo?
7: No início, ele tava na radial. Vamos lá, tá, eu gosto de gente que tá trabalhando e nos ouvindo.
10: Fala aí, pessoal da Rádio Capital. Aqui é o Marcião, montador de imóveis. Eu tava na radial, escutando a história. Eu tive que parar pra comentar, cara.
7: Fui lá na radial,
10: cara. Se a mina gosta de verdura, continua mostrando pra ela, entendeu? Só que ela, assim, é o seguinte: ou então ele puxa as conversas todas das antigas e mostra que ele foi assediado, entendeu? Mas tá na mão dele, né? Um abraço, fique com Deus. Casa Grande, sou seu fã.
8: Valeu, meu velho, um abraço. Mas o Marcião, tinha chamado de bacana porque eu não tinha ouvido o nome dele. O Marcião, deixa eu falar. Mas aquela história de casamento, você não lembra, não? aquela velha história lá, tal, não, tamo junto. É, tamo junto, não conheço, mas tá na radial, tá perto. Tá
7: na radial.
8: Dá pra chegar.
7: E olha, tá perto. A gente sempre precisa do montador, e é difícil ultimamente achar montador, viu? Ó, pra você ver, eu tô aqui na Rádio Capital há 5 anos.
8: Você quer um montador de
7: móveis? Não, imóveis. Primeira vez que eu vejo alguém mandando aqui, eu sou montador de móveis, né? Então, quando aparece, você tem que anotar o telefone, porque, olha, você precisa montar o móveis e, ultimamente, tá difícil achar um montador de móveis, viu?
8: Eu não tenho muito esse problema, eu não compro móvel toda hora. Ah, mas quem faz mudança, geralmente, precisa de um montador bom, porque...
7: E porque, assim, ó, eu que montava. Em casa, eu sempre parei, eu sempre amei montar móveis.
8: Aí agora tá milionário,
7: não precisa.
8: Agora estou milionário. É
7: que às vezes os móveis sempre ficam assim, ó. Meio torto, que fica
8: meio torto. É engraçado, né? Quando você faz uma mudança, aí o móvel ele tá certinho. Quando vai pra outro lugar, aí falta. Começa a faltar arruela, começa a faltar parafuso. Aí você vai ver. A prateleira tá torta, a cama tá tensa, né?
7: É isso.
8: Tá louco.
7: Então é bom ter um montador de móveis por perto.
8: Marcião, abraço a você. Um abraço, 98334 Verdureiro 5777.
11: Aí vocês também poderiam ver se deu alguma coisa aquele do porteiro, né? O que deu a história do porteiro?
7: Pois é. Tô curiosa. Eu tô também, mulher.
11: Boa tarde, Capital. Vini, Pedro, tudo bem?
7: Bom.
11: Ele tem que falar com a mulher dele. Ele tem que abrir o jogo. Se ele quer ser assim correto, ele tem que abrir o jogo para a mulher dele. E com certeza ela vai ter uma forma mais fácil de ajudar ele. Porque se ele voltar lá e ficar alimentando ela com as verduras, né? Vai ser pior pra ele, isso aí com certeza vai. Então ele tem que abrir o jogo pra mulher dele, sim. E eu acho que não vai ter tanta consequência assim, não. Eu acho que ele tem que falar a verdade pra mulher dele. Aí vocês também poderiam ver se deu alguma coisa aquele do porteiro, né?
8: Sim! A gente vai atrás dessa história e, obviamente, se a gente tiver algum retorno, a gente passa aqui no Cala a Boca Magra.
7: E vamos fazer o seguinte, eu vou pedir para a produção entrar em contato entre hoje até segunda-feira com aquele caso do rapaz lá do porteiro, né? Para ver o que aconteceu. E aí, se a gente conseguir uma resposta, a gente traz na semana que vem. A gente vai começar a fazer isso. Nós vamos entrar em contato agora com as pessoas que mandam pra a história. Saber,
8: né? Porque normalmente a gente cava à mercê das respostas.
7: É, porque a gente espera, né? É. Porque fica a critério da pessoa querer responder ou não.
8: Mas o pessoal não agradece?
7: Então, mas agora...
8: Não é?
7: Nós vamos atrás. Agora nós vamos entrar em contato, vamos deixar passar um mês.
8: Detetive.
7: E vamos entrar em contato para saber o que aconteceu com a história para contar aqui para vocês. Nem que eles não contem, mas a gente conta.
8: A gente vai atrás.
7: A gente vai atrás e a gente conta.
8: Com certeza. Com certeza.
12: Tem áudio. Boa tarde, Vini. Pedro Casagrande.
8: Fala, beleza.
12: Tudo bem?
8: Beleza.
12: Quem está falando aqui é o Leonardo do Tremembé.
8: E aí, Leão?
12: Meu amigo. Eu vou dar um conselho de amigo pra você. É bom você sair fora dessa vagabunda, dessa mulher que tá aprontando com você. Por quê? Você não conta pra tua esposa e se tiver que ir na polícia, vá. Vai. Não perca tempo não, meu amigo. Sai fora dessa cliente vagabundo aqui não vale nada.
8: Canalha!
12: Sai fora! Você vai ser prejudicado, meu amigo. Sai fora. Ouça o que estou falando. Eu tenho certeza que muita gente vai falar com você. Tá bom? Espero que você se liberte dessa vagabunda, dessa traíra. Que essa mulher, ela só vai acabar com a sua vida, rapaz. Ouça o que eu estou te falando. Tá bom? Um bom fim de semana para você. E até logo. Boa tarde, Vini. Pedro Casagrande.
7: Boa tarde.
12: Tudo bem?
7: Boa tarde, meu
12: querido. Maravilhoso. Me chamo Leonardo. Boa noite, Tebé.
7: Um beijo, Léo. Um beijo, Léo. O Léo sempre participa
8: aqui
7: conosco.
8: Valeu, valeu. Um abraço a você. Mas agora uma dúvida, Vini.
7: Diga.
8: O Léo falou, larga essa cliente. Pode ser. É uma boa opção. Larga ela. Mas vamos supor que ela gaste R$50 aí. De verduras.
7: Uhum.
8: R$50 vale um casamento?

0: situação é essa. A mulher disse que vai vir aqui em casa e vai jogar toda a história no ventilador, né? A história. E aí? Vai ser palavra contra palavra. Se ele falar que não e mentir, ele pode cair na mentira. Porque se a mulher falou que vai lá, e se ela tem alguma prova? E se tirou alguma foto dele?
1: Se gravou e ele não viu.
0: É. Olha que historinha complicada do... Que nome que a gente batizou ele?
1: Zé Pedro.
0: Zé Pedro. Seu Zé...
1: Tem áudio chegando.
0: É coincidência.
2: Boa tarde, né? Vini. Boa tarde, Pedro. Boa tarde, Tule. Boa tarde, Rosindo, Luiz, toda a equipe. Maria Quitéria.
0: Boa tarde, Quitéria.
2: Gente, ninguém faz uma coisa sozinha. Tem que fazer a dois. Então, ele quis. Não foi só ela. É. Porque se ele quisesse... Que história é essa? O homem não tem força contra uma mulher? Pelo amor de Deus, me poupe, tá? Você tava querendo sim. Agora fica todo arrependido do que fez. Porque você fez junto. Não tem esse negócio, não. Ah, ela me atacou. Não, você quis. Então, meu filho, te vira. Vai fazer... Não sei o que você vai fazer, não. Porque você... Fez cagada, agora senta na merda. Porque o que você fez não tem perdão. Homens traidores, safado, pra mim, ó, corta pescoço. É isso aí. Ai, eu não suporto esse tipo de homem. Que faz as coisas e depois se faz de coitadinho. Coitadinho você não é nunca, nunca foi e nunca será. Babaca.
1: Maria Quitéria é brava, hein?
0: A Maria, né? Quitéria sempre é um... Um tapa de luva de pelica, mas de mão aberta, né?
3: Quitéria.
1: Oi.
3: Brejão, eu gostaria de perguntar pra ele se fosse a esposa dele que fizesse isso, se ele iria gostar. É. Como que ele iria se sentir?
0: Empatia, né?
3: E essa vaga. Pena que não dá pra falar, né?
0: Obrigada.
3: Que a gente quer falar.
1: Fala, amiga, fala.
3: É pior do que cobra. Rasteira. Suja, nojenta. Tá bom? Beijos, tchau.
1: Beijo. Olha só. Agora a pergunta vai mudar.
0: Por quê?
1: Você, mulher, que nos ouve.
0: Os mulheres.
1: Se o teu marido chegasse agora na tua casa e dissesse assim, amor, eu preciso muito te contar alguma coisa. Aonde eu trabalho, uma mulher do nada me assediou. Me pegou, me jogou na parede, me virou do avesso, me chamou de lagartixa e sem querer, mas sem querer,
0: eu fui refém.
1: Ai! Ela quicou na latinha.
0: No quê?
1: Quicou na latinha.
0: Segue.
1: Você nunca ouviu a música que
0: quica
1: na latinha?
0: Não.
1: Pois é.
0: Não. Ela já, quicou eu na já latinha. Ouvi na boquinha da garrafa.
1: Ela quicou na latinha. E amor, Eu não queria nada, mas aconteceu porque ela forçou. Mas eu tô te contando porque eu te amo. E eu nunca mais... Eu vou sair até desse trabalho, eu não vou entregar mais legumes, verduras. Você, mulher. Você, esposa. Você perdoaria? Entenderia? E seguiria a vida? Ou terminaria o relacionamento por causa da mulher que quicou na latinha?
0: Cara, Rosina ainda vai junto, velho. Rosina ainda vai atrás, velho. Rosina ainda vai atrás. É, latinha. Deixa eu perguntar.
1: Eu vou até dançar.
0: A latinha, vai lá. É... Na latinha, né?
1: Dança, Vini, dança!
0: E como que quica na latinha? Como que quica na latinha? Vai, agora vai. Agora eu quero ver, como que quica na latinha? Onde que fica a latinha? Agora, essa latinha aí,

0: só em um país inteiro canta. Oh, como que é, Rosino? O que você falou?
1: Pedro.
0: Ah, é quase a mesma coisa que roupa nova, Rosino, é isso? O Rosino falou aqui no nosso ouvido. É muito melhor que roupa nova. Tá bom, beleza.
2: Sim. É contagiante, eu não consigo parar. Olha, meu ombro faz sozinho.
0: Nossa senhora, né? Oh, gente.
2: Não consigo parar, Pedro. Agora eu tô entendendo o que aconteceu com o rapaz.
0: Não, peraí.
2: É.
0: Não. O que aconteceu com o rapaz se corrige.
2: Ela,
0: o rapaz se corrige.
2: Ela que ficou na latinha. Porque quando toca, que

0: Graças a Deus, vou me parar de dançar. Tá parecendo. Você tá parecendo aqueles cachorrinhos, sabe? De. O cachorrinho quando ele tava querendo apaixonar. Sabe? Você tá parecendo um cachorro querendo apaixonar.
1: E assim a gente vai pro intervalo.
0: Vai, vai. Sabe da perninha que o cachorrinho

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3: Atenção para quem recebe ou pretende pedir o BPC Loas, o benefício de prestação continuada pago pelo INSS. 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Por isso, é fundamental manter o CadÚnico sempre atualizado e informar corretamente quem mora na casa e qual é a renda real da família. 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E se você tem dúvidas sobre esse ou qualquer outro assunto da Previdência, entre em contato com a nossa produção pelo WhatsApp 011 96501-1000.
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10: Já com 5 para 5 no pique do nosso rádio, no nosso Chega Pra Cá, preste muita atenção, nosso Cala Boca Magda está rolando, mas olha só, hein? Finais de placa 9-0 não podem circular nesta sexta-feira em São Paulo. Então você tá curtindo, tá mandando seu áudio aqui no nosso WhatsApp, fique ligado. Como o nosso querido ouvinte que tá mandando aí pela radial, não tava andando? Se ele tiver a placa final 9-0 pra essa sexta-feira, vai tomar uma multa. Então você aí, preste muita atenção, porque é proibido circular no centro expandido de São Paulo. Se não, vai chegar uma multa de R$130,16, além de 4 pontos na sua carteira. Lembrando, das 5 às 8, agora da noite, já na virada, você não pode circular. Placas 9 e 0. O recado está dado aqui no nosso Chega Pra Cá. Agora vamos com a... com o nosso homem lá na rua. Tá de parca? Ah, parca da capital, viatura, tá andando na rua, porque o nosso Guilherme Mendo está direto das ruas de São Paulo para trazer toda a informação nesse sextou. Fala aí, Gui!
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12: Corredor Norte-Sul no sentido Interlagos, funcionando bem ainda da Pinacoteca até um pouco depois do viaduto Santa Generosa na região do Paraíso. Já na aproximação com o Parque Ibirapuera, tudo trave aí, caminho complicado até o aeroporto de Congonhas e problemas também pela Washington Luiz, no cruzamento com a Roberto Marinho, no acesso para a Avenida Interlagos e da Manuel dos Reis Araújo até a Ponte do Socorro. Para quem vai no sentido Santana, Corredor Norte-Sul, lento na passagem pela Professor Vicente Hall, tudo travado também do Parque Ibirapuera até o centro e da aproximação com a 9 de julho, caminho congestionado, não vale a pena, estacionamento a céu aberto até o acesso para a Marginal Tietê. 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
10: 16 horas e 57 minutos, o cara, o verdureiro, o legumineiro, nem sei se legumineiro é o cara que vende legumes que é mineiro.
17: O legumineiro pra mim é...
10: o legumeiro.
17: O verdureiro.
10: O moço das verduras.
17: O moço da verdura, gente. Ele simplesmente não foi vender verdura agora, esses dias, porque tava frio, Pedro. E aí os clientes ali estavam necessitando
10: de verdura. Coração quente.
17: E aí a moça manda uma mensagem pra ele: moço, você pode trazer aqui cebola, tomate, alface, pepino? Ele, com muito bom grado, encheu as sacolinhas e foi até a casa dela, essa moradora. Chegou lá, ela falou: vem cá, tá frio, vem cá, tem um cafezinho aqui, vem cá, bota as verduras aqui pra mim, bota aqui. Ele botou a verdura na mesa.
10: Não é normal esse convite, né?
17: E aí ela pegou o cafezinho, quando de repente ele olha, a mulher tava sem roupa em cima dele. E ele: não, para, não, pelo amor de Deus, eu sou casado, mulher, tu tá doida, eu só vim trazer as coisas que você pediu, não, ai, chega pra cá.
18: Que delícia.
17: E foi. E aí ele foi embora todo angustiado: eu sou casado, nunca mais isso aconteceu, não vou mais na casa de ninguém. E voltou a trabalhar esses dias, mesmo no frio, né, com a consciência pesada. E aí a mesma moça para ele e fala assim: ó, por que que você me bloqueou no WhatsApp? Se você não for lá em casa levar verdura, eu vou na porta da tua casa e vou escancarar, vou abrir a boca pra tua mulher e pro Deus e o mundo que você foi na minha casa, me assediou, se jogou em cima de mim, arrancou minha roupa e fez um langalalanga comigo.
10: Que fez o quê?
17: Langalalanga. Tá. E o cara tá perdido, ele não sabe se ele vai na polícia, se ele conta pra mulher ou se ele vai lá levar
10: verdura toda semana.
17: E aí, minha gente, 983345777, tem áudio chegando.
15: Boa tarde, Vini, Pedro.
9: Boa tarde.
15: Família Capital. Então, essa mulher tá com malandragem, porque se ele não for mais, ela vai dar denunciar pra mulher dele. Ele vai passar por abusador, por isso e por aquilo. Então, é melhor ele contar pra mulher dele logo, já dar queixa com essa mulher, deixar já a polícia ciente que essa mulher é maluca. Essa mulher é maluca. Entendeu? Porque o que ela quer é sem vergonha. O que ela quer verdura é outra coisa. Não é nem legume, nem verdura. É outro tipo de verdura que ela quer. E tem que dar um basta nisso aí. Beijos, Gabriel do Campo Limpo.
17: Beijo, Gabriel.
10: Valeu, um abraço a você.
19: Boa tarde, Vini. Boa tarde, Pedro. Todo da rádio.
10: Boa tarde.
19: Ei, Vini, eu acho assim. Eu acho que tinha que fazer igual o Pedro falou. Juntar ela, ele e a mulher dele e esclarecer tudo e pronto. Aí ele se vê livre. Porque de qualquer maneira, se ele não tivesse feito nada com ela e ela tivesse feito todas as coisas, ele, mesmo que ele não tivesse feito, ela ia fazer a mesma coisa. Ia dizer que ele fez. Então o certo é fazer igual o Pedro fez. Beijo pra vocês. Igual o Pedro falou. Né?
10: Beijo, que eu não fiz nada, não. Eu falei, eu não fiz nada, não. Não sou. Tenho nada a ver com essa história aí, não. Um beijo.
20: Oi, Vini, oi, Pedro. Amor. Oi. Boa tarde a todos.
10: Tá boinha.
20: Olha, eu acho que ele já devia ter contado, viu? É. Não ficar esperando, não. Boa tarde.
10: Boa tarde, um beijo maravilhoso.
20: De São José dos Campos. Deus abençoe. Um bom final de semana para todos. Fiquem com Deus.
10: Alô, pessoal de São José dos Campos.
21: Vindi, boa tarde, meu lindo.
10: Ô, amor.
21: Você, pro Pedro, é Maria de Diadema. Nossa, que história, hein? Ela quer verdura e cenoura também, é? Não é só até da verdura dele que ela quer. Quer a cenoura, o pepino, né? Tudo que ela tem direito. Que ser vergonha, hein? Ai, te catar, mulher, larga de ser vergonha, deixa o homem em paz. Meu amigo, chama tua mulher e conta pra ela. Conta pra tua mulher que você foi induzido, ela ficou lhe ameaçando, ficou chamando você pra ir lá levar verdura. E homem não tem sangue de barata, né, meu querido? Ele vê a mulher dando em cima dele, agarrando, tarando, porque tem mulher tarada, né, só homem, não. Vai fazer o quê? Aliás, ele é homem. E é isso aí, amigo. Conta pra sua esposa, Vini. Boa tarde, com muito frio, viu? Tô aqui enroladinha, curradinha na cama, escutando vocês.
10: Um beijo.
17: Um beijo.
10: Mas deixa eu falar. É. O homem, ele não precisa ficar com o Pinoquinho.
17: O leguinho, como diz lá, especial.
10: O negocinho. Não tem que. Ele tem, né? É, pirulito. Ele tem que ficar.
17: É, sim. Daquele jeito.
10: Sim, sim, sim. Calibrando. E aí, ele não pode fugir? Ele não pode falar, não quero? Ele não pode chegar e falar, sai? Não? Tá certo?
17: Não, mas poder pode. Você pode tudo. Agora, dizem

0: ia sair do pé dele, coitado. Isso é uma safada sem vergonha. Tem que dar um pau nessa safada. Beijo, meus lindos. Maria das Neves, da Curuçá.
1: Beijo! Beijo
2: maravilhosa. Um
1: beijo. Aí, ó, senhora, ó, ó, ó, a moça, ó, abre o olho.
3: Ah, boa tarde, Pedro. Boa tarde, abre Vini.
1: Se não, ó.
3: É, eu acho que esse rapaz, ele caiu nessa porque ele quis também. Porque se ele não quisesse, ele nem tinha entrado. Não, não, eu tô com pressa, eu tô com meu carrinho lá sozinho. Eu preciso vender. Eu não tinha entrado. Sabe, tinha deixado as coisas com ela, as verduras com ela, e tinha saído fora. Mas ele estava assim, a junta fome com a vontade de comer, e daí como o pepino, né? E o tomate, e daí por diante. Boa tarde.
1: É, você ouviu? Junta o pepino com o tomate.
2: Dá uma salada. Você gosta de pepino?
1: Por que o pepino e o tomate?
2: É, normalmente são saladas, assim, refrescantes.
1: Sem folhas, né?
2: Sem folhas. Você gosta de pepino?
1: Gosto do sunomono.
2: Sunomono?
1: É, aquele pepino do...
2: Eu também gosto.
1: Japonês.
2: Eu também gosto do japonês. É fininho, né? É o mais fininho, né? E ele pega mais sabor, né?
1: Não sou chegado no
2: pepino. Eu sei qual que é.
1: Não sou. E tomate?
2: E você sabe que, só que você sabe que o pepino... Se você não souber fazer ele direito, você tem que pegar, cortar a bundinha, dar aquela lambinha, tirar aquele negocinho dele.
1: Tem que dar uma lambida?
2: Não, senão ele dá azia. Pepino dá azia, filho.
1: Que perigo.
2: É, tem que saber fazer pepino. Você corta a bundinha assim do pepino, e aí você esfrega assim, ó, pepino com pepino, e aí sai uma gosminha. Dos dois lados.
4: Que bafo!
2: Aquilo é pra tirar... Quem tá em casa... Que manuseia um pepino, sabe o que eu estou falando.
1: Bem, né? Tem que manusear bem o pepino.
2: Pro pepino não dar azia, sabia? Pepino dá uma azia que, olha, no caso desse daí, não tá dando só azia, não. Vai dar uma gastrite.
1: Entendi.
2: Você tem noção.
1: Pepino, pra fazer, é só no pepino que tem que fazer isso? Ou
2: é, não, no pepino.
1: Só?
2: No pepino, que eu saiba só, né, gente?
1: Aí como que é? Aí sai a gosminha na cabeça do pepino.
2: É pepino com pepino, assim, ó. Aí sai uma... É um negocinho lá.
1: Que cor que é o negocinho?
2: Meio transparente. Não é, gente?
1: Gosmento?
2: É,
1: assim?
2: É. Ah? Aí você lava. Ou você tira a casca. Tem a gente que você vai tirando as cascas. Tira a casca. Mas normalmente você come com casca.
1: Hã? Fiquei duro até tinindo. Ficou duro. O pepino... É... É, o pepino... É isso, é isso que ele queria... Ah, Carlos Rosino. Ele quer... Ó, é o sonho do verdureiro. Eu não quero mais pepino. É que ela cansa do pepino dele.
5: Que vai cansar, né? Uma hora vai cansar, não vai? Tudo quando é em excesso cansa, não cansa?
2: Oh, se cansa.
6: Oi, Vini. Oi Pedro. Boa tarde. Aqui boa é o Anseto do Emelino Matarazzo.
1: Boa tarde.
6: Opa, dê a Túlia aí, que a gente não vê ela falar no Cala a Boca Magda.
2: Vou perguntar
6: pra ela. Põe ela aí, pra ajudar essas mulheradas aí, esses homens que tá sofrendo aí. E o Zé da Verdura, meu velho. O Zé da Verdura
2: o
6: se
2: Zé.
6: Lascou.
2: Zé da Verdura.
6: Porque... É, ele não devia ter entrado nessa. Ele tinha jeito de ele correr. Ele gostou, foi da coisa, entendeu, Vini? Ele queria pegar e pegou, agora não quer mais e tá desistindo. Então, o Zé da Verdura aí se lascou, ficou duro de uma vez. Nem verdura, nem nada mais. Agora é separação na certa, meu amigo. Boa tarde aí, a Rosino, a todo mundo aí da Rádio Capital.
1: Valeu, valeu.
6: Eu quero ver a risada da Tule, hein?
2: Um beijo.
1: É, um beijo, hein?
2: Tule! Tule Maria. Bacana. Vai falar aqui conosco, ele quer ouvir tua voz, Tule. Você, Tule, se o teu marido chegasse em casa e dissesse, amor da minha vida, você sabe o quanto eu te amo, quanto você é importante pra mim, mas eu fui ali. Vender a verdura, trazer comida aqui pra nós, pra nossa casa. Mas uma mulher louca, mas louca, louca. pulou em cima de mim, arrancou a roupa e começou num quica da latinha, desgranhento. Não, para, da latinha. E eu não aguentei. Amor, mas ó, para, isso vai latinha, ficar pra

0: trás, isso acabou. Eu amo é você, meu amor. E aí, Tuli?
1: Boa noite, ouvintes da capital, do Chega Pra Cá. Eu tô aqui literalmente um pouco indignada com algumas falas, mas vamos lá. Eu acho que é bem complicado porque, assim, ele não soube falar não?
0: Não.
1: Então, assim, ah, porque ele é homem. Então, ele deveria honrar o compromisso que ele tem dentro de casa e pensar antes. Mas já que ele fez a caca, eu acho sim que ele deveria contar pra esposa. Não, eu não aceitaria, não desculparia.
0: Mesmo ele te contando, abrindo o jogo pra você.
1: Olha, eu sou capricorniano um pouco vingativo. Eu acho que se eu permitisse, se eu aceitasse, se eu perdoasse, com certeza eu ia fazer pior e deixar ele ciente que eu fiz e também aceitar o perdão. Porque o pau que bate em Chico, bate em Francisco, né?
0: Com
1: eu
0: certeza.
1: Sou contra. Então assim, não, não aceitaria. Ah, tá bom. Eu me conheço, se fosse pra eu perdoar, eu faria e diria pra ele. Ah, vamos ver quem perdoa. Agora, as falas que estão me deixando um pouco assim brava, um pouco revoltada como mulher, é que a culpa só é da vizinha, ela foi uma safada, ela não teve um pingo de vergonha na cara. Mas, e ele como homem, como marido? Ah, mas ele é homem, gente, pelo amor de Deus, em que mundo que as pessoas vivem? Ele tem que respeitar a esposa dele dentro de casa. E se a esposa dele chegasse, ai, porque eu fui pega... Realmente, a força da mulher, ela é completamente desproporcional do homem, mas ela também seria safada se ela deixasse. Aí, ele, tudo bem porque ele é homem?
0: E a vizinha era solteira, pelo que eu entendo, né?
1: Eu acho que são várias camadas.
2: A gente
1: não
2: sabe, né?
1: Também tem isso. São várias camadas, mas eu acho bem estranha essa história. E aí, vai pra ela, cala a boca, pra ela não falar nada, eu vou lá de novo. Sei. Sei, com ser cedilha ainda, sei.
0: Tá aí, minha gente, tô ali no Cala a Boca Magda. E olha, a Isabel Maria tá falando que todo pepino tem uma gosminha, Pedro. No manuseio. Todo pepino tem uma gosminha.
2: No manuseio, pepino.
3: Ai, Vini!
2: Desculpa.
0: É isso.
1: Tem que, o chefe, tem que passar então a bundinha no pepino?
0: É, cês, mas não é?
1: Sim,
0: não,
1: meu membro tem que passar.
0: Sim.
1: É um apelido carinhoso nos bastidores.
0: Eu não sei como que chama essa técnica, mas tipo assim, você corta de um
1: lado... Tem que passar também o sal.
2: Quer que eu fale?
1: Eu me lembro que tem que passar o sal e você esfregar a bundinha no pepino pra sair aquela
2: coisa. Eu te dou a resposta rapidinho, Zé.
0: Não, obrigado. Tem áudio chegando, vamos ouvir.
2: Certeza? Última chance. Tá.
4: Boa tarde.
2: Boa tarde.
4: Vini, Pedro. Eu também amo vocês. Certo? É Marinalva da Vila Cista.
0: Beijo.
4: Fala,
0: meu amor,
4: com o nosso amigo que, assim, hoje é fácil dele resolver esse mistério. É só ele gravar uma mensagem da moça que está chantageando ele e mostrar para a esposa dele. É fácil. É fácil de resolver isso. Porque, meu Deus, essas mulheres doidas ficam querendo agarrar o marido dos outros.
2: Doida não, ela sabe o que ela quer.
4: Posso te pedir uma coisa?
0: Peça.
4: Traz Padre Marcelo Rossi para a capital de volta. É Marinalva da Vila Cisto. Amo vocês.
0: Um beijo. Vou ligar para ele. Quando eu sair daqui, eu vou ligar para ele e falar: volta, padre, volta, a gente quer você, Padre Marcelo! Tem áudio chegando, quem chega?
5: Boa tarde, Vini, boa tarde, Pedro.
0: Boa tarde, maravilhosa.
5: Por que esse nosso ouvinte do Cala a Boca Magda, ele entrou na casa dessa mulher? Com certeza, no início ele já estava até afim de fazer alguma outra coisa.
2: Eu cantei a bola, né, gente?
5: Ele entrou porque ele quis, ele fez coisa com a mulher porque ele quis. Agora tá com medinho, é? Agora vai ter que ficar fornecendo verdura pra essa mulher aí, ó. Todo dia, aguenta a bronca. E outra coisa, uma mentira que não é descoberta. Logo, logo a esposa vai descobrir e a sua casa vai cair. Vamos esperar acontecer isso. Faz coisa errada e quer a nossa opinião. O que ele faz? Ah, pelo amor, né? Beijos, eu sou a Gisele de Mogi das Cruzes.
2: Um beijo, Gi. Eu falei, eu cantei a bola. Eu falei.
1: Eu queria... Pedro, desculpa te interromper, mas eu fiquei pensando numa coisa. Geralmente as pessoas se arrependem da coisa errada porque elas foram descobertas. No caso dele, ele deve estar apreensivo porque ele está com medo da outra contar para a esposa. Porque se ela não ameaçasse, será que ele ia contar?
2: Não.
0: Não.
1: Você entendeu?
2: Sim, então, assim, óbvio que ele não ia contar. Ele não vai contar.
1: Então ele só está com medo justamente porque se ele não fosse ameaçado, com certeza ele estaria indo lá levar a sacola de verdura, né? E com certeza ele ia chegar na porta dela: você gosta de uma verdura? Gente, pelo amor de Deus, só por causa disso.
2: É. Se ela não fala nada, ele ia seguir. Ele ia falar: não, amor, eu tô... Nossa, mas você chegou... Normalmente você chega duas horas. Você chegou seis horas da tarde, mas... Não, eu tive uns clientes a mais, o pessoal tá... E, amor, o dinheiro não tá... O dinheiro não tá... Não, é que, veja bem, eu tô fazendo um carnê agora... Ah, para! Eu tô fazendo listinha, sabe? Paga depois. Ah, mas é isso aí, pô. Não tem muito o que fazer. Esse cara, ele se rendeu. O bonito, o Zé Pedro... Ele se rendeu. Não, aqui não. O Zé Pedro, ele chegou... Não é esse aqui, não. É o Zé Pedro, o verduro. Ele se rendeu. Ele chegou, ele simplesmente aceitou. Mal sabia ele que a mulher ia chegar e falar: agora, bonitão, eu vou botar um ponto pra você bater seu cartão aqui em casa. Toda semana vai ter que vir e, ó, tapa na boneca, mas o homem cansa, o homem tem um tal chamado casamento. Ai, ai.
0: Tem áudio chegando.
3: Boa tarde, Vini, boa tarde, Casa Grande.
2: Boa tarde.
3: Ô, Vini, Casa Grande. Eu como mulher, como esposa, jamais eu iria acreditar em marido. E o casamento ia ser destruído. Não ia acreditar nele. Então eu acho melhor ele não contar para a esposa dele. Troca o chip do celular. Não atende mais ela. E se ela falou que vai contar para a mulher dele, é porque ela deve saber onde ele mora. Agora, se ele mora longe e ela nem sabe onde ele mora, é só ele trocar o chip do celular. E não conta nada pra mulher, não. Bota essa cachorra. Deixa essa cachorra ver as verduras em outro lugar. Neuza de São Mateus.
0: Um beijo, Neuza.
2: Beijo!
0: São 17 horas e 22 minutos. A gente vai pra um breve intervalo e a gente já volta.
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19: Marginal do Rio Pinheiros, com um caminho péssimo já para quem vai no sentido do Cebolão, da aproximação com acesso ali para a Avenida dos Bandeirantes.

0: Para. Desculpa, Brasil. Mas muito obrigado à nossa anônima pela mensagem de carinho, afeto. Acalenta o coração. Mas sabe o que tinha que fazer o verdureiro? Muito obrigado. Só. E acabou. Entendeu?
1: É isso. Mas ela pulou, ele pulou, ela pulou em cima dele.
0: E daí? E daí? Não justifica.
1: Ele não conseguiu sair,
0: tadinho. Então ele quis.
1: Ah, foi?
0: Foi.
1: Entendi.
2: Isso aí não é gosma nada não, Vini. Isso aí é o leite que o pepino tem. Esse leite aí, se não tirar ele, é perigoso. Não é baba, não. Ah, que baba o quê?
0: Você tem que ordenhar o pepino, é isso? Você ordenha o pepino.
2: Já que você não põe meu áudio no ar hoje, vou falar besteira pra você.
0: Não, não, aí, gosta.
1: Como que é o negócio? É o pepino. É perigoso o leite.
2: Isso aí não é gosma nada não, Vini. Isso aí é o leite que o pepino tem.
0: O leite que o
2: pepino tem. Esse leite aí, se não tirar ele, é perigoso. Não é baba, não. Ah, que baba o quê?
0: Não é baba, não.
2: Baba só se for do seu pepino.
0: E essa parte eu não tinha ouvido, não. Essa parte eu não tinha ouvido, não. Essa parte eu não ouvi. Eu ouvi a do... Ô, gente... Ai.
2: Ai, ai, Vini!
0: Também que é sexta-feira, né? Graças a Deus. Amém.
3: Verdade, a baba é do quiabo, né? Verdade, o pepino é leite.
0: É, o pepino é leite.
1: Tá.
0: É. 5:30?
1: Acho que... Tem intervalo?
0: Não sei.
1: A gente ajuda já nós. Volta.
0: Ajuda nós aí, Rosinha. Obrigado.
2: Eu sei que você aí. Tá de boa. Eu sei que você já
0: assistiu sua de vida. De boa? Não sei. Bloqueia isso aí hoje. Deixa de lado.
4: Um minuto de paz.
0: A gente já volta no Cala a Boca Magra.
4: Meu Deus.

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6: Boa tarde, Vini, Pedro. Eu acho que, como a mulher não é obrigada a ter coisa com o homem, se ele não quer, ele também não é. Conte pra sua mulher e vai na delegacia e ferra com essa mulher. Beijo, Vera do Campo Limpo.
7: Um beijo, Vera. Um abraço a você. Bom final de semana.
8: Boa tarde, Vini, Pedro, todos da Capital. Sou Inês de Santo Amaro. Eu concordo com o Pedro, porque ele tem a mulher dele. Ele gostaria que a mulher dele fizesse isso com ele? Não, né? Então ele devia cair fora. Ele fez porque quis. Beijo.
7: Um beijo.
9: Oi, Vini, boa tarde. Vini,
7: eu.
9: Sabe o que ele faz? Ele vai levar as verduras pra ela, leva um gravador, coloca o telefone pra gravar, fala pra ela que tá errado o que ela tá fazendo, que ele não quer, que... E ele grava tudo. Aí depois, quando ele falar que não quer, ela vai dizer, vou falar pra sua mulher, vou dizer que você fez isso, fez isso, fez isso. Mas primeiro ele fala pra ela, você que me agarrou, você isso, você aquilo, tal, tal, sabe? Seja esperto. E aí depois ele fala, se você for lá falar pra minha mulher, ó, eu tô com isso aqui, vou na polícia.
7: Um beijo, olha aí, olha aí. É uma situação complicada. Pode ser uma solução, claro, para ajudar o Pedrão, né, o seu José Pedro, mas realmente um... É que o gravador, ela vai ter que fazer, ele vai ter que fazer as perguntas certas para ela responder exatamente o que ele precisa.
10: Exatamente.
7: Então tem que ter aquela paciência, aquela calma, aquela tranquilidade para falar, ó, tá tudo nas minhas mãos. Eu sei o que eu tô fazendo. Se não, se falar alguma coisa, a gravação vai por baixo. Vai por baixo d'água e não tem muito o que resolver. 983345777, você vai enviando o seu áudio aqui para o nosso Cala Boca Magda. O verdureiro bonitinho, seu Zé Pedro. Ah, foi levar verdura. E ela quis mais do que a verdura. Quis mais que o...
11: Ô, Vini, ele tem que levar a verdura de novo?
3: e levar a esposa, contar para a esposa primeiro, não contar tudo o que aconteceu, mas falar que tem uma pessoa que está assim, assediando e ameaçando, e leva a esposa, fica de longe com o celular gravando tudo. E ele vai lá entregar a verdura. E aí ela vai puxar ele para entrar, vai querer que ele entre, vai tudo, a esposa vai gravar tudo. Isso que tem que fazer.
10: Um beijo maravilhosa.
11: Boa tarde, Pedro. Boa tarde, Vini. Aqui é a Flávia. Então, essa história do Cala a Boca Magda, não sei se meu áudio vai pro ar.
10: Vai.
11: Mas tá bem complicado.
10: Tá.
11: Porque hoje em dia a polícia dá ouvidos à mulher. Qualquer coisa que a mulher fala, ela tem a razão, infelizmente, mesmo não tendo. Então, por mais que ele vá na delegacia, faça um boletim de ocorrência contra ela, ainda é capaz dele... a polícia tirar barato da cara dele. Porque ele tá indo fazendo boletim de ocorrência, porque uma mulher assediou ele. Por outro lado, se ele contar pra esposa, de duas uma, ou ela aceita e perdoa, ou vai ter separação. Mas uma coisa é certa, ele não pode continuar sendo chantageado por essa mulher, ele tem que tomar uma atitude, né? A não ser que ele tenha gostado e continue, queira continuar levando a verdura, né? Mas nos poupe. Aqui é a Flávia, boa tarde.
10: Um beijo, Flávia.
7: Será que é Kátia Flávia ou não?
12: Boa tarde, Vini.
10: Um beijo.
12: Boa tarde, João. Menino, isso é um pilantra, um safado, um sem vergonha, um mau caráter. Menino, quando ela foi, ele foi levar o nabo.
10: Ele
12: foi levar o pepino, ela já tava com o nabo.
10: É.
12: Deixe de história furada, rapaz, que vergonha na sua cara. E agora vai acontecer o que aconteceu comigo. Se tu contar pra ela, aí ela vai perder a confiança em você e adeus. Foi um mês de casamento, separei, pronto, acabou. Acabou, você não gostou do nabo? Então, agora vai levar pepino.
10: Tá vendo?
7: Você chega com, 20 para 6 numa sexta-feira, o Pedro vira João, o pepino vira nabo, tudo, o gato vira
13: Boa
7: cachorro.
13: Ô Vini, me desculpe, mas essa história que ele contou, que ela pulou em cima dele sem roupa, e pra mim isso é história pra boi dormir. Porque mesmo assim ele foi muito canalha, porque ele poderia ter, sabe, pra começar ele não queria nem que entrar no quintal dela, pra começar. E essa história que ela pulou em cima dele, pelada, é mentira.
10: É.
13: Pra mim não cola isso não. É uma desculpa que ele tá dando pra tirar a culpa de cima dele, tá bom?
10: Um beijo maravilhoso. E olha, eu não sei como ele vai resolver isso, mas eu vou ficar no pé, a produção vai ficar no pé, até ele nos contar como foi a resolução desse caso, porque nós vamos trazer agora as resoluções. Nós vamos atrás para saber o que aconteceu, a devolutiva desses casos.
7: E essa é uma importante, hein?
10: Se é importante.
7: Essa é importante.
10: O povo tá falando, Pedro Casagrande.
14: Boa tarde, Vini, Pedro, Berenice do Jabaquara. Olha, ele foi forçado a fazer, mas assim, então ele fez muito bem feito. Para ela estar chantageando ele, querendo mais, se ele tivesse feito com medo, isso não estaria acontecendo. Então, assim, ele é bem safado, né? Além de casado, é safado, porque ele fez bem feito para a mulher não querer sair do pé dele. Agora assuma as consequências.
7: Famoso se vira, né? É o que dizem. Se vira. Agora vai. Não quis fazer? Ah, na hora de virar os velhinhos é maravilhoso, né? Na hora de... Ah, o apogeu do amor. Né? O apogeu do amor. Aí depois... Depois se resolve. Depois chora, depois admite. Depois chega pra esposa e fala assim, ó. Amor... Eu errei. Agora você faz o que... Ah, essa história de... Eu fui atacado. Ah, meu Deus do céu. Ela veio com aqueles peitos na minha cara. Ela, aquele negócio. Pelada. Não cola. Não cola. Desculpa. Pra mim, eu ouvindo uma história dessa, eu falo, bonito. Ô Zezé. Não é o de Camargo, nem o Luciano. Mas, José, Ué, você aceitou. Você quis. Ele foi atrás. No final, ele foi atrás. Ele sabia o endereço. Ele sabia no que ia chegar. Vini, se você pudesse dar sua última dica pra... Acho que... encerrar esse cala-boca magra sexta-feira, né? Afinal, 5h43.
10: Eu botava a boca no trombone, eu contava, porque se ele não contar, ela vai contar, porque se ele... Ela só não vai contar se ele continuar dando assistência e levando as verduras na casa dela. Se ele quiser, se ele decidir por isso, ok, ele corre um risco. Se ele não quiser, ela vai contar. Então, se ela vai contar, então conta você e vê o que, que vai dar, entendeu? Porque a verdade sempre prevalece.
7: Ou ele leva os negócios até a mulher cansar.
10: Ou se não, é verdura, é verdura, é verdura, é verdura, é verdura, é verdura. É, também pode ser, pode ser, pode ser a banana. É banana pra cá.
7: Ai, Rosino.
15: Sextou, né, pô?
7: Pra esquentar vocês aí em casa, né? Pra esquentar, banana da terra, será? Banana da terra também. Manica, pode ser.
10: Você gosta de banana, Pedro?
7: Eu tava comendo mais agora há pouco. Ou eu sou fã da banana. Eu sou fã da banana. Banana evita cãibra.
10: Outro corte, hein?
7: Eu sou fã da banana, eu gosto da banana. Você sabia que evita cãibra, banana?
10: Sim. Banana evita muita coisa. Mas pra ganhar, tipo, só não evita uma coisa.
7: Eu tenho que ser o quê? Bananeiro. Fome.
10: Filho.
16: Pois eu gosto muito de sempre na moda. E pro meu amor puro e belo,
7: tá bom. Seu Zé, você tá na roça, viu, homem? Você tá na roça. Bem, já com 5 horas e 43 minutos na nossa São Paulo, vai esfriando, vai caindo a temperatura e você fica junto conosco em 15 minutinhos. Nós ainda estamos na sua companhia. Lembrando que começando pela manhã na nossa Rádio Capital, tem o Se Joga com a nossa Angela Matos, depois vem o João Ferreira, depois chega, obviamente, a nossa Nani Venâncio, trazendo aquele altos papos. Depois chega ele, o homem sorriso do rádio, nosso Eli Correia. E aí ele passa a bola aqui pro nosso Chega Pra Cá. Esse é o nosso time gigante. Gigantesco da nossa gigante Rádio Capital.
10: Olha a banana. Olha,
7: moço. É. E aí, assim, uns tem a banana na mão, outros tem a verdura e
10: assim vai, e assim a gente vai vivendo.
7: E sabe o pior? O homem fica desfilando pra cima e pra baixo com nós. Aí depois vem pedir ajuda.
10: Pois
7: e
10: é.
7: Fala que quer ser a vítima.
10: No radinho dele, hein? E se ele estiver ouvindo agora, literalmente?
7: Aí ele vai ter que chorar. Porque essa aqui, ele vai chorar. Que ele vai lembrar da esposa dele. Ah, aí ele vai lembrar dela e vai falar: olha só o que eu perdi.
10: Vamos tocar lá no radinho dele agora.
7: É. Aí ele vai chegar, ele vai chegar e falar: olha o que eu perdi. Olha o que eu perdi. Pelo amor de Deus, eu dançava essa música com a minha mulher, agora eu vou virar solteiro. Olha o que vai acontecer com o nosso Zé Pedro. Um abraço pra ele. Meu amigo, toma cuidado, viu? Toma cuidado. Mas já que você ouve a Capital, então aumenta o volume. Porque vem chegando Lionel Rich, pra você chorar lembrando da sua esposa.
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0: Já com 5 horas e 49 minutos, o nosso intervalo é rápido e voltamos já.
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5: Radial Leste para Itaquera, muito ruim da ligação até o viaduto Guadalajara. Um pouco antes do viaduto, inclusive, tem reflexo de ocorrência na via. Trânsito lento também na aproximação com a Salim, da estação Carrão até a estação Guilhermina Esperança. Pontos de parada da Praça de Vinolândia até Arthur Alvim e lá em Itaquera um pouco antes da Jacopêssego. Para quem vai no sentido do centro, redução de velocidade pela Radial Leste na aproximação com o viaduto Tinguçu e no acesso ao viaduto Engenheiro Alberto Badra. Depois do Alberto Badra até a ligação, trânsito livre. 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
0: 17 horas e 53 minutos. Quero agradecer ao dia.
10: Deu frio aí?
0: Todos... Opa, meu, tá frio. Tá frio, oh. Olha, eu nunca pensei que ia passar um frio desse do jeito que eu tô, sabe?
10: Nas orelhas também?
0: A Tule. A Tule sempre cuida de mim, ó. Aí ela pegou e falou assim: chefe, você tá com frio? Aí me deu aqui toquinha.
10: Ai, que meigo.
9: Que bafo.
10: Que bonito.
0: Meu Deus. Eu gostei. Oh. Tô quentinho.
10: Que fofo. Quer um gorro também, Rosinho?
0: Tô quentinho. Tá? Tô quentinho, tô. Agora
10: tá,
0: tô.
10: Tá de gorro e de manga pra fora. Tá quentinho.
0: Tá. Olha, gente, muito obrigado pela audiência, muito obrigado pelo carinho de vocês, que vocês tenham um fim de semana absolutamente abençoado, tá? De muita saúde, de muita paz, de muito amor, de muita fé. Faz aquele... Já tá na hora de fazer aquele quentão gostoso, aquele... verde lá, o caldo verde. Acho que eu vou fazer em final de semana. Muito obrigado. Obrigado, produção. Obrigado, Rosino. Obrigado, Pedro Casagrande.
8: Valeu, Vini. Muito obrigado a você que ficou junto conosco nessa semana. Mas, obviamente, vai passar o sábado e o domingo e outra semana vai se iniciar. E lembrando que todos os dias, de segunda a sexta, você fica com o nosso Chega Pra Cá, das 4 às 6 horas. Valeu, Rosino. Valeu, Tuli. Valeu ao nosso Luiz Jesus, Tio Amaurinho, ao nosso Fábio Farias. E muito obrigado a você. Não se preocupe. Segunda-feira nós voltamos, hein? No mesmo horário, na mesma rádio e na sintonia. Sempre com você. Bom final de semana, gente.
0: Beijo. Beijo, Vini. Tchau.

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2: Atualizando a situação da marginal do Rio Tietê. Para quem vai no sentido rodovia Ayrton Senna, caminho lento ainda do Cebolão até a ponte Comunidade Ungra, ali um pouco antes da ponte do Queri. Depois, boas condições até a Freguesia do Ó e depois da ponte da Freguesia do Ó. Tudo travado até a ponte Aricanduva. Pista local só vale mais a pena depois da ponte da Vila Maria. Até a Vila Maria, caminho bem complicado. Quem vai no sentido da Castela pela Marginal Tietê, vai no onde para pela local, na altura da ponte do Tatuapé, depois redução de velocidade pela Express pela Central, da Júlio de Mesquita Neto até o Piqueri. 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
1: Atenção para quem recebe ou pretende pedir o BPC Loas, o benefício de prestação continuada pago pelo INSS. Uma nova norma do Ministério do Desenvolvimento Social aumentou a fiscalização das informações prestadas no CadÚnico, que é o cadastro usado para análise do benefício. Na prática, o governo poderá cruzar dados da União, estados e municípios para verificar possíveis inconsistências ou suspeitas de fraude. Entre as informações analisadas estão vínculo de emprego, renda, aposentadorias, outros benefícios, composição familiar, endereço, patrimônio e até atividades econômicas. Isso significa que informações diferentes das registradas nas bases oficiais podem gerar investigação, bloqueio do cadastro e até a suspensão do benefício. A norma também prevê auditorias e comunicação aos órgãos competentes em casos de indícios de fraude. Por isso, é fundamental manter o CadÚnico sempre atualizado e informar corretamente quem mora na casa e qual é a renda real da família. Muitas pessoas acabam enfrentando problemas porque esqueceram de atualizar os dados importantes ou porque terceiros preencheram informações erradas no cadastro. Mas atenção, antes de qualquer punição, o cidadão tem direito à defesa, ao contraditório e à apresentação de documentos para esclarecer a situação. Além disso, para caracterização de fraude, deve existir prova de má-fé ou intenção de enganar o sistema. Se seu benefício foi bloqueado, suspenso ou negado por divergência no CadÚnico, é importante procurar orientação especializada para analisar o caso e garantir os seus direitos. E se você tem dúvidas sobre esse ou qualquer outro assunto da Previdência, entre em contato com a nossa produção pelo WhatsApp 011 96501-1000.
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0: Muito boa noite pra você que tá ligado aqui na Capital FM 77.5 AM 1040 Capital com você, com Carlos Rosina na mesa de som, a Tuli na produção, a Tuli com gorro, com o agasalho super quentinho.
1: Tá nevando, né? Na produção, tá nevando lá.
0: Lá tá nevando. Rogério Rocha, que o homem que não sente frio, manga curta, né? Eu estou de manga comprida, gente, mas a blusa tá aqui do lado, porque aqui o estúdio ele é climatizado. Aqui tá gostoso. Essa temperatura é real, Tuli? É isso mesmo que tá aqui? É isso? É real? 22 graus aqui? Aqui tá uma delícia.
1: Temperatura ambiente.
0: Mas lá fora, 14, com alerta de tempestade pra amanhã. Cuidado, você que tem que sair amanhã. A tendência é um dia molhado. E a temperatura tá gelada, mas vai subir. Principalmente amanhã do Maracanã, quando teremos o encontro dos dois primeiros colocados do Campeonato Brasileiro, Flamengo e Palmeiras. O Palmeiras em crise, gente, como é que pode? O líder do campeonato em crise, a torcida fez um manifesto, lemos ontem aqui, a Leila rebateu. Quero ver o que vai acontecer amanhã. Mas antes de falar de amanhã, vamos falar de ontem, porque o Corinthians empatou com o Peñarol jogando fora de casa e com esse resultado garantiu a sua classificação para a próxima fase, oitavas de final da Libertadores, na primeira colocação do seu grupo. E contrariando aquilo que eu estava acreditando que seria, o Diniz colocou um time alternativo no primeiro tempo. E até que o time foi competitivo. No segundo tempo, um empate e com a entrada de alguns titulares, Yuri Alberto, hein, perdeu alguns gols incríveis, o Corinthians poderia ter saído de lá até mesmo com uma vitória. O Rogério vai trazer os jogos que aconteceram nesta quinta-feira. Vamos ter aqui toda a projeção da rodada deste final de semana. Daqui a pouco também tem o Luciano Fatioli, mas agora é 19 horas e 3 minutos. O Boa Noite é para Basílio Pé de Anjo, o nosso comandante. Alô, alô, Basílio, tudo bem?
2: Oi, Raul, boa noite. Tudo bem? Boa noite ao Rogério, Rosino, a Tuli, ao Fatioli, a todos aqueles que nos acompanham, né? Que houve você já dando essa entrada, não é possível mesmo, né? Um time na primeira colocação e ainda tendo aí essas cobranças, parece até que está disputando o grupo de rebaixamento. Você vê como é que é, mal acostumado, muitos anos seguidos, muitas conquistas, mas não, quando atravessa um momento mais ou menos difícil, a cobrança aparece e aparece de uma forma muito deselegante, né, Raul? Porque, querendo ou não, se você pôr a mão na consciência, você ainda continua brigando e lutando para, de repente, nesse grande confronto de sábado, tirar essa diferença e ampliar um pouco mais.
0: Pois é, 19 horas 4 minutos. Rogério Rocha, muito boa noite.
1: Oi, Raul, tudo bem com você? Boa noite a você, ao Basílio, ao Fatioli, Rosina Tulli e a todos nossos ouvintes aí, todos os dias aí, das 19 às 20 horas. Ontem, pela Copa Libertadores, Deportivo Guaíra, 2, Independiente Rivadavia, 4, Universidade Católica, 2, Barcelona, 0, Peñarol, 1, Corinthians, 1, como você acabou de falar. Pela Copa Sul-Americana, Puerto Cabello, 1, Juventude, 1, Atlético Mineiro, 2, Cienciano, 0, Racing Clube, 2, Caracas, 2, Blooming, 0, Carabobo, 2, e Macara, 0, Aliança Atlético, 0. Raul.
0: Perfeito, daqui a pouco o Rogério traz os jogos do final de semana, vamos falar muito dessa rodada, que podemos ter ali o Flamengo num momento importante do campeonato, grudando de vez no Palmeiras, e lá embaixo uma coisa é fato, daqui a pouco o Basílio vai comentar o jogo de ontem no Corinthians, mas fato é que se o Corinthians ganhar no domingo contra o Atlético Mineiro em casa, sai da zona de rebaixamento. Ah, mas por que Raul está falando isso? Tem outros jogos. Mas Santos e Grêmio vão se enfrentar, isso, não é? Sim. E já que eu tô falando de Santos, não tem como falar de Santos sem falar de Luciano Fatioli. Rosino, Luciano Fatioli está em evento, mas gravou aí o seu Boa Noite. Alô, Fati, boa noite!
3: Oi, fala turma, tudo bem? Raul, Baza, Rogério, Rosino, Tuli, todo o time. Olha, com muitos desfalques, hein? Muitos desfalques. O Santos terá o Grêmio, jogo duríssimo, duríssimo, duríssimo. Eu não acredito numa vitória, mas vamos aguardar, né? O Laser fica fora também, já saiu machucado, que foi a explicação do Cuca, né? Para as alterações feitas contra o São Lourenço, está fora. Tassiano continua fora. João Schmidt continua fora. A coisa está bem complicada. Tanto que Rony deverá ser o titular ao lado de Gabigol no ataque. Mas daqui a pouco a gente fala mais. Até já.
0: Tchau, Luciano Fatioli. Nós temos algumas sonoras do Diniz, é isso? Vamos ouvir o que disse o técnico do Corinthians após o empate de ontem contra o tradicionalíssimo Peñarol, mas que está numa fase muito ruim. Vamos ouvir.
4: Tem chance de jogar. Ele está num processo de transição.
0: Do Memphis, tá?
4: E eu conto com ele. Eu tenho um desejo muito grande da permanência do Memphis. É um jogador extremamente diferenciado, já falei mais de uma vez. E eu espero, de fato, que ele fique para nos ajudar. Não, ele tem chance de jogar.
0: Fernando Diniz falando, essa primeira trechinho curto, né? Ele foi questionado a respeito do Memphis, é a pergunta que não quer calar. E vamos ouvir mais um trechinho da coletiva.
4: A expectativa era dele, era da nossa também, da comissão, dos jogadores, acho que da torcida. Infelizmente ele não foi. Eu acho que o que fica bom, o lado bastante positivo do Hugo é saber que depois que ele chegou no Corinthians, a vida dele mudou completamente. Se pegar o que estava acontecendo antes dele chegar aqui, ele virou de fato um goleiro de seleção brasileira. Ele foi extremamente decisivo nas conquistas de título que o Corinthians teve recentemente. É um dos nossos líderes. E é um jogador, um goleiro muito jovem. E eu acho que ele tem que botar na cabeça agora que o próximo ciclo tem que ser dele. Né? E obviamente que o Bach, acho que nos primeiros dias ele sentiu mais, mas ele fez uma partida bastante segura hoje. Fez os treinamentos também, foi muito bem nos treinamentos. Eu acho que ele conseguiu dar uma resposta positiva.
0: Basílio Pé de Anjo, aí o Diniz falou de dois nomes especificamente, né? Ele falou primeiro do Memphis, que eu vou trazer uma informação na sequência também, depois do comentário do Baza, e falou a respeito do Hugo Souza, viu? Uma grande expectativa de como seria a reação dele no primeiro jogo pós não convocação. Basílio, o que você pode dizer para o torcedor corintiano que está te ouvindo aqui sobre esse empate de ontem? 1-1, Corinthians saiu atrás, mas conseguiu reagir, empatar. E com esse resultado está classificado para as oitavas, a fase de mata-mata da Libertadores, Basílio.
2: Bom, primeiro de tudo, vamos em cima da notícia, né? O Memphis, até agora, as pessoas ficam se perguntando, né? Todos os jogadores que a gente teve, o Yuri foi um deles que não só fez a cirurgia, mas fez a preparação, voltou antes do tempo. Cada organismo reage de uma forma, né, Raul? Mas o que é estranho é que ninguém vem, né, a público. Agora, recentemente, fiquei sabendo que parece que no contrato dele tem uma cláusula que diz que não pode falar a respeito dos problemas que ele tenha, né, de lesão e tudo. E a gente fica triste, né? Porque tem uma esperança muito grande pela sua liderança, pela qualidade técnica, e que ninguém sabe o que é que está acontecendo com um jogador tão inteligente, tão bom, que caiu como uma luva na equipe do Corinthians, e de repente a gente só fica sabendo através de notícias. E notícias não muito saudáveis, que eu também não vou ficar aqui dando, não. Eu acho que cada um tem que cuidar da sua vida profissional, que é o melhor passo, né? E se justificar o porquê da sua ausência, aonde tem um número grande, muito grande de torcedores que estão aguardando com grande ansiedade o seu retorno. Isso é um ponto que o próprio Fernando Diniz acabou de dizer, contando com ele. Mas eu, particularmente, eu acho muito tempo, dois

0: de 2 meses de uma lesão, está se resguardando para jogar pela seleção. E quem pode dizer que de repente ele possa voltar e sentir a lesão novamente? Não se abre mais um precedente? Não se abre mais uma abertura para um goleiro? Quem sabe pode ser o Bento, quem sabe pode ser o Hugo Souza. Então nada está apagado na vida, por isso que eu falo, a vida profissional de cada um tem que ser cuidado, tem que estar sempre otimista, acreditando que de repente eu vou ter uma nova fase, eu não vou nessa, mas eu posso disputar a próxima Copa do Mundo, e até a próxima Copa do Mundo eu vou ter que ralar mais do que eu ralei agora para chamar atenção. Eu tenho que chamar muito, muito mesmo. Se eu tirei nota 7 agora, na próxima convocação eu tenho que tirar 9. 8 a 9 é a nota principal para que ele chame a atenção. Então, eu acho que é muito prematuro também ver o jogador ficar chateado, aborrecido, porque não foi convocado, mas tudo bem. Para quem há 2 anos atrás estava numa situação pior ainda, hoje ele pode sorrir muito mais, que ele é uma pessoa, é um profissional muito importante, não só para o Corinthians, que está despertando a atenção de outras equipes. Agora, quanto ao jogo em si, o Corinthians, para mim, fez um bom jogo com um time alternativo, coisa que eu também não acreditava que ele pudesse fazer, mas ele fez, o Fernando Diniz. E a gente viu um time que, até tomar o gol, estava um jogo muito morno. O time do Peñarol, eu particularmente acho muito fraco. Não é aquele time do Peñarol que a gente cansou de ver aí nos anos que a gente conhece de bola. E você veja bem, o Corinthians, quando consegue o empate, a gente viu um Peñarol reagindo de uma maneira diferente, com um jogo muito aberto, né? Tanto lá como cá, estava procurando o gol em todos os instantes. E para selar tudo, eu acho que você já concluiu bem. As duas últimas chances do jogo para se terminar com uma vantagem, ela foi a favor do Corinthians. E justamente com o Yuri Alberto. E eu não me conformo de um detalhe, Raul. Se você for ver a primeira chance, ele bateu forte. E o goleiro saiu igual uma cobra, se arrastando na sua frente. Segundo lance, a mesma identidade, o goleiro sai, ele se preocupa em bater cruzado, forte. Só que ele não viu que o goleiro saiu se arrastando de novo. Dá um tapinha por cima, você vai ver que as coisas seriam bem mais diferentes e fora do alcance do próprio goleiro. Então, quer dizer, Corinthians acabou tropeçando em si próprio, independente da classificação, mas é aquilo que a oportunidade oferece, né, Raul? Quanto maior número de pontos você fizer, mais você tem vantagens lá na frente.
1: Tem perguntas aqui dos internautas corintianos, 19-14. Anderson de São Paulo, ele pergunta o seguinte: Basílio Pé de Anjo, vou dar meu pitaco aqui, quero ver se você concorda comigo. Ontem eu gostei de 4 jogadores: Caio César, o Labiade, que fez o gol, também chamado por Zaca, né? Muitos chamam de Zaca, Zacarias.
2: É, Zacarias.
1: Pedro Milans e o Alan. E tem 4 também que eu não gostei: Angileri, Matheus Pereira e o Pedro Raul. E também não gostei do Yuri pelos gols perdidos, achei que foi displicente. Você concorda comigo? É o Anderson de São Paulo.
0: Concordo plenamente. E vou aproveitar o ensejo para falar uma coisa. Eu respeito todos os profissionais, mas eu não tenho conformismo também, não. Eu não posso aceitar um jogador com a qualidade de um centroavante, que já foi artilheiro, que já chamou atenção. Ele é muito abaixo daquilo que o Corinthians precisa, Raul. Eu não vejo, assim, reação, atitude nenhuma. Jogador alto, de um bom porte, mas pouca participação não tenha

0: uma bola, tem dificuldade para dominar uma bola, tem dificuldade para cabeceio e tendo altura. Ele tem, olha, tudo que um centroavante precisa, infelizmente ele não tem. Eu acho que é muito abaixo daquilo que o Corinthians precisa. E vamos voltar, vamos olhar nas equipes de base, se não tem mais, fora o Guinegão, outros jogadores que possam chamar mais atenção. Mas, infelizmente, o Raul vai ficar de fora, na minha concepção, não tem espaço para ele. Essa é a grande realidade.
1: Mas, Basílio, no futebol, você que é experiente, vivido da bola, às vezes acontece isso, né? Tem um determinado jogador que ele só vai bem em alguns tipos de clube. E às vezes clube grande, camisa pesada, não consegue jogar. O Rogério foi muito feliz aqui em lembrar o Pedro Raul, que o ofício dele é marcar gols. Ontem ele tirou um gol, né, Rogério?
2: Tirou um gol. O André, uma bola na área, foi chutar, o Vasco tá rindo aí. Ó.
1: Que fase!
2: Foi chutar, a bola bateu no braço dele, né? Foi mão dele ainda na bola.
1: Impressionante. É aquele ditado, assim, já que eu não posso ajudar, pelo menos não vou atrapalhar. Mas, gente, nenhum jogador quer ver a fase que ele tá passando, né? Ele não faz de propósito, mas é impressionante. Não
0: encaixa. Mas, Raul, há quanto tempo que isso tá acontecendo?
1: Mas, Baza, quando ele foi pro Ceará emprestado, até que ele jogou um pouquinho lá. Ele chegou a marcar alguns gols, né?
0: É, se fosse tão interessante, o Ceará não teria voltado para buscar ele, pelo menos, emprestado de novo?
1: Verdade. Pior que é verdade. Pior que é verdade esse ponto do...
0: Verdade. Eu converso muito com o pessoal. A bola, ela é redonda, ela rola, entendeu? Então, quem foi jogador sabe muito bem o que eu estou tentando passar. Então, você tem um conhecimento, você sempre tem um amigo que é do Rio Grande do Sul, outro que é do Norte, Nordeste e tal, e você sempre pergunta de como tá indo alguns jogadores e tudo, não precisa só ver pela TV, ele foi o artilheiro no início, mas você viu quantos gols de bola parada, de pênalti foram feitos?
1: Pois é!
0: É só você fazer um levantamento, né? Mas eu particularmente... Eu falo, eu não vi, a não ser no Goiás. No Goiás ele foi a atração total. Onde aí sim tiveram um número muito grande de clubes atrás dele, mas ele estava fazendo por valer, né, Raul? Ele estava como goleador, era um jogador que chamava atenção. Mas aí você pega ele no Vasco, pega ele fora do país aí, você pergunta, não tem, sabe... aquilo que a gente imaginava que fosse uma sequência de clubes. Ah, ele não foi bem no Vasco? Ah, então vamos ver. Se eu não me engano, ele estava no México, né? Acho que foi. Estava no México. Também não chamou atenção, não fazia gols nem nada. Pô, ele está no Corinthians faz o quê? Um ano e meio. Pô, quantos gols ele fez, Raul? Quanta participação que ele teve, assim, em lances que poderiam definir. Pô, então você começa a analisar, você começa a ver e começa a tirar um sentido profissional que um jogador não é aquele jogador para estar num time como o Corinthians. Sinceramente, eu não acredito que ele vá vingar, que ele vá... Eu espero que ele cale minha boca, Raul.
1: Pois é, e o torcedor ficou preocupado ontem, né? Porque na possibilidade de sair o Yuri, na teoria, Pedro Raul seria o jogador para ocupar o lugar dele.
2: Sim,
1: mas
2: está
1: mostrando que realmente não está dando liga. E o Wagner escreve o seguinte: o Yuri hoje teve o seu dia de Neymar. Só se fala nele e nós vamos explicar por quê. Não foi apenas pelo desempenho dele dentro de campo, os gols perdidos, né? O Yuri, na verdade, a passagem dele no Corinthians, desde quando ele chegou até hoje, Rogério, é assim. Perde gols incríveis e quando embala uma sequência boa, também faz gols incríveis, né? O lado bom é que um jogador que tem disposição, dificilmente você vê algo negativo dele, não foge da raia, sempre dá entrevista. Mas, curiosamente, Baza, eu acho... que desde quando ele chegou no Corinthians, pelo incrível que pareça, as duas últimas entrevistas foram as piores. A primeira, na vitória da semana passada, quando disse abertamente que tem o desejo de deixar o clube. Eu nunca vi isso em lugar nenhum. Um jogador falar isso com um contrato em vigência, a não ser final de campeonato, janela, enfim. Ele soltou essa. E ontem foi questionado, né? A segunda pergunta feita a ele foi sobre esse assunto. E ele deu a resposta, no meio da resposta dele, ele falou o seguinte: meu pai, que é meu representante agora, tá? Foi na saída de campo ontem. E isso repercutiu como um novo elemento na polêmica que envolve o desejo dele de sair, de ir para um novo desafio, provavelmente para o futebol europeu. Essa declaração, Basílio, alimentou os rumores envolvendo o fim da relação entre ele e o agente André Cury, que há anos conduz a gestão de mercado da carreira dele. Mas, segundo os nossos colegas da ESPN, o cenário é extremamente ao contrário, é exatamente o oposto. André Cury e o Yuri Alberto renovaram recentemente o contrato de representação em relação à carreira dele, mas o senhor Carlos Alberto, que é o pai do Yuri Alberto, agora estaria trabalhando em sociedade com o André Cury, tá? E tem poder de, de representação. Então, o que acontece é o seguinte: o empresário do Yuri, a gente, André Cury. E nessa renovação, o pai do Yuri Alberto, o senhor Carlos Alberto, segundo a ESPN, ele tem poder de representação. Ou seja, passa a atuar mais no dia a dia do Yuri, acompanha as negociações, enfim. Mas, segundo a ESPN, o poder maior estaria centralizado no André Cury. Ainda segundo a ESPN, a Roma voltou a fazer contatos com o Yuri para sondar valores para um possível negócio. Nesse momento não há proposta formalizada, mas os italianos demonstram que ainda tem interesse no jogador para esta janela de meio do ano. O staff do jogador entende que ele já ganhou tudo que tinha que ganhar no Corinthians e com relação à idade que ele tem, ele já teria dado a contribuição ao clube e que precisa buscar um novo desafio para sua carreira. Corinthians tem o Galo pela frente domingo, 18h30, Neoquímica Arena. Depois, dia 27, também na Neoquímica Arena, recebe o Platense, já classificado na Libertadores. E aí fecha a sua participação contra o Grêmio fora de casa no dia 30 de maio, ou seja, mais conhecido como o sábado que vem. Depois disso, Rogério, a última rodada é essa do dia 30 mesmo, do Campeonato Brasileiro? Ou nós teremos meio de semana? Vê por favor, enquanto o Basílio vai comentar. Qual o último jogo antes da Copa? Você vai ter Copa do Brasil uma semana antes. Basílio, sobre o Yuri, essa declaração que ele deu, eu acho que ele foi tentar colocar pano quente aí, acalmar a situação, mas agora gerou um desconforto maior, porque todo mundo quer saber quem é o empresário. Há uma ala da torcida que ficou feliz. Poxa, se não é o André Cury, é o pai, então será que ele mudou de ideia e vai ficar? Mas aí surge essa informação da ESPN, que não é nada disso, foi só um reajuste, um modelo, uma adaptação de formalidade ali. Não muda nada. Aí eu te pergunto, por que ele falou isso, Basílio?
0: Ele falou isso para tentar amenizar. Não acredito que o André Cury abriria a mão, porque se ele renovou um contrato recentemente, não só com o André Cury e também com o próprio Corinthians, foi uma forma de tentar apaziguar e levar para o torcedor uma esperança. Mas quem decide não é o André Cury? Então o pai dele só está lá como um folclore. A mim, ninguém vai me dar uma bala de hortelã se eu quero uma de mel. Não me engana que eu gosto, entendeu? Então tem algumas coisas que o profissional, ele tem que ser um pouquinho mais inteligente, tem que ser sabedor, que ele tem que assumir o erro dele. Se ele for induzido, guarda para si, supera tudo isso daí que praticamente ele fez, e ele resgata totalmente aquilo que o torcedor

0: É Bruno Rezende.
1: Ah, é.
0: Pino Nossa Senhora de Lourdes. Alô, Juiz de Fora. Alô, Minas. Como é que tá o tempo aí, Bruno? Manda pra gente. Voltamos já depois do intervalo pra falar do Santos, da crise do Palmeiras. Alta tensão pra amanhã. E vamos também falar da rodada do final de semana. E o sorteio que vai definir a Copa do Brasil, dia 26 às 11. E vocês estavam certos. O Gabriel Douglas, lá de Alfenas, foi mais rápido que eu aqui. Tem as datas. Os jogos vão ser dia 1º de agosto e 5 de agosto, depois da Copa. O curioso é que os jogos de ida da Copa do Brasil, olha como vai bagunçar o calendário, Basílio, vão ser num sábado. Acaba a Copa, aí vão ter esses jogos. 1º de agosto, sábado, ida. E aí 5 de agosto, 4 dias depois, já serão os jogos de volta. Quais jogos esses? Não sabemos ainda. O sorteio dia 26, na semana que vem. Voltamos já, dia 1 na véspera, 26, véspera do dia que a seleção se apresenta, no dia 27, na Granja Comari. Vamos para o intervalo e... Não falamos de Neymar até agora, hein? 30 minutos sem falar Neymar.
1: Recorde.
0: Voltamos já.
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7: Oi, fala turma, tudo bem? Boa noite, que friaca, hein? Que gelo, hein? Antes de falar do Santos, deixa eu mandar um abraço ao pessoal de Mongaguá, já que eu estarei neste final de semana agora. Está começando hoje. Hoje eu não vou conseguir estar, mas amanhã e domingo estarei na festa Mongaguá Fest. Festa da vaquejada, com aqueles concursos de tambor, né? Que os cavalos rodam os tambores, depois tem que pular outras etapas, enfim, com shows os mais diversos. Vai acontecer no Parque Nossa Senhora Aparecida, em Mongaguá. Mongaguá Fest. E estarei lá, sou um dos contratados lá para marcar presença. Enfim, no último final de semana já tivemos a escolha da rainha, da princesa, da corte do evento, e estarei lá novamente com muito frio, né? Vamos agasalhados, né? Bom, o Santos terá desfalques muitos contra o Grêmio, hein? Muitos mesmo, tanto que o time estará novamente bastante alterado, não é? Novamente sem Neymar, Huleiser, que são machucados, vai ficar fora. João Schmidt vai ficar fora também. Enfim, muitos os problemas, muitos. E aí, Técnico Cuca com muitas indefinições para escolher o time titular, o time que vai a campo nesse jogo. Eu acredito que o Santos perca, viu? Normalmente, jogando contra o Grêmio, o Santos não se dá bem.

0: Não se dá bem. Dessa vez, acredito eu, que não será diferente, que não será diferente. O Santos que... olha, eu falei que é para a torcida ver, para inglês ver, jogar para a torcida, né? Tentou anular o jogo contra o Coritiba por causa daquele episódio Neymar. Já recebeu já a resposta, nananina não, placar está mantido, resultado está mantido, o Santos foi lá só para fazer uma, né, fazer uma faísca, fazer uma fumaça, jogar um confete pro alto. Eu acredito que somente nessa intenção e nada aconteceu, o Santos vai amargar mesmo esta derrota em menos 3 pontos. Vamos ver o que acontece nesse final de semana, ok? Depois vira a chave para novamente Deportivo Cuenca para tentar algo na Sul-Americana. Um abraço, pessoal.
1: Um abraço, Luciano Fatioli. Daqui a pouco o Fatioli volta, porque ele quer comentar essa questão do Cuca. O Cuca, ai meu Deus do céu. A sorte é que vai ter essa parada aí, né? O Santos precisa muito dessa parada. Temos a Leila? Tem um pedacinho da Leila? Vamos ouvir a resposta dela para a torcida, ó. Pode soltar.
2: Eu já falei diversas vezes para a imprensa que eu não administro o Palmeiras segundo a opinião de uma parte da torcida do Palmeiras. Com relação a essa manifestação, para falar a verdade, eu não li, eu não vejo nenhuma manifestação, eu não tomo conhecimento de absolutamente nada que torcida organizada fala a meu respeito e a respeito da minha gestão, que para mim não tem a mínima importância. Eu administro o Palmeiras segundo o que eu acho melhor para o clube, ouvindo os nossos profissionais, vivenciando dia a dia o trabalho incansável de todos nós. É isso que nisso que eu me pauto nas minhas decisões. Eu sei que o torcedor, não essas pessoas, né? A torcida, a grande maioria dos torcedores do Palmeiras, claro que ficam chateados quando a gente não obtém o êxito, claro, e nós também, que somos profissionais, que estamos no dia a dia. É claro que eu entendo a preocupação do torcedor, eu também fico preocupada, mas eu sou uma presidente que eu ajo com a razão. Eu sou a presidente do clube. Se eu for ficar me desesperando por causa de um resultado que não é um resultado definitivo, simplesmente eu continuo trabalhando, faço as cobranças necessárias dentro da academia de futebol e com toda a sinceridade do mundo. As críticas que eu acho que não são construtivas, mas eu deleto, mas completamente. Eu não administro o Palmeiras, eu já falei isso 500 vezes. Eu não administro o Palmeiras segundo opinião de uma parte da torcida. Aliás, porque o torcedor, ele é sentimental, ele é passional, e eu não posso ser, eu não posso. Então, o nosso trabalho continua, e eu não vi essa parte da torcida, quando nós fomos campeões paulista, eu não vi uma manifestação dando parabéns ao nosso trabalho, eu não vi. Engraçado que só aparecem em momentos difíceis, e são nos momentos difíceis que nós, torcedores do bem, temos que estar mais unidos.
1: E aí, Rosino, Carlos Rosino, a Leila sempre firme, né? Um português muito correto, né? Tem mais um trechinho? Vamos ouvir, olha só. 19h43, na sequência, os palpites. Nós daqui, você aí em casa, no carro, no trânsito, nesta gelada noite em São Paulo, de sexta-feira, ó, 13 graus, termômetro marcando 13 graus nesse momento aqui na região da Paulista. Vamos ouvir a Leila, mais um trechinho?
2: Estou muito feliz, aliás, eu tenho um profundo orgulho de ser presidente do Palmeiras, mas é óbvio que determinadas coisas me incomodam, como o resultado do jogo de ontem, é claro que me incomodou, é claro que eu fiquei chateada, é claro que eu fico preocupada, porque pelo trabalho que nós desenvolvemos diariamente, pelo investimento que a presidente faz na aquisição de atletas, em toda aquela estrutura que nós temos, em tudo que nós oferecemos para os nossos atletas, eu acho assim, inconcebível, vou te falar com toda sinceridade, nós não passarmos para uma próxima fase da Libertadores. Pode acontecer? Claro que pode, porque no futebol é um jogo, tudo pode acontecer. Fico chateada? Claro que eu fico, mas é óbvio que as cobranças eu faço internamente, isso que vocês têm que colocar na cabeça, é que como a presidente do Palmeiras é uma mulher educada, eu não fico dando ataques histéricos, isso é coisa de homem, isso não é coisa de mulher, Vocês acham que o torcedor também acha que eu não faço cobrança interna? Claro que eu faço, gente. Eu faço as cobranças onde tem que ser feitas. Não na imprensa, em público, para mostrar para o torcedor que eu sou forte, olha como eu cobro. Sabe, eu cobro de uma forma profissional, porque dentro do Palmeiras nós temos profissionais extremamente capacitados, extremamente comprometidos, que quem não é comprometido no Palmeiras, vocês não tenham dúvida nenhuma, não está no Palmeiras. O grande problema de qualquer instituição, não só no futebol, corporativas, instituições, empresas, e no Palmeiras não existe corporativismo. Quem não trabalha bem, não trabalha comigo, isso é simples. No Palmeiras não existe politicagem. No Palmeiras os profissionais não são indicados por cargos políticos, não. Quem indica os profissionais sou eu, porque são profissionais competentes. Se não são competentes, não trabalham comigo. Isso é claro. Eu sempre disse, o futebol não vai fazer com que eu perca a minha credibilidade, tá? Então, é assim que eu trabalho, mas é um jogo. Eu sei que eu vou ganhar e eu vou perder. Eu estou preparada para os dois resultados, tá? Mas me incomoda quando as coisas não acontecem da forma que deveriam acontecer. Quando eu não vejo a entrega que deveria ter sido feita, entendeu? Então isso me chateia, claro que sim, mas as cobranças são feitas internamente, o torcedor pode ter certeza disso.
1: Fala importante da Leila, Basílio, o que eu chamei aqui, o que eu pensei para você comentar, eu acho inconcebível não passarmos para a próxima fase da Libertadores, e eu fico chateada e preocupada quando eu vejo toda a estrutura e as condições que nós damos aos atletas e essa entrega não acontece. Fazia muito tempo que eu não via uma demonstração pública dela mostrando descontentamento com o desempenho da equipe. Se alguém tinha alguma dúvida, não tem mais, né, Baza?
3: Não, já o ano passado ela já fez esse tipo de comentário e chegou até a atingir no aspecto, né, Raul, que nós vimos do ano passado, que ela cobrava, assim, principalmente isentando as arbitragens, né? Ela chegou a esse ponto, então ela falou, eu tenho que cobrar dos meus profissionais que estão trabalhando na área. E ela veio confirmar tudo aquilo que ela está falando aí. Eu acho que é direito e obrigação dos dirigentes agirem dessa forma, né? Mas você vê que ela já está passando a ficar incomodada. Não pela pressão dos torcedores nem nada. Ela está ficando pressionada, assim, consigo próprio, dos resultados e daquilo que ela oferece, Raul, e não está obtendo um retorno. E não obtendo esse retorno, logicamente, ela tem o direito de fazer a cobrança. E ela sabe aonde é que tem que ser cobrado, né?
1: Pois é, antes da gente virar aqui para os palpites, o Fatioli com informações aí dessa bola levantada por um colega nosso e que circula... viralizou essa questão que o Cuca pode deixar o Santos. Fala, Fati.
0: Olha, tem uma situação de agora das últimas horas, postada pelo Wagner Frederico. Eu acompanho o trabalho, Wagner Frederico é uma pessoa muito séria, viu? Trabalhou no Lance, trabalhou no Diário de São Paulo, é setorista do Santos. Ele está afirmando o seguinte, que o Cuca e a comissão técnica andam todos eles muito furiosos, muito... irritados com as tais promessas da diretoria que não se concretizam. Segundo Wagner, há uma possibilidade agora durante a parada da Copa do Mundo, de que se as coisas não melhorarem, se de repente jogadores não forem contratados, se algumas coisas não mudarem para melhor, lógico que para pior é impossível, ele vai pegar o boné dele e vai embora, viu? Gente, essa é a notícia que surgiu hoje. Repito, eu acredito... e acredito muito no que Wagner Frederico escreve, não é nenhum aventureiro da profissão, é um jornalista muito bem informado. Segundo ele, Cuca está irritado, bom, se bem que a diretoria também está irritada com algumas mudanças que ele faz, né, com algumas alterações que ele faz que põe o time no mato, né? Mas Cuca estaria irritado, comissão técnica também, em caso de não melhorar a condição de trabalho, ele tchau, tchau, tchau, tchau. Será? Bom, Pelo menos essa é a informação.
1: Se aqui fosse roleta, se estivéssemos jogando eu, Rogério e Basílio, eu juro por Deus, se eu tenho 10 fichas no bolso, eu coloco na mesa as 10 fichas que ele vai sair.
4: Com certeza,
1: absoluto. Eu coloco. Vamos aos jogos, então. Rodada deste final de semana. Prepare o cardápio, porque tem jogos interessantíssimos, né, Rogério?
4: Jogo de sábado amanhã são 2, 4, 5 jogos. Às 17 horas, Vitória recebe o Inter lá no Barradão. Vitória é o 14º e o Inter é o 11º.
1: Ganho Vitória, 1-0.
4: Ganho Vitória, 1-0. Com você, Raul.
1: Baza.
3: 0-0.
4: 17 horas no Morumbi. Ai, meu Deus do céu. São Paulo e Botafogo.
1: Você vai?
4: Vou.
1: Mas vai chover.
4: Eu não vou, então, mais. Não. Rapaz, sabe que eu não sei se eu vou, Baza e Raul? Porque tem jogo amanhã no Canindé. E eu fui intimado pra minha esposa pra ir no Canindé amanhã com minha filha e meu genro.
1: Português aí?
4: América do Rio.
1: Que horas?
4: 16 horas.
1: Então não dá.
4: No São Paulo não dá.
1: Você vai ter que fazer uma escolha.
4: Não, eu acho que vou acabar indo pro Canindé.
1: Mas o Vini de la Carte me contou que você não vai em nenhum dos dois, que você vai com ele aos shows da Virada Cultural em São Paulo?
4: Amanhã é verdade, amanhã começa maravilhosa.
1: Dá pra ir à noite, né?
4: Pode ser.
1: É virada, é à noite, né?
4: É isso, é.
3: Ah, então eu também vou com você.
4: Boa, Baza. São Paulo é o 4º colocado e o Botafogo é o 9º colocado.
1: Esse Botafogo não tava ganhando de ninguém. Aí ganhou do Corinthians. Então, o jogo é aqui?
4: Ganhou também nessa meia de semana, né?
1: O jogo é no Morumbis?
4: Morumbis.
1: Ah, vai ganhar o São Paulo. Família do rival. É. 1-0, magrinho, São Paulo.
4: 2-1, São Paulo. São Paulo sempre toma gol. 2-1, São Paulo.
1: Botafogo sem o Danilo, que era sem o Barbosa também, que tá foi anunciado
4: hoje.
1: Barbosa, zagueiro do Palmeiras, oficial, né?
4: 2-1, São Paulo.
1: Baza.
3: 0-0.
4: 19 horas em Porto Alegre, Grêmio e Santos.
1: Não, pula esse. Daqui a pouco a gente deixa esse pro final.
4: 19 horas também, Mirassol e Fluminense. Mirassol é o 19º, penúltimo, né? E Fluminense é o 3º colocado.
1: Que coisa maluca, né? Os dois brasileiros classificados na Libertadores, Corinthians e Mirassol, na zona de rebaixamento, né? O jogo é em Mirassol?
4: Mirassol.
1: 1-1.
4: 1-0 Mirassol.
3: Baza. Vou no meu placar normal, 0-0.
4: 21 horas, Maracanã, Flamengo e Palmeiras.
1: Vixe Maria, deixa esse final também, pula esse.
4: Os técnicos portugueses. Domingo.
1: Vamos pro domingo, depois volta pro sábado.
4: 16 horas, Remo e Atlético Paraná. O Remo é o 18º e o Atlético do Paraná é o 5º colocado.
1: Jogo é às 4 da tarde?
4: Às 4 da tarde.
1: Esse jogo eu sei que você não vai perder. Você vai sentar no, você vai sentar no sofá pra ver esse jogo. O Atlético Paranaense ganha de 1-0. Mesmo fora de casa pra mim.
4: 2-1 Atlético.
3: Eu vou com o Raul. 1-0 Atlético.
1: Furacão.
4: Também 16 horas, Cruzeiro recebe a Chapecoense.
1: Cruzeiro ganha. 2-1. Chapecoense
4: tá
1: fraquinha nesse
4: campeonato. 2-0 Cruzeiro.
3: 1-1.
1: Ó, o Baza é tropeço pro Cruzeiro.
4: Vou pular do Corinthians, né?
1: Pula.
4: Vasco da Gama e Bragantino, às 20h30, lá em São Januário.
1: O Vasco é uma... O Bragantino deixou escapar uma vitória importante,
4: tá,
1: né?
4: Tá ganhando lá do River Plate.
1: E o Vasco joga um jogo bem, um jogo mal. Esse aí vai jogar bem. Vasco ganha 2... Onde é o jogo?
4: Em São Januário.
1: Ganha 2-1.
4: 0-0.
3: É os jogos do empate. 1-1.
4: Voltamos pro sábado.
1: Acabou domingo já?
4: Acabou.
1: Eita, então vamos começar com os...
4: Até segunda-feira, mas nós não vamos estar aqui, né?
1: Ah, então guarda isso. Quem joga segunda?
4: Curitiba ou Bahia, 20 horas.
1: Outro jogo que você não vai perder.
4: Jamais.
1: Eu tenho certeza que você vai sair daqui correndo, vai até sair mais cedo daqui.
4: Fazer até pipoca.
1: Bom, vamos começar com o Grêmio Santos, né?
4: 19 horas lá na Arena do Grêmio. Porto Alegre, frio, hein?
1: Grêmio ganha. Ô, Basílio já 0-0. 2-0 Grêmio.
4: 2-1 Grêmio.
1: Daqui a pouco a gente escuta o Fatioli.
4: Flamengo e Palmeiras às 21 horas. Maracanã.
1: Olha, é um jogo com cara de empate, mas eu acho que vai dar Flamengo 2-0.
4: Acompanho você.
3: Flamengo 1-0.
4: 2-0 Flamengo.
1: E Corinthians e Botafogo domingo, Baza.
4: Não, Atlético Mineiro.
1: Ah, Corinthians Atlético, verdade.
4: Quase 18h30.
3: 3-1 Botafogo.
1: Não!
4: Eu acompanho Basílio.
1: Com a sua presença no estádio, vai dar Corinthians.
4: Eu acompanho o Basa.
3: Ah, esse que eu vou ver domingo. Então, esse é o Corinthians, como sempre. Não vai dar goleada não, mas vai ganhar. 2-1.
1: E com o Basílio, venta naquela altura daquele camarote, lá onde o vento bate lá no alto.
4: Ave Maria.
1: É, Corinthians ganha 2-1.
4: 1-1, vou de uma parte, 1-1.
1: Fatioli quer falar do Santos, os desfalques do Peixe na voz do Luciano Fatioli.
0: Olha, ainda falando do Santos, a verdade é uma só, todos estão muito desgastados, viu? Todos estão no limite físico, como Gabriel Bontempo, como Gustavo Henrique, o meio-campo Gustavinho, Luan Pérez ainda deve ficar fora do jogo de amanhã, Escobar também deve ficar fora do jogo de amanhã, amanhã 19h contra o Grêmio na Arena Barueri. Situação bem complicada, jogadores, o Cuca falou disso, né? Jogadores no limite do limite do limite. Mas daí eu também pergunto, e os outros times que também jogam as três competições, Copa do Brasil, Sul-Americana ou Libertadores e Brasileiro? Os outros não ficam no limite do limite do limite, como boa parte dos jogadores do Santos está? É estranho, né? Porque no segundo tempo o Santos abre o bico, né? Segundo tempo de todos os jogos o Santos abre o bico. É um negócio pavoroso, pavoroso. Parece que o time entra morto, parece que no vestiário você põe a correr 15 minutos lá porque voltam todos muito cansados. É muito estranho essa situação, muito estranha, melhor dizendo, essa situação. Qualquer maneira, o Santos vai sempre no bagaço no segundo tempo, né? Vamos ver o que acontece amanhã. Daqui a pouco eu volto com o meu destaque final. Até já.
1: Até já, Fatioli. Basílio Pé de Anjo, seu destaque final, Baza.
3: Meu destaque vai referente ao grande jogo que nós vamos assistir amanhã, né? Flamengo e Palmeiras. E só espero que haja um equilíbrio das torcidas, né? Porque fora a pressão, eles vão encontrar lá uma torcida do Flamengo que também tá meio na tampa, na guela com a torcida do Palmeiras, por causa que vocês se lembram bem, né, Raul? Quando houve até uma morte aqui em São Paulo, daquela menina que foram jogado garrafas e atingiu ela.
4: Ah, foi verdade.
3: Espero que haja uma tranquilidade, vá torcer pela sua equipe, não vá para aceitar provocações e possamos ter um fim de semana com grandes, grandes espetáculos que será essa rodada aí. Um abraço a todos, bom fim de semana.
1: Bom final de semana, abraço, Basílio Pé de Anjo, voltamos na segunda, destaque final do Fati. Fati, seu palpite, Fati.
0: Opa, opa, meu destaque final é o placar. Amanhã em Porto Alegre, Grêmio 2, Santos 0. Vou repetir, Grêmio 2, Santos 0. É o placar que eu entendo que aconteça amanhã na Arena Grêmio, né? É 19h, Campeonato Brasileiro, tá bom? Grande abraço, boa noite, até segunda-feira, hein?
1: Agradecendo meu amigo Bruno Rezende, falou que o Vasco vai melhorar no segundo semestre. O Gabriel Douglas diz que alguma coisa vai acontecer, que o Abel vai ser expulso. E quem perder desse jogo vai ficar de cara feia a Copa do Mundo inteira. Alô, Carmen Maria, Marli Gomes, um beijo para todos vocês, a Regina, a todos, o Chicão, todos que acompanharam a nossa live. Na segunda, antes do Capital da Bola com o Basílio, amigos, Rogério Rocha estará com vocês às 18h com o...
4: Tá no ar comigo, Rogério Rocha, espero vocês, hein? Segunda-feira, 18h.
1: Eu espero vocês amanhã aqui, 10h, na Capital. Obrigado, Rosino, obrigado, Tuli, tchau, gente.
4: Porque amanhã conheça é bom demais.
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